0: 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E aí, Bruno Soares, tá roendo as unhas aí, tá nervoso, Bruno?
1: É, porque eu tô vendo que o Mirassol, ele tem qualidade, né? E quando ele chega, ele impõe perigo. A bola acabou de voar na área do Grêmio, ninguém afastou, ainda bem que nenhum atacante do Mirassol completou. O Grêmio, ele tá vivo no jogo, ele segue competindo, ele não baixou as linhas demasiadamente, ainda bem, né? Mas tem que ter muito cuidado com esse time do Mirassol, para que o Grêmio consiga confirmar essa vantagem, tem muito tempo de jogo ainda.
0: Galera que tá ligada na Bandeirantes, aproveita, dá o like, te inscreve no canal, clica no sininho. 23 minutos e meio de partida no segundo tempo. 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A bola pela esquerda recorre e gira para a lateral do gramado. Lá vem o Fernandinho, dominou, foi pro fundo, ele vai cruzar, domina, gira, recorre, põe atrás a bola, olha o perigo, olha o perigo, olha o perigo, bola na área, bola se tira e tira bem, Dodi completa e lá vem o Grêmio. Marlon, Dodi dispara pela meia esquerda, meia direita, tem Carlos Vinícius, lá vem Marlon, olhou, botou na meia da área, Carlos Vinícius de primeira, bateu em cima da zaga, não dava pra ter dado sequência nesse lance aí, ô Sonda!
2: Tentou o Marlon, viu, Daniel? Foi uma arrancada do campo de defesa até a grande área adversária, ele acha bem o Carlos Vinícius, que faz o movimento de aparecer na entrada da área, bate em cima do marcador, perde a chance o Grêmio.
0: Aperta o time do Mirassol, bola sobra no meio com Neto Moura, pé direito na bola, vai bater, bateu aqui na direita para Igor Formiga, Igor Formiga recorre, já trabalha a bola para Mosquito, levou para o fundo do campo, entra bem o Marlon no corte, a bola foi pela linha lateral em arremesso para o time do Mirassol, cobrado pela direita, 25,5 de jogo. 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O lateral é cobrado, a bola sobra na boa, recorre, vem pro jogo Mirassol, o cruzamento baixo, Doriaga no carrinho, joga pro fundo e olha o escanteio aí, Pop.
3: Mais uma vez a jogada pelo lado direito de ataque do Mirassol, era junto com o Igor Formiga ali, o Noriega afastou pra linha de fundo, tá marcado o escanteio, Reinaldo na bola.
0: Ah, não tô gostando disso aí, hein? O Grêmio tá deixando muito o Mirassol chegar, hein? Bruno Soares.
1: Não, realmente, o Mirassol ele começa a crescer e isso deve se intensificar à medida em que o tempo vai passando.
0: 26:15, vem para a bola Reinaldo na cobrança do meio escanteio. Atenção redobrada no miolo da zaga do Grêmio. Vem para a cobrança do escanteio. Bola na pequena área. Pulou Gustavo Martins. Ela viajou. Veio pelo lado esquerdo para Fernandinho. Dominou, entrou na área. Fintou Fernandinho. Deu outro no triple. A bola era dele. Bem, bem demais, hein, Pavon? Que jogo do Pavon, cara.
1: Melhor em campo.
0: E isso é muito comum do Pavon. Pavon é o cara aquele que chega num dia, ele é o disparado pior em campo. Chega no outro jogo e aparece bem. Esse é o Pavon.
1: Pavon precisa de confiança para jogar também, né? Quando ele é vaiado, ele cai muito de produção. Mas hoje tá fazendo um baita jogo.
0: É, mas mesmo assim, ele não se omite quando ele
1: nunca
0: é vaiado. Esse é um ponto que ele é elogiável dele.
1: Exatamente. Né? Sempre muita raça, muita entrega. E sempre aparecendo pro jogo.
0: Olha o Reinaldo, vem para o levantamento. Bola na área, tá vivo. Desceu para o gol. Gol! Gol do Mirassol, o árbitro deu o toque de mão, anulado o gol do Mirassol, 27 minutos de partida, o Grêmio está permitindo isso aí acontecer, ainda bem que não valeu, dá o teu recado aí, o Leonardo Boff.
3: Mirassol vem gostando do jogo, para a sorte do Grêmio, quem subiu foi a quem entrou agora, o camisa 9, André Luiz, e ele se atrapalhou mesmo sozinho, tá, Daniel? Foi fazer o movimento do cabeceio, a bola acabou batendo no braço dele, sobrou pro Bruno Santos que completou pro gol, mas a arbitragem marca a mão, então falta pro Grêmio.
0: Ô Bruno, tô dizendo...
1: Daqui da cabine eu fiquei mesmo com a impressão que tinha pego na mão dele, né? O Boff confirma isso bem pertinho ali do lance.
2: Pegou mesmo.
1: Olha aí. Que bom, porque o empate do Mirassol seria realmente um balde de água fria, né? A toda essa energia positiva de um Grêmio que hoje compete, de um Grêmio que entendeu que precisava lutar, que precisava correr, que fez o seu gol, que teve outras oportunidades, não podia levar o gol como não pode tomar o gol. Dessa vez o Grêmio escapou. Que siga de alerta, Daniel, que sirva de alerta, porque é importante.
0: É para repor a bola por ali, o Everton, jogadores do Mirassol, o árbitro, ele parece ainda estar falando alguma coisa com o VAR, hein? Porque até agora ele não autoriza o reinício de jogo.
1: Se pegou na mão no lance ofensivo, não tem discussão, né?
2: Em tese, não.
0: O gesto dele de campo, a decisão dele de campo é que houve o toque de mão. E ele vai mandar reiniciar o jogo. Ele vai mandar reiniciar o jogo. Tá
3: marcado o toque de mão, é. Vai mandar seguir.
0: Ele levantou o braço e mais uma vez apontou para o braço, como ele havia feito na marcação anterior, né, Boff?
3: Exatamente, Daniel. Ele se complica agora também no gestual, ele chama o Marlon aí para conversar, mas antes o Davi tinha levantado o braço, sinalizou o toque de mão e vai mandar o jogo correr agora com o Everton, vai fazer a reposição.
0: Vem para a bola o Everton, portanto, segue confirmado 1-0 para o Grêmio. 29 minutos de partida, 29 de jogo. 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Vem para a bola para cobrar a falta, o toque de mão no interior da área do Grêmio. Goleiro Everton, agora quem demora o Grêmio. Vem para a bola o Everton com o pé direito, vai bater, ligação direta pela meia esquerda. Pulou, não pegou a bola o Grêmio. Carlos Início. O Serra fica no interior da área para o goleiro Muralha fazer a defesa. 29 minutos e 40 de jogo. 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O jogo está parado, está sendo atendido o jogador do Mirassol e para você que está ligado na Bandeirantes, Esporte Band RS no YouTube, FM 94,9 no seu rádio. Atenção, torcedor ligado na Bandeirantes, vamos conferir os números no mundo da bola. São 30 minutos e meio de jogo, 30 minutos e meio de partida. 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Diz aí, Théo Castro.
4: Fase preliminar da Champions League. Fenerbahçe vence o Sturm Graz por 2-0. Gols de Anderson Talisca e Mason Greenwood.
0: Anunciando para daqui a pouquinho prorrogação com o comando do Carlos Guimarães. Amanhã tem Corinthians Internacional, Jean Soares no comando. Jogadores do Mirassol queriam a continuidade na jogada. O Mosquito reclamou por ali, mas a bola saiu pela linha de fundo e a tiro de meta para o time do Grêmio cobrar os 31 minutos de partida. Conosco, Rádios Aliança, Concórdia, Santa Catarina, Momento FM, Xanxerê, Imigrantes em Turvo. Super Condá em Chapecó. Galera que tá conosco, Mário Jorge Pacheco tá aqui na live, o Domingos 103, o Matos Filho, Natan Martins, Gediel Borba, valeu pela audiência, rapaziada, obrigado. No sobe e desce da bola, vem na altura do Cira, coroa central do gramado, Mirassol tenta partir para o ataque, desafoga de qualquer maneira o bola, se vê como é importante, simplifica, ele foi lá, simplificou e é isso aí. Neto Moura na linha que demarca metade do gramado, distribui bola para Reinaldo, jogando por dentro do Bacora, dominou, arrancou, partiu o time do Mirassol, bola sobra pela esquerda, abertura, Shailon botou para Fernandinho, no pico da área, ligou para Reinaldo pela meia esquerda, enfiou na área para Fernandinho, entrou na área, corta na bola, Canuriaga, essa brecha não pode aparecer, hein, Boff?
3: E o Fernandinho está em toda a jogada, Daniel, entrou infernizando a vida do Diego Caíto, mais uma jogada com ele, o Noriega afastou e o Mirassol segue no ataque.
0: E vem para o ataque de novo, o time do Mirassol, bola para Igor Formiga, abriu na ponta para o Gabriel Mosquito, dominou, recuou recolheu para o lado do campo, devolveu para Igor Formiga no bico da grande área, vem bola para Neto Moura. Neto Moura jogou na ponta direita para Igor Formiga, deixou para o Mosquito, fez o cruzamento, bateu no corpo do Noriega, pé em Giovani Cabral, protegeu legal, a bola da fica para Dodi, falta dele, juiz diz que não houve nada.
3: Juiz mandou seguir.
0: E a bola fica para a equipe do Mirassol, partindo pela ponta direita. Arrancou por ali, tentou o drible, Igor Formiga, ouviu o toque. Toque do Dodi. É falta para cobrar a equipe do Mirassol pela ponta direita. E aí, hein? Bola na área. Fala o Leonardo Poff.
3: É, foi falta, tá, Daniel? Porque o Dodi dá o carrinho, mas o braço fica para trás, a bola bate nele e vai ter troca no Grêmio, tá? Porque foram chamados Leonel Pérez e Martin Braithwaite, entram na sequência nesse time do Grêmio.
0: O Pérez deixa! Atenção, Luiz Castro, Racing tem Inter, Leonel Pérez, não colocaram em campo. Olha o Mirassol, a cobrança de falta do Reinaldo na pequena área, o desvio, ela passa pela linha de fundo, estava por ali Gustavo Martins, uma lance, escanteio. Carlos Vinícius também no primeiro pau, é escanteio para cobrar o time do Mirassol. Vem para a bola, prepara-se para fazer o levantamento, Reinaldo, bola na área. E atira a defesa, volta no bico da grande área, agora mais para a ponta de domina o camisa 6 domina a sobra e recua, põe a bola para Shailon no meio de campo. Shailon abriu pela esquerda, Fernandinho cruzou, Diego Caíto de cabeça, cortou e a bola vai pela linha de fundo, a novo escanteio, Mirassol. Boff.
3: Mas o Grêmio tá brincando com a sorte, tá, Daniel? Porque mais uma bola na área, mais um escanteio agora. Reinaldo vai fazer a cobrança, muito vaiado pelo torcedor gremista.
0: Vem para a bola, Reinaldo, ele toma distância para levantar para o interior da área. O placar é de 1-0, o Grêmio vai dando o Grêmio, 35 de jogo. Reinaldo cobrou a bola desviada. Cruza a extensão da grande área, vem na ponta direita para Mosquito. Jogo de corpo, Marlon e ele, a bola saiu pela linha lateral. Está confirmando a arbitragem lateral que é para o time Grêmio. Do Grêmio. Ficou meio indeciso por ali o Mosquito. Vamos às mudanças ocorrendo no Grêmio.
3: Sai Eric Noriega com a 19 para a entrada do camisa 33, o argentino Leonel Pérez. A outra mudança é o dinamarquês Martin Braithwaite, entra com a camisa 22 para a saída do artilheiro gremista 95, Carlos Vinícius.
0: Para sim de bancários, diga sim para quem defende você, Bruno Soares, e as mudanças no time do Grêmio.
1: Não precisava, né? O Carlos Vinícius não fez um bom jogo, tá? A bola até chegou para ele, né? Hoje não dá para dizer que ela não chegou. Ele é que não deu boa continuidade. Inclusive, há pouco, o Marlon fez uma baita jogada num contra-ataque. Muita velocidade do Marlon, conseguiu chegar antes da linha de fundo, levantou a cabeça, belo passe, e o Carlos Vinícius substituiu em cima do marcador, deu contra-ataque ainda. Não foi um bom jogo do Carlos Vinícius, mas ele é muito melhor do que o Braithwaite. Eu até poderia tirar o Carlos Vinícius, mas daqui a pouco para botar um jogador de velocidade para puxar contra-ataque, o enamorado até mesmo poderia ser, não o Braithwaite. E o Leonel Pérez, você sabe a minha opinião, né? O Leonel Pérez não pode vestir a camisa do Grêmio, tomara que ele não entregue a rapadura.
0: Olha, o Braithwaite já poderia tomar um cartão com 45 segundos em campo, hein? É que o juiz deixou, senão era para cartão, pegou o cara pela cintura. Arranca o time do Mirassol pelo meio, bola veio ali para Shailon, ele recebe, trabalha a bola com Neto Moura. Neto Moura abriu na ponta, vem para o cruzamento, Igor Formiga, bola na área, cortou a zaga, voltou na batida para o meio, tentou por lá, não deu, André Silva corta bem ali a marcação, André Luiz cortou bem a marcação, ela fica pelo lado esquerdo do recuo, para no Alex Muralha, além da grande área, pé direito na bola, ele toca pelo lado esquerdo, aperta o time do Mirassol dominando, o Shailon recorre e bate na altura do círculo central do gramado com Neto Moura. 37 minutos de jogo, 1-0 Grêmio, levantamento na área de novo, Everton no alto, segura firme, quem é do campo sabe da importância. 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Subiu, desceu a bola, cortou o Grêmio, ela caiu para o time do Mirassol pelo meio. Prende a bola, recolhe, olha, busca-se uma alternativa de jogo. Bola do Fernandinho, tentou, tapa para o meio, Grêmio retomou com Dodi. Dodi combinou, recebeu, caiu, o árbitro disse que não houve nada, jogo normal. Bola que é dominada pela equipe do Mirassol do campo de defesa. João Vitor recolhe à frente dele, abrindo para a lateral direita do campo, tem o Neto Moura, a bola foi enfiada na altura do círculo central do campo, agora sim voltou para Neto Moura, Neto Moura para André Luiz, tentou dominar, esse rapaz tem dificuldade, apanha da bola, hein? Barbaridade. 38 de jogo, aqui Bandeirantes. 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Simule no app Banrisul, vem para o ataque o time do Mirassol, bola do Shailon pela meia direita, pintou e girou, bateu para fora, passa perto do gol. Sabe quem é que foi driblado?
5: Leonel Pérez.
1: Não, perdeu a bola.
0: Brincadeira, eu disse, não bota no jogo. E o Mirassol quase chega, Pof.
3: E todos os gremistas aqui do setor sul, tá, Daniel, acharam que essa bola tinha entrado, porque o chute do Shailon com a perna esquerda tirou tinta da trave do Everton. Pra sorte do Grêmio, essa bola não entrou. O goleiro gremista vai fazer a cobrança.
1: Daniel, ele odeia a bola odeia ele, ele perdeu a bola. Deu essa chance pro Mirassol. Tu imagina se o Mirassol faz o gol. Joga banco, meu filho. Não tenta atrapalhar. O Grêmio tá se classificando.
0: Bola pro Mirassol. O Grêmio não ataca mais. São 39 minutos e meio. Vai ter que se segurar como pode. O Mirassol, pelo menos com um gol, leva para os pênaltis. Porém, o Grêmio agora está se classificando. O Grêmio segue na Copa do Brasil, o clima é de tensão aqui na Arena do Grêmio. Bola pela linha lateral do gramado, fica para Neto Moura, Neto Moura para o domínio do Igor Formiga. É o Formiga de um lado, à frente dele tem um Mosquito, é uma beleza, hein? A bola caiu pelo lado esquerdo, recorre e levou para a lateral do gramado, fica a bola para Reinaldo, ele para a bola, levanta a cabeça, Reinaldo distribuiu, já trabalhou, bola sobrou pela meia direita, lá vem o Mosquito, abriu para Formiga, Formiga enfiou a bola na meia direita para o Shailon, encarou, Dodi, bola do Shailon, abriu na ponta para Formiga, Formiga para Mosquito, recolheu, lá vem o Gabriel Silva, Mosquito dominou para o time do Mirassol, abriu na ponta, Igor Formiga vem para o levantamento, corta por ali a defesa, volta a bola pelo meio, apertou o Mirassol, porém houve a falta, o Grêmio cobra, mas cobra com bola rolando, é falta para o time do Grêmio no campo de defesa. 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Atenção, torcedor ligado na Bandeirantes, vamos conferir os números no mundo da bola. 41 minutos de partida no primeiro tempo, meu caro Teo Castro, placar de 1 para o Grêmio, 0 para o Mirassol.
4: Logo mais, 21h30, bola rolando na Arena Pantanal para Fortaleza e Palmeiras e no Maracanã para Fluminense e Vasco da Gama. O sorteio das quartas de final da Copa do Brasil acontece na próxima terça-feira, dia 11, às 11 horas da manhã.
0: Se eu falei primeiro tempo, entenda-se segundo tempo. O jogo tá tão tenso aqui no final que eu vou te dizer um negócio. E já pintou cartão amarelo por ali.
3: Pro Pavão, tá, Daniel? Ele demorou para colocar essa bola em jogo para a equipe do Mirassol, segurou ela na mão. O juiz estava ligado, aplicou o cartão amarelo pro atacante gremista.
0: E o Mirassol cobra a falta pela esquerda e tenta chegar no bico da grande área. Shailon para o levantamento, bola na área. Na caída da bola, tira o Wallace. Perdeu a bola o Grêmio, porém houve a falta de ataque do Mirassol. E por isso a reclamação dos jogadores ali na entrada da área. Agora o Grêmio tem que ser malandro. Isso que foi feito agora, embora... É o que tem que fazer. O que que houve? O árbitro deu falta de ataque do Mirassol. Jogadores do Grêmio foram ali e falaram alguma coisa para o juiz. Vai morcegando, vai matando o jogo, o Bruno Soares. Tem que ser malandro nessa hora.
1: Exatamente, o Vilhaçante ficou caído no gramado, mata tempo. Não tem o que fazer, se fosse ao contrário eles fariam o mesmo, né? Jogadores do Grêmio em muitos momentos são ingênuos. Não pode, esse é o momento realmente de fazer o relógio andar e a bola parar para garantir essa classificação.
0: O placar é de 1-0 para o Grêmio. Bruno Soares para cima de bancário. O Giovani Cabral pegou a bola, adiantou, entrou na área, tocou com a mão na bola. Houve toque de mão. Giovani Cabral no interior da área. Bola que favorece a equipe do Mirassol. 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Bola dominada pela esquerda, recorre, gira o corpo, prende por ali a equipe do Mirassol. Bola do Reinaldo, João Vitor para Neto Moura. Neto Moura trabalhou com Igor Formigo. Bola do André. André Luiz jogou na ponta para Busquito, bateu na canela dele, levou para o fundo, tirou, cruzou. Escanteio, bateu no linha de fundo, escanteio, 43 minutos e meio. Que jogo dramático no final aí, o Boff.
3: Pressão do Mirassol e, para sorte do Grêmio, o Mosquito se atrapalhou sozinho, ainda conseguiu chegar na bola, bateu em cima do Dodi. Tá marcado o escanteio, Reinaldo na bola.
0: Vem para a bola, Reinaldo, prepara-se para levantar, Reinaldo. 43 minutos e 40, cobra o primeiro pau, tira a defesa, volta a bola para o Mirassol, ela para em Reinaldo, Reinaldo no meio para Neto Moura, Neto Moura dominou, girou, Vilhaçante marcou, ela fica com o Jailon, ele coloca a bola pelo lado esquerdo, André Luiz, cabeça na bola, ela vem para a área, espera a bola sair pela linha de fundo, foi bem por ali o goleiro Everton e atiro de meta. 44 minutos e 15 de jogo. O placar é de 1-0 para o Grêmio. E aí, o Bruno Soares, o teu sentimento nestes minutos finais de partida, Bruno?
1: O Grêmio está suportando bem, Daniel. Faltam ainda alguns minutos. Reforço que o time do Mirassol tem qualidade. É perigoso, mas o Grêmio não está dando espaço. O Grêmio não está oferecendo chances. O Grêmio se comporta bem. O Grêmio não acelera as jogadas em demasia, tenta controlar a bola. O Grêmio está bem, a postura está boa para confirmar a vaga.
0: Mais 7 minutos e vem o Grêmio de Pavon pelo meio. Cortou Neto Moura, a bola voltou pelo lado esquerdo, é Vilhaçante. Ele toca para Giovani Cabral. Giovani Cabral balança o corpo pela esquerda, recolheu para a lateral do gramado. Entra firme a marcação de Igor Formiga, bola fora do campo. Lateral para o time do Grêmio. Jogo vai aos 52 minutos. O Grêmio está vencendo o jogo pelo placar de 1-0. O Grêmio segue na Copa do Brasil, quartas de final da competição. Bola pela esquerda, vem para a linha de fundo, prepara-se para fazer o cruzamento. O Grêmio, Giovani Cabral levou, pediu escanteio, tiro de meta para o time do Mirassol, já cobrado. Bola com Reinaldo na entrada da sua área. O tempo passa, o jogo vai aos 52. 45 minutos e 40 de jogo. Ficou a bola na ponta direita, levando para a linha lateral do gramado. Bola do Gabriel Silva. Recolhe na direita com Igor Formiga. Igor Formiga para Neto Moura na faixa central do campo. Botou a bola para Shaidon na meia, no círculo central do campo. Na meia lua pertencente ao campo de ataque do Mirassol. Caindo bola pela meia direita. Girando o corpo, balançando o Reinaldo. Reinaldo centro. O pé na bola, inverte o jogo da direita para o lado esquerdo, toca a bola para Fernandinho, encarou o Caito, distribuiu a bola na meia direita, liberdade para Neto Moura, levantou a bola na área, entra para o corte, Gustavo Martins tirou uma, duas vezes, completa, isola a bola no canto, ela vai ficar para o goleiro Muralha fora da grande área, dá o tapa na faixa central do campo, bola para Reinaldo, no círculo central do gramado, ele distribuiu a bola para Neto Moura, voltou para Reinaldo, Reinaldo com o pé direito na bola, enfia no comando, domina o time do Mirassol como pode, bola caiu para Igor Formiga, deixou para Neto Moura, Neto Moura para Shailon, tentou a bola para o André Luiz, ganhou, saiu da área, inverteu o jogo, bateu para o lado esquerdo, Reinaldo para o levantamento, bola na pequena área, tira a defesa, olha o perigo que ronda no corte do Marlon, a bola sobrou para Jofre Cabral entrou, Igor Formiga, ela vai saindo. Arremesso lateral para o time do Mirassol, cobrado lateral e furou em bola o jogador do Mirassol. Ganhou no segundo lance, lance normal para o árbitro. Vem com ela dominando rapidamente por ali o Shailon. Shailon para Neto Moura. Neto Moura para Reinaldo. Reinaldo dominou pela meia esquerda. Olhou para o lado, tem o Mosquito. Bola para ele, caindo para o outro lado. Lá vem o Gabriel Silva. Bola do Gabriel Mosquito. Pé direito na bola, tentou o cruzamento, não deu. Bateu na marcação, voltou para o Mirassol. Do meio para a meia direita. Neto Moura abriu na ponta para Igor Formiga, cruzou na entrada da área, rebate Vidaçante para o time do Grêmio. Quica a bola, pega, ganha Bright White. O lance é normal, segurou demais a bola.
1: É muito ruim esse Bright White.
0: É impressionante. E aí a falta que acabou fazendo o Pavon, que já tem cartão amarelo, se livrou do segundo amarelo, hein?
2: Foi uma pegada bem forte no Reinaldo, escapou agora o Pavon.
0: O árbitro estava tão afim de ver o jogo seguir, né? Que é embora cedo para casa. Que aí nem considerou o segundo cartão amarelo para o Pavon, que seria uma expulsão. 48,5 de jogo. Vem dominando a bola pela meia direita. O time do Mirassol, o toque feito de Neto Moura. O banco do Grêmio tá de pé, hein? Tá de pé o banco do Grêmio. Reinaldo dominou do meio, na meia direita, levantamento, Neto Moura, bola na área, ninguém para pegar o rebote, para sorte do Grêmio, Vidaçante tenta no comando, não deu, ganhou Gabriel, tocou para Shailon, levou, entrou rasgando o árbitro, Golia chega perto dos jogadores da equipe do Mirassol. Reinaldo desferiu um golpe ali, hein? O Reinaldo meio que desferiu um golpe ali para cima do Marlon, não gostou nada, nada, nada do lance.
2: E o Marlon chegou chutando tudo, tá, Daniel? Mas o Mirassol já cobrou o lateral.
0: Olha o Mirassol, bola na área, o perigo, André Luiz cruzou, bateu no peito da zaga. Alivia de qualquer jeito o Pavon, a bola fica para o Muralha. O detalhe é o seguinte, o Mirassol agora é ataque contra a defesa, o Bruno Soares. Vai ser assim até o final.
1: Nem tem como ser diferente. O problema é que o Grêmio não tem contra-ataque, porque tem um morto do Bright White. Teve duas oportunidades e ele não deu prosseguimento.
0: Em bola para o Grêmio, a bola de Vidaçante tentou para Bright White, fez o pivô, agora falta nele. É falta para o time do Grêmio, cobraram pela direita. São 49 minutos e 44 no Cindy Bancários. 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Falta pouco, Bruno.
1: Eu cheguei a citar, né, quando entrou o Bright White, que poderia ter colocado o Enamorado para ter velocidade no contra-ataque. Duas vezes o Bright White teve campo livre para correr e na cara do gol. Numa delas ele podia escolher, inclusive, poderia dar o passe. Acho que era o Vidaçante que passava, o Pavon. Muito fraco o Bright White, mais de 2 milhões para não conseguir fazer o básico em campo. Mas ainda assim o Grêmio vai conseguir se classificar.
0: Muito obrigado às mais de 1.400 telas conosco do futebol da Bandeirantes. A bola vem pela ponta direita, recorre lá pela linha de fundo. Vai dominando o time do Grêmio, partiu com ela Pavon. Ela foi pela linha lateral, arremesso para o Mirassol do campo de defesa.
2: Tiro de meta.
0: Ela deu tiro de meta. E aí vai já... Lá, e acertou, Sonda?
2: Acertou, tiro de meta.
0: Vem a bola pelo meio, partindo o Mirassol para o ataque. Enfiada de bola para Neto Moura. Bom, os zagueiros já estão lá no ataque, né? Estão se somando aos jogadores de frente. Aparece a bola pela meia direita. Recorre, gira o corpo, Mosquito. Mosquito dominou, tomou a pancada do Marlon. Vem a bola no tapa por meio. Shailon levou pelo meio, tentou a bola. Mosquito não alcançou, ficou para Igor Formiga. Neto Moura foi para o passe, errou. Marlon ganhou, botou para o Bright White. Levou, tentou o drible certo. Porém, retoma a bola o time do Mirassol e ganha o lateral. Arremesso para cobrar a equipe do Mirassol, cobrou e errou. A bola é do Grêmio com Giovani Cabral, inteligente. Giovani Cabral se joga fora essa falta. Canta a torcida na arena do Grêmio, levanta-se o torcedor. 28 segundos para terminar. Quem sabe a coisa mude. Que seja um sinal de esperança. Que seja o ponto de partida tarde, tudo bem. Mas dizem que nunca é tarde para recomeçar. Que seja hoje, então. com o Grêmio seguindo na Copa do Brasil. Vem para cobrar a falta o tricolor Wallace. É falta no centro do gramado, ele vai bater de pé direito, botou pelo lado esquerdo, bola para Bright White. Prendeu na bandeira de escanteio, vai terminar o jogo. 52 minutos e 13. Alex Muralha repõe a bola, vai terminar a partida. Mirassol vem pro ataque. Pressão em cima do quarto aro. Aponta o meio do campo. Grêmio segue na Copa do Brasil. Grêmio segue na Copa do Brasil. Acabou! Um para o Grêmio, zero para o Mirassol. O Grêmio está nas quartas de final da Copa do Brasil. Um para o Grêmio, pavão de falta. Zero para o Mirassol. Que energia diferente aqui na Arena do Grêmio, com outro cenário, com outro ambiente, com aquilo que fazia tempo. O torcedor deixando a arena, gritando, comemorando. O Grêmio bate o time do Mirassol. Bruno Soares, vamos à escolha do craque do jogo. Bruno Soares, é contigo, craque trilegal.
1: Pavon, meio campo, embora outros jogadores tenham tido boa atuação, como o Wallace, por exemplo, faço questão de citar, mas o Pavon foi o melhor em campo, do início ao fim, lutando, se entregando, driblando, marcando, finalizando, inclusive com um belo gol de falta. Pavon, disparadamente o melhor em campo, Daniel.
0: Meu craque do jogo também é Pavon. Leonardo Poff, o teu craque do jogo?
5: Pavon.
0: Pavon é o craque trilegal do Leonardo Poff, o craque trilegal de Leonardo Sonda.
5: Pavon.
0: Pavon, portanto, escolha unânime. É o craque do jogo, o craque trilegal, sua vida muito mais trilegal. Nunca é tarde para recomeçar, hein, gente? O Grêmio está vencendo o jogo e vencendo o Mirassol com uma condição que lhe permite seguir na Copa do Brasil e vislumbrar algo melhor em termos de resultado no Campeonato Brasileiro nesta mesma arena. Um outro cenário de público contra a equipe do São Paulo. São 21 horas e 33 minutos. 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
7: Pavon decide e o Grêmio está nas quartas de final da Copa do Brasil. O Grêmio venceu, o Grêmio derrotou o Mirassol, o Grêmio está classificado. Gol de falta do Pavon, o Grêmio segurou o Mirassol no segundo tempo, conseguiu a vantagem, construiu o resultado e agora está Théo Castro na fase de quartas de final da Copa do Brasil.
4: É isso, Guimarães, e sem adversário definido ainda. Sorteio na próxima terça-feira às 11 horas da manhã. Pote único, todo mundo contra todo mundo, sem nenhum tipo de restrição. E também na quarta-feira já vai conhecer todo o chaveamento, pensando em semifinal e também o caminho para a final única, que acontece no fecho do calendário do futebol brasileiro.
7: Também o Grêmio quebra um tabu e pela primeira vez na história vence o Mirassol, né, Théo?
4: Exatamente. Foi no sexto confronto entre as duas equipes e o Grêmio conquista a sua primeira vitória contra o Mirassol. Agora o histórico com uma vitória, um empate, quatro derrotas.
7: Vem comigo, torcedor gremista. Manda teu recado aqui no arroba EsporteBandRS no YouTube. Dá o teu like, é muito importante teu like, tá? Likezinho ali e manda teu recado, faça a sua festa. Classificado, sim! O Grêmio está classificado, conseguiu passar pelo Mirassol. Teu caso controla para mim quem vai falar na telinha daqui a pouco. Daqui a pouco também eu volto para a arena para ouvir o comentarista Bruno Soares. Então é isso, minha gente. O Grêmio está classificado, sim. Será que o Grêmio sofreu? O Grêmio, ele poderia ter tido uma vida mais fácil? O Grêmio surpreendeu? Manda teu recado, faça como o Rangel da Alpiaz é o Grêmio. Vamos ouvir o Marlon.
8: Autoavaliação. Boa noite. Rapaz, se eu jogar 20% do que o Gabriel jogou, eu vou chegar longe. Mas eu tô voltando, cara, de 4 meses de lesão. Ainda tô errando bastante, mas a gente vai na vontade. Que eu coloquei 20 pinos e uma placa de titânio na canela, é doído pra correr. Mas a gente precisava fazer um jogo assim aguerrido, não foi um jogo tão vistoso da nossa parte. A gente jogou contra um time que vem aí há 2 anos botando uma metodologia muito boa. A tradição do Grêmio prevaleceu nessa eliminatória, a gente fica muito feliz. Espero que seja uma crescente pro resto da temporada.
9: Precisava de uma vitória como essa, né?
8: Mas o bicho tava pegando pro nosso lado, né? Então, a gente precisava. A gente já tem um compromisso dificílimo contra o São Paulo. A gente precisa avançar na Copa até onde a gente conseguir e se recuperar no Brasileirão.
9: Eu vi você falando com o Pavão também ali. Gol de falta. Ele também é um cara que treina bastante, vocês gostam muito. E eu queria que você falasse também do professor, que também estava pressionado, falei com ele. E é uma vitória também que é importante para ele também.
8: Cara, hoje cedo a gente brincou, né, que o Christian merecia um gol, até porque o jogo passado ele foi muito vaiado. Esse é um tipo de jogador que é raro você ver hoje em dia, porque seja na boa ou na ruim, o Pavão tá lá. Jogou de lateral direita, jogou de meia direita, jogou de atacante, nunca reclamou, nunca se escondeu. Às vezes a gente sabe que o futebol ele é muito psicológico, ele é muito na base da confiança. Eu já vi o Pavão chorar aqui, sorrir, mas nunca desistir. E ele foi premiado com gol porque ele é um cara que trabalha na nossa profissão, trabalha e devolve sempre. Espero que ele possa seguir nos ajudando.
9: E não se esqueça de você, que também é o vitorioso. Parabéns, viu?
8: Não, muito obrigado. Espero que a gente possa, junto no coletivo, crescer e fazer o Grêmio melhorar.
10: Tá aí o Marlon depois da vitória e classificação do Grêmio. Essa que é a primeira vitória do Grêmio em casa em 5 jogos. Tinha perdido os últimos 4, tinha deixado de vencer, perdão, os últimos 4, perdendo para Bolívar e Corinthians, empatando com Fluminense e Montevideo City Torque, inclusive dizendo bastidores da sua lesão, da sua recuperação, 20 pinos e uma placa de titânio, Carlos Guimarães.
7: É, não, é, não foi fácil pro Marlon, hein? Não foi fácil mesmo. Ó, o Gerson Christman coloca, Marlon, você é a cara do Grêmio. O que o Marlon falou foi o seguinte, ô Bruno Soares, não foi vistoso, não foi brilhante, a gente sabia que não ia ser. Mas hoje a gente pontuou ontem também que para passar, já que organização era demais pedir, qualidade mais difícil ainda, tinha que ser com base na superação, na determinação, na vontade. Foi isso que o Grêmio teve hoje para eliminar o Mirassol, Bruno?
1: E é exatamente isso, Guimarães, que o torcedor pede pro Grêmio. O torcedor, ele não é burro, muito pelo contrário, ele é inteligente, ele acompanha todos os jogos, ele avalia cada jogador, ele avalia o Grêmio coletivamente, ele vem para a arena e ele percebe que não tem qualidade. Torcedor do Grêmio, se você for perguntar, ele sabe que o time do Grêmio tem imensas limitações. Ok, então o que, que precisa ter? Organização e muita disposição em campo. Muita disposição, muita raça, porque a falta de qualidade ela precisa ser compensada pela raça, pela entrega. A corda precisa estar esticada para que as coisas aconteçam no Grêmio. E ela não vinha sendo esticada. E isso incomoda muito. E o Grêmio começou o jogo lentamente, foi assim até 20, 20 e poucos minutos. Mas depois, não sei exatamente o motivo, mas que bom, o Grêmio acordou no jogo. E aí simplesmente atropelou o Mirassol. E quando eu digo atropelou, não é que o Grêmio simplesmente foi espetacular para cima do Mirassol. Não, nem sequer foi uma goleada, foi 1-0. Mas quero dizer que o Grêmio atropelou na vontade. O Grêmio passou a ganhar todas as disputas do Mirassol. E é isso que se pede. Um time que vibre mais dentro de campo. O Grêmio conseguiu fazer isso com alguns jogadores, Guimarães, que ninguém acreditava, que ninguém tinha muita expectativa. Jogador baratinho que joga pelo prato de comida. Essa foi a expressão dos bastidores do Grêmio na busca por contratações, pois o Grêmio conseguiu. Se eu questiono, se eu critico a direção do Grêmio por alguns movimentos, eu também preciso, até por justiça, elogiar por outros. Diego Caíto ganha pouco, mais uma boa partida dele. Quanto ganha o menino Wallace, que veio do CRB? Foi um dos melhores em campo, deu a vida. O Pavão não é barato, não, o Pavão ganha na casa dos 800 mil reais, mas o Pavão nunca deixou de correr, nem nos piores momentos. Eu estava aqui na arena contra o Bolívar, onde ele estava sendo vaiado, e mesmo assim ele levantava o bracinho e pedia a bola. Toca para mim, tentava, driblava, arriscava. Então ele merece o jogo que ele fez hoje. O Pavão merece o jogo que ele fez hoje. Ele não só fez o gol que deu a vitória e a classificação, como ele foi disparadamente o melhor em campo. Então isso é muito importante, Guimarães. A mudança da postura do Grêmio é o que de principal eu destaco. O próprio Marlon, que falou agora, fez um grande jogo, principalmente no segundo tempo, se entregou demais. Dá para ver nitidamente aquilo que ele falou, ele não está 100%, ele está cometendo alguns erros normal de falta de ritmo de jogo, mas ele dá a vida. Esse é o Grêmio que o torcedor espera. A história do Grêmio, raríssimas vezes, foi de espetáculo. A gente vai pensar ali 2016, 2017, daqui a pouco tem um ano ou outro ao longo da história, mas na maioria das vezes, e principalmente nas grandes conquistas, foi o Grêmio da raça, o Grêmio da luta, o Grêmio da entrega. Pegar lá a façanha da Batalha dos Aflitos, que é um time pior do que aquele ali, era muito ruim, mas os caras não aceitavam perder. Tu não pode gostar de perder, achar normal perder. Tu tem que dar a vida dentro de campo. E foi exatamente isso que os jogadores do Grêmio fizeram hoje. Então, se em outrora foram criticados merecidamente, hoje merecem os elogios. Merecem mesmo os elogios, não apenas pela vitória, não sou comentarista de resultado, mas pelo que eles fizeram dentro de campo. Foi exatamente isso que os jogadores do Grêmio fizeram hoje. Então, se em outrora foram criticados merecidamente, hoje merecem os elogios. Merecem mesmo os elogios, não apenas pela vitória, não sou

0: Essa noite, o Grêmio está na próxima fase da Copa do Brasil, que venha o próximo adversário.
1: Bom, o Grêmio está na próxima fase da Copa do Brasil. A torcida está feliz com isso, o Mário Pedroso? É, porque eu estou vendo que a galera está feliz com isso. Você parou os recados aí? Ou te peguei de contrapé?
2: Um pouquinho de contrapé, Guimarães, mas aqui a gente vai no improviso. O Pedro...
3: É brincadeira,
1: amigo. É isso aí.
2: O Pedro diz... O Grêmio classificou, mas ainda assim preferia a classificação na Copa Sul-Americana. O desenho, o perfil desenho diz, roubando é fácil, assaltaram o Mirassol.
0: O Grêmio foi roubado, né? O secador, vai dormir secador. O Grêmio foi roubado,
1: isso.
0: Teve um pênalti contra o Grêmio. O Grêmio foi roubado e classificou igual.
1: Foi pênalti contra o Grêmio que não foi marcado. Foi pênalti contra o Grêmio que não foi marcado. Eu ainda estou resolvendo aqui, um abraço para o Ivan Salvaterra. A gente faz tudo ao mesmo tempo, né? É complicado mesmo. É complicado, mas vamos lá. É, vou esperar o gabarito. Quero saber a situação da reportagem aí embaixo. Leonardo Boff, Leonardo Sonda.
4: Estou aqui, Guimarães, na Zona Mista, já posicionado aqui num belo lugar premium da Zona Mista para pegar a passagem dos jogadores do Grêmio. E o Boff está indo para a coletiva, na sequência entra conosco aqui também. E um detalhe interessante, ô Guimarães, que foi flagrado pelo João Carvalho, nosso gênio das externas, que estava aqui no momento do fim da partida, quando o David Oliveira Lacerda apita o final do jogo. O Luiz Castro sai imediatamente do gramado, correndo, passa aqui pela zona mista e vai direto para o vestiário. Então, uma cena pelo menos curiosa do técnico do Grêmio após esta classificação. E os jogadores saíram fazendo muita festa. Claro que teve reclamação por parte do Mirassol, por conta do gol anulado. Mas muita festa nos corredores aqui da Zona Mista, com a classificação tricolor para as quartas. Lembrando que, além da classificação, o Grêmio leva 4 milhões de reais. Coloca nos cofres, pelo menos, uma grana aí para ajudar nessa situação financeira bastante complicada.
1: O Boff tá na minha escuta? Não? Daqui a pouquinho o Leonardo Boff lá na entrevista coletiva. Ô Bruno, mas eu acho que algumas coisas o Grêmio apresentou assim. Eu vou dar um exemplo, tá? O Giovanni Cabral entrou melhor que o Amuso, viu? Me parece ter melhor, mais jogador, viu?
0: Não sei se é mais jogador, mas no momento tá apresentando mais. Não é a primeira vez que ele entra bem, a estreia dele também deu uma boa resposta. É, contra o Mirassol lá em São Paulo, ele entrou pelo lado direito e nitidamente não é o lado que ele se sente mais à vontade. Ele trocou de lado, mas aí o Grêmio já estava se defendendo pela manutenção do resultado. É claro que ele entra no segundo tempo, entra frio, pega o lateral adversário cansado. Isso facilita também, né, Guimarães? A tendência é que o ponta que entra, ele se saia melhor do que o ponta que já estava desgastado, que tem que fazer todo aquele acompanhamento, de voltar para marcar. Mas, de fato, o momento do Amuso não é bom, tá? Eu não sei se o Amuso ainda sente o fato de não ter sido liberado naquela...
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6: 9h45. 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

0: Está no ar a Voz do Brasil. As notícias do governo federal que movimentaram o país no dia de hoje.
1: Olá, boa noite.
2: Boa noite para você que nos acompanha em todo o país.
1: Quarta-feira, 5 de agosto de 2026.
2: Vamos ao destaque do dia.
1: Lei consolida regras para o transporte rodoviário de cargas no país.
2: E estabelece o pagamento do piso mínimo do frete a motoristas. Gabriela Noronha.
3: A lei estabelece prazo de até 30 dias úteis para o pagamento do frete. Também estão previstas punições mais duras para empresas que contratarem fretes abaixo do piso mínimo.
1: Educação.
2: Desempenho de mais de 30 milhões de estudantes brasileiros passa por avaliação.
1: Divulgados os dados do Índice de Desenvolvimento da Educação Básica. Jéssica Gonçalves.
4: O IDEB permite acompanhar o desenvolvimento da educação básica brasileira. Os dados indicam a evolução da aprendizagem e a estrutura da rede de ensino.
2: E professores podem participar do Banco de Avaliadores do Programa Nacional do Livro e do Material Didático.
1: Eles vão ajudar a escolher as obras que irão para as salas de aula da Rede Pública de Ensino. Luciana Colares de Holanda.
5: Hoje são cerca de 20 mil profissionais cadastrados e os avaliadores são capacitados para atuar na avaliação das obras.
2: Hoje, na apresentação da Voz do Brasil, Mariana Jungmann e Luciano Seixas.
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2: Agora é lei. Estão em vigor novas regras para o frete dos caminhoneiros.
1: A lei trata do pagamento mínimo pelo transporte e medidas de fiscalização e punição em caso de não cumprimento.
3: A nova lei consolida regras para o transporte rodoviário de cargas no país e estabelece o pagamento do piso mínimo do frete a motoristas, com metodologia de cálculo pela Agência Nacional de Transportes Terrestres, a ANTT. Guilherme Boulos, ministro da Secretaria-Geral da Presidência, falou sobre a medida.
6: O piso do frete é o valor mínimo que um caminhoneiro, sobretudo um caminhoneiro autônomo, que trabalha para levar mercadorias e abastecer o povo brasileiro nos quatro cantos, é um valor mínimo que ele tem que receber por frete, por viagem que ele faz, por entrega que ele faz.
3: A lei estabelece ainda prazo de até 30 dias úteis para o pagamento do frete, além da atualização da tabela a cada 6 meses. Também estão previstas punições mais duras para empresas que contratarem fretes abaixo do piso mínimo, com multas que podem chegar a R$1 milhão. E para que seja cumprido o piso, o texto determina a obrigatoriedade da apresentação do Código Identificador da Operação de Transporte, CIOT, antes do caminhão iniciar a viagem, o que também impacta na fiscalização, como explica o ministro dos Transportes, George Santoro.
7: O CIOT também é um mecanismo de combate ao comércio ilegal de mercadorias, ao comércio feito sem nota fiscal. Ele vincula todo o transporte de mercadorias aos documentos eletrônicos fiscais.
3: Originalmente publicado como medida provisória, o texto passou por uma série de mudanças no Congresso Nacional, sendo aprovado no Senado em julho deste ano. Com a sanção, o texto vira uma regra permanente. Reportagem Gabriela Noronha.
2: Desempenho de mais de 30 milhões de estudantes brasileiros passou por uma nova avaliação de aprendizagem.
1: Foram divulgados hoje os dados mais recentes do IDEB, o Índice de Desenvolvimento da Educação Básica, e também as médias em português e matemática do SAEB, o Sistema de Avaliação da Educação Básica.
2: Os índices consideram os anos iniciais e finais do ensino fundamental e também do ensino médio na rede pública e privada.
1: O resultado foi anunciado pelo Ministério da Educação. Confira os detalhes na reportagem de Jéssica Gonçalves.
4: Para calcular o IDEB, que é o Índice de Desenvolvimento da Educação Básica, o MEC utiliza as taxas de aprovação coletadas pelo censo escolar, junto com o desempenho dos estudantes em língua portuguesa e matemática no SAEB, o Sistema de Avaliação da Educação Básica. O IDEB permite acompanhar o desenvolvimento da educação básica brasileira. O cálculo é feito por meio de uma escala que vai de 0 a 10. O índice dos anos iniciais do ensino fundamental passou de 6 em 2023 para 6,3 em 2025. Na rede pública, a pontuação foi de 5,7 para 6,1 em 2 anos. Para os anos finais do ensino fundamental, o IDEB nacional subiu de 5 para 5,3. Na rede pública, o indicador alcançou pontuação 5 contra 4,7 em 2023. No ensino médio, o IDEB passou de 4,3 para 4,5. Os dados indicam a evolução da aprendizagem e a estrutura da rede de ensino, que atende mais de 30 milhões de estudantes em todo o território nacional. Para o ministro da Educação, Leonardo Barchini, os resultados apontam qual deve ser a prioridade daqui para frente.
8: Toda a estratégia do Ministério da Educação, que é demanda do Plano Nacional de Educação aprovado em abril deste ano, é que a gente tenha um foco especial na aprendizagem.
4: Já o SAEB, o Sistema de Avaliação da Educação Básica, é aplicado a cada 2 anos para medir o desempenho de estudantes da educação básica por meio de testes e questionários. Em uma escala que vai de 0 a 500, no quinto ano do ensino fundamental, a nota em português passou de 207 para 215 pontos. Em matemática, de 218 para 227. Já no terceiro ano do ensino médio, em português, o resultado foi de 269 para 272. Em matemática, de 263 para 268. Em 2025, foram avaliados quase 6 milhões de alunos em mais de 70 mil escolas. Reportagem Jéssica Gonçalves.
2: Estudantes que participam do processo seletivo do ProUni, o Programa Universidade para Todos, podem conferir o resultado da segunda chamada.
1: O prazo para os pré-selecionados comprovarem as informações da inscrição começou hoje e vai até sexta-feira da próxima semana, dia 14.
2: A documentação exigida para essa comprovação deve ser apresentada diretamente na instituição de ensino superior para a qual o estudante foi pré-selecionado.
1: O resultado pode ser acessado pelo portal Acesso Único ao Ensino Superior, em acessounico.mec. .gov.br.
2: O Ministério da Educação chama professores e especialistas de todas as regiões do Brasil para participar do Banco de Avaliadores do Programa Nacional do Livro e do Material Didático.
1: O programa é responsável pela distribuição de livros para estudantes e professores da rede pública de ensino. As obras são renovadas a cada 4 anos.
2: Confira na reportagem de Luciana Colares de Holanda.
5: Professores e especialistas de todo o país podem participar da escolha dos livros que vão para as salas de aula da rede pública de ensino. Estão abertas as inscrições para o Banco de Avaliadores do Programa Nacional do Livro e do Material Didático, o PNLD. Os selecionados vão avaliar as obras inscritas nos editais do PNLD Atos Finais, voltado às obras didáticas, e do PNLD Literário Equidade, destinado às obras literárias. Nessa etapa da seleção, terão prioridade professores de língua portuguesa, matemática, história, geografia, ciências, arte, educação física e língua estrangeira, pedagogos e profissionais formados em letras, com foco em literatura e formação de leitores, também terão preferência. De acordo com Anita Stefani, diretora de apoio à gestão educacional da Secretaria de Educação Básica do MEC, hoje são cerca de 20 mil profissionais cadastrados. O banco é atualizado constantemente e os avaliadores são capacitados para atuar na avaliação das obras.
9: Essa capacitação busca garantir que todos os participantes utilizem os mesmos referenciais durante a análise e utilizem, né, de uma forma correta as fichas de avaliação, contribuindo para a qualidade técnica.
5: A participação no Banco de Avaliadores do PNLD é voluntária e gratuita. E a diretora de apoio à gestão educacional, Anita Stefani, explica que os profissionais selecionados no processo de avaliação pedagógica têm acesso a diferentes oportunidades de aprimoramento e reconhecimento.
10: Ao avaliarem as obras, eles estão também se formando como analistas de materiais didáticos e críticos em conteúdos, seja para a elaboração de materiais para os seus estudantes, quanto para a aplicação dessas obras didáticas na sala de aula.
5: Para se inscrever, basta acessar a página da Plataforma de Avaliação Pedagógica do PNLD no endereço pnld-avaliação.mec.gov.br e preencher as informações de perfil profissional. É preciso ter diploma de licenciatura plena ou de magistério reconhecido pelo Ministério da Educação e concluir um curso obrigatório disponível na própria plataforma. Reportagem Luciana Colares de Holanda.
1: E atenção para os prazos do Exame Nacional de Desempenho de Estudantes, o ENAD 2026.
2: Os inscritos para os cursos de bacharelado e tecnologia que tiveram o pedido de atendimento especializado negado podem recorrer da decisão até sexta-feira, dia 7 de agosto.
1: O recurso deve ser enviado pelo sistema ENAD, com a documentação que comprove a necessidade de atendimento, conforme as regras do edital. O resultado da análise será divulgado em 14 de agosto.
2: Um atendimento especializado é destinado aos participantes que necessitam de recursos específicos para realizar o exame.
1: As provas do ENAD 2026 para os cursos de bacharelado e tecnologia serão aplicadas no dia 29 de novembro.
2: O Serviço Geológico do Brasil faz o monitoramento das bacias hidrográficas brasileiras. Isso quer dizer que ele monitora a subida e descida dos principais rios do país.
1: O trabalho ajuda na agricultura, previne situações trágicas relacionadas a enchentes e orienta prefeituras em situações de seca, por exemplo.
2: Este ano, o Serviço Geológico do Brasil também faz parte do grupo de órgãos federais que está atuando no painel do El Niño e vem acompanhando e divulgando boletins sobre os impactos do fenômeno climático.
1: Sobre tudo isso, nós conversamos mais cedo com a chefe do Departamento de Hidrologia do SGB, Andréa Germano. Acompanhe. Doutora Andréa, bem-vinda à Voz do Brasil. É um prazer ter a senhora conosco aqui. Vamos falar então de El Niño, né? O Serviço Geológico do Brasil divulgou algumas previsões para as principais bacias hidrográficas do país para os próximos 3 meses. E aí eu queria começar então falando por região, começando aí pela região norte e, né, Amazônia. Os principais rios, pelo que eu já dei uma olhadinha, ainda estão nos níveis normais, mas já em situação de vazante. O que a gente pode esperar para os próximos 3 meses?
11: Muito obrigada pelo espaço. O Serviço Geológico do Brasil agradece. O Serviço Geológico do Brasil é uma empresa ligada ao Ministério de Minas e Energia. E realmente a gente faz esse acompanhamento dos rios, o monitoramento dos rios há 57 anos. Cobertura de toda a rede hidrometeorológica nacional e monitoramento de níveis de rios e volume de chuvas. A região norte hoje está nesse período, como você falou, já de vazante, né? Na sua normalidade, em todos os rios, na sua normalidade. E assim, o que preocupa é esse atraso do início das chuvas. Isso pode prejudicar aí a vazante, no caso, não ser mais crítica, né? Então, assim, esse atraso, o período de chuvas, realmente é hoje a nossa preocupação. Mas, por enquanto, na sua normalidade. A gente faz simulações, né, para caso não chova, caso chova. Então, a gente vai tendo esse acompanhamento diariamente num cenário de 3 meses para poder também ter providências, a Defesa Civil tomar providências logísticas para as ações do norte.
1: Quer dizer assim, se a gente já está com os rios em vazante e as chuvas atrasaram, a gente pode ter uma baixa mais acentuada, é isso?
11: Exatamente, essa é a grande preocupação.
2: E no Nordeste há um alerta sobre os níveis dos reservatórios, né?
11: Exatamente. O SGB, ele acompanha junto com a Agência Nacional de Águas os reservatórios, né, através do sistema de acompanhamento dos reservatórios do Nordeste, também dos 9 estados do Nordeste, também em Minas Gerais. Mas a situação hoje, 5 de agosto, é de normalidade também, 50%, 51% da sua capacidade, né? Então a gente está mantendo esse percentual desde abril. Então ainda não é uma preocupação a região Nordeste.
1: Muito bem, então vamos falar agora de Sul, onde o El Niño talvez seja a região onde talvez a gente já esteja sentindo essa questão do El Niño de maneira mais intensa, né, mais acentuada. Já há problemas de cheias e transbordamentos. Como é que deve ser o próximo trimestre por lá, onde o alerta é maior?
11: E como você falou, né, a previsão de chuvas acima da média do El Niño pode levar muitos os rios, já materializado agora no mês de julho. Tivemos muitas inundações. Para você ter uma ideia, mês de julho no sul, na região do Rio Grande do Sul, em média chover 130 milímetros, a gente teve localidades com 430 milímetros, provocando então grandes impactos aí de inundação. E a preocupação geralmente é essa, de o solo já está muito úmido e ainda esse aumento das chuvas na região sul poder causar mais impactos de inundações na região sul.
2: Agora, no Cerrado e Pantanal, André, onde já costumamos ter seca nesse período, o que esperar para as bacias desses biomas?
11: Então, no Cerrado, na região sudeste, em termos de chuva, os modelos meteorológicos, que é nosso serviço geológico, a gente não trabalha com meteorologia, né? A gente usa a meteorologia para poder explicar a hidrologia. Mas os modelos de meteorologia estão muito discrepantes, vamos dizer assim. O que a gente entende agora nesse momento, não dá para falar do cenário de chuva, mas nesse momento que realmente as temperaturas já estão muito elevadas, aí sim a preocupação é mais para a questão de incêndios florestais. Então, monitoramento de rios, ainda estamos na normalidade para
1: tudo indicando ainda que Cerrado e Pantanal, em termos de águas, devem ficar ainda dentro da normalidade.
11: Estamos já desde 2020, assim, com uma tendência de depreciação da capacidade dos rios na região do Pantanal, principalmente. Então, assim, na normalidade, já não digo que já, a gente já não vem vivendo muito tempo isso. Então, mas não vai ser mais crítico ou menos crítico este ano especificamente.
1: Quando a gente fala, então, de mudanças climáticas, é disso que a gente fala, né? A gente vai observando uma mudança no comportamento natural, no comportamento da natureza ao longo do tempo, né? Não é só no trimestre, não é só no ano. Perfeito. Como a senhora disse, já vem
11: Perfeito.
1: Desde 2020.
11: Perfeito.
1: Né?
11: A gente não tem mais um Pantanal, uma região alagada há muitos anos. Então, isso realmente é um mudanças climáticas, não só o efeito de El Niño também, né? Então, isso é uma mudança climática que a gente vem evidenciando, principalmente nessa região.
2: Agora, doutora Andréia, como é que funciona esse monitoramento do Serviço Geológico do Brasil? Conta para o nosso ouvinte um pouco mais sobre como é esse trabalho.
11: O Serviço Geológico é o grande parceiro no campo e no escritório para fazer esse monitoramento, né? Além desse trabalho contínuo de monitoramento, de saber essas séries hidrológicas de longo período que nós monitoramos, né? A gente tem um serviço desde a década de 80, daí de realizar previsões hidrológicas, não só o momento atual, mas essas previsões hidrológicas, né, futuras. Começamos aí com bacias como o Pantanal, o Amazonas e o Rio Doce, que são bacias mais lentas, mas depois dos booms, dos desastres, como a gente chama aí nos anos de 2011, 2012, 2013, a gente começou a fazer sistemas de previsão hidrológica em bacias mais rápidas e também com o advento também do todo um monitoramento automático muito mais especializado, né? Então, assim, o que a gente faz? Além desse monitoramento do campo, a gente no escritório recebe essas informações automáticas que vêm por satélites, né? Então, de hora em hora a gente está recebendo o nível dos rios, a quantidade de chuva, e rodamos modelos matemáticos, hidráulicos, hidrológicos, para fazer essas previsões. Aí você vai me dizer, então a gente consegue saber com muita antecedência se vai inundar? Depende da região hidrográfica, depende da resposta da bacia hidrográfica. Então, se há localidades que a gente consegue fazer essa previsão com 75 dias de antecedência, mas outras localidades, em bacias mais de alta declividade, com uma menor área de drenagem, com até 4 horas de antecedência. Mas o que permite, no caso de inundações, retirar as famílias, retirar, então, assim, permite, a gente salva vidas com esse monitoramento e com esse sistema de previsão hidrológica.
2: Muito bem, nós conversamos com Andréia Germano, chefe do Departamento de Hidrologia do Serviço Geológico do Brasil. Muito obrigado por sua entrevista aqui à Voz do Brasil.
11: Muito obrigada a vocês. Até logo. Tchau, tchau.
1: segurança no abastecimento de água passa também pela recuperação do meio ambiente.
2: Está aberta uma chamada pública para apoiar projetos de restauração ecológica e soluções voltadas à proteção de mananciais que abastecem grandes centros urbanos.
1: A chamada foi feita pelo Banco Nacional de Desenvolvimento Econômico e Social e deverá prever investimentos de 15 milhões e 20 milhões de reais com prazo de execução de até 48 meses.
2: As ações devem ter foco em restauração ecológica e em soluções baseadas na natureza para combater a escassez de água nas regiões metropolitanas, como explica o superintendente da área de meio ambiente do BNDES, Nabil Kadri.
12: As propostas enviadas devem incluir ações de restauração ecológico-produtiva utilizando vegetação nativa em áreas estratégicas para a proteção dos recursos hídricos, incluindo nascentes, margens de rios e outras áreas relevantes para a conservação dos mananciais.
1: Os projetos deverão contemplar regiões do Distrito Federal e entorno, São Paulo, Rio de Janeiro, Ceará, Mato Grosso, Rondônia e Acre.
2: Mariana Dias Vilas Boas, pesquisadora do Serviço Geológico do Brasil, fala sobre a importância da recuperação e preservação de mananciais que abastecem grandes cidades.
13: Com a ampliação da vegetação, a gente vai ter uma maior taxa de infiltração, esses aquíferos vão ter mais água, vai chegar mais água também nos rios através desses afloramentos das nascentes. Então, os projetos de recuperação, eles são projetos importantíssimos e têm uma relação direta com a segurança hídrica nas grandes cidades. E reduz consequências de inundação, eu aumento a recarga dos aquíferos.
1: A chamada pública está aberta até o dia 9 de setembro e pode ser consultada no site do BNDES.
2: O Brasil assumiu a presidência pro tempore da Aliança para a Segurança, a Justiça e o Desenvolvimento.
1: A entidade reúne países da América Latina e Caribe.
2: Na reunião de cúpula em Brasília, o Banco Interamericano de Desenvolvimento anunciou $4 bilhões para as ações integradas de combate ao crime organizado na região.
14: A América Latina concentra 8% da população mundial e é responsável por um terço dos homicídios ocorridos no mundo, de acordo com dados da Polícia Internacional. Esses números levaram à criação da Aliança para a Segurança, a Justiça e o Desenvolvimento, composta por 23 países e 14 instituições, como a Interpol. Um encontro em Brasília discute estratégias de prevenção e combate ao crime organizado na América Latina e Caribe. No primeiro ano de atuação da Aliança no combate ao crime organizado, foram destinados $1 bilhão e 400 milhões, o que corresponde a 60% dos recursos previstos para os 3 primeiros anos da iniciativa. A alta demanda dos países membros levou o Banco Interamericano a reavaliar os recursos destinados ao programa, elevando o montante para $4 bilhões. O ministro da Justiça do Brasil, Wellington Lima Silva, fala sobre a importância da aliança.
15: Nós estamos absolutamente convencidos da necessidade de intensificar essa interlocução com organismos multilaterais, estabelecer tantas quantas sejam as tratativas, as interlocuções necessárias para aperfeiçoar e aprimorar essa estratégia.
14: Um protocolo também foi assinado para o repasse de R$ 5 bilhões ao Brasil, que assumiu a presidência pro tempore da Aliança pelos próximos 12 meses. Reportagem Cleide Lopes.
1: O Comitê de Política Monetária, o Copom, reduziu a taxa Selic, que é a taxa básica de juros da economia, de 14,25% para 14% ao ano.
2: Em comunicado divulgado hoje, o Copom afirmou que o cenário internacional ainda exige cautela por causa das incertezas sobre os conflitos no Oriente Médio.
1: A taxa Selic influencia outras taxas de juros no país, como as taxas de empréstimos, financiamentos e aplicações financeiras.
2: E essas foram as notícias do Governo Federal.
1: Uma realização da Secretaria de Comunicação Social da Presidência da República.
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1: Fique agora com o Minuto do TCU. Em seguida, as notícias do Poder Judiciário e do Congresso Nacional. Boa noite.
2: Boa noite e até amanhã.
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18: Supremo Tribunal Federal começa a julgar se proibição a jogos de azar é compatível com a Constituição de 1988.
19: Presidente Lula sanciona projeto de lei que regulamenta relevância para admissão do recurso especial no STJ.
18: Acordo firmado entre Tribunal Superior Eleitoral e Advocacia Geral da União prevê boas práticas sobre o uso da inteligência artificial nas eleições deste ano.
19: Boa noite, eu sou Marcela Luiza.
18: E eu sou Walter Lima.
19: O plenário do Supremo Tribunal Federal começou a analisar na sessão de hoje se a proibição a jogos de azar é compatível com a Constituição. Após as sustentações orais, o relator do caso, o ministro Luiz Fux, começou a votar.
18: Desde 1941, a Lei de Contravenções Penais proíbe a organização e exploração de jogos de azar, punindo os infratores com prisão simples, multa e outras penalidades previstas em lei. Isso inclui o jogo do bicho e as máquinas caça-níqueis.
19: Os ministros analisam se essa proibição, criada há mais de 80 anos, ainda é compatível com a Constituição Federal de 1988, ou se ela ficou ultrapassada.
18: Na prática, o Supremo vai decidir se a exploração de jogos de azar deve continuar proibida e punida pela legislação penal brasileira ou se essa proibição é incompatível com a Constituição.
19: A decisão, porém, não tratará da regulamentação de cassinos ou da exploração comercial dos jogos, temas que devem ser abordados em outras ações que tramitam na Corte.
18: O julgamento vai continuar na sessão plenária de amanhã.
19: O presidente da República, Luiz Inácio Lula da Silva, sancionou o projeto de lei que regulamenta a relevância para a admissão do recurso especial no Superior Tribunal de Justiça.
18: O projeto foi convertido na Lei 15.484 de 2026. Fátima Uchoa.
20: Com a relevância, segundo o presidente do STJ, ministro Herman Benjamin, o tribunal poderá concentrar esforços nos recursos que tratam de temas com maior impacto para a sociedade.
21: Não é de uma lei para atender interesses do Superior Tribunal de Justiça, mas da celeridade, da qualidade e da efetividade da prestação jurisdicional.
20: A nova lei deve tornar a prestação jurisdicional mais eficiente e permitir que o STJ concentre a atuação em casos com maior impacto jurídico, econômico, político ou social, que sejam importantes para uniformizar a interpretação da legislação federal, sem limitar o acesso dos brasileiros à justiça.
19: Tribunal Superior Eleitoral e Advocacia Geral da União assinam um acordo de boas práticas sobre uso da inteligência artificial nas eleições 2026.
18: O principal produto da parceria é o lançamento de um guia de boas práticas sobre o uso de IA no processo eleitoral. Fábio Ruas.
22: O documento vai servir como um manual de conduta com diretrizes técnicas detalhadas para partidos, candidatos, plataformas digitais, órgãos públicos e para a sociedade civil. O acordo ainda prevê a realização de cursos, seminários, workshops e eventos relacionados ao uso da inteligência artificial nas eleições, entre outras medidas.
19: Tribunal Superior do Trabalho mantém entendimento sobre desconto de dias parados em greves de longa duração.
18: Com a decisão, empresas vão poder descontar metade dos dias e trabalhadores vão ter de compensar a outra metade. Marla Lacerda.
3: A sessão de dissídios coletivos do TST autorizou duas empresas de Indaiatuba, no interior de São Paulo, a descontar metade dos 36 dias da greve realizada pelos empregados. Nessas situações, a Justiça do Trabalho admite, como regra adotada pela jurisprudência da Corte, a compensação da outra metade dos dias de paralisação. Esse entendimento, ele busca equilibrar o direito de greve com os efeitos da suspensão do contrato de trabalho durante o movimento. Para os ministros, o desconto integral dos dias parados pode gerar prejuízos econômicos excessivos aos trabalhadores.
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19: Uma boa noite.
18: E até amanhã.
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7: Eu sou Paula Groba.
23: E eu sou Humberto Pinheiro.
7: E estes são os destaques de hoje do Jornal do Senado, que começa agora.
23: Senado pode tornar hediondos e inafiançáveis crimes de pedofilia.
7: Pessoas com deficiência poderão ser consideradas idosas aos 50 anos.
23: Fim da aposentadoria compulsória como punição avança no CNJ e no Senado.
7: Boa noite.
23: Boa noite.
7: Crimes sexuais contra crianças e adolescentes podem passar a receber a punição mais rigorosa prevista na legislação brasileira.
23: O plenário do Senado pode votar o projeto que torna hediondos e inafiançáveis os crimes de pedofilia e outras violências sexuais contra crianças, adolescentes e pessoas vulneráveis. A reportagem é de Bruno Lourenço.
24: Projeto de lei aprovado na Comissão de Constituição e Justiça inclui no rol dos crimes hediondos condutas como a corrupção de menores, a satisfação de lascívia, caracterizada pela prática de atos libidinosos na presença de criança ou adolescente, a divulgação de cena de estupro de vulnerável e o compartilhamento de pornografia. A matéria também classifica como hediondos os crimes previstos no Estatuto da Criança e do Adolescente ligados ao tráfico internacional de crianças e à pornografia infantil, como defendeu a relatora, senadora Elisiane Gama, do Maranhão.
25: Nosso relatório é pela aprovação do projeto de lei com a redação corrupção de menores, satisfação de lascívia mediante presença de criança ou adolescente, favorecimento da prostituição ou de outra forma de exploração sexual de crianças e adolescentes ou de vulnerável, divulgação de cena de estupro ou de cena de estupro de vulnerável, de cena de sexo ou de pornografia.
24: O senador Everton, do PDT do Maranhão, apresentou proposta semelhante e pediu que as duas matérias sejam analisadas em conjunto pelo plenário.
26: Em que eu propus o aumento da pena dos crimes cometidos contra a dignidade sexual quando praticados na presença física ou virtual de crianças, adolescentes e também cônjuge, companheiro ou parente de vítima, consanguíneo ou afim, em linha reta ou colateral até o quarto grau.
24: A CCJ aprovou um pedido de urgência para votação no plenário.
7: E a Comissão de Relações Exteriores iniciou as discussões sobre as barreiras da União Europeia à carne brasileira.
23: O grupo de trabalho que trata do acordo do bloco europeu com o Mercosul ouviu integrantes do governo e do setor privado. Repórter Pedro Pincer.
27: A partir de 3 de setembro, passam a valer novas regras da União Europeia sobre o uso de antimicrobianos na produção animal. O bloco exige que o Brasil consiga comprovar que a carne exportada não foi produzida a partir de animais submetidos ao uso de antimicrobianos proibidos pelas autoridades europeias. De acordo com o presidente da comissão, senador Nelsinho Trade, do PSD de Mato Grosso do Sul, é preciso ouvir os setores que podem ser afetados pelas normas e buscar soluções em conjunto com o governo e a iniciativa privada.
28: Setores que, porventura, venham a se sentir prejudicados, nos acionam, que nós iremos promover debates dessa natureza.
27: O chefe da missão do Brasil junto à União Europeia, embaixador Pedro Miguel da Costa e Silva, afirmou que o país terá de comprovar, por meio de auditorias, que consegue separar os produtos destinados ao mercado europeu e garantir que eles atendam às exigências do bloco. Representantes do setor privado afirmaram que o Brasil já dispõe da tecnologia necessária para fazer esse controle.
7: Aguarda votação no plenário um projeto que reduz para 50 anos a idade em que uma pessoa com deficiência seja considerada idosa.
23: O impacto do envelhecimento é maior para esse grupo de pessoas consideradas vulneráveis. Segundo a Organização Mundial da Saúde, pessoas com deficiência apresentam maior risco de desenvolver doenças crônicas, pior estado de saúde e, em alguns casos, podem morrer até 20 anos antes da população sem deficiência. Repórter Patrícia Oliveira.
4: O projeto que considera idosa uma pessoa com deficiência já a partir dos 50 anos estende para esses indivíduos os mesmos direitos e a proteção garantidos às pessoas da terceira idade. A condição de idoso deverá ser definida por avaliação individual, médica, psicológica e social. Como destacou o relator do projeto na Comissão de Assuntos Sociais, senador Flávio Arnes, do PSB do Paraná.
5: Conforme a deficiência, podemos observar reduções na expectativa de vida que variam até algumas décadas para baixo. Se compararmos com a média da população, estamos longe de um patamar de igualdade.
4: Para o senador Paulo Paim, do PT do Rio Grande do Sul, relator na Comissão de Direitos Humanos, a proposta viabiliza a aplicação de conceitos de envelhecimento ativo específicos para pessoas com deficiência.
8: Minimizando os possíveis impactos negativos do avanço da idade em um grupo social especialmente vulnerável.
4: O projeto que altera o Estatuto do Idoso já foi aprovado também na Câmara dos Deputados e está pronto para votação no plenário do Senado.
7: E a aposentadoria compulsória de magistrados pode deixar de ser uma punição prevista na Constituição. Depois de o Conselho Nacional de Justiça oficializar o fim dessa penalidade no âmbito administrativo, o Senado pode analisar uma proposta que muda a Constituição sobre o mesmo tema.
23: A relatora, senadora Elisiane Gama, do Maranhão, afirmou que a decisão corrige uma distorção histórica. Repórter Pedro Pincer.
27: O Conselho Nacional de Justiça aprovou por unanimidade a proposta de resolução que acaba com a aposentadoria compulsória como a sanção disciplinar mais grave a juízes. A resolução aprovada segue entendimento da primeira turma do Supremo Tribunal Federal e também prevê a possibilidade da demissão como uma das hipóteses de punição. E o plenário do Senado pode votar uma proposta de emenda à Constituição que prevê o fim da aposentadoria compulsória como punição aos magistrados, promotores e procuradores e militares. De autoria do então senador Flávio Dino, atualmente ministro do Supremo Tribunal Federal, o texto foi aprovado pela Comissão de Constituição e Justiça em abril. A relatora, senadora Elisiane Gama, do Maranhão, afirmou que a decisão corrige uma distorção histórica.
9: É inadmissível o que a gente viveu ao longo da história do Brasil com esse tipo de prêmio para quem comete um crime, de que nós não podemos permitir castas de servidores públicos com privilégios.
27: Pelas novas regras, nos casos mais graves, o magistrado poderá ser colocado em disponibilidade com proposta de perda do cargo. Nessa hipótese, será imediatamente afastado das funções e passará a receber remuneração proporcional ao tempo de contribuição até a decisão definitiva do STF sobre a eventual perda do cargo.
7: Você sabia que nas eleições os votos em branco e nulos não são transferidos para nenhum candidato e não podem cancelar uma eleição?
23: Na prática, quem escolhe uma dessas opções deixa a decisão para os demais eleitores. Conheça mais sobre esses dois tipos de votos com a repórter Marcela Cunha.
10: Voto em branco vai para quem está na frente? E uma maioria de votos nulos pode cancelar a eleição? A resposta para as duas perguntas é não. Para votar em branco, o eleitor aperta a tecla branco e confirma. O voto nulo acontece quando é digitado um número que não corresponde a nenhum candidato ou partido. Nos dois casos, o voto é excluído da contagem que define o resultado. Não é transferido, não beneficia nenhum candidato e não é somado ao vencedor. O consultor legislativo do Senado, Gilberto Guerzoni, explica como essas duas situações aparecem na urna.
11: Mas a gente já viu que reduziu bastante o número de votos em branco, né? Já que a urna eletrônica abre uma tela. O eleitor tem que fazer alguma coisa de forma ativa ali, né? Ou ele propositalmente coloca um voto inexistente e confirma, o que leva à anulação do voto, ou ele tem que apertar a tecla de voto em branco.
10: Além de expressar uma decisão consciente, o voto nulo também pode ser resultado acusado de um erro na digitação. Em 2026, serão 6 votos para deputado federal, deputado estadual ou distrital, 2 senadores, governador e presidente da República. Por isso, a recomendação da Justiça Eleitoral é levar uma colinha de papel.
7: E ao participar da abertura da exposição O Caminho do Voto, promovida pelo Tribunal Superior Eleitoral, o presidente do Senado, Davi Alcolumbre, afirmou que o processo eleitoral brasileiro está entre os mais confiáveis do mundo. Ele também elogiou a decisão do presidente do TSE, ministro Nunes Marques, de levar a mostra ao Congresso Nacional.
23: A exposição, aberta à visitação no anexo 1 do Senado, apresenta as etapas do sistema eletrônico de votação, do desenvolvimento das urnas à totalização dos votos e integra a programação da Semana Nacional do Sistema Eletrônico de Votação.
0: As pessoas que visitarem a exposição sairão daqui conhecendo melhor o percurso do seu voto e o papel que ele desempenha na construção do nosso país. Um Brasil comprometido com a democracia, com as eleições livres e diretas, com a alternância de poder e com a transparência no processo eleitoral.
23: Edição de Paula Grova e trabalhos técnicos de João Lira, o Jornal do Senado fica por aqui. Acompanhe agora as notícias da Câmara dos Deputados. Boa noite.
7: Boa noite e até amanhã.
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1: Câmara reforça a indenização por dano moral à vítima de violência doméstica.
2: Proposta facilita acesso de motoristas a postos de combustível nas estradas.
1: Projeto busca garantir saúde ginecológica de meninas a partir dos 10 anos.
2: Boa noite. Os deputados analisam proposta que visa assegurar a saúde ginecológica de meninas a partir dos 10 anos de idade no SUS. O projeto está em regime de urgência e pode ser incluído na pauta de votações do plenário a qualquer momento, como informa o repórter Antônio Vital.
12: Está pronto para ser votado no plenário da Câmara, projeto que torna a regra a primeira consulta ginecológica das meninas a partir de 10 anos de idade no SUS, o Sistema Único de Saúde. O projeto foi apresentado pelas deputadas Adriana Ventura, do Novo de São Paulo, e Grace Elias, do PL de Minas Gerais, com o objetivo de permitir que as meninas e suas famílias recebam orientações preventivas e adequadas sobre temas como vacinação contra o HPV, cuidados de higiene íntima, preparação emocional para a primeira menstruação e informações sobre métodos contraceptivos. A vacina contra o HPV é recomendada a partir dos 9 anos de idade. A proposta obriga o Ministério da Saúde a elaborar um protocolo para o atendimento ginecológico dessa faixa etária. As meninas deverão ser encaminhadas à primeira consulta quando houver sinais de proximidade da menarca, como é chamada a primeira menstruação. Além disso, determina que as secretarias estaduais e municipais de saúde providenciem a formação contínua dos profissionais da área, especialmente ginecologistas, para que estejam preparados para atender as meninas. O texto também estabelece que a consulta será acompanhada por um responsável e, quando necessário, uma equipe multidisciplinar, que poderá incluir psicólogos e enfermeiros. De acordo com a deputada Adriana Ventura, uma das autoras da proposta, o objetivo é reduzir a incidência de não preparados para atender as meninas. O texto também estabelece que a consulta será acompanhada por um responsável e, quando necessário, uma equipe multidisciplinar, que poderá incluir psicólogos e enfermeiros.

0: sobre métodos contraceptivos. Isso é importante para prevenir gravidez precoce e outras complicações de saúde. Ele é muito simples, mas a gente acredita que ele pode provocar mudanças profundas na orientação das meninas brasileiras.
1: O projeto que torna a regra a primeira consulta ginecológica das meninas a partir de 10 anos de idade no SUS ganhou o regime de urgência e pode ser votado a qualquer momento no plenário da Câmara, sem passar pela análise das comissões permanentes da Casa. Da Rádio Câmara, de Brasília, Antônio Vital.
2: Educação. Jorge Sola, do PT da Bahia, defende o projeto de sua autoria que regulamenta as escolas de saúde pública do SUS. A matéria já aprovada na Câmara e em tramitação no Senado reconhece instituições estaduais e municipais que formam profissionais, organizam estágios e apoiam residências.
3: Essa rede de escolas de saúde pública precisa e merece o seu reconhecimento, a sua regulamentação, para que dê, primeiro, mais visibilidade, mais estabilidade e maior capacidade de ampliar o orçamento destinado à formação de recursos humanos, ampliar o empoderamento dessas escolas para o ordenamento das práticas e dos estágios. Muitas vezes você tem a necessidade de organizar as vagas nos hospitais públicos, nos hospitais da rede do SUS para a formação profissional e até, né, definir políticas públicas que visem estimular a formação de profissionais que ainda temos uma carência.
4: Jorge Sola assinala ainda que as escolas têm papel central na organização dos processos seletivos para residências médicas e na formação de especialistas em áreas com carência no país. Para ele, a falta de um marco legal e de uma estrutura de articulação nacional limita o potencial das instituições.
2: Professora Luciane Cavalcante, do PSOL de São Paulo, é autora do projeto que isenta do imposto de renda professores e demais profissionais da educação básica e superior. Ela explica que a medida busca valorizar a categoria e ampliar os investimentos na educação.
4: A deputada afirma que o Brasil investe pouco em educação, paga baixos salários aos docentes e que muitos municípios não cumprem o piso nacional do magistério. Professora Luciane Cavalcante argumenta ainda que, assim como outros setores recebem incentivos fiscais, os profissionais da educação devem ser priorizados.
5: Esse projeto, ele visa colocar no centro do orçamento público e do financiamento das políticas públicas os profissionais da educação. Quase 30% de todo o rendimento dos profissionais da educação ficam retidos na fonte com o pagamento do imposto de renda. Os profissionais da educação já trabalham em várias escolas para poder complementar a sua renda. Eles trabalham com alto número de estudantes por turma. Então, eles precisam desse investimento.
2: Trabalho. A Câmara aprovou o projeto de lei que limita a jornada máxima de trabalho dos psicólogos a 30 horas semanais, sem redução do salário. A repórter Maria Neves traz mais informações sobre o texto que já foi encaminhado para análise dos senadores.
6: Uma das autoras do projeto, a deputada Érica Cocai, do PT do Distrito Federal, explica que atualmente a lei que regulamenta a atuação dos psicólogos não prevê limite de jornada de trabalho. Com isso, eles ficam submetidos a 44 horas semanais. De acordo com a deputada, a categoria é a única entre os profissionais que lidam com a saúde e atenção psicossocial que não tem jornada de 30 horas.
7: Profissionais de psicologia têm o direito a uma jornada de trabalho que possibilite que ele tenha tempo para o seu aprimoramento acadêmico, mas ao mesmo tempo tempo para que possa cuidar da sua própria existência. Por isso, 30 horas para a psicologia é uma necessidade, não apenas dos psicólogos e psicólogas, mas uma necessidade do país que precisa desses profissionais atuando em todos os espaços.
6: A deputada Natália Bonavides, do PT do Rio Grande do Norte, também assina a proposta. Ao apresentar o texto, as autoras argumentaram que a redução da jornada de trabalho vai contribuir para a preservação da qualidade de vida e o adequado exercício da atividade profissional, que demanda elevado desgaste emocional e mental. O texto beneficia os profissionais com contrato de trabalho no setor privado. Para psicólogos que trabalham em empresas públicas, como seletistas, a nova jornada dependerá de dotação orçamentária e de autorização

0: alteração na Lei de Diretrizes Orçamentárias. Da Rádio Câmara de Brasília, Maria Neves.
1: Economia. Marcelo Crivella, do Republicanos do Rio de Janeiro, aponta como positivos os resultados de emenda à Constituição que estende a imunidade de IPTU a templos religiosos instalados em imóveis alugados. Ele explica que a regra passou a valer em 2023.
2: Em 2022, ela foi promulgada, essa emenda à Constituição, em fevereiro de 2022. Como o IPTU incidia 1º de janeiro, ela passou a ter efeito apenas em 2023. O que significa ela? Antes dessa emenda, tinha a imunidade de IPTU apenas os templos próprios, aqueles que foram construídos pelos fiéis. Mas nós sabemos, pelo censo do IBGE 2022, que dos 580 mil templos religiosos, católicos, espíritas, evangélicos, 400 mil funcionam em imóveis alugados e eles não tinham a imunidade do IPTU. Com a emenda constitucional 116, passaram a ter.
3: Marcelo Crivella orienta igrejas, creches, asilos e orfanatos a procurarem as prefeituras caso tenham efetuado o pagamento do IPTU entre 2023 e 2026. Ele alerta que a cobrança é indevida nos casos amparados pela emenda, com possibilidade de restituição dos valores.
1: Bandeira de Melo, do PV do Rio de Janeiro, é um dos autores de projeto que cria um modelo próprio de funcionamento para as cooperativas solidárias. O texto define essas organizações como sociedades sem fins lucrativos, com regras de autogestão e articulação com a Política Nacional de Economia Solidária.
3: Bandeira de Melo informa que a proposta busca reduzir a burocracia para iniciativas da economia solidária, com prioridade para grupos economicamente frágeis. O projeto também prevê estímulo à participação das cooperativas solidárias em compras públicas, licitações e ações de desenvolvimento comunitário.
4: Desenvolvimento Regional.
1: Paulo Soares, do Podemos de São Paulo, apresentou o projeto que cria um programa para incentivar a universalização da coleta e tratamento de esgoto. Ele explica que a iniciativa também institui um fundo de assistência para socorrer municípios sem condições financeiras de investir no saneamento básico.
5: Uma defesa da sustentabilidade e da compensação ambiental. Em que sentido? Aquele município que está cumprindo com todos os seus deveres na questão de saneamento, nas questões ambientais todas, ele ser recompensado por um fundo. E esse fundo também, ao mesmo tempo, socorrer os municípios que não têm condições financeiras de avançar no saneamento básico. Essa é uma gestão que envolve meio ambiente, envolve saúde pública.
3: Paulo Soares pede urgência na aprovação da matéria, ressaltando que o saneamento ainda apresenta desigualdades profundas entre regiões do país. O congressista esclarece que os recursos do fundo virão de penalidades, de fiscalização e de aportes internacionais de fomento.
4: Turismo.
1: Projeto de lei apresentado por Domingos Neto, do PSD do Ceará, visa facilitar o acesso de micro e pequenas empresas de turismo a financiamentos públicos. A proposta prioriza empreendimentos localizados fora das regiões metropolitanas.
3: O texto de Domingos Neto permite o uso de fundos garantidores e seguros de crédito em substituição ou complemento às garantias tradicionais. Para ele, a medida amplia o acesso aos recursos do Fungetur e dos fundos constitucionais para modernizar e fortalecer o turismo regional.
4: Transportes.
1: Avança na Câmara a proposta que busca facilitar o acesso de motoristas a postos de combustível nas estradas. A repórter Silvia Munhato tem os detalhes.
6: A Comissão de Viação e Transportes da Câmara dos Deputados aprovou o projeto que busca melhorar o acesso dos motoristas aos postos de combustíveis e rodovias sob concessão pública. A proposta inicial do deputado Capitão Augusto, do PL de São Paulo, dava 180 dias de prazo para que as concessionárias elaborassem planos de adequação das rodovias, evitando retornos muito distantes. O relator, deputado Zé Trovão, do PL de Santa Catarina, afirma que o problema é real.
7: E esse motorista, às vezes, ele tem que caminhar 5, 6 quilômetros para frente, fazer um retorno e voltar. O que nós estamos determinando hoje é o seguinte: olha, nós vamos criar acessos mais claros e mais fáceis para esses motoristas, para que o cara não corra o risco, às vezes está na reserva, está chegando no final do seu combustível, vai fazer um retorno, ou um retorno que não está bem sinalizado, ou um retorno perigoso e acabar acontecendo um acidente.
6: Mas o deputado modificou o texto para atribuir à Agência Nacional de Transportes Terrestres a tarefa de tratar do problema no âmbito de sua atuação normativa e contratual. A proposta, que pretende facilitar o acesso do motorista aos postos de combustíveis em rodovias sob concessão, será analisada agora pela Comissão de Finanças e Tributação. Da Rádio Câmara de Brasília, Silvia Munhato.
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4: Segurança Pública.
3: Bibo Nunes, do PL do Rio Grande do Sul, é autor de projeto que amplia as punições para quem picha bens públicos ou privados. O parlamentar destaca que o texto prevê a suspensão da carteira de habilitação e das linhas telefônicas do infrator.
9: Nós temos que acabar com a pichação. Só suja a cidade. Tem que ser punido. É punindo que se gera respeito. Os pichadores, eles têm uma competição para ver quem é o louco mor, quem é o que consegue pichar e estragar o monumento que mais chame a atenção da sociedade. Então, esse projeto é para dar penalidade, punir quem presta esse desserviço ao Brasil, que é a pichação. E que nós, brasileiros, possamos ter nossas cidades, os nossos monumentos respeitados.
1: O congressista observa que a pichação causa, além dos danos materiais, prejuízos ao turismo. Bibo Nunes acrescenta que o projeto inclui a cobrança do ressarcimento pela restauração do bem pichado, com responsabilização do autor ou dos responsáveis legais em caso de menor de idade.
3: Alexandre Leite, do União de São Paulo, propõe substituir a prisão em regime fechado pela prisão domiciliar para quem deixar de pagar pensão alimentícia. O projeto do deputado também permite monitoramento eletrônico e saída para o trabalho remunerado.
1: Alexandre Leite explica que a prisão em regime fechado ficaria restrita a casos excepcionais, quando houver ocultação de bens ou má-fé do devedor. Ele argumenta que a medida busca aumentar as chances de pagamento da pensão sem impedir o exercício da atividade profissional.
4: Justiça.
3: Os deputados aprovaram nova regra sobre indenização por dano moral à vítima de violência doméstica. Entenda na reportagem de Paula Bittar.
10: A Comissão de Constituição e Justiça da Câmara dos Deputados aprovou uma proposta que reforça na lei o direito de indenização por dano moral nos casos de violência doméstica e familiar contra a mulher, desde que haja pedido expresso da acusação ou da parte ofendida. A reparação será fixada pelo juiz, inclusive criminal. A relatora na comissão, deputada Lídice da Mata, do PSB da Bahia, destacou a importância de garantir a indenização a essas mulheres.
11: Ela é uma vítima da violência e isso é conhecido pela sociedade e impacta sobre sua imagem na sociedade. E, portanto, ele garante o direito dessas mulheres a uma indenização por danos morais. A violência deixa as marcas que vão muito além das agressões físicas. Elas provocam sofrimento, ela compromete a saúde mental, ela afasta as mulheres do seu trabalho, ela deixa a mulher em situação de trauma. E, por isso mesmo, é essencial que a legislação assegure também o direito à reparação desses danos.
10: Segundo Lídice da Mata, a proposta tem inegável relevância, pois ao inserir a possibilidade expressa de reparação civil por dano moral decorrente de violência doméstica, fortalece a proteção dos direitos fundamentais à dignidade da pessoa humana, à integridade física, psíquica e moral e à igualdade de gênero, assegurando à vítima um instrumento adicional de reparação no no âmbito civil. A proposta é que estabelece o direito de indenização por dano moral nos casos de violência doméstica e familiar contra a mulher já pode seguir ao Senado, a menos que haja recurso para votação pelo plenário da Câmara. Da Rádio Câmara, de Brasília, Paula Bittar.
4: Consumidor.
1: Tarcísio Mota, do PSOL do Rio de Janeiro, é coautor de projeto que regulamenta a publicidade das apostas online. A iniciativa trata a atividade como tema de saúde pública e de defesa do consumidor, com o objetivo de restringir a propaganda das chamadas bets.
12: Do mesmo jeito que nós temos hoje regulações muito rígidas sobre propaganda, por exemplo, para as drogas legalizadas, como tabaco ou álcool, é preciso ter regras muito rígidas para as propagandas dessas casas de aposta online. Por exemplo, é inadmissível que elas continuem a financiar times de futebol, financiar campeonatos de futebol, que são, inclusive, a origem de grande parte dessas apostas. É inadmissível que, no meio da transmissão de um jogo de futebol, você tenha propaganda dessas casas de aposta como se fossem simples informações jornalísticas.
3: Segundo Tarcísio Mota, o projeto cria medidas preventivas para reduzir o endividamento e os impactos do vício sobre as famílias. O parlamentar também defende regras mais rígidas, com foco na proteção da saúde mental e dos direitos dos consumidores.
1: Projeto de Raimond, do PT do Rio de Janeiro, proíbe a veiculação de propagandas de apostas online em emissoras de rádio e televisão. De acordo com o deputado, a medida busca reduzir a exposição da população às chamadas bets em veículos que operam por concessão pública.
13: Então, o que a gente queria, na verdade, é que as bets não existissem no nosso país. Nós lutamos contra elas. Mas enquanto a gente não consegue abolir as bets no Brasil, e nós haveremos de abolir um dia, nós queremos proibir que elas sejam divulgadas, publicizadas nos meios de comunicação de televisão e rádio.
3: Raimond explica que o objetivo é minimizar os impactos das apostas sobre a saúde mental, o orçamento das famílias e o endividamento da população. Ele acredita que reduzir o alcance desse tipo de atividade protege os consumidores mais vulneráveis.
1: Termina agora o Jornal Câmara dos Deputados, produzido pela Rádio Câmara, com trabalhos técnicos de Everson Urani e apresentação de Val Monteiro e Luciana Vieira. Uma boa noite para você.
3: A Voz do Brasil volta amanhã. Boa noite.
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3: E aí, tudo bem? Tô chegando na quarta-feira com as notícias do mundo da música pra falar que gravações de David Bowie dos anos 60 serão lançadas. Uma nova coletânea reúne gravações que David Bowie fez em 1965, antes da fama, com o já renomado Shelltown. O produtor britânico havia se destacado alguns anos antes, sendo responsável por grandes sucessos. A compilação The Shell, com lançamento previsto para o dia 18 de setembro, reúne as gravações que os dois fizeram juntos em sessões que ocasionalmente tinham Jimmy Page tocando guitarra e Nick no piano. A coletânea inclui 10 músicas inéditas, começando com I Want You Love, lançada nos últimos dias. A música é interessante de se ouvir, pois carece da singularidade artística que Bowie mostraria no final da década. Fique ligado, daqui a pouquinho eu volto com mais notícias do mundo da música. Até já!
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9: Olá, amores! Chegando por aqui hoje, quarta-feira, lógico que a gente traz sertanejão por aqui, ó.

0: Simone Mendes, senhoras e senhores!
1: Coisa linda!
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0: você curtiu aqui com a gente, claro. Ó, o Marcelo e a Renata estão juntos, né? E estão play também aqui com a gente, porque eles pediram esse modão pra ouvir por aqui, ó, né? Então vamos rapidinho pro intervalo. É vapt, vupt, e eu volto tocando mais modão. Simbora!
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3: 11:26. 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
16: Olá, Brasil, está no ar o Central de Notícias nesta quarta-feira, 5 de agosto de 2026. E vamos aos destaques desta hora. A campanha nacional de multivacinação começa em todo o Brasil para atualizar a caderneta de crianças e adolescentes menores de 15 anos. A ação vai até 1º de setembro e terá um dia D nacional em 22 de agosto. Profissionais de saúde verificarão a situação vacinal de cada criança e aplicarão todas as doses atrasadas. Estão disponíveis imunizantes contra poliomielite, sarampo, cachumba, rubéola, hepatites A e B, meningites, febre amarela, HPV, influenza, Covid-19 e dengue. A iniciativa busca recuperar as coberturas vacinais que sofreram queda nos últimos anos. A pasta reforça que manter a caderneta em dia é a principal forma de prevenir o sarampo e outras doenças imunopreveníveis. O Brasil ocupa a 4ª colocação entre os países com mais aumento no número de turistas estrangeiros entre 2019 e 2025. O dado é do relatório Tendências e Políticas do Turismo da Organização para a Cooperação e Desenvolvimento Econômico. Segundo o levantamento, de 2019 a 2025, o volume de visitantes de outros países saltou de 6 milhões e 300 mil para 9 milhões e 300 mil turistas.
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Toca modão! Estamos juntos então nesta quarta-feirona, né? Eita, orgulho de ser caipira, igual raiz forte, né? Nunca se desgarra das nossas origens, tá no sangue. Não tem como arrancar não, né? Tem não, de jeito nenhum.

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0: É não, viu? Perdeu.
1: Nunca mais.
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1: faz barulho, tá aí,
2: bem, fechamos por aqui, né? Essa nossa quarta feirona. Eita, tô indo embora. Que pena que acabou, né? Amanhã tem mais, viu? Então, ó, já sabe, baixa aí o nosso app. Onde você estiver, você curte a gente aqui, ó, tá? Siga-nos nas redes sociais também. Vai ser um prazerzaço, né? Você aqui sempre com a gente, ligadinho, arrochadinho, né? Pedindo o teu modão sertanejo. É isso, gente. Obrigado pelo carinho, viu? É. E ó, tem encontro nosso amanhã. Esquece não, viu? Beijo no coração. Tchau, tchau, até amanhã.
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4: 11:56.
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3: Voltei pra falar que Mariah Carey lança a edição especial de aniversário. A cantora Mariah Carey surpreendeu todo mundo com o relançamento do seu seminal álbum Daydream, exatos 30 anos após o seu impacto inicial. O disco que moldou uma era ganha uma edição especial, prometendo mergulhar os admiradores nas profundezas criativas que definiram um dos períodos mais inovadores da carreira da cantora. As plataformas digitais foram palco de um resgate histórico, com faixas ao vivo, sessões de estúdio inéditas e preciosas demos que revelam a gênese de seus maiores sucessos. Lançado originalmente em 1995, Daydream não foi apenas o quinto trabalho de Mariah Carey, foi um manifesto musical. O álbum representou uma audaciosa guinada artística, onde a cantora ousou flertar abertamente com as batidas pulsantes do hip hop e as texturas sedutoras do R&B. Agora é conferir essa nova versão, né? Daqui a pouquinho eu volto com mais notícias. Até já!
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9: Bom demais, todo mundo ligadão, curtindo a nossa rádio. Oi, pessoal. Que a paz do Senhor Jesus esteja com todos. Amém. Seja bem-vindo, tá bom? Vamos começar. Sou Aeronildo Tex. Agora estamos no ar com o Top Gospel Brasil. Louvando, adorando e agradecendo o Rei dos Reis, Senhor dos Senhores, aqui na nossa estação. Onde você estiver, tá ligado com a gente, então tá bom demais. Tá em casa, no trabalho, seus afazeres, tá fazendo uma viagem bacana, você tá de passeio, você tá aí de boa, está curtindo a gente, então tá bom demais. Seja bem-vindo, que o Senhor te abençoe. Vamos começar bem então.

Levanta as suas mãos aos céus agora. Você vai levantar suas duas mãos aos céus e você vai pedir a chuva de Deus sobre nós agora. Peça a chuva do Senhor. Que o Senhor derrame da sua chuva de bênção.

vida nessa noite, diga amém. Quantos querem chuva de poder? Poder que vem do céu, diga aleluia. Quantos querem nessa noite um tempo novo de Deus para sua vida? Diga glória a Deus. Nós vamos pedir agora. Nós vamos pedir agora, levanta suas mãos. Nós vamos pedir agora.

0: aí, pessoal, tá chegando o nosso intervalo. Daqui a pouquinho tô de volta com mais Top Gospel Brasil. Fica ligadão aí, Cambodja.
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2: Agora, 12:15.
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8: Olá, Brasil. Está no ar o Central de Notícias. E vamos aos destaques desta hora.
9: O Conselho Nacional de Justiça aprovou por unanimidade uma resolução que retira a aposentadoria compulsória do rol de sanções disciplinares aplicáveis a magistrados. A medida acompanha o entendimento da primeira turma do Supremo Tribunal Federal e passa a admitir a demissão como uma das punições possíveis para juízes. As sanções disciplinares previstas passam a ser advertência, censura, remoção compulsória, disponibilidade e demissão. A disponibilidade afasta temporariamente o magistrado de suas funções, sem romper imediatamente o vínculo com o cargo. Nova classificação de candidatos aprovados para parte dos cargos do Concurso Público Nacional Unificado, CNU 2, foi divulgada pela Escola Nacional de Administração Pública. Ao todo, são 702 pessoas classificadas, sendo 242 em vagas imediatas remanescentes e 460 em vagas imediatas adicionais. A lotação é no Ministério da Gestão e da Inovação, em Serviços Públicos e no Instituto Nacional do Seguro Social, INSS. A reclassificação foi necessária para recompor as vagas não preenchidas nas convocações anteriores e pelo preenchimento de vagas adicionais. A convocação segue a ordem de notas, a disponibilidade da lista de espera e os critérios de proporcionalidade das cotas. Os classificados devem observar os procedimentos e prazos dos atos de convocação de cada cargo.
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0: Estamos de volta e nós continua com Top Gospel Brasil. Só repetir a palavra. Mateus 11:28, venham a mim todos que estão cansados e sobrecarregados, eu darei descanso a vocês. No nosso tema, o convite de Jesus para um descanso verdadeiro, já falamos um pouquinho sobre o convite de Jesus, venham a mim. Então, o alvo de Jesus não é enviar as pessoas para uma religião ou para uma lista de regras, mas para ele mesmo. Segundo ponto, a condição e até Jesus exige dar um passo de fé e reconhecer que precisamos de ajuda. Você sabe, você já colocou aí no seu coração que você, que eu, que nós precisamos todos os dias de ajuda? Tem tantas e tantas situações que nós enfrentamos no nosso dia a dia que sozinho nós não damos conta. Por isso que tem muitos aí que estão cansados e sobrecarregados, por quê? Porque acha que dá conta sozinho na força do braço, né? E não é bem assim. Nós precisamos de ajuda, nós precisamos de quem é dono de todas as situações, que quem venceu o mundo foi quem?
11: Foi Jesus, né?
0: Então Jesus sabe muito bem que ele é a vitória para que nós possamos vencer os obstáculos e aquilo que nos aflige. Amém! Vamos lá, de novo!

0: gente, hora do nosso intervalo. Uma saidinha rápida, mas daqui a pouquinho tô de volta.
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2: 12:30.
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0: Maravilha, tá de boa por aí curtindo nosso som. Vamos dar um tempinho básico, já tô de volta com mais pra você. Segundo ponto, nós falamos um ponto, ponto 1, ponto 1, ponto 2. E segundo ponto, tem ponto 1, ponto 2 e ponto 3. Mas o segundo ponto, o público-alvo, né? Que eles venham a mim. Que Jesus tá falando com quem? Todos que estão cansados e sobrecarregados. Jesus está falando com esse público que se sente cansado e que sente-se em sobrecarregados. Jesus está falando para exatamente esse público que está passando por lutas, por dificuldades, por algo que as suas próprias forças não resolvem. Jesus está chamando exatamente essas pessoas que possam se render e possam buscar o Senhor descanso e alívio. Amém. Daqui a pouquinho eu tô de volta.
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2: 12:46. 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
0: Todo mundo ligadaço e curtindo a nossa estação. Bom demais saber que você está conectado curtindo a nossa rádio. Legal, né? Pessoal de Bezerro, São João do Meriti, Porção, Incônia, Dário Meira, a turma de Aliança, Mandaguari, Presidente Tancredo Neves, Capitão Enéas, a turma de União de Minas, Rorainópolis, a turma de Bimirim, Triunfo, Acrelândia, Porto Seguro, Jequié da Bahia, meus queridos amigos do Jequié, Gustavito, Porto Walter, a turma de Tamandaré, Marmeleiro, Junqueiro, abraço pra todo mundo aí, se liga aqui no nosso Top Gospel aqui. Vamos lá, né? Aproveitar e já tocar mais louvor.

pode batizar com fogo. E se você deseja ser batizado com esse Espírito, saiba que Ele também é interessado em lhe batizar com fogo, inflamar você, fazer uma tocha viva nas mãos dEle. Então se arde esse desejo no teu coração, aonde você está.

0: pra gente fechar muito bem o nosso top de hoje. Obrigado, hein, pessoal, pela companhia. Desejar a você uma boa, super, mega quarta-feira, dia... quarta-feira de agosto, né? Quarta-feira, dia 5, dia 5 de agosto. Um abraço pra você. Deus abençoe. Valeu, valeu. Tchau, tchau. A gente se vê, se Deus permitir.
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3: Uma e um.
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11: Voltei pra falar que Rock in Rio terá restrição para carregador portátil, hein? Quem pretende levar um carregador portátil pro Rock in Rio, passam a integrar a lista de itens proibidos por questão de segurança. A restrição está prevista no item do regulamento oficial que veta a entrada de megafones, computadores portáteis, tablets e powerbank de dimensões superiores a um aparelho de celular. Daqui a pouquinho eu volto com mais notícias. Até já!
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0: Olá, Brasil. Está no ar o Central de Notícias. E vamos aos destaques desta hora. O Exército dos Estados Unidos anunciou exercícios militares com 18 países, incluindo o Brasil, e mudou o nome de sua operação para combater o narcotráfico na América Latina. A operação passou a se chamar Força Tarefa para o Hemisfério Ocidental. A nova fase é uma continuação da Operação Lanças do Sul, iniciada em 2025. Os Estados Unidos afirmam que buscarão aplicar pressão sistêmica total sobre os cartéis de drogas. A medida ocorre após o governo Trump ter inaugurado uma coalizão das Américas de combate aos cartéis, da qual o Brasil não faz parte. A abordagem faz parte de uma estratégia agressiva do segundo mandato do presidente Donald Trump contra o narcotráfico. Seu governo ameaçou utilizar força militar contra os países que não ajudassem a combater tanto o narcotráfico quanto a influência de rivais como Rússia e China no hemisfério. Dos 10 agrotóxicos mais vendidos no Brasil, 7 são proibidos na União Europeia. Essa condição, segundo a geógrafa Larissa Bombardi, configura o chamado colonialismo químico, no qual empresas europeias exportam para o Brasil produtos proibidos em seus países de origem. Ainda segundo a pesquisadora, os agrotóxicos são proibidos por serem cancerígenos, provocarem malformação fetal, distúrbios hormonais ou causar impactos severos ao ambiente. O Brasil é o principal destino da exportação de pesticidas proibidos na Europa. Foram 3 mil toneladas em 2023, superando a quantidade dos três países que aparecem na sequência: Ucrânia, Estados Unidos e Rússia, que somam 2.600 toneladas.
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0: Olá, minha gente linda, bonita, apaixonada, estamos chegando. Hoje é quarta-feira. Forte abraço para você, minha amiga, para você, meu amigo. Eu sou o Ailton Moreno e a partir de agora estamos juntinhos na trilha sonora do seu rádio, trazendo o nosso programa. Abra o seu coração porque começou. É o encontro de amores, de apaixonados, o encontro que a gente vive todos os dias aqui, bem juntinho de você. E eu quero falar um pouquinho, antes da gente começar, que você precisa entender que nem todo dia é feito de conquistas. Alguns são feitos apenas de sobrevivência, e isso já é muito. Então, minha amiga, meu amigo, respira, escute-se, acolha-se. Você não precisa correr, só precisa continuar. É, continuar a vida com gentileza, com coragem, com o seu jeito de ser. Que essas palavras que eu falei agora sejam o abrigo do seu coração. E que você nunca esqueça o mundo maravilhoso que você tem, né? Que Deus colocou para você aproveitar, para você entender que estamos aqui para viver e ser felizes. Um abraço para você, minha amiga, para você, meu amigo. O Encontro Central desta quarta-feira começando, trazendo várias canções bonitas. A primeira, que começa agora, é com o Batista Lima, que regravou a música do Roupa Nova. Volta para mim. Vamos ouvir juntinhos?

Ouvimos Fagner com Retrovisor, uma canção lá dos anos 80. Um grande sucesso do Fagner, gente. É linda essa canção, eu mesmo gosto. E agora tem Scorpions, Wind of Change.

é a saudade, é a canção, é o sentimento bom. Tudo isso faz parte de nossas vidas. E nada melhor do que viver feliz, vivenciando todos os dias momentos como esse que a gente tem aqui no Encontro Central. E é um prazer saber que você está aí do outro lado. É hora de ouvir Dalto, Espelhos d'Água.

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Ouvimos Bryan Adams com Please Forgive Me, uma canção linda, maravilhosa, falando de amor aos corações que se apaixonam, que partilham esta vida maravilhosa, que a vida é feita de pequenos passos, não de grandes saltos, porque cada atitude simples leva você a cuidar de si, a sorrir, a agradecer e saber que viver é uma vitória. E viver ao lado de pessoas maravilhosas que Deus nos coloca é mais importante ainda. Por isso, meus amores, mais uma linda canção para a gente ouvir. Daniel, para ser feliz.

0: Que maravilha, né? Ouvimos o Daniel cantando Pra Ser Feliz, essa linda canção. Canção maravilhosa e uma mensagem linda essa música do Daniel. Agora é hora da gente fazer um intervalo, é pequenininho, continua por aí que eu já volto. Na volta tem belas canções, tem momentos especiais aqui no nosso Encontro Central. Já volto.
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2: Uma e 37.
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Amores apaixonados, estamos voltando e nesse segundo bloco nós vamos trazer uma linda tradução, um pedido da Elinete Maria, que está ligadinha com a gente em Goiás. Ela disse que adora as canções do Bidiz e entre tantas canções tem uma que ela adora. Nós vamos trazer a tradução na voz do meu parceiro Ailton César, que está trazendo essa linda tradução para a gente agora dentro do nosso Encontro Central. Vamos ouvir a tradução para a nossa ouvinte lá de Goiás, na voz do meu parceiro Ailton César, Bidiz.

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Ouvimos Peninha cantando Matemática, uma canção de amor muito bonita, composição aí desse grande nome da música popular brasileira, que é o Peninha. Agora a gente vai ouvir o Air Supply com Making Love, outra linda canção. Aliás, essa canção marcou uma época nos corações dos apaixonados. Air Supply, Making Love.

E nós ouvimos o Alexandre Pires cantando em espanhol, Usted. E agora é hora de ouvir uma canção que foi pedida pela ouvinte Alice Andrade. Ela mora em São Bernardo dos Campos, em São Paulo. Pediu para ouvir Patrícia Marques, Quando Chove. Ela disse que adora essa canção porque, quando era criança, assistia a novela A Viagem, lá em 1994. E a gente vai conferir agora Patrícia Marques, tema da novela A Viagem, Quando Chove.

canção maravilhosa, Animal Eye, cantando pra gente dentro do Encontro Central, Encontro de Amores, o Encontro de Apaixonados, feito pra você que ama, que se apaixona. Gente, eu quero agradecer a você que tá ligadinho aí no seu rádio, na sua rádio, sintonizado com a gente, curtindo o Encontro Central. Abraço aqui, Lúcio Andrade, tá ligadinho com a gente em Paulista, Pernambuco. Jacilene, ela tá ligadinha com a gente. Irecê, lá na Bahia, um grande abraço. Abraço também a Verônica. A Verônica tá ligadinha com a gente, sintonizada em Sergipe. Um abraço também muito especial para o casal Jociano e Maíra. Jociano e Maíra estão ligadinhos com a gente em Belém do Pará. E lá em Belém do Pará, você sabe que tem a Janete Menezes, que sempre acompanha a nossa programação. Um grande abraço. Hora de fazer o intervalo, já volto com vocês.

0: 2:05.
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6: Após reunir mais de 180 mil espectadores pelo país, Marisa Monte anunciou a última apresentação da turnê fônica Marisa Monte e Orquestra ao Vivo, o espetáculo, que encerra a série de shows e vai acontecer no dia 14 de novembro no Nubank Park, em São Paulo. Montar a turnê de fônica me deu a possibilidade de revisitar os meus arranjos originais, adaptar, expandir para uma formação sinfônica. É muito inspirador cantar com uma orquestra de 55 músicos. A dinâmica da orquestra me torna mais dinâmica também e me inspiro com os tons, texturas e frequências que essa onda sonora oferece, destacou a cantora e compositora. Marca na agenda, o último show será no dia 14 de novembro no Nubank Park em São Paulo. Daqui a pouquinho eu volto com mais notícias. Até já!
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De volta com o nosso encontro central na trilha sonora do seu coração, no cantinho do seu rádio, com canções, com emoções, com momentos felizes para a gente aproveitar neste nosso encontro maravilhoso. A vida é assim, o maior medo que podemos carregar é o de não viver a vida que realmente desejamos. Muitas vezes nos deixamos paralisar pelo medo do fracasso, do julgamento, da incerteza e com isso acabamos presos em uma realidade que não nos preenche. Mas minha amiga, meu amigo, vamos mudar tudo isso. Vamos viver sem medo de errar. Vamos viver abraçando a vida. O segredo está em seguir arriscando-se, mesmo com medo, mas seguindo e fazendo o nosso coração vibrar intensamente. Bom, nesta terceira parte do programa, eu vou trazer uma canção do Hit, lá dos anos 80, ele gravou em 1986, Transas, foi tema da novela Roda de Fogo, e a gente confere Hit,

Ouvimos Pepe e Neném, Nada Me Faz Esquecer, que canção maravilhosa dessas irmãs. Agora o Paulo Ricardo canta uma canção do Roberto Carlos, chama-se Não Vou Mais Deixar Você Tão Só.

Ouvimos Alessandro Safina com a música Luna, que foi tema da novela O Clone em 2001. Você lembra da novela O Clone? Aquela novela que tinha um experimento, né? Questão da clonagem humana, né? Lá nos anos 2000. Exatamente, em 2001, Luna, Alessandro Safina, tema da novela O Clone. E agora tem ele, Alceu Valença, Amor Que Vai.

0: Nós ouvimos uma linda canção, Band of Gold, Love, Songs Are Back Again, saudades e recordações. É o encontro central, encontro de apaixonados aqui na trilha sonora do seu rádio, para você que curte a nossa programação. Um abraço forte, vamos fazer um intervalo? Rapidinho já volto com o nosso último bloco de hoje.
1: Duas e 35.
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0: Olá, Brasil, está no ar o Central de Notícias e vamos aos destaques desta hora. A Comissão Interamericana de Direitos Humanos realizará no dia 7 de agosto uma audiência pública em Washington, nos Estados Unidos, sobre violações de direitos humanos em comunidades terapêuticas no Brasil. A audiência foi solicitada pela Associação Brasileira de Saúde Mental e pelo Centro Brasileiro de Estudos de Saúde. As entidades reuniram documentos sobre denúncias de internações involuntárias, restrição de liberdade, isolamento, imposição de práticas religiosas, contenção física e química e precariedade nas instalações. O segundo relatório da Inspeção Nacional de Comunidades Terapêuticas, elaborado pela Procuradoria Federal dos Direitos do Cidadão e pelo Ministério Público do Trabalho, inspecionou 205 instituições. Segundo o documento, todas apresentaram práticas incompatíveis com um tratamento adequado. Entre 2017 e 2020, essas instituições receberam ao menos R$560 milhões em recursos públicos. A Polícia Civil do Distrito Federal deflagrou nesta terça-feira, dia 4, a Operação Rede Interrompida para investigar um grupo suspeito de planejar ataques contra autoridades e estruturas relacionadas às eleições de 2026. As comunicações interceptadas indicavam discussões sobre invasão de edificações, escolha de alvos e recrutamento de pessoas em diferentes estados. Foram cumpridos 8 mandados de busca e apreensão em São Paulo, Pernambuco, Paraná, Rio Grande do Sul e Santa Catarina. Policiais apreenderam armas de fogo, facas, canivetes e materiais com referências ao nazismo e a organizações racistas. A investigação apura possíveis crimes de associação criminosa, incitação ao crime e infrações da legislação de combate ao racismo. O caso não foi enquadrado na lei antiterrorismo.
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Olá, minha gente linda, linda e maravilhosa. Estamos voltando com o último bloco do nosso Encontro Central desta quarta-feira, trazendo a partir de agora mais canções para o seu coração. E nessa última parte eu vou abrir com a Roberta Miranda, uma canção do Roberto e do Erasmo, Eu Te Amo, Te Amo, Te Amo. Vamos conferir?

Ouvimos Bruno e Marrone, Passou da Conta. Linda canção dessa dupla. Agora é hora de ouvir mais uma pro seu coração. Placa Luminosa. Fica comigo.

E fechando nosso encontro central, ouvimos Berlin com Take My Breath Away, essa canção linda, bonita, fechando esse nosso encontro maravilhoso de amores nesta quarta-feira. Amanhã, quinta-feira, quero estar bem juntinho com você aqui para partilhar e dividir bons momentos. Um abraço, fica com Deus e até amanhã.

0: 3 e 3.
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3: Rodox anuncia estreito em vinil e shows em Portugal e Inglaterra. O Rodox inicia uma nova etapa da sua turnê em agosto com uma série de apresentações pelo sul do Brasil, antes de seguir para outras regiões do país e posteriormente para a Europa. Além dos shows, o grupo anunciou o lançamento de Estreito de 2002, seu álbum de estreia pela primeira vez em vinil agora. Após uma extensa turnê pelo Brasil no primeiro semestre, a banda começa um novo roteiro no dia 1º de agosto em Paranaguá, Paraná. A agenda inclui datas no Paraná e no Rio Grande do Sul, antes de passar pelo Nordeste, Rio de Janeiro, interior de São Paulo e outros estados. Já no mês de outubro, o Rodox leva a turnê para Portugal e Inglaterra, com apresentações marcadas em Porto, Lisboa e Londres. Segundo a banda, novas datas devem ser anunciadas até o fim de agosto, elevando a agenda para mais de 70 shows ao longo de 2026. Fique ligado, amanhã eu trago mais notícias do mundo da música. Até lá, tchau!
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5: Olá, Brasil, está no ar o Central de Notícias. E vamos aos destaques desta hora.
6: Estão abertas as inscrições para o edital do projeto Rede Memória Viva, que vai selecionar 4 territórios para integrar uma rede nacional de fortalecimento da memória e cultura afro-brasileiras. As inscrições vão até o dia 3 de outubro. Os territórios selecionados serão divulgados no dia 22 de outubro. O projeto visa identificar territórios que preservam a memória afro-brasileira e ajudá-los a obter reconhecimento por meio do afroturismo. Os 4 territórios selecionados terão acesso a formações, desenvolvimento de projetos e estratégias de turismo comunitário. O projeto integra as ações do consórcio Viva Pequena África. A iniciativa também realiza um mapeamento nacional de experiências que preservam a herança africana no Brasil. E quase 32 milhões de reais. Essa é a soma do valor que o Banco Central afirma que os brasileiros têm em moedinhas de um centavo guardadas em casa. De acordo com a autoridade monetária, a produção das moedas de um centavo está suspensa desde 2004 devido ao alto custo de fabricação. Mas passados mais de 20 anos, cerca de 3 bilhões e 200 milhões delas continuam registradas como estando em circulação pelo país.
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0: rezar hoje pelos padres, idosos, doentes, por aqueles que estão com depressão, pelos padres que têm a vontade do suicídio, infelizmente é uma realidade e tem acontecido. Rezar por todos esses que passam dificuldades em suas comunidades paroquiais. Rezar por aqueles que estão esquecidos, longe de tudo e de todos. Senhor Jesus, sacerdote eterno, guardai os vossos ministros ordenados no vosso sagrado coração. Santificai aqueles que diariamente sobem ao altar para celebrar a Eucaristia. Sustentai os padres cansados, fortalecei os que sofrem, consolai os que vivem na solidão, renovai o ardor missionário daqueles que anunciaram o Evangelho por tantos anos. Que jamais lhes falte a alegria de servir e a certeza de que são instrumentos do vosso amor. Por intercessão de São João Maria Vianney, patrono dos padres, concedei perseverança, fidelidade e santidade. Amém. Jesus, eu creio em vós. Jesus, eu espero em vós. Jesus, eu vos amo, entrego a minha vida, a nossa casa, as nossas alegrias, nossas dificuldades. Permanecei conosco, Senhor. Fazei-nos fiéis discípulos e instrumentos do vosso amor. Nunca permitais que nos afastemos de vós. Amém. Graças e louvores se deem a cada momento
1: ao Santíssimo e Diviníssimo Sacramento.
0: Glória ao Pai, ao Filho, ao Espírito Santo.
1: Como era no princípio, agora e sempre. Amém.
0: Jesus, manso e humilde de coração,
1: fazei o nosso coração semelhante ao vosso.
0: Quero me colocar de joelhos diante de Jesus e rezar este terço devocional a São João Maria Vianney. Rezar por você, pela sua casa. Pedir a este fiel intercessor, São João Maria Vianney, por todas as nossas particularidades deste mês de agosto. Quais são as suas? Quais são as suas intenções? Pedir neste terço a São João Maria Vianney, que o Senhor hoje possa ouvir nossa intenção, o nosso pedido. Nesta madrugada, diante do Santíssimo Sacramento, suplicar a nossa oração. Neste primeiro mistério, vamos rezar pelo nosso trabalho, para que Jesus nos livre de todo mal, de toda inveja. O que é o sentimento do invejoso com você, comigo, com todos nós? É a incapacidade dele diante da sua capacidade. Ele tem inveja daquilo que você é, não daquilo que você tem. Ele tem inveja da sua capacidade, da sua desenvoltura dentro do seu ambiente de trabalho. Então, rezar pelo nosso trabalho neste momento e colocar todo aquele que é perverso, maldoso, que aquele que hoje passa o dia fazendo maldade com você, seja hoje colocado diante de Jesus. Rezemos pelo nosso trabalho, para que Jesus Eucarístico nos livre de todo o mal. São João Maria Vianney, padroeiro dos sacerdotes, intercedei por nós. São João Maria Vianney, ensinai-nos a amar Jesus na Eucaristia. São João Maria Vianney, ensinai-nos a amar Jesus na Eucaristia. São João Maria Vianney, ensinai-nos a amar Jesus na Eucaristia. São João Maria Vianney, ensinai-nos a amar Jesus na Eucaristia. São João Maria Vianney, ensinai-nos a amar Jesus na Eucaristia. São João Maria Vianney, ensinai-nos a amar Jesus na Eucaristia. São João Maria Vianney, ensinai-nos a amar Jesus na Eucaristia. São João Maria Vianney, ensinai-nos a amar Jesus na Eucaristia. São João Maria Vianney, ensinai-nos a amar Jesus na Eucaristia. São João Maria Vianney, ensinai-nos a amar Jesus na Eucaristia. São João Maria Vianney, ensinai-nos a amar Jesus na Eucaristia. Amém. Neste segundo mistério, vamos rezar pelo nosso lar. Sim, pelo nosso lar, pela nossa casa. E dizer sempre, minha casa é um lugar de bênção. Olha aí, que expressão maravilhosa. Para você dizer nesta madrugada, diante da dificuldade que talvez você esteja passando, diga isso. Minha casa é um lugar de bênção. Minha casa é um lugar próspero. Minha casa é um lugar de coragem. Minha casa é um lugar de paz. São expressões que você precisa fazer agora, nesta madrugada. Então, rezar este segundo mistério pelo nosso lar, pela nossa casa. Rezemos. São João Maria Vianney, padroeiro dos sacerdotes, intercedei por nós. São João Maria Vianney, ensinai-nos a amar Jesus na Eucaristia. São João Maria Vianney, ensinai-nos a amar Jesus na Eucaristia. São João Maria Vianney, ensinai-nos a amar Jesus na Eucaristia. São João Maria Vianney, ensinai-nos a amar Jesus na Eucaristia. São João Maria Vianney, ensinai-nos a amar Jesus na Eucaristia. São João Maria Vianney, ensinai-nos a amar Jesus na Eucaristia. São João Maria Vianney, ensinai-nos a amar Jesus na Eucaristia. São João Maria Vianney, ensinai-nos a amar Jesus na Eucaristia. São João Maria Vianney, ensinai-nos a amar Jesus na Eucaristia. São João Maria Vianney, ensinai-nos a amar Jesus na Eucaristia. São João Maria Vianney, ensinai-nos a amar Jesus na Eucaristia. Amém. Neste terceiro mistério, rezar pelos idosos, pelos acamados, por todos que necessitam da nossa oração. Rezar por você que agora está no hospital, fez uma cirurgia ou fará uma cirurgia logo nesta manhã e já fez a sua internação. Rezemos pelos doentes. São João Maria Vianney, padroeiro dos sacerdotes, intercedei por nós. São João Maria Vianney, ensinai-nos a amar Jesus na Eucaristia. São João Maria Vianney, ensinai-nos a amar Jesus na Eucaristia. São João Maria Vianney, ensinai-nos a amar Jesus na Eucaristia. São João Maria Vianney, ensinai-nos a amar Jesus na Eucaristia. São João Maria Vianney, ensinai-nos a amar Jesus na Eucaristia. São João Maria Vianney, ensinai-nos a amar Jesus na Eucaristia. São João Maria Vianney, ensinai-nos a amar Jesus na Eucaristia. São João Maria Vianney, ensinai-nos a amar Jesus na Eucaristia. São João Maria Vianney, ensinai-nos a amar Jesus na Eucaristia. São João Maria Vianney, ensinai-nos a amar Jesus na Eucaristia. São João Maria Vianney, ensinai-nos a amar Jesus na Eucaristia. Amém. Cantemos a Jesus Eucarístico.

0: Graças e louvores se deem a cada momento ao Santíssimo e Diviníssimo Sacramento. Glória ao Pai, ao Filho, ao Espírito Santo, como era no princípio, agora e sempre. Amém. Jesus, manso e humilde de coração, fazei o nosso coração semelhante ao vosso. Nós queremos nos colocar diante do Santíssimo, para que a graça dele se faça presente em nós. E dizer, Jesus Eucarístico, ouça a nossa intenção, ouça a nossa prece. Neste mistério, rezar para que o Senhor possa hoje visitar as nossas enfermidades, particularidades que temos. Rezemos este mistério. São João Maria Vianney, padroeiro dos sacerdotes, intercedei por nós. São João Maria Vianney, ensinai-nos a amar Jesus na Eucaristia. São João Maria Vianney, ensinai-nos a amar Jesus na Eucaristia. São João Maria Vianney, ensinai-nos a amar Jesus na Eucaristia. São João Maria Vianney, ensinai-nos a amar Jesus na Eucaristia. São João Maria Vianney, ensinai-nos a amar Jesus na Eucaristia. São João Maria Vianney, ensinai-nos a amar Jesus na Eucaristia. São João Maria Vianney, ensinai-nos a amar Jesus na Eucaristia. São João Maria Vianney, ensinai-nos a amar Jesus na Eucaristia. São João Maria Vianney, ensinai-nos a amar Jesus na Eucaristia. São João Maria Vianney, ensinai-nos a amar Jesus na Eucaristia. Amém. Este último mistério, rezar também por aqueles que estão colocando sua intenção lá no YouTube, TV Evangelizar Oficial. Você que nesta madrugada está deixando a sua intenção lá, no YouTube TV Evangelizar Oficial. Coloque sua prece, coloque sua intenção, pegue o seu telefone celular, é muito fácil, prático e não tem custo nenhum. Não tem custo nenhum, gente. Vai lá, coloque sua intenção, que nesta quinta eucarística nós vamos colocar todas as suas preces. Às 19 horas eu estarei com você aqui na TV Evangelizar, na adoração do Santíssimo Sacramento, colocando diante de Jesus sacramentado mais uma vez todas as suas intenções, como estamos fazendo agora nesta madrugada. Vamos rezar então este último mistério por todas as nossas particularidades que estamos deixando aqui no YouTube TV Evangelizar Oficial. E ver aqui algumas preces que estão chegando até nós nesta madrugada, aqui no YouTube TV Evangelizar Oficial. Rezar por Darlene, pela recuperação de Dorothy, que pede saúde. Rezando aqui por Dagmar, que pede por sua família. Meira Aparecida, que também está pedindo orações nesta madrugada. Leda, pela graça de um emprego, rezando aqui também por Bárbara, que pede o descanso eterno de Máximo, rezando também por Yuri, que está conosco em Joinville, que está rezando, intercedendo por Tiago, rezando neste momento por Elci, que pede pelas suas enfermidades. Fátima, que também pede oração pela sua saúde na coluna, rezando aqui por Ângela Maria. Padre Jorge, peço orações pela minha situação financeira. Rezamos por você, sim, minha irmã, com certeza. A Cláudia, que pede aqui orações que pela sua família, por todas as crianças. Fabiane, que pede orações pela sua realidade financeira, por toda a inveja na sua família, rezamos neste momento por você, minha irmã. Cristina Pereira, Senhor, abençoe minha vida, abençoe André e Ana Beatriz, rezamos aqui pelas suas intenções. Rezamos por Mara Francischini, que pede orações lá de Três Fronteiras, São Paulo. Coloque a cidade que você está, que nós podemos rezar também neste momento. Carlos Cruz, lá do Rio de Janeiro. Olá, Carlos. Bom dia, Padre Jorge. Neste momento de adoração aqui com o Senhor, Deus abençoe Carlos grandemente lá do Rio de Janeiro. Rezando neste momento por Roseni, pela cura, Padre, de Marisa Borges. Rezamos aqui por ela, sim. Rezando neste momento por Ivone. Coloco em oração pela Carla e por todos da minha cidade. Rezamos aqui neste momento por você. Rezando por Antônia, lá de Brejo Santo, perto de Juazeiro do Norte, Padre. Deus abençoe você, lá de Brejo Santo, minha irmã. Rezando aqui por Nilma Souza, pela situação financeira e saúde e união. Por Vicente, lá de Ourinho, São Paulo. Muito bem, Vicente, rezamos por você. Ednei, lá de Boston, nos Estados Unidos. Grande abraço a você, lá da Diocese de Boston. Padre Reginaldo estará com vocês neste mês de agosto, daqui a 10 dias, se não me falha a memória. Rezando aqui neste momento por todos que estão em Rio Grande do Norte, Rosa Moraes, lá de Natal. Grande abraço a você. Rezando por Engrácia Martins, de Porto, Portugal. Deus abençoe você lá de Portugal, que está falando conosco neste momento. Rezando por todos que pedem orações para nós neste momento, lá de Belo Horizonte, Minas Gerais, Paulo Afonso, lá na Bahia. Rezando por todos que estão conosco em Santos, São Paulo. Aqueles que falam conosco também de Brasília, Distrito Federal, vai colocando sua prece. São muitas as intenções chegando neste momento. Graças e louvores se dêem a cada momento
1: ao Santíssimo e Diviníssimo Sacramento.
0: Rezar este último mistério por todas as nossas intenções. São João Maria Vianney, padroeiro dos sacerdotes, intercedei por nós. São João Maria Vianney, ensinai-nos a amar Jesus na Eucaristia. São João Maria Vianney, ensinai-nos a amar Jesus na Eucaristia. São João Maria Vianney, ensinai-nos a amar Jesus na Eucaristia. São João Maria Vianney, ensinai-nos a amar Jesus na Eucaristia. São João Maria Vianney, ensinai-nos a amar Jesus na Eucaristia. São João Maria Vianney, ensinai-nos a amar Jesus na Eucaristia. São João Maria Vianney, ensinai-nos a amar Jesus na Eucaristia. São João Maria Vianney, ensinai-nos a amar Jesus na Eucaristia. São João Maria Vianney, ensinai-nos a amar Jesus na Eucaristia. São João Maria Vianney, ensinai-nos a amar Jesus na Eucaristia. São João Maria Vianney, ensinai-nos a amar Jesus na Eucaristia. Amém. Jesus Eucarístico, colocamos diante de vós cada membro da nossa família. Consagramos nosso lar ao vosso sagrado coração. Que em nossa casa reine a paz, o respeito, o perdão, a fé. Livrai-nos, Senhor, de todo mal. Livrai-nos, Senhor, de todo mal. Livrai-nos, Senhor, de todo mal. Fortalecei-nos nas provações, ajudai-nos a caminhar unidos até a vida eterna, que nossa família seja um testemunho vivo do vosso amor. Amém. Graças e louvores se deem a cada momento
1: ao Santíssimo e Diviníssimo Sacramento.
0: Glória ao Pai, ao Filho e ao Espírito Santo,
1: como era no princípio, agora e sempre. Amém.
0: Jesus, manso e humilde de coração,
1: fazei o nosso coração semelhante ao vosso.
0: Cantemos a Jesus Eucarístico.

0: Graças e louvores se deem a cada momento
1: ao Santíssimo e Diviníssimo Sacramento.
0: Glória ao Pai, ao Filho, ao Espírito Santo.
1: Como era no princípio, agora e sempre. Amém.
0: Jesus, manso e humilde de coração,
1: fazei o nosso coração semelhante ao vosso.
0: Senhor Jesus, nos colocamos diante de Ti nesta madrugada, rezando pelos doentes, pelos acamados, pelos que sofrem. Quero rezar estas 10 Ave-Marias por você. Quantas situações você tem enfrentado? Pegue o seu terço mais uma vez. Vamos clamar a intercessão da bem-aventurada Virgem Maria, São Miguel Arcanjo, toda a milícia celeste. Vamos clamar a intercessão de São João Maria Vianney. Pedir ao Senhor que nos livre de todo mal. Ora, meus irmãos, lutamos muitas vezes com aquilo que não vemos, mas às vezes sentimos. Você já chegou em um determinado lugar, onde as pessoas não olham no seu olho? Cuidado com gente assim, se afaste, sai fora, como diz a moçada por aí. Não fica perto de gente assim não. É gente que não presta, é gente que não quer o seu bem, é gente que não é da luz. E nós somos da luz, somos de Deus, somos de Cristo Eucarístico. Hoje rezar por você, por mim, por todos nós, levantar este clamor nesta hora santa, desta madrugada, para que o Senhor ouça nossa particularidade agora, é urgente. Eu sei que é urgente, porque nesta hora, é a hora santa, que nunca se ouviu dizer, daqueles que se aproximaram de Jesus, que não foram atendidos. Reze comigo, estas 10 Ave Marias. Ave Maria, cheia de graça, o Senhor é convosco, bendita sois vós entre as mulheres, bendito é o fruto do vosso ventre, Jesus.
1: Santa Maria, Mãe de Deus, rogai por nós, pecadores, agora e na hora de nossa morte. Amém.
0: Ave Maria, cheia de graça, o Senhor é convosco, bendita sois vós entre as mulheres, bendito é o fruto do vosso ventre, Jesus.
1: Santa Maria, Mãe de Deus, rogai por nós, pecadores, agora e na hora de nossa morte. Amém.
0: Ave Maria, cheia de graça, o Senhor é convosco, bendita sois vós entre as mulheres, bendito é o fruto do vosso ventre, Jesus.
1: Santa Maria, Mãe de Deus, rogai por nós, pecadores, agora e na hora de nossa morte. Amém.
0: Ave Maria, cheia de graça, o Senhor é convosco, bendita sois vós entre as mulheres, bendito é o fruto do vosso ventre, Jesus.
1: Santa Maria, Mãe de Deus, rogai por nós, pecadores, agora e na hora de nossa morte. Amém.
0: Ave Maria, cheia de graça, o Senhor é convosco, bendita sois vós entre as mulheres, bendito é o fruto do vosso ventre, Jesus.
1: Santa Maria, Mãe de Deus, rogai por nós, pecadores, agora e na hora de nossa morte. Amém.
0: Ave Maria, cheia de graça, o Senhor é convosco, bendita sois vós entre as mulheres, bendito é o fruto do vosso ventre, Jesus.
1: Santa Maria, Mãe de Deus, rogai por nós, pecadores, agora e na hora de nossa morte. Amém.
0: Ave Maria, cheia de graça, o Senhor é convosco, bendita sois vós entre as mulheres, bendito é o fruto do vosso ventre, Jesus.
1: Santa Maria, Mãe de Deus, rogai por nós, pecadores, agora e na hora de nossa morte. Amém.
0: Ave Maria, cheia de graça, o Senhor é convosco, bendita sois vós entre as mulheres, bendito é o fruto do vosso ventre, Jesus.
1: Santa Maria, Mãe de Deus, rogai por nós, pecadores, agora e na hora de nossa morte. Amém.
0: Glória ao Pai, ao Filho, ao Espírito Santo,
1: como era no princípio, agora e sempre. Amém.
0: Ó meu Jesus, perdoai-nos, livrai-nos do fogo do inferno, levai as almas todas para o céu e socorrei principalmente as que mais precisarem. Senhor Jesus, olhai para o vosso povo reunido diante de vós pela TV Evangelizar. Onde houver um coração ferido, derramai o vosso consolo. Onde houver uma família dividida, fazei nascer o perdão. Onde houver um jovem procurando o seu caminho, fazei ouvir a vossa voz. Onde houver um sacerdote cansado, renovai sua alegria. Onde houver uma vocação escondida, despertai com a força do Espírito Santo. Jesus Eucarístico, fazei de nossas famílias um lugar de amor, oração e fé. Amém. Vamos apresentar neste momento aqueles que se sentem cansados. E temos ouvido muito isso. Padre, estou cansado da vida. Não se sinta assim, meu irmão. Não. Sinta-se às vezes cansado fisicamente, depois de um dia exaustivo de trabalho. Sim. Mas a vida precisa valer a pena no lugar que você está. Quero rezar esta oração por você que se sente assim. Cansado, fatigado, sob o peso dos fardos da vida que você tem suportado e carregado no seu dia a dia. Senhor Jesus, presente no Santíssimo Sacramento, venho diante de vós com as nossas dores, preocupações, fraquezas. Conheceis o nosso coração, sabeis que não consigo dizer, curai as minhas feridas, acalmai a minha mente, fortalecei a minha fé, renovai a minha esperança, visitai todos os que sofrem tristeza, solidão e angústia, que sintam vosso amor e vossa presença. Jesus Eucarístico, ensinai-me a confiar em vós nos momentos difíceis, como São João Maria Vianney, quero permanecer perto do vosso coração. Amém. Graças e louvores se deem a cada momento
1: ao Santíssimo e Diviníssimo Sacramento.
0: Graças e louvores se deem a cada momento
1: ao Santíssimo e Diviníssimo Sacramento.
0: Graças e louvores se deem a cada momento
1: ao Santíssimo e Diviníssimo Sacramento.
0: Glória ao Pai, ao Filho, ao Espírito Santo.
1: Como era no princípio, agora e sempre. Amém.
0: Jesus, manso e humilde de coração,
1: fazei o nosso coração semelhante ao vosso.
0: Quantos e quantas se sentem agora com depressão? É uma doença. É uma doença que é crescente hoje nos nossos meios de relacionamento. Pessoas que não têm sentido mais naquilo que faz, pessoas que não dão sequência na vida, pessoas que estão paralisadas em um sentimento de frustração, decepção, traição, e aí vai, depressão. Então rezar por estes, neste mês de agosto, para que Deus visite todos estes nesta madrugada. Senhor Jesus, venho diante de vós com um coração cansado, ferido. Vós conheceis minhas dores, minhas alegrias, minhas lutas interiores. Quando eu não encontrar forças, sustentai-me. Quando a tristeza tentar me dominar, envolvei-me com vosso amor. Quando a esperança parecer distante, iluminai o meu caminho. Jesus, acalmai minha mente, fortalecei o meu coração, renovai em mim o desejo de viver, afastai todo o desânimo, todo medo, angústia, que me afastam da vossa paz. Senhor, eu entrego a vós minhas preocupações, dores, ansiedades, curai o que está ferido, dai-me a graça de recomeçar a cada dia. Amém. Graças e louvores se deem a cada momento
1: ao Santíssimo e Diviníssimo Sacramento.
0: Deus Santo, Deus Forte, Deus Imortal, tende piedade de nós e do mundo inteiro. Deus Santo, Deus Forte, Deus Imortal, tende piedade de nós e do mundo inteiro. Deus Santo, Deus Forte, Deus Imortal, tende piedade de nós e do mundo inteiro. Amém. Cantemos a Jesus Sacramentado.

0: graças e louvores se deem a cada momento
1: ao Santíssimo e Diviníssimo Sacramento.
0: Glória ao Pai, ao Filho e ao Espírito Santo,
1: como era no princípio, agora e sempre. Amém.
0: Jesus, manso e humilde de coração,
1: fazei o nosso coração semelhante ao vosso.
0: Nos colocamos diante do Santíssimo pelas nossas necessidades e particularidades. Rezar esta oração, que vai aparecer aí na sua televisão, na sua casa, no seu celular, rezemos juntos. Senhor Jesus, bom pastor, despertai em muitos corações o desejo de vos seguir e servir. Concedei à vossa igreja, sacerdotes, santos, diáconos, religiosos, religiosas e missionários fiéis, que anunciem o evangelho com amor e dedicação. Abençoai os seminaristas e todos os que discernem a sua vocação. Dai coragem, perseverança e fidelidade. Maria, Mãe da Igreja, intercedei por todas as vocações. Amém. Nesta hora santa, pedir ao Senhor para que ouça nossa particularidade, nossa intenção. Pedir ao Senhor que possa nos instruir nesta madrugada, é quinta-feira. É um dia especial aqui na programação da TV Evangelizar. Nossa Senhora do Carmo, ouça nossa particularidade nesta madrugada. Que o Santo Escapulário seja para nós um escudo de proteção. Nos afaste das insídias do maligno, da peste destruidora. Nossa Senhora do Carmo, particularidade nesta madrugada. Que o Santo Escapulário seja para nós um escudo de proteção, nos afaste das insígnias.

você hoje tomemos uma atitude positiva. Você que não dorme à noite às vezes, você que acordou agora para o seu trabalho, padre, estou já preparando o meu dia, pois bem, você pode também aqui neste momento parar um pouco o que você está fazendo aí na sua agenda, preparando o café da manhã talvez. Você que ligou a TV, está nos afazeres na sua casa, mas está me ouvindo. Digo a você, não há intenção alguma que o Senhor não ouça. Todas as intenções Ele ouve. Mas também existe aquele sentimento assim, dizendo, Padre, eu tenho insistido tanto, mas parece que o Senhor não está me ouvindo. Eu tenho insistido tanto, mas parece que o Senhor não está me escutando. Sim, Ele está te escutando. E hoje, Nossa Senhora do Carmo nos envolve com o seu manto de amor. Ela nos abraça, nos envolve, porque esta mãe não despreza as nossas súplicas. Talvez você foi rejeitado pela sua mãe biológica. Não importa, mas você deve ter uma mãe de coração, que te ama. Mas esta mãe que está no céu, Nossa Senhora do Carmo, que está aqui pertinho do Padre, que está aqui pertinho da Eucaristia, hoje também está aí, pertinho de você. Está. Não se sinta desprezado ou rejeitado por Nossa Senhora do Carmo, jamais, muito menos por Jesus Eucarístico. Padre, mas é tão difícil para mim? Não, não é. Tudo passa, só Deus basta. Isso vai passar. Não se apegue às tempestades da vida. Não se apegue aos problemas. Não se apegue às dificuldades. Tudo isso vai passar, em nome de Jesus. Mas se apegue a Ele. Tudo que você está passando precisa ser uma escola de vida para você, um aprendizado. Sim, para não cometer novamente os mesmos erros. Às vezes saímos do trilho da vida, nos deixamos levar pelas vontades, desejos humanos, pelos impulsos. Isso não é bom, isso atrasa. Você depois vai perder energia com aquilo que não é bom para você. Então mantenha o foco. Aqui o foco nosso é Jesus. Mantenha o objetivo nele. O ostensório mostra isso para nós como um farol. Jesus ao centro, aqui na hóstia consagrada. Rezar esta oração por você, por mim e por todos nós. Nesta hora bendita, às 3 da manhã, uno-me, Senhor, ao teu mistério de amor. Enquanto muitos descansam, meu coração desperta para estar contigo. Senhor, no silêncio desta madrugada, encontro refúgio seguro na tua presença. Deixo que a tua luz alcance todos os lares escuros da minha alma. Olho para ti, Jesus, e te louvo pela tua infinita bondade, pela tua paciência divina e por este convite tão íntimo de permanecer a sós contigo. Jesus, às 3 da manhã, recordo a tua entrega total por amor a nós, contemplo as tuas santas chagas, gloriosas e dolorosas, abertas para curar as nossas feridas, contemplo o teu coração transpassado, para revelar a grandeza da tua misericórdia, contemplo a tua cruz, onde o pecado foi vencido. Contemplo, Senhor, nesta hora de graça, tudo o que é necessário. Contemplo a tua cruz, onde o pecado foi vencido e a esperança nasceu. Nesta hora de graça, mergulho na tua infinita misericórdia. Lava-me e purifica no teu precioso sangue. Cura as feridas do meu coração, restaura a minha fé. Jesus, eu entrego em tuas mãos os enfermos, desempregados, aflitos, todos que

0: sofrem. Jesus, pedimos neste momento, eu confio em vós, eu espero em vós. Amém. Graças e louvores se deem a cada momento ao Santíssimo e Diviníssimo Sacramento. Glória ao Pai, ao Filho e ao Espírito Santo, como era no princípio, agora e sempre.
1: Amém.
0: Rezar por aqueles que neste momento estão cansados. Vinde a mim todos que estão cansados, fatigados, sob o peso dos vossos fardos, eu vos darei o verdadeiro descanso. Rezar por você esta oração. Ó glorioso Senhor, nós os pedimos, Jesus Eucarístico, vós que tantas almas conduzistes ao encontro da misericórdia de Deus, olhai com bondade para nós, olhai por aqueles que se sentem cansados, pelos que sofrem com preocupações, inquietações, noites sem dormir. Alcançai a graça de confiar plenamente. Ensinai-nos a amar a oração, buscar o silêncio da presença de Deus. Pedimos neste momento. Amém. Rezar por você, que também deixou a sua intenção lá no Instagram do Padre, também no Facebook do Padre. Padre Jorge Fortunato 6 Oficial. Você que deixou a sua prece lá no meu Instagram, vai lá também e deixe a sua prece hoje, agora. Rezar por Irene, peço oração pelo filho Marcelo. Rezar por Denassi, pede por todos os padres, obrigado Denassi. Rezar por Maria da Graça, que pede pelas almas do purgatório. Rezar por Crespina, que pede orações por sua nora Sofia, que está internada lá no Japão. Rezar por Crimene Moraes, que apresenta toda a sua família. Rezar por Francisca Fuini e seu esposo, para que conceda a graça da recuperação da doença. Rezar por Maria Germana, que pede orações pela sua filha e também que livre de todos os males do câncer. Rezar por Maria Amélia Cruz, que pede oração pela sua família. Rezar por Elizabeth, rezar por Vital Maria Margarida, que pede paz e pela sua libertação. Rezar por Enedir, que pede pela sua saúde. Valmir, também rezamos. Josefa, Magda Silva, Maria da Luz. Rezar também neste momento por Nina Neves, Sandra Barreto. Rezar por Maria Clara, Elisângela Silva, por Clícia Santos e Lourdes, que pede proteção contra todo o mal. Faça como eles. Deixe, aqui está no rodapé do seu televisor, vai lá no Instagram do Padre, deixe sua intenção, que estaremos rezando por você. Graças e louvores se deem a cada momento ao Santíssimo e Diviníssimo Sacramento. Glória ao Pai, ao Filho e ao Espírito Santo,
1: como era no princípio, agora e sempre. Amém.
0: Jesus, manso e humilde de coração,
1: fazei o nosso coração semelhante ao vosso.
0: Cantemos.

acordado nesta madrugada, 3 horas da manhã. Caminhamos para a sequência desta madrugada. Na sequência, nosso querido Padre Manzotti, com o terço das Santas Chagas. Fique aqui na programação da TV Evangelizar. Já já o dia começa a amanhecer nas nossas cidades. Que este dia seja de fato um novo dia, não mais um dia, um novo dia. Porque se você diz é mais um dia, padre, vai ser algo triste, monótono. Não pode ser assim. É um novo dia, um novo amanhecer, uma nova oportunidade. E nesta nova oportunidade, você, eu, todos nós, não estamos sozinhos. Receba esta bênção do Santíssimo e colocar diante do Senhor toda a nossa particularidade. Rezar por você que está em casa, pelo seu trabalho, e consagrar tudo o que somos, tudo o que temos, aos cuidados do Santíssimo Sacramento. Senhor Jesus, na tua presença, assim como estamos, abençoai todos que estão pela TV Evangelizar, abençoai os que estão nos hospitais acamados, visita, Senhor, todo o nosso ambiente de trabalho, visita, Senhor, tudo aquilo que nós temos como projeto de vida para este ano ainda, Jesus. Pai, Filho, Espírito Santo. Amém, Jesus. Meu irmão, minha irmã, muito bom estar com você nesta madrugada. Que você possa ficar aqui na programação da TV Evangelizar. Tenha esta certeza, você não está sozinho. O Senhor está conosco, hoje, agora e sempre. Neste final de semana, vá à Santa Missa. Na semana que vem, teremos um grande momento aqui para as nossas famílias, pedindo a presença de Jesus entre nós. Deus te abençoe. Até amanhã.

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2: O compositor Ildebrando Pizzetti contribuiu juntamente com Casella, Malipiero e Respighi para uma nova expressão da música italiana a partir do final do século XIX. Um dos exemplares de Pizzetti é o Concerto para Piano e Orquestra, denominado Cantos da Alta Estação, composto em 1930, onde ele supera o aspecto descritivo e expressa os sentimentos da sua experiência pessoal e familiar numa integração com a natureza. Ouviremos o concerto em três movimentos, com a Orquestra Filarmônica Robert Schumann, dirigida por Oleg Caetani, ao piano, Susana Stefani Caetani.

0: Do compositor Ildebrando Pizzetti, ouvimos o Concerto para Piano e Orquestra, denominado Cantos da Alta Estação, execução da Orquestra Filarmônica Robert Schumann, dirigida por Oleg Caetani. Ao piano, Susanna Stefani Caetani.
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0: Teremos a seguir a audição da Sinfonia em Sol Menor, de Alberto Nepomuceno. Movimentos: Allegro com entusiasmo, Andante quasi adagio, Presto e Finale com foco. A execução é da Orquestra Sinfônica Brasileira, conduzida por Eduardo de Guarnieri.

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4: Quinta Eucarística, Pão da Vida, remédio para toda a enfermidade, tesouro da Igreja, o coração do mundo. Purifica-nos, Senhor, e concedei-nos a vida eterna.

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1: Hoje é o único tempo real que temos para plantar paz, ajustar o passo e escolher como responder às surpresas da vida. Em vez de carregar o peso do ontem ou a ansiedade do amanhã, aproveite o presente para focar no que você pode transformar agora. Horário de Brasília, 5 em ponto. Bom dia.
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1: Em nome do Pai, do Filho e do Espírito Santo, amém. Bom dia, sejam todos bem-vindos, sejam todas bem-vindas. Chegamos com Voz da Manhã. Até às 6 horas da manhã, às 6 horas da manhã, separamos as emissoras irmãs que estão em rede conosco, de norte a sul do Brasil, de leste a oeste. E aí a gente exibe a oração da manhã com o Padre Reginaldo Manzotti. Logo em seguida, cada emissora segue com a sua respectiva programação. 6 de agosto, hoje é quinta-feira, 218 dias do ano, faltando 147 dias para terminar 2026. São 5 horas e 1 minuto, estamos com 13 graus de temperatura no centro da capital mais bonita do Brasil, Curitiba. 93% a umidade relativa do ar, 3 km por hora é a velocidade do vento agora. Tempo fechadão ainda com previsão de chuva, 23 graus, previsão de máxima para hoje. Daqui a pouco a previsão do tempo para hoje na capital, na região, no Paraná, no Brasil, no planeta. E hoje, excepcionalmente, a temperatura é em Júpiter. 5 e 2, Juliano Costa, bom dia.
3: Bom dia, Dilson Arantes.
1: Por que isso duvida?
3: Eu tô assustado, cara, que o Vasco passou pelo Fluminense.
1: Passou o rodo, né?
3: Mas eu não tinha visto, acabei de abrir nesse momento aqui o resultado.
1: Sério que você não tinha visto?
3: Eu não.
1: Você foi dormir, você dorme cedo, né?
3: Precisava dormir, rapaz. Quando eu vi que meu Grêmio tava ganhando, quando eu vi que meu Grêmio tava ganhando de 1-0, eu fui dormir pra garantir a noite de sono. Eu sabia que não ia ser fácil.
1: Golaço de falta lá do rapaz do
3: também
1: Grêmio.
3: Também não
1: lá.
3: Vi o gol do Pavon também, não.
1: Muito bom, muito bonito.
3: Só vi que tava 1-0, falei, quer saber?
1: Um gol de falta diferente, ele cobrou a falta por fora da barreira.
3: Vou até olhar, é um craque, rapaz.
1: Não, menos.
3: Não, mas o Vasco atropelou o Fluminense, cara.
1: Atropelou. Que atropelou, 3-1 e olha...
3: E o Fortaleza bateu o Palmeiras também, 3-2.
1: É, o Palmeiras foi com o time reservão, né?
3: É, mas conseguiu pelo menos a vitória. E jogando longe de casa, né?
1: Pra falar a verdade, o primeiro tempo do Palmeiras parecia que os caras tinham comido uma feijoada.
3: É, rapaz. Caramba. Quinta-feira, a minha tá brava, mas o torcedor do Fluminense está...
1: Você pensa que a tua vida tá ruim?
3: Não, rapaz, a previsão era de
1: pro
3: chuva,
1: Fluminense hoje.
3: Tempestade, eu vim de moto, sem chuva, sem garoa, sem nada, tá bem demais.
1: O ano passado o Vasco eliminou o Fluminense, né, na Copa do Brasil. Foi na fase semifinal, se eu não me engano. Aí, esse ano, de novo, os dois se encontram, o Vasco elimina de novo. O ano que vem, de novo, aí vai pedir música no Fantástico.
3: É, cara. É que o torcedor vascaíno, ele não liga muito mais, né? Ele tá tipo o torcedor do Grêmio, cara. Tá bom. Vamos lá passar uma raiva. Se der certo, tá bom. Se não der, também tá tudo certo.
1: Ontem deu. Impressionante, rapaz.
3: Rapaz. E agora é sorteio, né? A próxima fase, né?
1: Segunda-feira tem sorteio na sede da CBF. Faltam dois jogos, né? Os jogos de hoje, com Vitória e Atlético Paranaense às 8 da noite, com a transmissão nossa aqui da Clube. Corinthians e Internacional às 8 da noite também em São Paulo. Primeiro jogo, Furacão 2-0. Primeiro jogo, Internacional 2-0. Então, os dois que jogam em casa hoje tentam reverter a situação, né? Tirar essa diferença aí. Além disso, ontem Cruzeiro 2-0 na Chapecoense. No Mineirão, Cruzeiro classificado. Além do Vasco, do Palmeiras e do Grêmio também classificado. Primeira vez na história que o Grêmio ganha do Mirassol.
3: O Megazord do Maitá.
1: Tinham sido 4 jogos, nenhuma vitória.
3: Não, o primeiro empate foi semana passada.
1: Inclusive, tem uma goleada do Mirassol sobre o Grêmio. Acho que foi o ano passado, não foi? É. Então, pronto, já ganhou do Mirassol. já faturou o ano, né?
3: É, não, tá mais do que no lucro.
1: Hoje é o Dia Nacional dos Profissionais da Educação no Brasil e a solenidade da Transfiguração do Senhor na tradição católica, além de ser a data de fundação de municípios como, por exemplo, Pirapora do Bom Jesus. O Dia da Educação, homenagem oficializada a todos os trabalhadores de escolas e universidades Brasil afora. É isso. E Pirapora do Bom Jesus fica em São Paulo, né? Hoje é a data festiva lá para Pirapora do Bom Jesus por causa do dia da transfiguração do Senhor Jesus. Hoje, dia santo. O pessoal da cidade costuma dizer feriado. Não. No interior a gente fala dia santo. Feriado é 7 de setembro, é 15 de novembro, né? É 1º de maio. Data religiosa é dia santo. E dia santo, dia santo. São 5:06, agora são 5:06. Vamos virar os destaques, Juliano Costa.
3: Vamos
1: virar as manchetes. Vamos. 5:06, agora são 5:06. Xenofobia na Câmara. Um quinto da população de Curitiba não é do Paraná. Você sabe, teve xenofobia na Câmara Municipal de Curitiba, né?
3: Nasceu lá, mas vem encher o saco aqui, disse a vereadora de Curitiba.
1: Para outra vereadora.
3: Que é alvo de representação no Ministério Público Federal. Justamente, após fala contra a colega que nasceu no Ceará.
1: Barbaridade.
3: Delegada Tatiana Guzela.
1: Ela nasceu onde, Tatiana Guzela?
3: Ah, deve ter sido no coração de Curitiba, né?
1: O marido dela nasceu em Santa Catarina. Veio encher o saco aqui também. Próxima manchete, Juliano Costa.
3: Vamos para a próxima?
1: Vamos.
3: Curitiba é a capital com o melhor ensino do 1º ao 5º ano.
1: Paraná lidera o IDEB e secretário da Educação rebate críticos.
3: Alta procura por ingressos para mesas com Bruna Lombardi, Tamar Vieira Júnior e Walter Hugo Mãe derruba site Guia Curitiba.
1: Aeroporto Afonso Pena em São José dos Pinhais terá novas rotas e mais frequências de voos.
3: Rua Barão do Rio Branco passa a ter sentido único.
1: Que é um filho, confirma a candidatura ao governo do estado do Paraná. A chapa terá a Gleisi Hoffmann, doutor Rosinha, para o Senado.
3: Curso de boas práticas reforça.
4: 5:07.
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3: Contra a influenza ganha pontos extras em Curitiba.
1: Banco Central reduz a Selic a 14% ao ano com um corte de 0,25 ponto pela quarta vez.
3: Integrante de quadrilha especializada em furtos de dermocosméticos é considerada foragida.
1: Nota Paraná sorteia 1 milhão em prêmios nesta quinta-feira.
3: Marca grega de skincare inaugura loja em Curitiba.
1: Nota curitibana paga 350 mil a 3 vencedoras em sorteio especial do Dia dos Pais.
3: Quando começam as obras de revitalização da Visconde de Guarapuava, nós vamos falar.
1: Escassez de terrenos e demanda aquecida impulsionam valorização imobiliária na região metropolitana de Curitiba.
3: Curitiba terá debate sobre cannabis no sábado.
1: Mercado automotivo acelera no Paraná. Emplacamentos crescem 43,8% em 2026.
3: Furto fecha projeto social que atende crianças em Curitiba. A associação pede ajuda para reabrir.
1: Dólar fecha o dia em baixa e bolsa recua em dia de decisão do Copom sobre taxa de juros.
3: Pagamento de pensão alimentícia por PIX está entre os temas do Ministério Público nesta semana.
1: Alunos investigados por fraude em prova podem perder vagas em universidades do estado do Paraná.
3: Ministério Público do Paraná denuncia 15 pessoas investigadas por organização criminosa, fraudes bancárias e lavagem de dinheiro.
1: Polícia Federal conclui o inquérito sobre queda de avião da Voepaz e aponta que pilotos conheciam falha.
6: Flávio Bolsonaro define Alfredo Gaspar como seu vice.
1: Paraná terá mega incubatório de 120 milhões com capacidade para 125 milhões de ovos por mês.
6: Ministério da Educação divulga os resultados do IDEB 2025.
1: Dom Pedro Fedalto, ex-arcebispo de Curitiba, arcebispo emérito, né? Completa 100 anos e será homenageado com missa na capital.
6: Unidade de mísseis norte-coreana é mobilizada na Rússia, diz Ucrânia.
1: Violência dispara em cidade do norte do estado do Paraná, que tem 128 mil habitantes, e acende alerta das autoridades.
6: Foguete da SpaceX atinge a Lua e cria cratera comparável à de um meteoroide.
1: Três policiais militares são julgados por homicídio qualificado após abordagem que matou o adolescente.
6: Ciclone deve trazer vendavais violentos, estragos e falta de luz na região sul.
1: Juíza da Lava Jato, afastada por 2 anos, vai continuar recebendo salário durante punição. O salário dela no mês passado foi de R$ 77 mil. São as manchetes do dia, são as manchetes dessa edição do nosso Voz da Manhã. Não perca a hora, são 5 horas e 11 minutos agora. Estamos com 13 graus de temperatura, 93% a umidade relativa do ar e o vento a 3 km por hora, soprando de norte para o sul.
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1: Hoje é quinta-feira, a formação de um intenso ciclone extratropical entre o norte da Argentina, Uruguai e o Rio Grande do Sul deixará o tempo bastante instável no estado do Paraná. A partir da tarde, as rajadas e ventos se intensificam na metade sul do estado, com velocidades superiores a 50 km por hora. Ao longo do dia, há previsão de pancadas de chuva isoladas em todas as regiões. No entanto, é nas metades oeste e sul que se concentra o maior potencial para a ocorrência de fortes tempestades, inclusive com possibilidade de queda de granizo. A Júlia Crepaldi Munhoz é meteorologista do CIMEPAR e está nos informando aqui. E a previsão de máxima para hoje é de 23 graus, tempo fechadão durante todo o dia, igual a ontem, né? Amanhã, sexta-feira, o tempo com muita chuva, amanhã, sexta, a máxima não deve passar dos 23 graus, é chuva o dia inteiro. Mas no sábado, o sol até que reaparece um pouco, mas com chuva, tempo fechado também. O dia começa com 13 e a máxima de 20. Domingo, nem sol aparece. O dia começa com 10 e a máxima de 17, chuva o dia inteiro. Segunda-feira, o dia começa com 8 graus e a máxima de 10, esfria bastante já na segunda-feira. Pelo interior do estado do Paraná, agora, faz 15 graus em Londrina, faz 19 em Maringá, 10 graus em Ponta Grossa, 15 em Cascavel, em Foz, agora 18, em Guarapuava, 15, Paranaguá, 19. A máxima hoje no litoral chega a 27 graus. As informações são do CIMEPAR. São 5h13. Bom dia.
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6: Confirmando a hora, 5h13, a Polícia Rodoviária Federal não informa nenhum tipo de intercorrência nesta manhã ou nesta madrugada nas rodovias federais que cortam o estado do Paraná. Aquela operação de içamento das vigas que a gente noticiou ontem aqui, ela foi cancelada por volta das 9 horas da manhã de ontem, 5 de agosto, ali em Palmeira, devido às condições climáticas. Não há ainda uma nova orientação em relação a esse içamento, né? Essa operação Parisiga ali na BR-277, que vai ser remarcada. Dei uma olhada já nas câmeras aqui. Movimentação muito tranquila nas rodovias que cortam Curitiba e região metropolitana, principalmente São José dos Pinhais e Campo Largo. E não tem nenhum tipo de intercorrência também na BR-277 indo para o litoral do estado do Paraná. Visibilidade é boa no centro de Curitiba, região do Jardim Botânico, região também do bairro São Marcos, em São José dos Pinhais, e ainda ali no Moçungue, São Brás, saída para Campo Largo. O motorista consegue enxergar com muita tranquilidade nesse começo de manhã, nesta quinta-feira. São 5 horas 14 minutos.
1: Confirmando, são 5h14, agora 5h14. A Universidade Estadual de Maringá, a Universidade Estadual de Londrina e a Universidade Estadual de Ponta Grossa abriram processos administrativos para apurar possíveis irregularidades de estudantes que ingressaram nas instituições pela Prova Paraná Mais, na edição do ano passado. De acordo com uma operação realizada em março pela Polícia Civil do Paraná, 7 estudantes foram apontados como suspeitos de fraudar a prova para facilitar a entrada nas universidades estaduais. Em nota, A UEM, que é a Universidade Estadual de Maringá, informou que o procedimento apura que, se a situação compromete a validade das matrículas de 4 alunos, por envolver pessoas menores de 18 anos, o processo tramita em sigilo. Por essa razão, a universidade também não divulgou em quais cursos os investigados estão matriculados. Caso a fraude seja confirmada, os envolvidos podem ter a matrícula cancelada. Já a Universidade Estadual de Londrina disse que uma estudante está sendo investigada por meio de processo administrativo. Segundo a universidade, enquanto durar a apuração, a aluna tem o direito de permanecer matriculada. A Universidade Estadual de Ponta Grossa confirmou que instaurou um processo administrativo que segue sob sigilo. A Polícia Civil do Paraná também segue investigando o caso. A fase de depoimentos foi concluída e agora a polícia analisa o resultado dos laudos periciais dos celulares apreendidos durante a operação. A Secretaria de Estado da Educação do Paraná informou que adotou todas as medidas administrativas cabíveis diante dos indícios de irregularidades identificados na prova Paraná Mais, encaminhando o caso às autoridades competentes para a devida apuração. Já entra na universidade fraudando, burlando, enganando. 5h16, Juliano.
3: Imagina como é que vai sair da universidade, né?
1: Que profissional, hein?
3: Confirmando a hora, 5h16 agora. 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Por falar em educação, por falar em ensino, a Curitiba subiu da 4ª para a 1ª posição entre as capitais no principal indicador de qualidade do ensino no país. O Índice Nacional de Desenvolvimento da Educação Básica, o IDEB, divulgado nesta quarta-feira pelo Ministério da Educação, aponta que a capital alcançou o primeiro lugar nos anos iniciais do ensino fundamental, que vão do primeiro ao quinto ano escolar entre as capitais. Ao lado de Teresina, no Piauí, com nota 6.9, patamar nunca alcançado anteriormente. No levantamento anterior, Curitiba havia registrado o quarto melhor IDEB entre as capitais brasileiras nos anos iniciais do ensino fundamental, com nota 6.3. O IDEB é calculado a partir de vários critérios, entre os quais estão os resultados do Sistema de Avaliação da Educação Básica, o SAEB, em que Curitiba alcançou nota 6.91, a maior entre as capitais. Teresina, no Piauí, atingiu nota 6.89 na avaliação do SAEB. Os números são arredondados pelo IDEB, o que coloca as duas capitais no mesmo patamar. Cerca de 9 mil estudantes do quinto ano fizeram as provas do Sistema de Avaliação de Educação Básica, o SAEB, em 2025. As notas alcançadas são um dos itens utilizados pelo IDEB para aferir a qualidade da educação básica no município. Um dos destaques também foi no ensino integral. A rede municipal de ensino curitibana tem mais de 55% dos alunos matriculados no período integral, seja em turmas de educação infantil ou do ensino fundamental. O percentual é quase 2,5 vezes acima da média nacional, que fechou em 22,9% dos estudantes no período integral. Os números fazem parte do Censo Escolar 2024, divulgado em abril pelo MEC. São 5h18.
1: Confirmando 5h18, daqui a pouco tem mais. Não perca a hora. 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
1: 5h20, voltamos. Presos em flagrante por estelionato são da mesma família e possuem passagem pela polícia. A Polícia Civil do Estado do Paraná prendeu ontem 3 pessoas, sendo 2 homens e 1 mulher, pela prática dos crimes de estelionato, tentado e associação criminosa. Dois homens e 1 mulher, né? O golpe do falso bilhete premiado, que tem como principal vítima as pessoas idosas. Segundo a delegada da Polícia Civil, é o Santos Freitas Cavalcante, a prisão foi feita em flagrante, motivada por denúncias. Vamos ouvir a delegada que colocou ontem na cadeia 2 homens e 1 mulher. De novo, esse golpe é mais antigo do que andar para frente, né? E infelizmente tem gente que ainda cai. Vamos ouvir a delegada.
2: Então, na semana passada nós recebemos um boletim de ocorrência sobre a prática de golpe do bilhete premiado e a partir desse registro passamos a monitorar e levantar informações até que na tarde de ontem conseguimos lograr êxito em encontrar veículos que estavam ali envolvidos nessa situação e passamos a monitorar quando foi visualizado a abordagem da vítima e toda a ação.
1: Agora um detalhe, ó. As 3 pessoas presas já tinham passagem pela polícia. Uma delas usa tornozeleira eletrônica. Entre os presos estão uma mulher, mãe de um dos investigados, que também foi preso, mãe e filho, né? E o companheiro dela, padrasto. Em junho, a mulher foi presa por delito patrimonial e, por isso, usava a tornozeleira eletrônica, como explica a delegada.
2: Foi verificado o histórico criminal ali e que eles já atuam ali em conjunto. Verificamos que a mulher é mãe de um dos presos e eles têm histórico criminal. Em 2023, atuaram da mesma forma, também em golpe do bilhete premiado, também sob o mesmo pretexto de encontrar o endereço de uma malharia. O outro homem tem histórico de ter um envolvimento amoroso com essa mulher, então ali os 3 têm um vínculo familiar, podemos dizer assim, e também tem histórico, né, todos ali no caso têm histórico de envolvimento estelionato, tanto na modalidade do bilhete premiado, como também na modalidade de golpe do Paco, que é um golpe que não vem acontecendo tanto ultimamente, mas já foi bem recorrente há alguns anos.
1: Especializados nesse tipo de crime, né? Qual a profissão? Sou criminoso. Não, mas a área, sim. Não, estelionato. A delegada ainda deu dicas para que as pessoas não caiam nesse tipo de golpe. Vamos ouvir de novo a delegada.
2: Acho que a primeira coisa que a gente tem que deixar muito claro é que não existe promessa muito boa. Não existe almoço grátis. Então ninguém vai chegar oferecendo do nada, né, uma quantia em valor por uma simples ajuda ou qualquer tipo de demanda dessa forma. Então, desconfie de qualquer pessoa ali, desconhecido, que chega oferecendo qualquer valor para qualquer coisa. Busque sempre, se ficou em dúvida, algum familiar ou alguma pessoa de sua confiança, não entre em veículo de desconhecido, né? Busque sempre realmente um filho, um neto, para poder ali ter uma credibilidade e não cair nesse tipo de golpe.
1: Os 3 foram encaminhados ao sistema penitenciário, aqui um parêntese, logo serão liberados de novo, porque já tinham sido, né? As investigações devem prosseguir para identificar outras possíveis vítimas e apurar a participação do grupo em outros crimes da mesma natureza, de estelionato, do golpe do bilhete premiado. Alguém chega com um bilhete, de novo, né, explicando o que é o golpe do bilhete premiado, alguém chega com um bilhete se passando por Jeca, perdido na cidade grande, ganhei na loteria, não sei o que vou fazer, perdi, eu preciso ir embora, como é que eu faço? Me dá 500 mil por esse bilhete aí de 5 milhões, eu quero ir embora logo, mais ou menos assim, grosso modo é isso. Aí cresce já o rameludo, né, de quem está dando a informação, aquele suposto Jeca. Aquele suposto entre aspas, né, inocentão, perdidão. Aí já, opa, vou passar esse otário para trás. Eu dou 200 mil. Ah, tá bom, eu vou pro sítio mesmo, vou embora. Aí vai lá, saca o dinheiro e paga. O bilhete é falso. O bilhete não existe. Aí eles fazem uma tramóia, um liga pro outro. A Caixa Econômica, quem é a gerente da Caixa? Onde é que o senhor tá? Estamos esperando o senhor para sacar o dinheiro. Mais ou menos assim. Então não sei se dá para ter dó também de alguém que cai no golpe do bilhete premiado, né? E outra coisa, não sei se dá para ter dó também de alguém que cai no golpe do Paco. Sabe o golpe do Paco?
3: Qual que é esse?
1: Aqueles que ficam dois, três numa mesinha no meio da rua, nas calçadas, com aquelas bolinhas, uma passando por debaixo.
3: Ah, esse também.
1: É aquilo ali. Você não tem o que fazer na vida para ficar parando nas calçadas para ver aquilo ali que é golpe desde o século passado. Você não sabe que é golpe? Não, mas eu vi o cara ganhar. Não, o cara que ganhou é primo dele, é comparsa dele, é bandido igual a ele, é picareta igual a ele. É tudo armário, tem uns 4, 5, 6. Tudo em volta daquela indústria do crime. Vai procurar o que fazer, cara. Vai trabalhar, segue a tua vida, segue o fluxo. Vai pra casa. Fica perdendo tempo na calçada vendo aquilo. 5h26, Juliano Costa.
3: Confirmando 5 horas 26 minutos, a proposta que altera as regras do piso mínimo do frete rodoviário e modifica as normas de fiscalização, cadastro e penalidades no transporte de cargas foi sancionada nesta quarta-feira. A iniciativa teve origem por meio de medida provisória, que passou por uma série de mudanças e por isso foi transformada em um projeto de lei de conversão. O texto da nova lei, que altera a Política Nacional de Pisos Mínimos do Transporte Rodoviário de Cargas de 2018, cria a obrigatoriedade de cadastramento da operação de transporte e a geração do CIOT, o Código Identificador da Operação de Transporte, como explica o ministro da Secretaria-Geral da Presidência da República, Guilherme Boulos. Vamos ouvi-lo.
4: O que essa medida provisória estabelece é que o cumprimento do piso mínimo ele está assegurado no CIOT. O CIOT é um documento que cada viagem você tem que fazer ali para legalizar. Então, a fiscalização que vai ser feita pela NTT já é na emissão do CIOT. E mais que isso, isso permite à NTT, inclusive, suspender a operação de empresas que insistam, ainda assim, em não pagar o piso para os caminhoneiros.
3: A MP, na medida provisória enviada pelo Planalto ao Congresso, não definiu o valor do piso. Durante a tramitação, houve a previsão de um piso salarial nacional para caminhoneiros de longa distância no valor de R$5 mil por mês, proposta incluída por uma comissão mista que analisou a matéria. Mesmo mantida na votação da Câmara dos Deputados, a proposta de inclusão desse valor mínimo foi retirada pelo Senado, por considerar o tema estranho ao conteúdo original da medida provisória. A exclusão dessa previsão foi considerada uma supressão e não uma alteração para evitar o retorno da proposta à Câmara. O texto também anistia caminhoneiros multados por bloqueios em rodovias no contexto das eleições de 2022. O perdão das multas foi incluído pela comissão mista que analisou a medida provisória. Outra anistia foi dada a quem descumpriu as normas do frete, como é o caso do pagamento abaixo do piso estipulado pela lei de 2018. A matéria foi aprovada no dia 14 de julho, 2 dias antes do fim do prazo para sua aprovação. A MP estava em vigor desde março, mas dependia da anuência do Congresso para se tornar lei em definitivo. A redação final prevê que acordos e convenções coletivas de trabalho vão instituir o piso salarial aplicável aos motoristas profissionais de longa distância. A medida prevê que a tabela do frete deverá considerar os custos operacionais da atividade, como gastos com combustível, manutenção, seguro, tributos, salário e tempo de carga e descarga. A nova metodologia do cálculo ficará a cargo da ANTT. O presidente Lula destacou outros pontos da nova lei, como as punições em caso de descumprimento das medidas estabelecidas. São 5 horas e 29 minutos.
1: 5 e 29, 13 graus a temperatura. Uma organização suspeita de crimes como tráfico de drogas e lavagem de dinheiro foi alvo de uma operação deflagrada ontem pela Polícia Civil do Paraná. Ao todo foram cumpridos 93 ordens judiciais em cidades não apenas do Paraná, mas também de Santa Catarina. Entre os mandados, 21 são de prisão preventiva, 37 de busca e apreensão domiciliar e 35 de busca pessoal. Além disso, 26 investigados tiveram bloqueios de valores e aplicações financeiras, além de confisco de imóveis, veículos e outros bens. Entre os crimes investigados, além de tráfico e lavagem, estão associação para o tráfico e comércio ilegal de armas de fogo. Os mandados são cumpridos em Curitiba ou foram cumpridos em Curitiba, Pato Branco, Vitorino, Francisco Beltrão, Cascavel, Foz do Iguaçu, além de Florianópolis, Balneário, Camboriú e Galvão, em Santa Catarina. É a quarta fase da operação, denominada GIFT, pela Polícia Civil. As investigações começaram após um homem ser preso em flagrante ao transportar 65 quilos de maconha no interior. Nas etapas anteriores foram apreendidos 140 quilos de drogas, veículos utilizados nas atividades criminosas e mais de R$70 mil em espécie, além de prisão de 27 integrantes da organização. O líder desta organização, segundo as investigações da polícia, tem 38 anos de idade que coordena a aquisição, transporte e distribuição dos entorpecentes. Familiares também atuavam na ocultação do patrimônio, movimentação de recursos ilícitos e logística financeira do grupo. Eram laranjas, né? A organização movimentou aproximadamente R$30 milhões por meio do sistema bancário. No entanto, parte dos lucros era transportada em dinheiro vivo, sobretudo no trecho entre Pato Branco e Foz do Iguaçu, com o objetivo de dificultar o rastreamento dos valores. 5 horas 32 minutos, agora 5h32, 13 graus a temperatura. Fernanda Nardo.
5: Mais de 3 milhões e 300 mil consumidores participam nesta quinta-feira, dia 6, do sorteio de agosto do Nota Paraná. Os participantes incluíram o CPF nas notas fiscais de compras feitas em abril deste ano, o que gerou mais de 31 milhões de bilhetes eletrônicos. O principal prêmio é de R$1 milhão. Serão distribuídos mais de 23 mil prêmios, com valores entre 50 e 100 mil reais, totalizando R$2 milhões e 800 mil nesta edição. As entidades sociais também participam do sorteio. Ao todo, 1.597 instituições concorrem a 40 prêmios de R$ 5.000 e a outros 20 mil prêmios de R$ 100. A Secretaria da Fazenda informa que o resultado pode ser consultado no aplicativo Nota Paraná, na aba Sorteios. Os valores ficam disponíveis para resgate por até 12 meses e podem ser transferidos para a conta bancária cadastrada. Para participar dos próximos sorteios, é necessário estar cadastrado no programa e pedir a inclusão do CPF na nota fiscal durante as compras. Além dos sorteios mensais, a iniciativa também devolve créditos do ICMS aos consumidores.
1: São 5h33. Por falar nisso, Fernanda Nardo, a esteticista Patrícia, a médica Camila e a enfermeira Anne receberam ontem os principais prêmios do sorteio do Nota Curitibana, edição especial do Dia dos Pais. Elas ganharam R$200 mil, 100 e 50 mil. Em cerimônia realizada no Palácio 29 de Março, na sede da Prefeitura, com a presença do prefeito Eduardo Pimentel, o programa estimula a solicitação da nota fiscal de serviços e devolve parte do Imposto sobre Serviços, ou seja, o ISS, aos contribuintes por meio de créditos e sorteios. Para Patrícia, que é moradora do bairro Boqueirão, o prêmio de R$200 mil representa um alívio para o orçamento dela, né? Comemorou bastante esses, imagina, R$200 mil na conta, né? O sorteio também ocorreu em uma data importante para Camila, que recebeu R$100 mil no dia do aniversário dela. Parabéns, Camila, com R$100 mil na conta. Acompanhada dos pais, Lorival e Luciane, a Anne, que mora no Bigorrilho, diz que vai aplicar parte dos 50 mil sorteados e a outra parte vai gastar com ela mesma, né, e com a família. Sorteio, portanto, o prêmio, né, foi entregue ontem pelo prefeito Eduardo Pimentel. E para participar do Nota Curitibana, o contribuinte deve solicitar a inclusão do CPF na nota fiscal ao contratar serviços como, por exemplo, planos de saúde, escolas particulares, faculdades, cursos de idiomas, lavanderias, oficinas mecânicas, empresas de limpeza e vigilância e salões de beleza também, entre outros. São 5 horas 34 minutos, são 5h35 agora.
3: A partir das 11 horas da manhã desta quarta-feira, de ontem, na verdade, né, a rua Barão do, Cerro, do Rio Branco, Barão do Rio Branco, passou a ter sentido único de circulação de trânsito da Avenida 7 de Setembro à Avenida Visconde de Guarapuava, no centro de Curitiba. A mudança definida pela CETRAN atende às adequações viárias previstas no projeto BRT Leste-Oeste, a fim de organizar com mais segurança o fluxo viário na região. A mudança de sentido da rua Barão do Rio Branco já estava prevista pelo projeto e estabelece que o sentido de circulação da Barão do Rio Branco será pela Avenida 7 de Setembro em direção à Avenida Visconde de Guarapuava. A única exceção para entrar à esquerda da Visconde de Guarapuava na Barão do Rio Branco será permitida para acessar o estacionamento da Câmara Municipal de Curitiba e do condomínio localizado na região. Portanto, você que passa na região ali do Shopping Estação, né, Câmara Municipal, enfim, fique atento, porque mudou o sentido da Barão do Rio Branco, aquela que sai. Pessoal, ela era sentido duplo, né?
1: Era.
3: Mão dupla, né? Uhum. Ia pro shopping, o pessoal acessava por ali, agora não mais. Agora ela sai da... Ela sai da 7 de Setembro e vai para a Avenida Visconde de Guarapuava apenas, só para acessar a Câmara e acessar também o condomínio que é permitido a conversão à esquerda. 5 horas 36 minutos.
1: Confirmando, são 5h36 e a malha aérea de Curitiba vai ganhar reforço nos próximos meses com a ampliação nas operações da Latam no aeroporto Afonso Pena, em São José dos Pinhais. A Latam confirmou novas rotas para Londrina e para Cuiabá, além do aumento de frequência de voos para o Rio de Janeiro e Porto Alegre. As mudanças serão viabilizadas pela chegada de novos jatos à frota da empresa. Então, a partir, portanto, dos próximos meses, mais voos saindo daqui de Curitiba para Londrina e também para Cuiabá. 5h37, Milena Abreu.
6: A campanha nacional de multivacinação, que começou nesta semana em todo o Brasil para atualizar o esquema vacinal de crianças e adolescentes, segue até o dia 1º de setembro. Durante o período, todas as unidades básicas de saúde e postos credenciados pelo SUS oferecem doses contra doenças como poliomielite, sarampo, febre amarela, meningite e Covid-19. A campanha terá o dia D nacional em 22 de agosto para ampliar a cobertura e alcançar quem está com as doses em atraso. Vale lembrar que, além da campanha nacional, quem está no estado de São Paulo deve ficar ainda mais atento. Isso porque, de acordo com as orientações do Ministério da Saúde, pessoas de 6 meses a 59 anos de idade das cidades de Guarulhos e São Bernardo do Campo, além da capital paulista, devem receber a dose contra o sarampo. Essas cidades têm registrado casos da doença e a imunização é a principal forma de controle para evitar que o sarampo se espalhe entre as pessoas.
1: Obrigado, Milena. São 5 horas e 38 minutos. Deixa eu mandar abraço aqui para a turma que participa conosco. 988-60-1015. Adilson, bom dia. Bom dia, dupla. Bom dia, bom dia, bom dia. É tudo verdade aí que você falou agora há pouco sobre esse golpe aí do bilhete premiado e do Paco também. Eu passo e vejo de vez em quando uma aglomeração impressionante. Eu penso que tem alguma coisa acontecendo de importante. Chego próximo, já sei o que é. São os caras tentando passar alguém para trás sempre. E o pior, o mais interessante, é que ficam mesmo perdendo tempo em volta daquela mesa. Esses golpistas. E a polícia disso? E a polícia? Boa pergunta, Sandro. Abraço para você, Sandro. Bom dia. Bom dia, Dilson. Bom dia. Esse golpe é tão velho mesmo, hein? Mesmo assim, caí. Caiu no golpe? José. Ô, José, você caiu no golpe? Que isso, José? José, Zé. Você é golpe velho. 5h39. Já voltamos. Bom dia. Perdeu dinheiro, hein, José?
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1: São 5h40, voltamos com as manchetes dos principais jornais pelo Paraná e pelo Brasil na manhã desta quinta-feira, dia 6 de agosto de 2026. Começamos com o Bem Paraná. Requião Filho confirma candidatura ao governo do Paraná. A chapa terá Gleisi Hoffmann e Dr. Rosinha para o Senado. Outra manchete do Bem Paraná. Aeroporto Afonso Pena em São José dos Pinhais terá novas rotas e mais frequência de voos.
2: Vamos a São Paulo, Folha de São Paulo, edição impressa. Banco Central reduz juros básicos a 14% ao ano e não indica próximos passos.
1: Tribuna do Paraná, Polícia Federal conclui inquérito sobre queda de avião da Voipaz e aponta que pilotos conheciam falha. Debate na Câmara de Curitiba termina em acusação de xenofobia. São destaques da Tribuna do Paraná.
2: O Globo no Rio de Janeiro, estilingue e telhado de vidro. Sem alianças, Flávio põe na vice Alfredo Gaspar, do PL, ex-relator da CPI do INSS, o que pode alimentar artilharia sobre Lulinha. Ex-chefe de gabinete de Lula deixa a campanha para tentar conter crise.
1: G1 Paraná, juíza da Lava Jato afastada por 2 anos vai continuar recebendo salário durante punição. O último salário dela foi de R$ 77 mil.
2: Gaúcha, 0 hora. Classificação alivia pressão. Grêmio vence o Mirassol por 1-0 com gol de falta de Pavon. Avança às quartas da Copa do Brasil e dá fôlego ao trabalho de Luiz Castro. E ainda, pela quarta vez seguida, Copom corta o juro em 0,25 ponto e Selic cai a 14% ao ano.
1: O nossodia.com.br, eleições PT, pede que o Tribunal Regional Eleitoral declare Deltan Dallagnol inelegível. Presidente no Paraná diz que candidatura é um delírio.
2: Jornal Correio Brasiliense, edição impressa. Flávio e Lula mantêm disputa acirrada pelo Planalto no Distrito Federal. Pesquisas apontam Flávio Bolsonaro com 33,5%, Lula com 32% no Distrito Federal.
1: O Diário dos Campos de Ponta Grossa, região de Ponta Grossa, poderá receber sede física do BRDE.
2: O estado de Minas Gerais, União PP surpreende e acerta apoio à reeleição de Matheus Simões nas eleições 2026. E ainda as razões do Republicanos para desistir da candidatura de Cleitinho.
1: A Folha de Londrina, concurso da Polícia Civil do Paraná, oferta 660 vagas com nomeação em 2027. E mais, Londrina terá menos vereadores candidatos a deputado em 2026.
2: Folha de Pernambuco é destaque da edição online. Educação. Pernambuco segue entre as 3 melhores notas do Brasil no IDEB do ensino médio.
1: Diário Catarinense. Gritos de socorro revelam homem em cárcere com pés e mãos amarrados em casa abandonada em Florianópolis. São as manchetes dos principais jornais pelo Paraná e pelo Brasil. Manhã de quinta-feira, 6 de agosto de 2026, 13 graus, aqui Clube. Bom dia. Clube FM. 5 horas 44 minutos, agora são 5 horas e 44 minutos. O estado do Paraná entra em alerta para temporais, viu, gente? A formação de um ciclone extratropical no litoral do Rio Grande do Sul deve provocar uma mudança brusca no tempo no estado do Paraná a partir de hoje. A Defesa Civil Estadual alerta para o risco de temporais, rajadas de vento, queda de granizo e alagamentos em diversas regiões do estado do Paraná. De acordo com o CIMEPAR, as áreas com maior potencial para tempestades são o oeste, sudoeste e o centro-sul. Amanhã, sexta-feira, as rajadas de vento podem ultrapassar os 70 km por hora em grande parte do estado do Paraná. No litoral e na faixa leste, a nossa região, o Instituto Nacional de Meteorologia prevê ventos que podem chegar a 100 km por hora. Vixe Maria! O chefe do Centro Estadual de Gerenciamento de Riscos e Desastres da Defesa Civil, Major Anderson Gomes, explica que o principal impacto esperado envolve danos provocados pelo vento e pela chuva intensa.
3: Queda de árvore, interrupção do serviço de energia elétrica, alagamentos súbitos, né, em alguns pontos da área urbana do município.
1: A previsão indica chuva em todas as regiões do estado até a próxima segunda. Na metade sul, os acumulados podem ultrapassar os 100 milímetros em poucos dias. Na região central, especialmente na bacia do Iguaçu, os volumes podem chegar a 200 milímetros, aumentando o vazado dos rios e das cataratas também. A Defesa Civil orienta que durante as tempestades a população tem que evitar permanecer em áreas abertas ou sob árvores e procure abrigo em locais seguros. Além do acompanhamento permanente das condições meteorológicas, a Defesa Civil monitora a evolução do sistema em conjunto com o CIMEPAR e emite avisos com antecedência para alertas ou sob árvores e procure abrigo em locais seguros. Além do acompanhamento permanente das condições meteorológicas, a Defesa Civil monitora a evolução

0: eventos e vai sendo atualizado conforme vai acontecendo, com até 72 horas de antecedência. A partir do momento que esse evento vai se confirmar, nós iniciamos o dia com uma mensagem via SMS e via WhatsApp, que nós chamamos de aviso de tempo, que é informando qual a possibilidade, qual a probabilidade daquele evento se concretizar.
1: A Defesa Civil reforça a importância do cadastro de graça, né? Ninguém paga nada para receber alertas meteorológicos. O serviço pode ser ativado pelo envio do CEP por SMS para o número 40199. 40199. 40199. Ou pelo WhatsApp da Defesa Civil. Em caso de emergência, a orientação é acionar a Defesa Civil pelo telefone 199 ou Corpo de Bombeiros pelo 193. Você é cadastrado, Juliano?
2: Eu vou confirmar, eu acho que sim. Geralmente eu já faço, quando sai as notícias, eu já faço esse cadastro já.
1: Com frequência eu recebo. É. Defesa Civil alerta. Risco de tempestade na sua região. Então você é cadastrado.
2: Tem que mandar um SMS?
1: Você pode mandar.
2: Vamos lá, vou fazer já aqui, vamos lá.
1: 40199 é o número.
2: 40199.
1: Isso, é você...
2: 40199. Daí eu escrevo...
1: O seu CEP.
2: Ah, o meu CEP? É. 83020335. Só isso?
1: Só isso.
2: Mandei. Vamos ver o que dá.
1: Pronto, já vai...
2: Cadastro realizado com sucesso. Pronto. O celular está apto a receber alertas, recomendações da Defesa Civil.
1: Pronto.
2: Para cancelar, envie sair para o 40199.
1: Então vai funcionar assim, ó. Você mora em São José.
2: Isso.
1: Na sua área... Quando tiver a previsão de tempestade, de chuva intensa na sua área, vai chegar um recado para você algumas horas antes. Porque você mandou o CEP aí.
2: Isso.
1: É tudo satélite.
2: Pronto.
1: Entendeu ou não?
2: É, rapaz, tá feito.
1: Fácil, fácil.
2: Facinho aqui, ó.
1: 40199.
2: 3 segundos levou.
1: É rapidinho. Você abre lá o teu zap zap, manda para o 40199 o número do teu CEP. Código de endereçamento postal. Pronto. E já está cadastrado. Falar em chuva, né? Ai, ai, que vem aí. Depois da chuva vem o quê? Risco de dengue, né? A dengue preocupa, hein, gente? 5h49, Fernanda Nardo.
3: A previsão de intensificação do El Niño nos próximos meses levou a Secretaria de Estado da Saúde do Paraná a reforçar o alerta para o aumento de casos de dengue, zika e chikungunya. Segundo a pasta, o período de chuvas mais intensas também exige atenção para doenças transmitidas por água contaminada, como leptospirose e a hepatite A. Dados da Secretaria mostram uma relação entre os anos marcados pelo fenômeno climático e o aumento de mortes por dengue. Em 2019, foram 34. Em 2020, o número de mortes subiu para 194 e em 2024 chegou a 738 mortes. De acordo com a pasta, cerca de 90% dos municípios mantém monitoramento permanente do mosquito Aedes aegypti, por meio de mais de 32 mil armadilhas instaladas em áreas urbanas. Outra estratégia adotada, seguindo recomendação do Ministério da Saúde, é a liberação de mosquitos com a bactéria Wolbachia, que impede o desenvolvimento do vírus da dengue no inseto. A tecnologia já está sendo implantada em grandes centros urbanos e foi inspirada em um projeto feito em Niterói, no Rio de Janeiro, onde houve redução de 89% dos casos da doença. A orientação da Secretaria da Saúde é eliminar recipientes com água parada e procurar atendimento médico diante dos primeiros sintomas de dengue ou de infecções relacionadas às enchentes.
1: Faltando 9 minutos para 6:51, Juliano.
2: Exatamente, Edilson. A rua Eloy de Assis Fabris, no Novo Mundo, passa a ter sentido único de circulação a partir das 11 horas da manhã de hoje. A mudança será implantada pela CETRAN no trecho entre a Rua das Perdizes e Brasílio Ribas. A mudança será acompanhada de atualização da sinalização e pela instalação de dispositivos de segurança para orientar os motoristas e reforçar a segurança viária. Agentes de trânsito estarão no local a partir das 9 horas para acompanhar a mudança e orientar os condutores durante o período de adaptação. Em caso de chuva, a alteração poderá ser adiada. Rua Eloy de Assis Fabris, no Novo Mundo, no trecho entre a Rua das Perdizes e Brasílio Ribas. 5h51.
1: 5h51, agora 13h.

0: ao Yuri Hudson com informações. Fala, Yuri.
1: O Índice de Desenvolvimento da Educação Básica, o IDEB, registrou em 2025 os melhores resultados da série histórica iniciada em 2005. Houve avanço em todas as etapas da educação básica. Nos anos iniciais do ensino fundamental, a nota passou de 6 para 6,3 e superou a meta prevista pelo Ministério da Educação. Nos anos finais, o índice subiu de 5 para 5,3 e no ensino médio, de 4,3 para 4,5. Apesar da melhora, essas duas últimas etapas continuam abaixo das metas nacionais. Ao apresentar os resultados, o ministro da Educação, Leonardo Barchini, afirmou que o país conseguiu recuperar o ritmo após a pandemia. Destacou o trabalho de coordenação do MEC e reconheceu que ainda há desigualdades importantes que precisam ser enfrentadas, especialmente na aprendizagem e na equidade.
2: Não podemos deixar ninguém para trás.
1: Os dados também mostram que aumentou o número de municípios com um bom desempenho. Nos anos iniciais do ensino fundamental, 3.256 cidades ficaram acima da nota 6, contra 2.416 na edição anterior. Ao mesmo tempo, caiu para 442 o número de municípios com o IDEB abaixo de 4,9. A secretária da Educação Básica do Ministério, Kátia Schweikart, destacou que houve crescimento em todos os municípios do país, inclusive naqueles que ainda permanecem abaixo da nota 5.
3: 70% desses 442 também cresceram.
1: Apesar dos recordes no IDEB, o Ministério da Educação reconhece que os maiores desafios permanecem nos anos finais do ensino fundamental e no ensino médio. De Brasília, Yuri Hudson.
0: Valeu, Yuri. Obrigado com as informações de Brasília. Esse mesmo IDEB, você já disse aí, né, Juliano? Que trouxe boas notícias aqui para a educação do estado do Paraná e também para Curitiba. O Paraná lidera o IDEB 2025, foi isso que você falou na manchete aí, né?
4: É, Curitiba, né? Entre as capitais.
0: E Curitiba entre as capitais, né?
4: Ao lado de Teresina, no Piauí.
0: Teresina, no Piauí. Aliás, o Piauí sempre teve, historicamente, dois estados. Piauí e o Ceará, duas educações... São dois estados que sempre se dedicaram à educação e o Paraná recuperando esse protagonismo também, né? Então, pela ordem, senhor presidente. Paraná, Piauí e o Ceará. Os estados que mais se destacam na educação no Brasil. E o IDEB, os números mostraram um avanço impressionante. Que bom, que bom. São 5 horas e 55 minutos, são 5h55. Falei aqui o José ali, aqui a mensagem do José, né? Que fala assim, eu caí nesse golpe aí.
4: Já tava batendo nele aí, já.
0: Não, que é isso.
4: Tava surrando ele já.
0: Aí ele falou, foi erro na escrita, Adilson. Eu passo longe, quis dizer. Eu passo longe. Abraço, José. Tá em santa felicidade, né? Não caiu no golpe do bilhete premiado nem do Paco, não. Ele tá dizendo, ele falou aqui, foi erro na escrita, eu passo é longe. Adilson, bom dia, Juliano.
4: Bom dia.
0: Nesse caso dos golpes aí do Paco, do bilhete premiado, deveriam prender todos, né? Na minha opinião, é a pessoa que cai é tão criminosa quanto o golpista, pois a intenção da pessoa é sair ganhando em cima da simplicidade falsa do golpista. Samuel, bairro Pinheirinho. É, no fundo, você tem razão. A pessoa tenta passar a outra para trás. E a outra tenta passar a outra para trás também. 5h56, aqui Clube, bom dia.
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0: 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O site é cemitériovertical.com.br. 5h57.
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1: Temos mais um minuto aí, Gil Leono, antes de separação de rede.
2: Vamos lá então, Adilson.
1: Vamos.
2: Porque fechou o prazo, né, para as convenções.
1: Foi ontem,
2: e
1: né?
2: Fechamento das coligações, exatamente. Agora elas vão ainda passar pelo TRE para serem homologadas. Mas no estado do Paraná nós temos as seguintes composições definidas. O Sandro Alex será candidato pelo PSD, tendo como vice Rafael Greca, do MDB, e ao Senado concorrem Alexandre Cury, do Republicanos, e Cristina Grêmio, do PSD. Essa é a união entre os partidos PSD, PP, União Brasil, PSDB, Republicanos, Avante, Cidadania e MDB. Na outra coligação temos o Partido Liberal, o Novo, Podemos e o Democracia Cristã, que tem como candidato Sérgio Moro, do PL, vice Edson Vasconcelos, também do PL, e ao Senado concorrem Deltan Dallagnol, do Novo, e Felipe Barros, do PL. Na chapa encabeçada por Requião Filho, do PDT, o vice é Michele Caputo, do Solidariedade. O Senado concorrem Doutor Rosinha, do PT, e Gleisi Hoffmann, do PT. A coligação tem PDT, PT, PV, PSOL, PCdoB, Rede, PRD e Solidariedade. O Missão lançou a chapa pura. Luiz França é o candidato ao governo. O vice é João Adolfo. Candidato ao Senado é Karen Guerreiro. O PSTU lançou Samuel de Matos, como candidato ao governo, e Helena Figueiredo como vice. E Unidade Popular, o UP, lançou Tainá Miessa como candidata a governadora e William Araque como vice. Ao Senado concorre Joaquim Maciel, do Unidade Popular. Essas são as coligações. Os demais partidos fizeram convenções e definiram que ficarão neutros na disputa, alguns ainda permitindo que os seus próprios apoiadores, os seus próprios candidatos, definam a quem apoiar a vaga ao governo. São 5h59.
1: Confirmando, faltando um minuto para 6, a gente separa agora as emissoras, irmãs que estavam conosco, que estão conosco. Cada uma segue com a sua programação, logo em seguida, do padre Reginaldo Mazotti, com a oração da manhã. Obrigado pela audiência. Atenção, emissoras, separando.
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3: Jesus. Bom dia, povo de Deus. Quinta-feira. E nós estamos em oração pelos pais, pela família. Derrama sobre esta família, derrama sobre os pais a vossa misericórdia. Sobre a juventude, querido povo de Deus, é com esse espírito de fé que nós começamos o nosso dia. Mande o nome do seu pai para ser levado no altar do Senhor através do site www.padrereginaldomanzotti.com.br. Missas serão celebradas pelo seu pai, vivo ou falecido. Em nome do Pai, do Filho e do Espírito Santo. Amém. Sagrada Família de Nazaré, nesta manhã, me coloco em oração por todas as famílias. Ó Sagrada Família de Nazaré, que as famílias aqui na terra tenham o discernimento necessário para fugir de todas as ciladas que o mundo oferece. Jesus, Maria e José, eu coloco como intenção especial os pais aqui na terra. Que Deus, o Pai do Céu, nos concedeu como pai biológico ou pais do coração. Diga o nome do seu pai. Senhor, aos pais falecidos, peço descanso eterno e a luz perpétua. Aos pais vivos, saúde, prosperidade e paz. Senhor, abençoai e santificai as famílias, de modo especial os casais. aperfeiçoai o amor dentro do matrimônio. Fazei com que sempre lembrem o pacto nupcial e que possam a cada dia, no perdão, no diálogo, na fidelidade, reavivar o amor que os une. Senhor, nesta manhã, eu venho pedir que o perdão seja abundante na família, que o amor seja constante e o diálogo uma ponte de recomeço. Afaste para longe das famílias brigas, discórdias, desavenças, infidelidade e enfermidade. Nesta manhã peço, Senhor, afastai para longe todos os ataques do inimigo contra a família, e de modo particular, por estas pessoas que nem minha família precisam de oração. Sagrada Família de Nazaré, santificai e protegei a minha família. Rezo, Senhor, pelos pais, pais biológicos, pais adotivos, que vivam verdadeiramente a missão da paternidade. Pai nosso, que estais no céu, santificado seja o vosso nome. Venha a nós o vosso reino, seja feita a vossa vontade, assim na terra como no céu. O pão nosso de cada dia nos dai hoje. Perdoai-nos nas nossas ofensas, assim como nós perdoamos a quem nos tem ofendido. E não nos deixeis cair em tentação, mas livrai-nos do mal. Amém. O Senhor esteja convosco, Ele está no meio de nós. Que a bênção de Deus Todo-Poderoso recaia sobre a água, a roupa dos enfermos, principalmente a família e os pais. Em nome do Pai, do Filho e do Espírito Santo. Amém. Sagrada Família de Nazaré, santificai e protegei a minha família. Amém.
4: Reprovemos os erros, mas respeitemos as pessoas. São João Bosco.

0: 6:05.
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Olá, muito bom dia! Bom dia, bom dia! Sejam muito bem-vindos, já estamos no ar, começando a partir de agora mais um Alvorada Musical neste início de manhã de quinta-feira. É, se aproximando do fim de semana já, meu povo. Quinta-feira, 6 de agosto, já se passaram no nosso calendário 218 dias até o momento, restando aí 147 dias para fechar este ano de 2026. Hoje se comemora o Dia Nacional dos Profissionais da Educação aqui no nosso Brasil. São então datas que a gente destaca para você todos os dias, né? Até às 7h30 da manhã. Esse que vos fala, seu amigo Matheus Flores, te faz aquela excelente companhia, levando para você a boa música e também a informação na hora certa, com muita credibilidade padrão aqui da nossa querida Rádio Cristal FM de Marmeleiro. Para você participar também é super fácil, pega seu telefone, liga para cá, 3525-1183, tira dois dedinhos de prosa aí com o seu Matheus, né? Ou também você pode mandar o teu bom dia aqui no nosso WhatsApp. É o 46999165518. Vamos iniciando aqui com o Adão Raiz, a primeirinha aqui do dia. João Paulo e Daniel, Nelore Valente. Bom dia.

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1: 6:17.
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6: Olá, que bom que você está aí para acompanhar a nossa mensagem de esperança e encorajamento, Pão Diário. Hoje vou ler o texto de Leslie Cole, com o título Deus está no comando, baseado no livro de Jó, capítulo 1. Carol não entendia por que tudo estava acontecendo ao mesmo tempo. Como se o trabalho já não fosse difícil, sua filha fraturou o pé e ela mesma tinha contraído uma grave infecção. O que eu fiz para merecer isso? Ela se questionava. Tudo o que podia fazer era pedir forças a Deus em oração. Jó também não sabia por que a calamidade o atingira. A dor e perda bem maiores do que as vividas por Carol. Não há indicação de que ele soubesse da batalha cósmica por sua alma. Satanás queria testar a fé dele, alegando que Jó se afastaria de Deus se perdesse tudo. Os amigos de Jó insistiram que aquilo era uma punição por seus pecados, o que não era verdade. Jó deve ter se questionado, por que eu? Ele não sabia que Deus havia permitido tal sofrimento. A história de Jó traz uma lição poderosa sobre o sofrimento e a fé. Podemos buscar a razão por trás da dor, mas talvez haja uma história maior por trás dos bastidores que não entenderemos em vida. Assim como Jó, apeguemo-nos ao que sabemos. Deus tem o domínio de tudo. Não é fácil dizer isso, mas em meio à dor, Jó permaneceu diante de Deus e confiou em sua soberania. O Senhor me deu o que eu tinha, e o Senhor o tomou. Louvado seja o nome do Senhor. Continue a confiar em Deus, não importa o que vier a acontecer, mesmo que sem entender. E você, enfrenta desafios? Quais promessas de Deus lhe dão forças para continuar? Pense nisso. Eu sou Clarice Fogaça e essa foi a nossa mensagem do dia.
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0: Maravilha, 6:21, vamos prosseguindo aqui com a nossa programação. Lembrando para você, meu amigo, que daqui a pouquinho tá chegando aí as informações do Homem e a Terra. Informações e novidades para você, amigo produtor rural, ficar muito bem informado e atualizado a par de tudo aí, né? Então, daqui a pouquinho você ouve aqui na sua manhã. Vamos atendendo aqui o pessoal que tá mandando o recado. Bom dia lá pro meu amigo Sérgio Larinha Manduri. Diga lá, Sérgio.
1: Bom dia, Matheus. Aqui é o Sérgio de Manduri. Já deu na Terezinha, já estamos tomando um chimarão. O Nelson Janeta é décima do Bezerro. Um abraço para vocês aí.
0: Um abraço, Sérgio, um abraço pra ti, pra dona Terezinha aí, pessoal ligadinho ali na linha Manduri, né? Obrigado aí pela audiência, já sai o modão aí de Nelson e Janete aí, né? Bom dia também pra dona Diana, tá participando aqui com a gente, diga lá.
2: Bom dia, Matheus Soares.
0: Bom dia.
2: É a dona Diana do bairro Soreta, salve todo dia, Deus abençoe imensamente o dia de hoje, de sempre, que enche de bênção e te dê bastante saúde.
0: Amém.
2: E toca uma música pra mim aí com Vitor e Léo e Borboleta. E oferecer meu esposo Gelson, meu primo João Três Pinheiro, todos meus filhos, todos vocês da rádio, todos que estiverem escutando. E muito obrigado se for atendida. E vamos tomar um bom chimarrão e uma palavrinha por nós. Amém.
0: Tá certo, dona Diana. Um abraço para a senhora, abraço para a família toda. Obrigado e sendo pela companhia todas as manhãs, né? Uma excelente quinta-feira, né? Dona Diana tá lá também mateando um bom chimarrão e ouvindo aí a Rádio Cristal, né? E uma quinta-feira abençoada, cheia de vitórias e motivos para sorrir, e o que é o que deseja, né? A você, né, amigo Matheus? Então tá bom, obrigado aí, dona Dina, amém. Que Deus nos abençoe aí, né? Bom dia também para dona Deuclécia de Fátima Vanim. Bom dia, dona Deuclécia. Deus te abençoe sempre a todos, Matheus. Amém, amém. Deus nos abençoe sempre, né, dona Deuclécia? Deus no comando sempre aí, né? Obrigado aí pela companhia também todas as manhãs. Bom dia lá pro meu amigo João Borges. Buenos dias, meu amigo, tudo certo? Ó, dama do Chiro Missioneiro pra nós, Matheus. É casa das tias, isso? Tá bom. Vamos procurar essa moda aí, daqui a pouquinho sai, tá? Um abraço aí pra toda a gurizada da família Borges aí, né? Ótima quinta-feira. Bom dia também pra dona Nilce Bueno. Ô, dona Nilce, bom dia. Já tá mateando também por lá, dona Nilce, né? Chimarrãozinho no capricho, bem montadinho lá, né? Que coisa boa. Ótima quinta-feira aí, dona Nilce. 6:24, chegando agora Nelson e Janete, a décima do Brasil.

0: Olá, meu amigo, minha amiga, gente boa! Estamos chegando aqui aí mais uma vez para conversar com você, trazer para você e para todo mundo que está por aí mais uma nova edição do programa O Homem e a Terra, nesta quinta-feira de Lua Minguante, 6 de agosto de 2026, Dia Nacional dos Profissionais da Educação. E a gente começa aqui contando para você que agora no próximo dia 21 deste mês de agosto a gente vai ter lá em Londrina, no Polo de Pesquisa do IDR Paraná, vamos ter lá o Dia de Campo sobre Cereais de Inverno, evento que acontece no período da manhã, começa 8 horas, né? Vai ter às 12, com os participantes tendo a oportunidade de conhecer novas cultivares de trigo, de aveia e triticale, cultivares lançadas recentemente pela pesquisa, ainda manejo da cultura e mercado da aveia granífera, que desponta aí como uma alternativa interessante de cultivo no período frio do ano aqui, né, para o nosso estado, plantas melhoradoras do solo, isso tudo lá na prática, né, para você conferir, utilização de reguladores de crescimento nas culturas de trigo e aveia, aveia granífera, né? E o debate sobre a influência da qualidade do trigo na formação de seu preço, né? Na formação do preço deste produto no mercado. Aí você que ficou interessado então nesse dia de campo sobre cereais de inverno, que acontece dia 21 agora deste mês de agosto, lá em Londrina, né? Você pode conseguir mais informação ligando para o telefone, anote o telefone 43, que é o DDD, lá da região de Londrina, e o número 3376-2000, repito, 43 o DDD e o número 3376-2000. E agora a gente chama aqui mais uma vez a participação do extensionista Eduardo Campos Barbosa, que trabalha no município de Farol. Ele que vai explicar como é feito o trabalho de inspeção de pulverizadores, né? Iniciativa que tem como objetivo aí, finalidade, melhorar a eficiência, a qualidade dos tratamentos feitos com agrotóxicos sobre as plantações e evitar a deriva desses mesmos produtos, desses venenos, né, para fora da lavoura que está sendo pulverizada. Vamos ouvir.
1: Olá, Marildo. Hoje vamos dar sequência sobre o protocolo em tecnologia de aplicação de agrotóxicos pulverizadores de barras TAA. Segundo o trabalho em TAA, na prática, iniciamos o mesmo com os dados gerais do produtor e da propriedade, tais como nome da propriedade e área utilizada com equipamento. Já na sequência, levantamos os dados da máquina de pulverização, tais como fabricante, modelo, ano, capacidade do tanque, número de pontas, espaçamento entre bicos, número de seções da barra. Ao mesmo tempo, inspecionamos outros itens, tais como indicador de nível de cauda e se o mesmo está adequado, ausente ou até mesmo inadequado ao trabalho. Outro ponto muito importante observado e orientado aos agricultores são as proteções das partes móveis do equipamento e TDP, pois são itens que podem causar acidentes de trabalho, desde pequenos machucados, lesões graves, amputações e até mesmo levar à morte. Após esta conversa com os produtores, entramos na parte do trator, utilizado na atividade de pulverização, levantando o fabricante, modelo, ano e se o mesmo possui cabine de trabalho ou não. Se sim, tratamos com o produtor a importância da utilização e substituição no prazo correto do filtro de ar da cabine com carvão ativado, pois o mesmo que irá dar segurança e prevenção de intoxicações aos operadores. Já se o trator não possui cabine, orientamos o mesmo sobre a importância da utilização do EPIs de proteção, pois queremos que os aplicadores sempre voltem com boa saúde após as atividades para seu lar. Passando essa fase, entramos na inspeção dos principais itens do pulverizador de barras, sendo o primeiro a inspeção dos filtros presentes na máquina ou até mesmo a orientação dos que estejam faltando. Neste item, observamos os filtros do reservatório de cauda, da bomba de alimentação, de linha de seções e pontas de pulverização, observando se o mesmo não está danificado, rasgado ou furado, e se sua malha de vazão está correta para o tipo de ponta utilizada. Se alguns destes apresentar problemas, solicitamos a substituição do mesmo para evitar possíveis entupimentos do sistema de bicos. Em seguida, pedimos ao produtor que ligue o seu equipamento, para observarmos possíveis vazamentos em qualquer ponto do pulverizador, desde reservatório, mangueiras, bombas, filtros, porta-bicos, antigotejadores ou até mesmo outro local que possa estar vazando agrotóxico, com o intuito de reduzir desperdícios e otimizar a utilização dos produtos pulverizados. Amarildo, um dado interessante levantado nas inspeções já feitas é que apenas 69% dos tratores levantados possui cabine e destes, somente 55% fazem a utilização de filtro de carvão ativado para uma melhor segurança. Outro dado interessante, este calculado sobre algum possível vazamento encontrado, é que se calcularmos ou mesmo podemos dizer que um gotejo contado por um minuto, 126 gotas, equivale a 26,3 ml por minuto. Um filete contado durante um minuto, medido, um filete com espessura de 3 mm de diâmetro, equivale a 83,3 ml por minuto. Suponhamos que uma ponta de vazão de pulverização X com 50 psi de pressão, com uma vazão de 0,84 litros por minuto, corresponde a um vazamento por gotejo de aproximadamente 3,1%, referente à vazão da ponta. Se estiver um vazamento de filete, este pode chegar a representar até 9,9% da vazão de uma ponta de pulverização.
0: Vamos ver agora como está o mercado, né, das principais hortaliças colhidas nesta época do ano aqui no nosso estado, acessando o relatório com pesquisa de preços que a SEASA divulgou nesta última terça-feira, né, 4 de agosto. Começamos vendo a situação na SEASA de Foz do Iguaçu, onde o pepino salada, né, foi vendido por R$ 50,00 a caixa com 20 quilos, R$ 2,50 o quilo, o rabanete, R$ 5,00 o maço com 1,5 kg, a mandioca de mesa, o aipim, né? Mandioca de primeira, R$ 60,00 a caixa com 20 quilos, 3 o quilo. Repolho verde, tamanho médio, 45 engradado com 25 quilos. E a alface hidropônica, 3,30 unidade, pesando aí mais ou menos, né? 400 gramas. Na SEASA de Curitiba, batata comum especial, 75, a saca com 25 quilos, 3 o quilo. Alho poró, 15, o maço com 4 unidades, pesando tudo 2 quilos. Mandioquinha salsa, de primeira, 35 a caixa com 8 quilos, 4,37 o quilo. Beterraba, R$ 40,00 a caixa com 20 quilos, 2 o quilo. Couve-flor, 2,50 unidade, pesando mais ou menos 1,5 kg. E o tomate saladete, tomate aí mais bem classificado, né? R$ 100 a caixa com 20 quilos, R$ 5 o quilo, portanto. Seguimos aqui falando em hortaliças, agora pegando o boletim Condições de Tempo e Cultivo, que o Departamento de Economia Rural, o DERAL, lá da Secretaria da Agricultura, divulgou nesta última terça-feira, 4 de agosto. Então a gente fica sabendo aqui, olha só, que já temos 93% das plantações da batata primeira safra colhidas e que os produtores, neste momento, né, aqui no nosso estado, já trabalham no preparo do solo visando o plantio da segunda safra desta olerícola. E trabalham preocupados, claro, com a previsão do tempo, que indica chuva acima da média para este segundo semestre do ano, né, por causa do El Niño, o que não é bom, claro, para a cultura, por facilitar o aparecimento de doenças principalmente. As lavouras de cebola seguem com a realização aí de tratos culturais, a lavoura já foi toda plantada, está tudo dentro do calendário previsto, né, segundo lá o pessoal da SEAB, destacando que as condições de umidade do solo têm favorecido, claro, o desenvolvimento das plantas, embora períodos mais chuvosos tenham causado interrupções temporárias nas atividades de campo. Bom, era esse o recado que a gente tinha para hoje. Vamos ficando por aqui, desejando a todos vocês uma ótima quinta-feira e até amanhã, quando estaremos aqui de volta, né, conversando com você, trazendo para você, para todo mundo que está por aí, mais uma nova edição do programa O Homem e a Terra. Forte abraço, fiquem com Deus e até lá.
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Muito bem, 6 horas 48 minutos. Vamos seguindo aqui com o nosso Alvorada Musical, falando para você agora aqui da Ótica da Visão. 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Faltando 10 minutinhos aí para as 7 horas da manhã. 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Faltando 8 minutos para as 7 horas da manhã. Daqui a pouquinho tem os aniversariantes do dia. E logo mais às 7h30 da manhã também tem as informações, né, do Bom Dia Marbeleiro. Informações aí para você ficar atualizado a par de tudo. Informações locais, regionais, estaduais, nacionais e internacionais também, né? Chegando o modão por aqui, os Monarcas agora, de Bota Nova.

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0: 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Recadinho da ACP News e eu volto já já.
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0: Isso mesmo, a rádio do seu coração. Você está na melhor sintonia todas as manhãs, está na Cristal FM. Esse é o nosso Alvorada Musical, até às 7h30 da manhã, com você todos os dias aí, né? Falamos agora dos aniversariantes do dia.
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0: E os aniversariantes desta quinta-feira, 6 de agosto, são Artêmio Botega, Claudete Ribeiro, Cleves Antônio Carling, Doraci Debaldi, Fabiano da Rosa, Gabriele Rosa Borba, Jéssica Botega, Isabela de Oliveira Antunes, Jair dos Santos, Jair Bednarski, José Marcó, José de Matos, José Manuel Godinho, Luiz Gustavo Klagenberg, Licínio Sérgio Bertol, Lisandro Dalba Gob, Loreni Rios, Maria Aparecida Miotti, Marcelo Moss, Marcelino Antunes, Márcio de Souza Torres, Margarete Jungs, Natálio Viana, Nelly Corso, Nilsa Pilati, Oneida Leite da Silva, Rosalina de Lima, Rosalina Palinski, Rosane Farias, Salete Debaldi, Terezinha Lupatini, Valdomiro Nunes de Freitas, Vera Lúcia Sequim da Ponte e Vitalino Lusa. Então esses são os aniversariantes de hoje, um feliz e abençoado aniversário para cada um de vocês, com saúde, paz, alegrias e que Deus continue abençoando a vida de cada um aí. São homenagens de toda a nossa equipe da Cristal FM. Parabéns, parabéns pelo seu dia.
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0: Maravilha, vamos prosseguindo aqui, atendendo um amigo ouvinte agora, né? Tá mandando um recado pra gente. Bom dia, lá pro Wilson Artivique. Bom dia, meu amigo, tudo certo? Para hoje e sempre, Matheus, confia a Deus o seu dia, a sua vida e o seu coração. Ele sabe exatamente do que você precisa. Exatamente, meu amigo. Deus sabe de todas as coisas, né? Grande abraço, Wilson. Um abraço para a família Artivique aí. Bom dia também lá para o Danilo Bernardi. Grande Danilo. Abraço para a família toda aí. O melhor bom dia que tenho para te oferecer, Matheus, hoje é Deus te abençoe. Não apenas hoje, mas todos os dias da sua vida, né? Amém, meu amigo. Amém. Deus nos abençoe sempre, né? Obrigado aí pelo carinho, pela sintonia. Vamos trazer mais modão por aqui? Mas antes também tem que mandar um abraço lá pro seu Antônio Donateira, rapaz. É, senão vamos esquecer aqui, né? O seu Antônio me puxa pelas orelhas, né? Então um abraço lá pro seu Antônio, meu paizinho, a Donateira e minha mãe também, né? Estão lá sempre ligadinhos com a gente, estão lá tomando aquele chimarrãozinho no capricho e curtindo aí a Rádio Cristal também, né? Daqui a pouquinho sai moda e o bugio novo pra vocês, tá bom? Enquanto isso, Chico Rei Paraná tá chegando agora, um degrau na escada.

0: Chega mais tarde no dia.
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4: Muito bem, você ouviu neste bloco aí os Serranos, também Amado Batista e Chico Rei Paraná. 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Vamos a um rápido bloco comercial. Bloco comercial e eu volto já já, não sai daí.
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0: 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Pessoal, vou ficando por aqui, mas antes quero mandar um abraço também lá para Dona Inês. Dona Inês também está ouvindo a gente lá em Bema. Bom dia, Dona Inês. Grande abraço. Uma excelente quinta-feira. Obrigado pelo carinho, pela sintonia. Pessoal, lembrando que eu volto amanhã, hein? Amanhã, sexta-feira, bem cedinho. Seu Mateuzinho está de volta aí com mais programação aqui pela Rádio Cristal. Vou deixando aqui a saideira com Fiduma e Jeca em Mato Grosso e Matias. A Igrejinha Azul, e na sequência tá chegando aí as informações do Bom Dia Marmeleiro de hoje. Forte abraço a todos e até lá. Tchau.
1: Fidumijeque, Mato Grosso e Matias.

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3: 7:31. 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
5: Bom dia, uma ótima quinta-feira a todos, 6 de agosto de 2026, no ar mais uma edição do Bom Dia Marmeleiro.
6: Olá, bom dia. Está no ar mais uma edição do Bom Dia Marmeleiro, desta quinta-feira, 6 de agosto. Eleições em Israel, novo concorrente desafia Netanyahu. Brasil acerta na diplomacia e erra na política contra Milei. Esses e outros destaques você ouve agora na edição do Bom Dia Marmeleiro desta manhã.
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0: No Bom Dia Marbeleiro, informações com a repórter Fabiola Altran.
1: Inverno é época de redobrar os cuidados para os extremos das faixas etárias. Isso porque aumentam os casos de doenças respiratórias, tanto na infância quanto na velhice. Por isso, é essencial estar com a caderneta de vacinação em dia, principalmente contra a gripe e Covid-19. Renato Kfouri, médico pediatra, explica por que essas faixas são mais suscetíveis a infecções.
2: O bebê pequeno, pela própria imaturidade do seu sistema imunológico, pela dificuldade, muitas vezes, do manejo da temperatura, do balanço hídrico, né? Ou seja, da hidratação. E o idoso, com mais de 60, o nosso corpo muda com o passar do tempo, e com o sistema imunológico não é diferente. A resposta do nossas células de defesa, da produção de anticorpos, do nosso repertório ali de defesas contra diversos micro-organismos, vai se perdendo também com a idade. Mesmo com experiências anteriores a diversas infecções, essa proteção acaba sendo perdida com o passar do tempo. Isso traz, ou isso faz, desses dois grupos, né, extremos das idades, grupos mais vulneráveis a qualquer agravo de saúde, mas especialmente as infecções e os quadros respiratórios de uma maneira geral.
1: O especialista ressalta como a convivência entre crianças, idosos e parentes de outras faixas etárias pode influenciar a transmissão de doenças.
2: Hoje em dia, quem cuida das crianças pequenas são os avós. As crianças, em geral, frequentam escola, creche, berçários. Há uma troca muito grande desses agentes infecciosos. Muitas vezes essas crianças são a porta de entrada dessas doenças infecciosas, desses surtos familiares. Então, sem dúvida, o intercâmbio desses quadros infecciosos dentro de casa é um fator cada vez mais valorizado. Daí a importância de adotarmos sempre ou orientarmos sempre a população em relação à importância da lavagem das mãos, do uso de máscaras para quem está sintomático. Ou seja, a proteção pode ser feita através de medidas simples como higiene, cobrir-se quando tossir, lavagem das mãos, limpar a superfície, uso de máscaras. E, claro, as vacinas aí compondo o calendário vacinal para cada idade.
1: Renato Kfouri revela quem são os grupos prioritários que podem se vacinar para evitar as doenças respiratórias.
2: Nós estamos hoje com uma recomendação de gripe e Covid muito semelhantes. Ou seja, esses mesmos indivíduos mais vulneráveis são os que mais precisam se proteger. Então, indivíduos acima de 60 anos precisam receber a vacina da gripe e da Covid. Gestantes, com o intuito da dupla proteção, proteger a grávida, que tem risco maior de desenvolver doença grave, e também proteger o bebê pela passagem desses anticorpos, e as crianças, especialmente menores de 2 anos de idade. Todos aqueles que têm algum fator de risco, uma doença coronariana, uma doença cardíaca, outra qualquer, uma doença pulmonar, um diabetes, indivíduos que têm esses fatores de risco também precisam e devem se vacinar contra a gripe e contra a Covid.
1: Fale com o seu médico ou vá até o posto de saúde mais próximo para saber quais vacinas são recomendadas para você. Da Rádio 2, Fabíola Altran.
3: Eleições em Israel. Novo concorrente desafia Netanyahu. A informação com Adriana Moisés.
4: Os israelenses vão às urnas no final de outubro e, como tem marcado o jogo político desde a primeira década deste século, o primeiro-ministro Benjamin Netanyahu polariza em torno de si a disputa em uma espécie de referendo. Agora, no entanto, pela primeira vez depois dos ataques do Hamas de 7 de outubro de 2023 e as guerras que se seguiram e que ainda prosseguem, há novos elementos, questionamentos e concorrentes. Para entender mais sobre este cenário, vamos a Israel conversar com o correspondente da RFI no país, Henri Galsky. Henri, você pode nos dar um panorama sobre o cenário de pré-campanha em Israel?
5: Diante do eleitorado, há escolhas muito claras a se fazer, como aprovar a gestão do primeiro-ministro de 3 frentes de guerra que ainda estão abertas, Líbano, Gaza e Irã, ou, voltando ainda ao 7 de outubro, exigir ou não uma comissão de Estado para investigar as falhas que não impediram a invasão do Hamas e a morte de 1.200 pessoas num só dia. Ao contrário do restante da comunidade internacional, os ataques de 7 de outubro ainda são muito presentes em Israel. Este é um tema sobre o qual se fala todos os dias, na TV, nas ruas e nas conversas, e dessa forma estará presente também na disputa eleitoral. Os israelenses não apenas serão chamados a decidir sobre quem deve governar, mas sobre a própria natureza de nossa democracia. O que está em jogo é o caráter democrático, a coesão social e o rumo do único Estado judeu do mundo e da única democracia do Oriente Médio, declarou a RFI Yohanan Plesner, presidente do Centro de Pesquisa Instituto de Democracia de Israel, o IDI.
4: E Henry, além de Netanyahu, quem são os outros principais concorrentes?
5: Há muitos nomes, mas é possível trazer alguns dos mais importantes, como o do ex-chefe do Estado-Maior Gadi Eisenkot, o ex-primeiro-ministro Naftali Bennett, que se uniu ao atual líder da oposição Yair Lapid, mas há outros concorrentes, como o líder do bloco de esquerda Os Democratas, Yair Golan, o nome que representa a tentativa da esquerda de retomar o protagonismo no país, e também Mansour Abbas, líder árabe do partido Ra'am, que nasceu como braço político do movimento islâmico em Israel. Abbas é uma liderança pragmática e que em 2021 uniu-se à coalizão de oposição que conseguiu derrotar Netanyahu. Gadi Eisenkot hoje é a principal liderança emergente. Muitas das pesquisas de intenção de voto apontam o seu partido, o Yashar, em português algo como Direto ao Ponto, à frente do Likud de Netanyahu.
4: E por que razão Gadi Eisenkot conseguiu ascender nessa disputa, Henry?
5: Há muitas explicações, mas Eisenkot é um fenômeno que talvez reflita muito do atual momento da sociedade israelense. Em primeiro lugar, ele ocupou o cargo de chefe do Estado-Maior do Exército. E segundo pesquisa do Instituto de Estudos de Segurança Nacional da Universidade de Tel Aviv, 73% dos israelenses expressam alta confiança no exército do país. O mesmo levantamento mostra que a confiança no governo de Israel é de 25% e em Netanyahu, 31%. Filho de judeus que emigraram do Marrocos na década de 1950, Eisenkot é a novidade no cenário político. Mas ainda, segundo Roni Shaked, pesquisador do Instituto Truman da Universidade Hebraica de Jerusalém, ele é um símbolo da luta pela manutenção de Israel como uma democracia liberal. Há também uma questão familiar que repercute muito na sociedade israelense. O filho e o sobrinho de Gadi Eisenkot foram mortos enquanto combatiam como soldados na faixa de Gaza.
4: Qual é a posição de Eisenkot em relação a assuntos polêmicos em Israel, como os assentamentos na Cisjordânia e a criação de um Estado palestino, Henry?
5: Desde o 7 de outubro, falar em Estado palestino se tornou uma espécie de tabu, inclusive para políticos que defendem esse direito, como Yair Golan, da esquerda, e Yair Lapid, líder da oposição, de centro. Já Eisenkot declarou que Israel deve fazer suas considerações a partir de uma posição de força e não ter pressa em relação ao assunto. Ele também rejeitou a possibilidade de reconstrução de assentamentos na faixa de Gaza, território do qual Israel se retirou integralmente em 2005. Já em relação a assentamentos na Cisjordânia, ele se opõe à anexação de todo o território por considerar que isso poderia transformar Israel num Estado binacional, ameaçando, segundo ele, a identidade judaica e democrática do país. No entanto, ele defende a manutenção do que chama de assentamentos estratégicos.
4: Obrigada, Henry Galski, por suas informações para o Linha Direta de hoje. De Paris, Adriana Moisés, da Rádio França Internacional, em parceria com a Agência Rádio Web.
6: Mais de 3 milhões e 300 mil consumidores participam nesta quinta-feira, dia 6, do sorteio de agosto do Nota Paraná. Os participantes incluíram o CPF nas notas fiscais de compras feitas em abril deste ano, o que gerou mais de 31 milhões de bilhetes eletrônicos. O principal prêmio é de R$1 milhão. Serão distribuídos mais de 23 mil prêmios, com valores entre 50 e 100 mil reais, totalizando totalizando R$ 2.800.000 nesta edição. As entidades sociais também participam do sorteio. Ao todo, 1.597 instituições concorrem a 40 prêmios de R$ 5.000 e a outros 20 mil prêmios de R$ 100. A Secretaria da Fazenda informa que o resultado pode ser consultado no aplicativo Nota Paraná, na aba Sorteios. Os valores ficam disponíveis para resgate por até 12 meses e podem ser transferidos para a conta bancária cadastrada. Para participar dos próximos sorteios, é necessário estar cadastrado no programa e pedir a inclusão do CPF na nota fiscal durante as compras. Além dos sorteios mensais, a iniciativa também devolve créditos do ICMS aos consumidores. Agência Rádio Web de Curitiba, Fernanda Nardo.
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6: Organizações públicas, empresas e municípios ganharam mais tempo para participar da edição de 2026 do Selo Clima Paraná. As inscrições foram prorrogadas até o dia 28 deste mês e devem ser feitas exclusivamente pela internet. Segundo a Secretaria de Estado do Desenvolvimento Sustentável, o programa reconhece iniciativas voltadas ao monitoramento das emissões de gases de efeito estufa e ações ligadas à sustentabilidade e à gestão climática. Criado em 2015, o Selo Clima Paraná integra o Registro Público Estadual de Emissões de Gases de Efeito Estufa e busca estimular a elaboração de inventários, a definição de metas de redução e a adoção de boas práticas ambientais. Segundo a Secretaria, empresas e órgãos públicos podem concorrer em 4 categorias diferentes, enquanto os municípios participam na categoria Cidades. Informações pelo telefone 41-21-17-14-23. Agência Rádio Web de Curitiba, Fernanda Nardo.
0: Vamos seguindo com as informações no Bom Dia Marmeleiro. Repórter Milena Abreu.
16: A campanha nacional de multivacinação, que começou nesta semana em todo o Brasil para atualizar o esquema vacinal de crianças e adolescentes, segue até o dia 1º de setembro. Durante o período, todas as unidades básicas de saúde e postos credenciados pelo SUS oferecem doses contra doenças como poliomielite, sarampo, febre amarela, meningite e Covid-19. A campanha terá o dia D nacional em 22 de agosto, para ampliar a cobertura de postos credenciados pelo SUS, oferecem doses contra doenças como poliomielite, sarampo, febre amarela, meningite e Covid-19. A campanha

0: das cidades de Guarulhos e São Bernardo do Campo, além da capital paulista, devem receber a dose contra o sarampo. Essas cidades têm registrado casos da doença e a imunização é a principal forma de controle para evitar que o sarampo se espalhe entre as pessoas. Da Rádio 2, Milena Abreu.
1: Brasil acerta na diplomacia e erra na política contra Milei. Reportagem Alan Barbosa.
2: O Brasil é o principal parceiro comercial da Argentina. A Argentina é o terceiro maior parceiro comercial do Brasil, mas nem isso tem garantido uma boa relação entre os mandatários dos dois países. A ideologia está dando um banho de bola no pragmatismo que deveria pautar as duas nações parceiras no Mercosul. As ofensas de Javier Milei contra o presidente Lula, em solo brasileiro, não poderia ficar sem resposta. No entanto, na avaliação do mestre em relações internacionais José Victor Ferro, o Brasil acertou na diplomacia, mas os atores políticos erraram na resposta ao argentino.
3: Se o Milei, na verdade, iniciou a situação, os próprios agentes do governo brasileiro, né, fora de Itamaraty, poderiam ter respondido de modo mais cauteloso ou profissional. Do lado de Itamaraty, a gente tem uma resposta bastante cautelosa, bastante institucional, que na verdade só devolve a mesma medida realizada pelo governo da Argentina, e por outro lado a gente tem membros dentro do atual governo brasileiro que respondem à mesma medida, mas respondem à mesma medida agressiva, né, e completamente descabida, como aquela conversa que a gente diz, né, olha, se tem um louco gritando no bar, você vai lá e tenta gritar mais alto que ele? Não, né, na verdade você nem conversa com ele, né, você não se coloca na posição dele, né, você não se rebaixa no nível dele.
2: O ministro-chefe da Secretaria-Geral da Presidência da República, Guilherme Boulos, chamou Javier Milei de caricatura patética. O ministro da Fazenda, Dário Durigan, geralmente polido em suas falas, classificou o presidente argentino de palhaço. Para Victor Ferro, as divergências políticas de Lula e Milei não devem afetar o pragmatismo econômico dos dois países.
3: Então, o corpo diplomático, os funcionários de carreira de ministérios, né, do Brasil e da Argentina, né, nesse nível mais institucional burocrático, a gente tem uma cooperação muito direta com a Argentina e que continua lá independentemente de governo. Embora os mandatários levantem o tom devido à própria política doméstica e também devido à própria política internacional, né, porque o Milei também tenta se colocar como líder na região, um líder, né, conservador, um líder dessa nova extrema direita, embora a gente tenha essa polarização entre esses dois líderes, é fundamental dizer que, na verdade, Brasil e Argentina, do ponto de vista institucional burocrático, seguem ainda extremamente numa cooperação extremamente estreita, com perdão da redundância.
2: O Brasil tem perdido espaço comercial na Argentina no governo de Milei. As exportações brasileiras para o país vizinho recuaram cerca de 18% em 2026. Entre os produtos vendidos pelo Brasil para a Argentina estão automóveis, autopeças, máquinas e equipamentos. Agência Rádio Web de Brasília, Alan Barbosa.
4: Copa do Brasil, ontem o Vasco venceu o Fluminense por 3-1. Na primeira tinha sido 0-0. Vasco classificado para as quartas de final. O Fortaleza venceu o Palmeiras por 3-2, foi pouco, porque na ida o Palmeiras tinha vencido por 3-0, o Palmeiras avança. O Grêmio venceu o Mirassol por 1-0, na ida tinha sido 1-1, o Grêmio está classificado. O Cruzeiro ganhou da Chapecoense 2-0, no primeiro jogo 0-0, o Cruzeiro avança. Hoje, às 20 horas, Corinthians e Internacional. Na primeira partida em casa, o Internacional venceu por 2-0, tem a vantagem no jogo desta quinta-feira. Vitória e Atlético Paranaense, também às 20 horas. No primeiro, o Atlético venceu por 2-0. Já classificados, Atlético Mineiro, Santos, Vasco, Palmeiras, Grêmio e Cruzeiro. E a Copa do Brasil conhecerá na terça-feira, dia 11, o caminho dos 8 clubes que seguirão na disputa pelo título. A CBF vai realizar às 11 horas da manhã, na sede da entidade no Rio de Janeiro, o sorteio que definirá os confrontos das quartas de final e os mandos de campo da próxima fase. As quartas de final reúne equipes que seguem na disputa por um dos títulos mais importantes do calendário nacional. Além do prestígio esportivo, a competição distribui premiações milionárias a cada fase, o que aumenta ainda mais a importância de cada confronto. Os jogos das quartas de final estão previstos para os dias 26 de agosto e 3 de setembro. após o

0: Sorteio da próxima terça-feira, os 8 classificados conhecerão seus adversários. A cidade de São Paulo foi escolhida para sediar o Mundial de Clubes de Vôlei Feminino pelo segundo ano consecutivo. A competição, que reúne as 8 melhores equipes do planeta, acontece entre 8 e 13 de dezembro em Osasco, que tem o time da casa garantido entre os times participantes. Será a quarta vez que a cidade de Osasco receberá o torneio. Ano passado, São Paulo também foi sede, após um hiato de 3 décadas, porém o ginásio Pacaembu havia sido escolhido. A metrópole já sediou o Mundial de Clubes de Vôlei 91-94 e nas duas ocasiões times paulistas saíram vencedores. Sadia faturou o título da primeira edição, Sorocaba na segunda. Desde então, apenas uma equipe brasileira conquistou o título, Osasco, campeão em 2012. Osasco é a única equipe já confirmada no Mundial de Vôlei de Clubes Feminino. É anfitriã da competição. Os demais times serão divulgados em breve pela Federação Internacional. A equipe de futsal de Marmeleiro Força Livre masculina pela Copa CIF jogou ontem, quarta-feira, em Barracão e venceu a seleção da cidade de Paraíso, Santa Catarina, pelo placar de 6-1. Foi a última partida da primeira fase e Marmeleiro termina em primeiro do grupo com 100% de aproveitamento com 9 pontos. Agora o futsal de Marmeleiro aguarda o novo chaveamento para os jogos mata-mata da segunda fase da Copa CIF na fronteira nos municípios lindeiros com Santa Catarina e Argentina. Nos próximos dias deve iniciar também a Copa Sudoeste de Futsal da AESUPAR e Marmeleiro estará defendendo o título de campeão conquistado ano passado.
1: A previsão de intensificação do El Niño nos próximos meses levou a Secretaria de Estado da Saúde do Paraná a reforçar o alerta para o aumento de casos de dengue, zika e chikungunya. Segundo a pasta, o período de chuvas mais intensas também exige atenção para doenças transmitidas por água contaminada, como leptospirose e a hepatite A. Dados da Secretaria mostram uma relação entre os anos marcados pelo fenômeno climático e o aumento de mortes por dengue. Em 2019, foram 34. Em 2020, o número de mortes subiu para 194 e em 2024 chegou a 738 mortes. De acordo com a pasta, cerca de 90% dos municípios mantém monitoramento permanente do mosquito Aedes aegypti, por meio de mais de 32 mil armadilhas instaladas em áreas urbanas. Outra estratégia adotada, seguindo recomendação do Ministério da Saúde, é a liberação de mosquitos com a bactéria Wolbachia, que impede o desenvolvimento do vírus da dengue no inseto. A tecnologia já está sendo implantada em grandes centros urbanos e foi inspirada em um projeto feito em Niterói, no Rio de Janeiro, onde houve redução de 89% dos casos da doença. A orientação da Secretaria da Saúde é eliminar recipientes com água parada e procurar atendimento médico diante dos primeiros sintomas de dengue ou de infecções relacionadas às enchentes. Agência Rádio Web de Curitiba, Fernanda Nardo.
2: Quanto é o peso do seu voto para deputado federal e senador? Depende do estado onde você mora. Embora o voto individual tenha o mesmo valor jurídico, o peso do voto varia conforme o estado. Nas eleições em outubro, serão eleitos 513 deputados federais. Porém, a Constituição Federal fixa um piso de 8 e um teto de 70 cadeiras por unidade federativa, independentemente do tamanho do eleitorado. Com isso, estados menos populosos ficam sobre-representados, enquanto os mais populosos têm uma representação proporcionalmente menor. Em 2022, Roraima tinha cerca de 45.800 eleitores para cada cadeira na Câmara. Em São Paulo, eram mais de 495 mil, uma diferença de quase 11 vezes. Para o cientista político e professor da Fundação Getúlio Vargas, Eduardo Green, essa desigualdade entre os estados produz uma distorção na representação democrática.
3: No Brasil, nós temos uma distorção que é muito grande, porque o estado de São Paulo, maior da federação, é claramente penalizado. O problema não é ter algum tipo de regra que reduza o peso dos maiores estados. O problema no Brasil é que a distorção deste princípio é muito elevada e ela acaba favorecendo de maneira artificial a construção de representação de pequenos estados,
2: Segundo o Green, estados menos populosos ficam sobre-representados em relação ao número de eleitores, enquanto os mais populosos são sub-representados.
3: Estados como Acre, estados como Amapá, estados como Roraima, Rondônia, que tem uma sobre-representação, todos eles somados, eles acabam criando obstáculos, porque na hora de produzir decisões legislativas, seja de projetos de lei ordinária, projetos de lei complementar e, sobretudo, de emendas constitucionais, esses estados acabam criando alianças que podem influenciar decisões do Congresso Nacional.
2: Segundo Green, uma mudança na distribuição das cadeiras do parlamento exigiria uma emenda à Constituição, aprovada por 3/5 dos deputados e dos senadores em 2 turnos de votação em cada casa. Mas na avaliação do cientista político, dificilmente haveria votos suficientes no Congresso para aprovar a medida. Para ele, o tema pode continuar em debate nas esferas pública e acadêmica, mas não deverá sensibilizar o parlamento a ponto de produzir uma mudança na atual regra de distribuição das cadeiras. Reportagem Paloma Custódio.
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5: Previsão do tempo para quinta-feira, 6 de agosto de 2026. Região Sul. Em Florianópolis, Santa Catarina, quinta-feira vai ser de céu encoberto com previsão de chuvisco à noite. Os termômetros registram mínima de 18 e máxima de 28 graus. A umidade relativa do ar oscila entre 90% e 60%. Em Porto Lucena, Rio Grande do Sul, a comemoração de aniversário vai ser com céu encoberto, mas pode chover à noite. Os termômetros registram mínima de 14 e máxima de 25 graus. A umidade relativa do ar fica entre 100% e 75%. Você ouviu a previsão do tempo para esta quinta-feira, 6 de agosto de 2026, com informações do IBGE Cidades e do Instituto Nacional de Meteorologia, INMET. E redação de Diego Freitas, da agência Rádio Gov, em Brasília, Vladimir Filipim.
6: Chegamos ao final de mais uma edição do Bom Dia Marbeleiro. Obrigado pela audiência, pela companhia. Continuem conosco, vem aí a próxima atração.
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13: Bom dia, querido amigo, amiga da Rádio Cristal. Estamos começando mais um Momento de Esperança, em que vamos compartilhar aí a Palavra de Deus. Mais um dia para agradecermos a Deus pelas inúmeras bênçãos. Esse dia que nós escreveremos a nossa história. E aí, como vai ser o dia de hoje? Bom, para começar bem o dia, vamos lá com a palavra de Deus. O texto se encontra em Marcos, capítulo 4. E ele vem trazendo uma parábola. parábola são pequenas histórias, ilustrações que trazem algo muito significativo. E essa parábola, ela fala sobre agricultura. É a parábola do semeador. Começa assim. Novamente, Jesus começou a ensinar à beira-mar. Reuniu-se ao seu redor uma multidão tão grande que ele teve que entrar num barco e assentar-se nele. O barco estava no mar enquanto todo o povo ficava à beira da praia. Ele lhe ensinava muitas coisas por parábolas, dizendo em seu ensino: ouçam, o semeador saiu a semear. Enquanto lançava a semente, parte dela caiu à beira do caminho, e as aves vieram e comeram. Parte dela caiu em terreno pedregoso, onde não havia muita terra. E logo brotou, porque a terra não era profunda. Mas, quando saiu o sol, as plantas se queimaram e secaram, porque não tinham raiz. Outra parte caiu entre espinhos, que cresceram e sufocaram as plantas, de forma que ela não deu fruto. Outra ainda caiu em boa terra, germinou, cresceu e deu boa colheita, a 30, 60 e até 100 por um. Jesus ali estava querendo transmitir algo muito importante. E quando ele talvez tenha contado essa parábola, olhou para o rosto curioso de alguns ali, tentando entender, e ele faz uma pergunta. Vocês não estão entendendo? Vocês não entenderam a parábola? Lá no versículo 13, ele então vai explanar o que significa essa parábola. E diz assim, então, Jesus lhe perguntou, vocês não entenderam essa parábola? Como então compreenderão todas as outras? O semeador semeia a palavra. Algumas pessoas são como a semente à beira do caminho, onde a palavra é semeada. Logo que a ouve, Satanás vem e retira a palavra nelas semeadas. Outras, com a semente lançada em terreno pedregoso, ouvem a palavra e logo a recebem com alegria. Todavia, visto que não têm raiz em si mesmas, permanecem por pouco tempo. Quando surge alguma tribulação ou perseguição por causa da palavra, logo a abandonam. Outra ainda, como a semente lançada entre os espinhos, ouvem a palavra. Mas quando chega as preocupações dessa vida, o engano das riquezas e os anseios por outras coisas sufocam a palavra, tornando-a infrutífera. Outras pessoas são como a semente lançada em boa terra. Ouvem a palavra, aceitam-na e dão uma colheita de 30, 60 e até 100 por um. Que parábola incrível Jesus conta. A parábola fala que a palavra de Deus é lançada no nosso coração. É lançada e ela pode encontrar um terreno ali. Mas qual é o tipo de terreno do seu coração? Essa é a minha pergunta de hoje. É um terreno pedregoso, um terreno infértil, ou essa semente que nós estamos lançando todos os dias, que é lançada em seu coração quando você vai à igreja ou pega um livro, encontra terreno fértil. Nesse terreno fértil, ela pode então se produzir ali, criar raízes. Qual é o tipo de terreno do seu coração? Espero que seja o terreno fértil, que seja o terreno que possa fazer com que essa planta cresça, produza frutos. Queridos, cada dia é um dia de recomeço, é um dia de fazer planos, de propósitos. E o que nós sempre falamos, o nosso propósito sempre é que o seu coração esteja repleto da palavra de Deus, do amor de Deus. E se você tem a oportunidade de hoje de se aprofundar um pouco mais na palavra de Deus, de estudar, pegue a sua Bíblia, leia um capítulo por dia da sua Bíblia. É importante você ouvir nosso momento de esperança aqui, mas também é importante você ter um momento pessoal com Deus. Estude a Bíblia e você vai ver a vontade de Deus se fazendo na sua vida, seu coração sendo preenchido. E sim, essa planta crescendo, porque o seu coração se torna um terreno fértil. E as tribulações da vida não vão conseguir matar essa plantinha. As preocupações, as dificuldades. Mas para isso, mesmo no terreno fértil, você precisa regar a cada dia. A palavra de Deus, ela precisa aí de um reforço todos os dias, oração, estudo da Bíblia, estudo da palavra de Deus, né? Isso é algo muito importante. E espero que você faça esse propósito de sempre estar ao lado de Deus. Se você quiser, eu posso te ajudar. Você pode pedir um estudo, nós podemos estar aí estudando a Bíblia com você, tá bom? Se você quiser me procurar lá no Instagram, Thalita Brito ali, coloca no Instagram e talvez você já encontre aí de cara, tá bom? E aí me chama lá, pede aí um estudo. Se quiser conversar sobre a palavra de Deus, alguma dúvida, estamos aqui para te ajudar, tá bom? Que Deus te abençoe, abençoe a sua vida. E amanhã nós continuamos com mais um momento de esperança. Mas antes, vamos orar. Bom Pai que está nos céus, nós somos imensamente gratos por essa carta maravilhosa que o Senhor deixou para nós. Essa carta de amor, a Bíblia, que conta a história do mundo, que conta a história da salvação, uma história de amor. Senhor, venha preencher o nosso coração e que o nosso coração seja terreno fértil, que essa semente seja plantada e crie raízes, nunca morra. Nos ajude a cada dia caminhar ao teu lado. Que cada ouvinte que está aqui orando com fervor, receba a tua unção, receba o Espírito Santo e que possa cada dia se aprofundar na tua palavra, no conhecimento do teu amor. Em nome de Jesus, amém. Então amanhã temos um encontro marcado. Até lá!

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Nós estamos chegando então, bom dia para você, e para você também, nesta quinta-feira, neste sexto dia do mês de agosto. Se Deus está nos dando de presente esse dia, vamos fazer por merecer, né? Vamos agradecer. E sempre que a gente tiver a chance, é importante se cercar de pessoas que nos façam lembrar do prazer de viver. É importante estar cercado de pessoas que valorizem o que você faz, valorizem quem você é. Estar cercado de pessoas que... as companhias certas, né? Pessoas que têm energia única, pessoas que recarregam o nosso espírito. E às vezes tudo que a gente precisa é justamente isso. Uma boa dose de pessoas que nos elevam e nos fazem sentir mais vivos, né? Então é isso que a gente mais precisa, com certeza. E assim vamos começando a nossa manhã, então, de quinta-feira com você e com você também. Seja bem-vinda, seja bem-vindo.

Deixando o nosso WhatsApp já à disposição aí para você participar, querendo mandar o seu alô, a sua mensagem, 999-16-5518. Bom dia, bom dia. Ele está...

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2: 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O que é que faz quando chove, né? Deixa que chova, não tem o que fazer, né? Estamos no inverno atípico esse ano, molhado, úmido, chuvoso, e existe a possibilidade hoje de boa quantidade de chuva. Perto de 20 milímetros a previsão para hoje, então o dia inteiro vai ficar desse jeito aí. Vamos tomando um cafezinho aqui, 8h23, chamando já a Jane de Paula para o Guia dos Astros de hoje.
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4: Olá, meus amores! Chegando por aqui logo cedinho, né? Despertando você com previsões astrológicas. Hoje, quinta-feira, 6 de agosto de 2026. Hoje é dia de São Salvador do Mundo, Dia Nacional dos Profissionais da Educação. A todos, né, engajados na educação, nosso carinho. Dia Interamericano do Escotista também, né? E ó, se você faz aniversário hoje, parabéns pra você. 6 de agosto, felicidades, paz, saúde, muita luz no seu caminho, tá? E previsões astrológicas chegando, falando pra você de Áries, Touro, Gêmeos e Câncer.
5: Áries, de 21 de março a 20 de abril.
4: Pra você de Áries, bom dia! Você poderá sentir uma pressão maior nas responsabilidades e metas profissionais, que demandarão foco e paciência. As emoções pesarão mais do que o habitual e será preciso se atentar para não se cobrar tanto. Cinza, sua cor, número 60.
5: Touro, de 21 de abril a 20 de maio.
4: Touro, reflexões profundas surgirão, especialmente sobre suas crenças, estudos, viagens ou caminhos futuros, que passarão por uma revisão neste dia. Inclusive, será possível que se depare com uma certa frustração com aquilo que parecia promissor, mas ainda não se concretizou. Mostarda, sua cor para hoje, número 8.
5: Gêmeos, de 21 de maio a 20 de junho.
4: Gêmeos, bom dia para você. Você irá se deparar com questionamentos profundos e com sentimentos desconfortáveis. Além disso, haverá um desejo de entender melhor o que está por trás disso, que virá acompanhado de certa tensão interna. Para lidar com esse cenário, busque se atentar e evitar se prender a ressentimentos ou expectativas irreais. Ademais, será possível que assuntos financeiros compartilhados peçam atenção redobrada. Sua cor é nude, número 15.
5: Câncer, de 21 de junho a 22 de julho.
4: Canceriano, relações importantes pedirão mais maturidade e clareza, e será possível que você se depare com cobranças ou distanciamentos que demandarão revisão de expectativas. Nesse dia, procure acalmar os ânimos e ter cautela com decisões impulsivas e nas conversas. Buscar equilíbrio entre dar e receber, além de escutar com empatia, poderá abrir caminhos antes bloqueados, tá? A cor é verde, número 36. Já já a gente volta com previsões para Leão, Virgem, Libra e Escorpião.
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2: Muito bem, muito bem, muito bem. 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Como diz um amigo meu, vamos pegar o foque, pegar a lanterna para sair lá fora, porque está meio escurinho, né? Rapaz, se escuridão resolve, vem muita água aí daqui a pouco.

0: Minha mão tá molhada até agora. Então...
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4: 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Trovejando, Mauro Conte, chega aí, meu jovem, direto de Curitiba, suas informações.
5: Uma excelente quinta-feira para você ligado aqui na programação. Eu sou Mauro Conte, estou chegando direto de Curitiba com as principais informações também da capital do estado para você ligado aqui na nossa programação, direto dos estúdios da Rede AERP. O projeto Médicos na Praça será realizado de 10 a 31 de agosto na Praça de Eventos de Paranaguá. Serão oferecidas consultas nas áreas de neurologia, otorrinolaringologia, cardiologia, ortopedia e cirurgia vascular para pacientes que já aguardam atendimento na rede municipal. Os pacientes serão chamados conforme a ordem da fila da central de regulação e devem manter telefone e endereço atualizados na unidade básica de saúde. O programa Capacita Mandaguari oferece formação gratuita para pessoas a partir de 16 anos que desejam ingressar ou se aperfeiçoar no setor de alimentação. O curso terá 240 horas com aulas que acontecem entre os dias 10 de agosto e 5 de dezembro. Os participantes aprenderão técnicas de armazenamento, preparo e cocção de alimentos, produção e refeição de bebidas e boas práticas de manipulação. As inscrições seguem até quinta-feira, dia 6, e devem ser feitas presencialmente na Secretaria Municipal de Assistência Social, na Rua Manuel Antunes Pereira, número 242. De Curitiba, Mauro Conte, com informações da Rede AERP.
4: Beleza, Mauro, muito obrigado. Até amanhã. 8:32. 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Passou um buzinaço aí, né? O caminhoneiro passou por aí buzinando, acompanhando a Rádio Cristal. Né, Jussara? Bom dia para você também. Ótima quinta, feliz dia. Música.

0: acabar.
1: 218 dias do ano. Meu amigo Jair Bednarski, de aniversário hoje. Alô, Jair, bom dia, meu jovem. Muito serviço aí ou não? Parabéns, Jair Bednarski. Está completando uns 30 e tantos anos hoje, né, Jair? Um abraço para ti. Aline Debaldi, é isso? Chega aí, Aline, bom dia.
2: Bom dia, Valdecir. Abençoada quinta-feira para todos nós. Valdecir, hoje tem alguém muito especial na nossa família que está completando aniversário. É o meu pai, meu paizinho, seu Doraci. Pai, eu desejo muitas bênçãos para o senhor e que o senhor seja muito feliz. Eu lhe amo muito e vou lhe amar para sempre, até a eternidade e além. Eu desejo muitas e muitas bênçãos sem fim. Toca uma música muito linda para meu pai. Obrigada se eu for atendida. É Aline Debaldi, do bairro Alvorada, para o seu Doraci, do bairro Passarela.
1: Falou, obrigado, Aline. Parabéns, seu Doraci Debaldi. Muita saúde, muita paz para o senhor. Homenagem aí da Aline, de toda a família. Que Deus abençoe muito, muito, muito. Esse chimarrão aí tá bonito, né, Idianes? Bom dia, bom trabalho para você. Quinta-feira aí de boa, com chimarrãozinho, né? Para esquentar hoje, para dar uma ajeitada e bora trabalhar. Chimarrão.

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3: De volta estamos por aqui, né? Com mais previsões astrológicas, Leãozinho. Bom dia pra você. Ah, hoje você poderá se deparar com uma sensação de sobrecarga nas tarefas do dia, especialmente se houver desorganização ou excesso de exigências. Procure cuidar da sua energia e evite assumir mais do que consegue cumprir, pois a saúde física e a emocional tenderão a pedir atenção e equilíbrio. Além disso, será possível que as relações no ambiente de trabalho fiquem bastante sensíveis. A cor para hoje é amarelo, número 8.
4: Virgem, de 23 de agosto a 22 de setembro.
3: Virgem, você sentirá bastante vontade de se expressar, mas uma certa impaciência e frustração se farão presentes caso as coisas não saiam como imaginado. Haverá neste dia uma energia que impulsionará a criatividade, mas será preciso canalizá-la com mais leveza e evitar entrar em disputas por atenção ou reconhecimento. Neste dia, o impulso por liberdade poderá gerar atritos se não houver diálogo, tá? Então pense nisso. Atenção! Ameixa é sua cor número 12.
4: Libra, de 23 de setembro a 22 de outubro.
3: Libra, questões familiares ou emocionais despertarão reações mais intensas do que o esperado e haverá uma necessidade de se afirmar. Nesse contexto, o ambiente poderá não oferecer a escuta ou o apoio desejado e se precisa evitar agir no calor do momento. É o momento certo, então, tá? Ainda hoje, o que antes lhe trazia segurança demandará alguns ajustes, gerando desconforto. Roxa é sua cor, número 29.
4: Escorpião, de 23 de outubro a 22 de novembro.
3: Escorpião, bom dia! Nesse dia, procure ter aí bastante atenção, né, ao modo como você se comunica, pois impulsos e palavras impensadas provocarão atritos. Será possível que conversas ganhem uma carga emocional mais intensa, demandando atenção para evitar entrar em disputas ou tomar decisões precipitadas. Haverá também o desejo de se expressar com liberdade, mas busque medir o impacto disso nos outros, tá bom? A cor é preto, número 8. Bem, voltamos já já, trazendo previsões para Sagitário, Capricórnio, Aquário e Peixes.
0: É, Peixes hoje tá bom, né? Aquário e Peixes está no dia certo hoje, né? Com chuva, gosta de água, né? 8:42. Bom dia pra você, bom dia, venha.
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0: Bom demais ter você com o café na mesa. 8:43, seu Ari Sutil de Oliveira. Tudo bem, seu Ari?
8: Ô, Vitor da Rádio Cristal. Tocou a música aí pra Adilson Tito de Renascença. Uma música boa da tua escolha aí. Um abraço pra vocês aí. Bom trabalho.
0: Valeu pro senhor também, bom trabalho. Obrigado, seu Ari, na sintonia também. Boa quinta-feira.
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0: Frio da Solidão, a Lauana Prado cantando com Fred e Fabrício, Frio da Solidão. Manhã molhada de quinta-feira, tá daquele jeito. Bom dia, Thiago Lima. Hoje não vai dar com a pintura aí, né, Thiago? Eita! Para quem trabalha com pintura, quem trabalha com reboco, colocação de cerâmica, argamassa e precisa trabalhar no tempo, não tem jeito. Mesmo quem faz pintura dentro de casa hoje, né? Vira numas cataratas do Iguaçu, mais ou menos, né? Escorre toda a tinta, vira num chapéu velho, né? Então hoje não tem jeito, né, Thiago? Hoje o negócio é ficar por casa, né? Só no cara crachá e não tem o que fazer. 8h47, o inverno judiado, né? 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

0: Previsões para hoje, quinta-feira, 6 de agosto. Bom dia, Sagitário. Nesta quinta-feira, questões ligadas a dinheiro e valores pessoais provocarão inquietações ou decisões precipitadas. Nesse contexto, esteja atento, atenta e evite agir por impulso ao lidar com gastos ou compromissos financeiros. Ainda neste dia, será possível que o desejo de segurança entre em conflito com necessidade imediatas. Considere assim refletir sobre o que realmente tem valor para si, ok? A cor é laranja, número 30.
1: Capricórnio, de 22 de dezembro a 20 de janeiro.
0: Capricórnio, você poderá se deparar com emoções à flor da pele e uma sensação de cobrança. Será possível também que as relações pareçam mais exigentes ou distantes, despertando dúvidas sobre afeto e valor pessoal. Nesse cenário, busque não agir sem pensar, mesmo que algo toque em pontos sensíveis. Para hoje, a cor é vermelha, número 26.
1: Aquário, de 21 de janeiro a 19 de fevereiro.
0: Aquário, sentimentos confusos e uma certa inquietação se farão presentes nesta quinta-feira, afetando, claro, a sua clareza. Nesse cenário, você tenderá a se isolar e poderá se sentir não compreendido, gerando frustrações. Atente-se a isso e evite se cobrar demais ou tentar controlar o que está fora do alcance. Neste dia, o silêncio será um aliado para escutar o que realmente importa, ok? A cor é azul, número 16.
1: Peixes, de 20 de fevereiro a 20 de março.
0: Peixes! Hoje o convívio com amigos ou grupos poderá gerar tensões, especialmente se houver expectativas não correspondidas. Surgirá um desejo de proximidade, ao mesmo tempo em que crescerá a sensação de distanciamento emocional. Além disso, alguns planos coletivos tenderão a exigir mais paciência e jogo de cintura. Será um dia favorável para repensar afinidades, ok? Cor branco, número 18. Chegamos ao final de mais um Guia dos Astros e voltamos amanhã, com certeza, por aqui, tá? Trazendo mais previsões. Beijo no coração, até amanhã. Tchau, tchau!
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3: Muito bom, muito bem. 8h52. O João Borges que os galizé voltaram tudo pro puleiro, né? Começou a escurecer, acharam que tava na hora de dormir de novo, né? Eita, mas também, né? Nossa quinta-feira molhada, chuvosa, um cafezinho aí, 8h52. 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

0: Já às 10, Bruno e Marrone cantaram aí com o grupo Corpo e Alma. Boa demais. Agora bom demais. Tá esse bolo de chocolate aí, de cenoura, sei lá o que, que é isso, dona Nilce? Barbaridade. Quanta comida bonita aí, né? Aí sim, né? Com chuva e tudo, aquele cafezão de fundamento.
1: São sintomas recorrentes.
0: Já falando em comer, né? 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
0: Servindo um café para mim e para você, para nós dois. Servir um café para nós dois. 8h58. Todo mundo já acordou, todo mundo em pé, trabalhando. O dia está longe já, né? Estamos com quase 9 horas já. Faltando só 2 minutos para 9 horas do dia 6 de agosto. 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
6: Os últimos dias foram marcados por novas quedas no preço do frango. No atacado, o quilo do animal congelado ou resfriado foi vendido pouco abaixo dos R$ 6,90, informa o CPEA. Há duas semanas, as cotações estavam na casa de R$ 7,30. A oferta está acima da demanda, consequência, por exemplo, das férias de julho, quando o consumo cai. Agora, com a volta às aulas e o pagamento de salários no quinto dia útil, o setor espera uma alta no preço do frango. Da Rádio 2, Humberto Ferretti.
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0: Pontualmente 9 horas da manhã, manhã chuvosa, molhada de quinta-feira. A Ivonete chegou aqui toda molhada, né? 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

0: água, né? Batendo água, chovendo de leve, nesta quinta-feira, tá de boa, né? 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

0: É bom demais, né, ter você tomando café comigo nesta manhã de quinta-feira. Bom dia, dona Nair. Muita paz para a senhora também, para toda a família. Qual a expectativa? Qual a realidade de hoje, do momento? Bom dia, bom dia.
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0: expectativa, realidade.
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0: Não, Mundão, 912, oficina do celular, os melhores aparelhos. 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Um abraço aqui e parabenizar o time de futsal de Marmeleiro que está se preparando para a Copa Sudoeste de Futsal, vai disputar a competição da AESUPAR nos próximos dias, vai abrir aí o arbitral vai ser dia 13, né? Se eu não me engano, dia 13. Semana que vem já tem o Congresso Técnico da Copa Sudoeste de Futsal. E a equipe de Marmeleiro está se preparando, jogando inclusive uma competição preparatória lá em... Jogou ontem em Barracão, né? Barracão, Bom Jesus do Sul e arredores ali, nos municípios que fazem parte do consórcio da fronteira. É a Copa CIF de Futsal. E ontem, mais uma boa vitória, 6-1 contra o time do Paraíso Santa Catarina. Parabéns aí à equipe que é treinada pelo Tanaka, auxiliado pelo Matheus Pilar Machado, com o aval, claro, do Departamento Municipal de Esportes, né, chefiado pelo Alan Krasma. A equipe que jogou ontem está inscrita na Copa CIF. Parabéns a todos. O Brum, que é o goleiro, o Tchutcha, que é o André, o Benhur, o Bruno Eduardo Buzácaro, que também é goleiro, o Cleverson da Silva, o Gregory Gaiovics, o Luiz Fernando Machado Dutra, que é o Galo, o Maico William Bordim, o Maiquinho Rodrigo Dal Prado, Marcelo Burato, Marco Aurélio Simão Júnior Opeba, Marcos Alexandre Pereira de Paula, Matheus Guizzi Bernasco Teteu, Pedro Henrique Pellegrini Aco, o Rafael de Novaes Machado Rafinha e o Renan de Freitas. Alguns têm um apelido aqui que eu não sei, né? O apelido de alguns aí, mas pelo nome são esses aí dos atletas que estão inscritos na Copa CIF. Na Copa Sudoeste, não sei se esses serão os mesmos inscritos, se terão outros ou se vai ter alguns menos, mas ainda temos que aguardar a Copa Sudoeste. Mas por enquanto é a Copa CIF. Parabéns para a galera que jogou bem ontem, goleando aí por 6-1 o time de Paraíso Santa Catarina.
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0: 9h15, bom dia, chovendinho, meu amigo Marcelo Moço está de aniversário hoje, olha só que bacana, um abraço Marcelo Moço, feliz aniversário para ti, saúde, paz, coisas boas, são os nossos desejos daqui, bom trabalho aí, na sintonia sempre, nas idas e voltas na Cristal.

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5: 9h19, bacana. Deixa eu mandar um bom dia aqui para Liliane Padilha, né, Bruna? A Lili, já fez o seu voo, né? Já fez a conexão e já está na sítio dos IPs amarelos. Aí sim eu dou valor, né? Preparatórios para a grande festa. Que bacana, né, Lili? Bem-vindo, um abraço do tio. 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Bom dia, Tatiana. Não mora mais longe, Tatiana? Não, de vez em quando, só de vez em quando. Obrigado, Tatiana, pela companhia. Bom dia para tu também.

Boa demais, Ataí de Alexandre, Laço Aberto às 9h25. 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

0: previsão para hoje é de quase 20 milímetros de chuva. E é 18, né? Pelo menos está na marca aqui do Foreca. Para amanhã, previsão de mais uns 2, 3. Sábado, mais uns 7, 8. Domingo, mais um pouquinho. Segunda-feira, tem previsão também de chuva. Vamos ver segunda-feira que vem aí para chover uns 12, 15 milímetros. Enfim, todo dia aí pode ter chuva. Como pode também não ter, né? Pode passar em branco. Vai saber, né? O tempo já não casou para não ser mandado, né? Para não viver abaixo de ordem. Então ele se governa. Chove quando ele quer, para quando quer. Nós obedecemos.
1: História verdadeira, meu compadre.

0: sim.
1: Quem gostou daquele barulho?
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7: Os preços dos carros novos no Brasil caíram depois de anos de altas sucessivas. Um levantamento recente revela que o valor efetivamente pago pelo consumidor por veículo zero quilômetro caiu 3,5% nos últimos 12 meses, puxado pelo avanço das montadoras chinesas no mercado nacional. As fabricantes asiáticas vêm aplicando no setor automotivo o mesmo modelo de negócios dos grandes aplicativos de comércio eletrônico, reduzindo preços para ganhar volume de vendas, conquistar participação de mercado e fortalecer a marca no país. A estratégia forçou a reação imediata de marcas tradicionais instaladas no Brasil, que já oferecem descontos significativos e condições especiais em seus modelos mais vendidos, para não perder espaço para a concorrência. Por isso, quem planeja comprar um carro zero quilômetro pode aproveitar o momento para pesquisar e negociar. O cenário atual favorece a busca por abatimentos diretos nas concessionárias, mas é fundamental avaliar também o custo de manutenção, a disponibilidade de peças e a desvalorização do veículo antes de fechar negócio. Da Rádio 2, Milena Abreu.
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9: Mas claro que sim, 9h32. Com chuva e tudo, você trabalhando na lida aí, suando a camisa hoje, né? Hoje não tá fácil. Bom dia, Ana. Bom dia, Leia. Bom dia, Gabriel. Bom dia, sim. Clodoaldo também, né? Pediu pra mandar um abraço pra Jane aqui, né? Que esteve de aniversário há poucos dias, né, Jane? Então, homenagem da Ana, da Leia, do Gabriel e também do Clodoaldo. Parabéns, Jane. Feliz aniversário pra ti. A Leia também mandando aqui feliz Dia dos Pais para todo mundo. Obrigado pela companhia de vocês aí em Renascença. Que Deus abençoe. E um abraço para os pais todos aí da família também. Cantivo.

0: Meu amigo Marcelo Fantinelli, mas que tal, Marcelinho? Ah, entendi. Já vou contar uma história que eu fiquei sabendo de ontem aí, né? Envolvendo o Marcelo também, né, Marcelo? Jogadores de truco aí, alguns não se dão bem, né? Essa conversa toda. 9:33, a Arrastec, embalagens e festas. 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Então, ontem à noite, disse que a galera estava jogando um truco, né? Tava jogando um truco aí na cidade, tinha bastante chope, bastante carne, etc. e tal. E aí me contaram aí, fiquei sabendo, né, Marcelo Fantinelli, que o Adi foi depenado ontem no truco. Aí disse que no fim das contas ele começou a catar moeda em tudo que foi bolso, né? Aí disse que ele estava meio choramingando, dizem aqui as más línguas, né? Ou as boas línguas, não sei, diz que pegou até o dinheiro que tinha que pagar a luz hoje, né, para poder rapar as moedas dele lá, rapaz do céu. Eita, aí não sabe nem se ele foi trabalhar hoje, né, porque se tiver que for trabalhar, com certeza o Maurinho ia ter que arcar com vale hoje para ele pagar a conta de luz, é o que estão me dizendo aqui, né. Então diz que não foi fácil ontem, jogar truco não é para qualquer um, né. Então hoje tem até sem o dinheiro para pagar a Coca-Cola, né, Marcelo? Eita. Então o negócio é fúria mais embaixo, né? Para jogar truco não é qualquer um, né? Tem que ter muita experiência. Segundo o Marcelo Fantinelli aqui, disse que foi ontem de vazar pelas beiras. E no truco o Adi disse que não se deu muito bem. Só a beleza, né? Só embelezou o ambiente e nada mais. Abraço, Marcelo. Os corneteiros de plantão estão aí, né? Um abraço para ti, para Fernanda, para toda a turma do serviço aí. Estamos juntos. 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Mais uma aí. Tapete da sala. Ah, peraí, deixa eu colocar o Clodoaldo falar aí. Fala, Clodoaldo.
1: Bom dia, Valdir. Tudo bem? Bom. Parabéns, dia dos pais e pro senhor aí.
0: Obrigado.
1: Roda a música aí pra Ana. Do JM, cadê a festa? Ela tá de aniversário.
0: Ó. Oh.
1: Dia 26 de agosto ela tá de aniversário.
0: Ah, daqui uns dias.
1: Daí é do JM, cadê a festa?
0: Tá bom.
1: Tá? Faz um favor. Se puder tocar, eu agradeço. Até mais e obrigado.
0: Valeu, Clodoaldo. Mas dia 26 ainda, né? Demora uns dias então aí pra chegar a festa, mas ela já vai se preparando aí, né? Com certeza.

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Bom dia, Ana. Tudo bem, Ana? Chiareloto, né? Na sintonia aí, fazendo seus tricôs. Tá bonito, né? Tá bonito o negócio aí, né? Obrigado, Ana. Bom dia, boa quinta-feira. Estamos juntos. 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Hey! 9h41, onde é que a gente estava aqui? A Elisiane, homenageando a dona Oneida Leite da Silva, que mora na linha 7. Alô, linha 7 de setembro, Renascença. Parabéns aí, dona Oneida Leite da Silva. Que Deus abençoe, diz aqui. Ela está completando mais um ano de vida. A Elisiane deseja muita saúde. Homenagens da Elisiane, do Luiz Henrique e do Tadeu Berlato. Dos filhos também, né? Noras, todos. As netinhas também. Todo mundo parabenizando dona Oneida, que hoje está de aniversário, então vai sair aquela festa com certeza. Parabéns, que Deus a abençoe. Viu, dona Oneida? Obrigado pela companhia e por ser nosso ouvinte aí na linha 7 de setembro. Homenagens então da Elisiane, do Luiz Henrique, do Tadeu e de todos os filhos, noras e familiares.

0: prometeu.
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1: 9h44, ah, é, seu Adi Schmidt? Deixamos ganhar, diz aqui o Adi, né? Deixamos ganhar no truco, né? A torcida já estava dizendo que será que o Adi vai se aprovalecer dos dois veinhos acabados? É isso que tocou no coração, né? Isso que deu uma chance, por isso ele perdeu no truco. Tá bom. Dado o recado aí, né, Marcelo?

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2: 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Então, chega mais! O seu Ademir Schmidt, agora fora de brincadeira, está homenageando aqui, diz ele, uma mulher muito sortuda na vida, né? Que acertou na Mega Sena porque conseguiu na vida dela uma pessoa muito importante, que é ele. Chega mais! O seu Ademir Schmidt, agora fora de brincadeira, está homenageando aqui, diz ele, uma mulher muito sortuda na vida, né? Que acertou na Mega Sena porque...

Né? Não leve muito a sério as brincadeiras aí, né? O Adi fica falando que é bonito, não sei o que, por aí afora, né? Eu sei que você convenceu ele já que ele é bonito, né? Porque você acha ele bonito, mas não é todo mundo que pensa assim, viu, Rosane? Guarda pra você essa lindeza aí. Parabéns e felicidades, viu? Muita paz e muita saúde pra ti. Vamos tocar isso aqui, ó, já que estamos falando de amor eterno entre os dois.

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1: 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O Luiz Colle está dizendo que o Adi perde no truco e a beleza dele é duvidosa. Ele usa beleza artificial, diz aqui o Luiz Colle. 9h53, o Luiz está preocupado com o tempo, né? Olha lá, estou vendo a foto dele aqui, pensando, pensativo, não para de chover, ele louco de vontade de trabalhar, cheio de serviço, né, Luiz Colle? E esse tempo judiando, judiando, não para de chover, né? Inverno brabo essa vez.
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1: Bom dia, Arli. Você está bem aí? Que Deus abençoe seu dia também, que Ele proteja. Boa quinta.

Página de amigos, essa foi com Chitãozinho Chororó, Marília Mendonça. 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Sempre que tiver chance, se cerque de pessoas que te façam lembrar do prazer de viver. Pessoas que valorizem o que você faz e quem você é. As companhias certas têm uma energia única, capaz de recarregar o nosso espírito. E às vezes, tudo que precisamos é justamente isso, uma boa dose de pessoas que nos elevam e nos fazem sentir mais vivos. Bom dia, Arli, obrigado. Falei, né, Arli, obrigado pela companhia de todo mundo. Estamos fechando mais um show da manhã, mais um café com a sua companhia. Fica bem, que os anjos bons te cuidem. Bom dia.

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0: Quando penso nas pessoas. Louvado seja nosso Senhor Jesus Cristo, para sempre seja louvado. Querido povo de Deus, é quinta eucarística. Graças e louvores se deem a todo momento ao Santíssimo e Diviníssimo Sacramento. Amados filhos e filhas, hoje nós estamos no sétimo dia da novena, rezando pelos pais e pedindo, Sagrada Família de Nazaré, a minha família, vossa é, rezar pelos pais vivos e falecidos em todas as suas necessidades. Também hoje celebramos a transfiguração do Senhor. Quero saudar a todos, saúdo-os a partir da Rádio Evangelizar, de onde tudo começa, as rádios irmãs, cujos nomes cito neste momento.
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0: Saúdo a você pela TV Evangelizar, sinal digital em todo o país, em várias cidades, canal aberto, pelo YouTube, Padre Manzotti Oficial. Padre Manzotti Oficial, agora, com a oração da manhã e o Evangelho do dia, no Padre Manzotti Oficial, e pelos aplicativos da Associação Evangelizar é Preciso, e todas as plataformas digitais. Está disposto a rezar? Está disposta a se colocar na presença de Deus? Então hoje, vamos juntos. Novena da Sagrada Família, rezando pelos pais. Transfiguração do Senhor, em nome do Pai, do Filho e do Espírito Santo. Amém. Naquele tempo, diz o Evangelho de hoje, próprio da transfiguração, Jesus tomou consigo Pedro, Tiago e João, e os levou a um lugar à parte, sobre uma alta montanha, e foi transfigurado diante deles. O seu rosto brilhou como o sol, e suas roupas ficaram brancas como a luz. Nisto, apareceram-lhe Moisés e Elias, conversando com Jesus. Então Pedro tomou a palavra e disse, Senhor, é bom ficarmos aqui. Se queres, vou fazer três tendas, uma para ti, outra para Moisés e outra para Elias. Pedro ainda estava falando, quando uma nuvem luminosa os cobriu com sua sombra. E da nuvem uma voz dizia, este é o meu filho amado, no qual eu pus todo o meu agrado. Escutai-o, este é o meu filho amado, no qual eu pus todo o meu agrado. Escutai-o. Quando viram isso, os discípulos ficaram muito assustados e caíram com o rosto por terra. Jesus se aproximou, tocou neles e disse, levantai-vos e não tenhais medo. Os discípulos ergueram os olhos e não viram mais ninguém, a não ser somente Jesus. Quando desciam da montanha, Jesus ordenou-lhes, não conteis a ninguém esta visão até que o Filho do Homem tenha ressuscitado dos mortos. Jesus tomou Pedro, Tiago e João, seu irmão. É assim que começa o texto. E os levou para uma alta montanha. Ele nos leva hoje a essa alta montanha. E somos chamados a celebrar hoje, a vivenciar hoje a sua transfiguração. Somos chamados hoje a contemplar verdadeiramente o Senhor na sua glória. Sabemos que esta transfiguração é a oportunidade que Jesus deu aos apóstolos de vê-lo glorificado antes de vê-lo crucificado. Vê-lo glorificado antes de vê-lo crucificado, para que não tivessem dúvida de que ele era o Messias. Mas a grande frase hoje para todos nós é a voz que se ouviu e que deve calar em nosso coração: este é o meu filho amado, no qual eu pus todo o meu agrado, escutai-o. Senhor, primeiro dai-nos a graça de reconhecer em Jesus Cristo, Filho amado do Pai. Dai-nos a graça de uma fé inabalável. Dai-nos, Senhor, também ouvidos para escutá-lo. Não escutá-lo de forma passiva, mas escutá-lo e viver a prática do Evangelho. Senhor Deus, dai-nos esta graça. Ensina-me, Senhor, a seguir-te pelo caminho estreito de Jerusalém, para que eu possa contigo fazer a experiência da glória, onde serei reconhecido como filho, do mesmo modo que na tua transfiguração me dás a conhecer a tua divindade. Senhor Deus, que esta transfiguração possa despertar em mim o desejo de ser transfigurado em Cristo, de ser transfigurado no Cristo Jesus. Hoje, quinta eucarística, quais as intenções que você coloca? Eu digo, o dia todo é eucarístico. Quais são as suas intenções? Eu tenho algumas no meu coração. Você certamente tem as suas. Rezando pelos doentes, rezando pelos cuidadores, rezando por aqueles que se confiam às nossas orações. Coloque e apresente diante de Deus e peça: Senhor, tenha misericórdia e haja. Senhor, olhai para as nossas necessidades e súplicas. Eu só comecei o programa. Eu vou para o intervalo e volto já. Não mude de estação. Não mude de canal. Volte comigo rezando. Eu volto já.
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0: Queridos filhos e filhas, eu quero dizer que nós estamos com as últimas vagas, passos da misericórdia. 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Já vou dizer o número, entre em contato conosco. 41 98753 3300, ou direto com a operadora 419 9965 0377. 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Veja o roteiro. Escute. Nós iremos para Budapeste, capital húngara. Depois iremos para Viena, na capital da Áustria. Iremos até Olomouc, na República Tcheca. Iremos até Cracóvia, a cidade que é patrimônio mundial da Unesco, onde tem também o convento, o santuário da Divina Misericórdia, com a imagem de Jesus Misericordioso e relíquias de Santa Faustina Kowalska, a Częstochowa, a Madonna Negra, a Rainha da Polônia, um santuário do século XVII, Wadowice, a cidade da infância de São João Paulo II, e depois uma visita marcante no centro de concentração de Auschwitz. 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Narayane, falei certo o seu nome, querida? Bom dia.
1: Bom dia, Padre Reginaldo. Falou.
0: Deus abençoe. Seja bem-vinda.
1: Que emoção falar com o Senhor, sou bênção.
0: Deus abençoe, Narayane. De onde você fala?
1: Eu sou de Fagundes, no estado da Paraíba.
0: Fagundes, estado da Paraíba. E como é que você me acompanha?
1: Parabólica Digital, YouTube e aplicativo, Padre.
0: Tá certo, Parabólica Digital, todo o Brasil, cobertura nacional. Também ela disse pelo aplicativo da Obra Evangelizar e YouTube. Fala, querida, você tá emocionada, né?
1: Muito, tô tremendo, Padre, aqui.
0: Ô, filha, hoje é teu dia.
1: Ô, Padre, eu tenho testemunho, eu vou começar pelo testemunho.
0: Tá bom.
1: Padre, em 2016... Eu passei muito mal em casa e fui encaminhada às pressas para um hospital aqui em Campina Grande. Chegando lá, pedindo vários exames e uma ressonância magnética. E nessa ressonância, foi acusado um tumor cerebral.
0: Misericórdia.
1: Foi, sim. Aí minha família entrou em desespero e eu, né? Só que antes de saber que eu estava com o tumor, a minha visão já estava baixando, eu estava ficando cega.
0: Entendi.
1: Aí era um tumor que já estava afetando o meu nervo óptico. Ficamos todos desesperados, a minha família ali, não sabíamos o que fazer. O médico falou, opera, ou, infelizmente, não tivemos demora, fui encaminhada para o centro cirúrgico.
0: Só tinha essa opção, operar.
1: Operar. Foi feita a cirurgia, tudo ocorreu bem, o tumor foi retirado. Só que, infelizmente, fiquei com as sequelas nas vistas. Hoje só tenho 2% da minha visão, mas estou vivo.
0: Qual é a sequela? Não deu para ouvir.
1: A sequela nas minhas vistas, Padre. Eu só tenho 2% da visão.
0: Entendi.
1: Eu não enxergo quase nada. 6 meses depois, fazer outra ressonância para saber se o tumor havia sumido por completo.
0: Certo.
1: E, infelizmente, não. Ele estava voltando.
0: Entendi.
1: Foi marcada outra cirurgia, Padre, para retirar de outro tumor.
0: Certo.
1: Isso já no ano de 2018.
0: Certo.
1: Aí as minhas vistas foram fracando mais ainda. E descobri o programa do Senhor, descobri a Evangelizar.
0: Que bênção.
1: Foi uma bênção, foi um presente de Deus. E em frente a Jesus das Santas Chagas, eu prometi. Meu Jesus das Santas Chagas. que eu saí viva, pelo menos viva. Não preciso devolver a minha visão, eu só quero viver.
0: Sim.
1: Fiquei sem andar, padre, um ano, uma cadeira de rodas também.
0: Puxa.
1: Se eu sair viva, eu vou me tornar uma... Eu tô nervosa, eu vou me tornar...
0: Uma mensageira da capelinha.
1: Mensageira, não, é uma associada da obra.
0: Associada da obra, tá. E aí? Alô?
1: Oi, padre.
0: Oi. E aí,
1: eu
0: minha querida? Amém.
1: Depois da última cirurgia, recebi a ressonância, fui mostrar ao médico, simplesmente, Narayane, você está curada.
0: Oh, graça recebida.
1: Graça testemunhada, está acontecendo, está acontecendo.
0: Amém, querida. Louvado seja Deus.
1: Não foi eu dizer isso, não quero falar com o senhor, padre.
0: É, hoje era teu dia, contar essa maravilha de Deus.
1: Padre, eu queria deixar meu filho em oração também.
0: Diga os nomes, querida.
1: O nome do meu filho é Rian.
0: Tá.
1: Minha família é a minha tia Maria Luísa.
0: Tá. Morri. Meu Deus, aliás.
1: Minha mãe Maria do Socorro. Maria do Socorro.
0: Tá.
1: Minha tia Edson Pereira Moizinho.
0: Certo. E o nome do seu pai? Nós estamos na novena dos pais.
1: Sim. Meu nome do meu pai, meu pai é falecido. É porque eu tenho registrado o nome do meu.
0: Tá.
1: É Emanuel Honório Filho. Ele já faleceu quando eu tinha 8 anos, no ano de 1998.
0: Tá bom.
1: Ele me deixou com 8 aninhos. Mas
0: que Deus o tenha em bom lugar.
1: E ele está, era um homem muito bom. É porque... Mas era um homem muito bom. É Emanuel Honório Moisés.
0: Que Deus abençoe, Narayane. Era seu dia, graça recebida, graça testemunhada. Que Deus abençoe você e que, como essa alegria que você tem nas santas chagas de Jesus, a alegria de viver, como ela mesmo disse. Para mim, viver já era uma grande graça. Deus seja louvado e obrigado por ter se tornado associada da obra Evangelizar é Preciso. Meu abraço a Fagundes, que pertence à Diocese de Campina Grande, Paraíba, Dom Dulcênio Fontes de Matos. Faça como ela. Se você ainda não é, torne-se um associado da obra Evangelizar é Preciso. Aproveite, ligue, torne-se um associado e a melhor forma de você pedir oração. Hoje eu celebro a missa em horário alternativo, às 5h30 da tarde. Mas quando você liga e deixa seu pedido de oração, fica pelo menos um mês o seu nome no santuário. 0800-410-6060. Você não vai falar com máquina, não. São nossos atendentes, moças, rapazes, que são qualificados, treinados para acolher seu pedido de oração. 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Filhos amados, povo querido, nós vamos para o intervalo e voltamos com a leitura orante da Palavra de Deus. A pergunta que eu faço, você acompanhou a catequese de terça-feira sobre as crises da alma, por acaso? E acredite, infelizmente, muitas vezes passamos por crises na alma. Catequese no YouTube Padre Manzotti. Aproveita, se inscreva no YouTube, eu volto já. Ah, eu tenho novidade para você depois do intervalo. Tem novidade, leitura orante. Volte comigo.
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0: Hoje nós vamos começar. Nós vamos começar a segunda carta de São Paulo aos Coríntios. Mas eu dizia que nós temos uma novidade. Atenção, querido povo de Deus, quero anunciar com grande carinho que dia 15 de agosto eu farei com vocês os 40 dias da Quaresma de São Miguel. Quaresma de São Miguel, onde vamos rezar pedindo a São Miguel. Você vai fazer um propósito, vai começar no sábado que antecede a Assunção de Nossa Senhora, dia 15 de agosto. Que horário, padre? Às 9h30 da manhã, meia hora antes do Experiência de Deus. E qual vai ser sua intenção? Já que você se programa para acompanhar o Experiência de Deus, meia hora antes, a Quaresma de São Miguel. Uma imagem que eu trouxe na mão, lá do Monte Gargano. A imagem de São Miguel Arcanjo, numa das viagens, das peregrinações que fiz. Também as relíquias, a própria imagem já é uma relíquia, porque é trazida de lá. E também um quadro de São Miguel Arcanjo com a relíquia das pedras onde eu celebrei missa. Portanto, querido povo de Deus, fica aí a novidade. Dia 15 de agosto, no YouTube Padre Manzotti. é exclusivo no YouTube Padre Manzotti, 40 dias, a Quaresma de São Miguel. Você vai ter, você tem uma intenção? Vai pensando, vai refletindo. Eu tenho várias intenções e nós vamos rezar 40 dias com São Miguel Arcanjo. Vem Arcanjo São Miguel, vem Arcanjo São Miguel, com tua espada defender, com teu escudo proteger. 9:30 da manhã, YouTube Padre Manzotti, exclusividade. E agora, vamos juntos? Bíblia aberta, cartilha de oração.

0: Segunda carta de São Paulo aos Coríntios. Vamos lá? Começa Paulo a dizer: eu, Paulo, apóstolo de Cristo Jesus, pela vontade de Deus, escrevo junto com meu irmão Timóteo esta carta à Igreja de Deus que está na cidade de Corinto, e também a todo o povo de Deus espalhado por toda a província de Acaia. Interprete ali. Os primeiros destinatários a quem Paulo dedicou a carta foi a comunidade de Corinto, mas todas as comunidades, então, a nós. A nós, a todas as comunidades de hoje. Sigamos, versículo 2, a saudação paulina. Que a graça e a paz de Deus, o nosso Pai, e do Senhor Jesus Cristo estejam com vocês. Então eu também digo isso. Onde quer que você esteja, não importa o tamanho da sua perturbação, não importa o tamanho da tua angústia, a extensão do teu medo, a intensidade do seu medo, eu desejo a você que a paz, a graça e a paz de Deus, o nosso Pai, e do Senhor Jesus Cristo estejam com vocês. Versículo 3. Louvado seja Deus, o Pai de nosso Senhor Jesus Cristo. Faça tu essas palavras. Padre, hoje eu não tenho muito motivos para louvar a Deus, não. Tem sim. Tem. Embaixo das cinzas você vai encontrar uma chama ardente. Atrás dos véus está Deus. Mesmo depois da neblina, a paisagem é bonita. Mesmo que você esteja na dor, diga: louvado seja Deus, o Pai de nosso Senhor Jesus Cristo. Veja que lindo agora. Pai bondoso, o Deus de quem todos recebem ajuda. Sim, Senhor. Eu te louvo e agradeço, Pai bondoso, porque de ti eu recebo ajuda. Diga de novo. Talvez não seja o momento que você queira estar passando, mas é o momento presente. Então diga: Pai, eu te louvo. Não entendo, Senhor. Há coisas que não compreendo, Senhor, mas eu te louvo. E eu sei que é de ti que vem a ajuda. Ajuda-me, Senhor. Versículo 4, e aqui existe uma palavra que eu tenho certeza que vai calar profundamente no seu coração. Profundamente. Ele nos auxilia em todas as nossas aflições, para podermos ajudar os que têm as mesmas aflições que nós temos. Vou ler de novo. Pai bondoso, eu te louvo, porque é de ti que eu recebo ajuda. Escute este versículo 4. Ele nos auxilia em todas as nossas aflições, para podermos ajudar os que têm as mesmas aflições que nós temos. Senhor, ajude-me nesta aflição. Diga para Jesus. Ou melhor, entremos no texto paulino. Pai bondoso, auxilia-me nesta aflição que estou passando hoje. Auxilia-me, Senhor, socorre-me, Senhor. E nós damos graças aos outros, a mesma ajuda que recebemos de Deus. Porque assim, como tomamos parte dos muitos sofrimentos de Cristo, assim, por meio dele, participamos de sua ajuda. Eu volto com a leitura orante. Volte comigo.
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0: Queridos filhos e filhas, fique com esta frase de hoje, a leitura orante, e reflita. Louvado seja Jesus Cristo. Louvado seja o Pai bondoso. E mais ainda, este Deus que nos auxilia em todas as aflições. Põe isso no seu coração. Põe no seu interior. Em todas as aflições, Deus é meu auxílio. Roseli, que a paz de Jesus esteja com você, Roseli.
1: Amém, Padre. Bom dia, sua bênção.
0: Deus abençoe. Você fala de onde, Roseli?
1: Eu falo daqui de Cacoal, Rondônia.
0: Minha saudação a Cacoal, Rondônia. E como que você me acompanha?
1: Eu acompanho pela rádio TV Suruí.
0: TV Suruí?
1: É, FM.
0: Ah, tá certo. Diga lá, Roseli.
1: Então, padre, a minha neta que está passando por um momento de situação de enfermidade.
0: É.
1: E ela quer muito falar com o senhor.
0: Tá bom, você autoriza ela a falar, né?
1: Autoriza, ela tem 11 anos.
0: Deixa eu falar com ela, como é que é o nome dela?
1: Heloísa Vitória.
0: Então passa o telefone para ela, Roseli.
1: Tá bom, padre, Deus abençoe.
0: Deus abençoe a senhora também. Amém. Bom dia, Heloísa.
2: Bom dia, padre, sua bênção.
0: Deus abençoe, querida, você tem 11 anos, diz que você não está passando muito bem, o que está acontecendo?
2: É, padre, eu tenho pneumonia e asma.
0: Pneumonia.
2: E eu já deu duas pneumonias. Aí eu fiquei internada duas vezes.
0: Entendi.
2: Aí eu tenho que fazer um exame chamado broncoscopia pulmonar.
0: Tá.
2: E é difícil esse exame. Aí eu peço oração, senhor.
0: Claro, filha. Primeiro você tem que ficar calminha, tá? Deus vai estar do teu lado. Você não vai correr risco de jeito nenhum. Eu lhe garanto, você vai fazer o exame tranquila e você vai fazer um bom diagnóstico, vão acertar na medicação e você vai melhorar bastante, tá bom?
2: E meu pulmão tá fraco, tem um que tá 44%.
0: Como?
2: Meu pulmão tá fraco e tem um que tá 44%.
0: Tá bom, mas... Apesar de tudo isso, você acredita que Deus vai te ajudar, acredita?
2: Sim, eu tenho fé que Deus vai me curar.
0: Isso mesmo.
2: E eu vou ser uma criança feliz, com uma saúde boa.
0: Isso.
2: Eu tenho fé que vai dar certo.
0: Com certeza. Olha, filha, eu sei que eles ficam falando essas coisas pra você, não sei se deveriam, mas... Eu quero que você confie mais em Deus. E quando começarem a falar sobre isso, não precisa ficar matutando, dormindo, acordando, não. Eu quero que você coloque a mão no seu peito agora.
2: Sim, coloquei, padre.
0: Então repita comigo. Querido Jesus.
2: Querido Jesus.
0: Meu amigo.
2: Meu amigo.
0: Eu creio.
2: Eu creio.
0: Que eu serei curada.
2: Que eu serei curada.
0: Senhor.
2: Senhor.
0: Guie os médicos.
2: Guie os médicos.
0: Que o exame aconteça.
2: Que o exame aconteça.
0: E que nada de mal aconteça comigo.
2: E que nada de mal aconteça comigo.
0: Eu quero ficar curada.
2: Eu quero ficar curada.
0: Derrame uma gota do seu precioso sangue.
2: Derrame uma gota do seu precioso sangue.
0: Sobre o meu pulmão.
2: Sobre o meu pulmão.
0: Cure a minha pneumonia.
2: Cure a minha pneumonia.
0: E cure essa asma.
2: E cure essa asma.
0: Vamos rezar juntos? O que você quer rezar? Uma Ave Maria, um Santo Anjo ou um Pai Nosso?
2: Um Pai Nosso.
0: Então vamos rezar juntos. Pai nosso, que estais nos céus, santificado seja o vosso nome. Venha a nós o vosso reino. Seja feita a vossa vontade, assim na terra como no céu. O pão nosso de cada dia nos dai hoje. Perdoai-nos as nossas ofensas, assim como nós perdoamos a quem nos tem ofendido. E não nos deixeis cair em tentação, mas livrai-nos do mal. Senhor Jesus, vós que dissestes, deixai vir a mim as criancinhas, porque delas é o reino dos céus. Nós te entregamos essa tua filha Heloísa. Senhor, que ela não fique amedrontada com tantas informações, mas que ela seja confiante em ti e que ela possa ser curada e, como ela disse, ser uma criança feliz, curada por um milagre das tuas santas chagas. Amém. Deus abençoe, Heloísa. E você...
2: Mais uma coisinha?
0: Claro.
2: Eu queria... Minha tia Rosângela, ela é associada... No padre, todo dia ela não perde um programa do Senhor.
0: Tá bom. E?
2: Pedi oração para ela e para minha mãe e toda a minha família. Tá. Abílio e Ferreira.
0: Anotei. Você é uma menina muito esperta. Abílio e Ferreira, anotei. Agora, filha, não fica preocupado demais com essa enfermidade, não. Você vai ficar curada, tá bom?
2: Em nome de Jesus.
0: Amém, querida. Meu abraço a Roseli, a neta Heloísa, Cacoal Rondônia, acompanha pelo YouTube. Lá nos transmite a rádio Samaúma FM, lá de Jiparaná, Dom Norbert Hans Christopher Foester. Alda, bom dia.
3: Oi, padre, bom dia, sua bênção.
0: Deus abençoe, de onde você fala?
3: De Engenheiro Beltrão, Paraná.
0: Como que você me acompanha?
3: Eu acompanho pela televisão, pela rádio.
0: Tá certo. Então, Engenheiro Beltrão, Paraná, diga lá, filha, o que você quer partilhar?
3: Padre, eu tô agoniada por querer pedir pro senhor, que eu tô pedindo para Jesus da Santa Chaga, para todos os santos, ajudar a cuidar da minha filha, Anilda Nunes Teixeira. Que nós estava tratando dela como depressão, achando que ela estava com depressão. Ela foi ficando esquecida, e daí, depois que ela ficou assim, sem falar mais, aí nós levou ela, foi pedir transferência para o hospital melhor, para o hospital de Campo Mourão.
0: Tá.
3: E lá eles fizeram a tomografia da cabeça, lá que descobriu que ela está com tumor na cabeça.
0: Oh, misericórdia.
3: Então, padre, o que eu peço para o senhor é uma benção, que Jesus da Santa Chaga, todo mundo está fazendo as orações, porque os médicos falam que não tem como fazer nada, mas eu não perco a fé, que o Deus dos... O médico dos médicos tratar de cuidar dela e dos médicos para acertar o tratamento.
0: Claro, vamos levarei na missa das 5:30 PM, a Nilda, vamos colocar na novena. E não só hoje, muitas missas serão celebradas na intenção da Nilda. Tá bom, querida?
3: Tá bom, padre.
0: Fica com Deus e não se desespere. Como você mesmo falou, o médico dos médicos é Jesus. Infelizmente eu tenho que ir para o intervalo, mas foi o suficiente para colocar a intenção. Eu volto já, volte comigo.
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Eu falava com a Alda e ela pediu oração para a Nilda. Coloque como intenção. Lá do Engenheiro Beltrão, Paraná, acompanha pela Rádio Colmeia FM de Maringá. Também tem a Rádio Colmeia News de Campo Mourão, Dom Evandro Luiz Brown, da Diocese de Campo Mourão. Ontem eu coloquei nas redes sociais, no Instagram, os 5 conselhos de Paulo. E eu quero dizer assim, lá tem 5 conselhos. E o último é, em tudo que você fizer, faça com amor. Achei tão bonito aqui, uma professora, Célia Paiva Lima, sou professor e faço com amor. O texto é maior. A Júlia, faço tudo com amor, independente do que aconteça. Dou o melhor de mim. E assim por diante, muita gente partilhando. Por isso eu uso das redes sociais para evangelizar. Inclusive hoje, a palavra de Deus vai ficar para nós no seu coração hoje. Mas se quiser completar lá, tem no Instagram. O Senhor o Pai bondoso nos auxilia em todas as nossas aflições. Filhos amados, hoje é aniversário de Dom José Rui Gonçalves Lopes, da Diocese de Caruaru, Pernambuco. Rádio Diamante FM, Diamante do Sul, Paraná. TV Evangelizar, canal 16.1, Santarém, Pará. Vox Music, Vargem Grande, Minas Gerais. Fibron TV, STB, Vargem Grande, Vargem Alegre, Minas Gerais. E aniversário da Carol Turmena, que é uma grande colaboradora da obra Evangelizar é Preciso, com programa de rádio, programa diário na TV Evangelizar.

querida Carol Torneira. Deus a abençoe com muitas graças e bênçãos do céu. Lembra a todos que da agenda dos Estados Unidos, só vou falar as datas e dizer, faça a sua inscrição. 15 e 16, Randson, Massachusetts, Clube Português. 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Vamos juntos, amado povo de Deus, para a novena de hoje, sétimo dia, rezemos. Sagrada família de Nazaré, coloco-me em oração por todas as famílias e clamo que as famílias aqui na terra tenham o discernimento necessário para fugir de todas as ciladas dos Herodes de hoje, como fizeste na Gruta de Belém, na fuga do Egito. Jesus, Maria, José, eu coloco como intenção especial os pais aqui na terra. Diga o nome dos pais, vivos ou falecidos. Aos falecidos, Senhor, pedimos o descanso eterno e que a luz perpétua os ilumine. Descanse em paz. Amém. Aos pais vivos, pedimos saúde, prosperidade e paz. Senhor, abençoai e santificai as famílias e, de modo especial, os casais. Aperfeiçoai o amor dentro do matrimônio. Fazei com que sempre lembrem o pacto nupcial e que possam a cada dia, no perdão, no diálogo, na fidelidade, reavivar o amor que os une. Senhor, que o perdão seja abundante, que o amor seja constante e o diálogo uma ponte de recomeço. Afugentai da família os vícios, brigas, discórdias, desavenças, infidelidade, enfermidade. Afastai para longe todos os ataques dos inimigos contra a família. E de modo particular este mal que está afligindo minha família, diga qual é, diga! Sagrada família de Nazaré, santificai e protegei minha família. Sagrada família de Nazaré, santificai e protegei minha família. Sagrada família de Nazaré, santificai e protegei minha família. O Senhor esteja convosco. Ele está no meio de nós. Abençoai, Senhor, a água, a roupa dos enfermos, as fotos de família. Por intercessão de Nossa Senhora do Carmo, São Pio de Pietrelcina, nos méritos das Santas Chagas, em nome do Pai, do Filho e do Espírito Santo. Amém. Eu termino com o clipe Manda Teus Anjos, lembrando que este ano nós vamos ter, a partir do dia 15 comigo, 9:30 da manhã, meia hora antes de experiência, a quaresma de São Miguel. Evangelizar é preciso.

0: 11 horas.
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11:04, 11:04, bom dia, manhã de quinta-feira, hoje já é dia 6 de agosto, ano 2026. Se passaram no ano 218 dias, faltam 147 para terminar 2026. Programa da manhã, programa Ayr José começando agora, trazendo ela, Elaine Dias e a agenda do rádio.

0: Olá, hoje é dia 6 de agosto, hoje é dia interamericano do escotista e dia nacional dos profissionais da educação. Tem aniversário de Irene Ravache, atriz brasileira, Milton Neves, radialista e jornalista, Otávio Miller, ator, e Vanessa Gerbelli, atriz brasileira. Fatos históricos e jornalísticos. Nos fatos históricos, a gente lembra que em 1945 a primeira bomba atômica foi jogada em Hiroshima, Japão, durante a Segunda Guerra Mundial. E em 1996, a NASA anunciava que o meteorito ALH-84-0001, que acreditava se originasse de Marte, continha evidências de formas de vida primitivas. A gente fica por aqui. Amanhã tem mais. Agenda do Rádio pra você. Um grande abraço.
1: O tempo é instável no sudoeste do Paraná nesta manhã de quinta-feira. Tempo enferruscado, já deu uns pingos d'água por aí. Há previsão de mais precipitação pluviométrica, né? Agora, nesta hora, 11:06, estamos com 19 graus lá fora. Aqui dentro do estúdio Rádio Cristal está 21,9 graus. Umidade relativa do ar, 70%. Chegamos com a Sofia Muniz trazendo a previsão do tempo para a região sul.
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3: A quinta-feira será de tempo instável em toda a região sul. No Paraná e em Santa Catarina, a previsão é de pancadas de chuva e trovoadas ao longo do dia. No Rio Grande do Sul, além da chuva, há a possibilidade de granizo durante a noite, especialmente na região de Porto Alegre. As temperaturas variam entre 13 graus em Curitiba e 27 graus em Florianópolis e Porto Alegre. As informações são do Instituto Nacional de Meteorologia. Sofia Muniz, o tempo e a temperatura.
1: 11:07, 11:07, já tem a informação de esportes, mas antes eu vou conversar com o Everson Milhausen, como a gente chamava, o Dr. Coluna, né? Dr. Coluna foi lá para Santa Catarina e agora atendendo a pedidos, né, Everson? Voltando a atender aqui na região sudoeste do Paraná, bom dia.
4: Bom dia, Ayrton, bom dia, ouvintes da Rádio Cristal. E, de fato, né, a gente sabe que é a questão da missão, sabe, Ayrton? Às vezes a gente tem uma missão, né, num determinado local e você precisa cumprir a tua missão. Uhum. Atender as pessoas, né, ou se relacionar com as pessoas que Deus já determinou.
1: Exatamente.
4: Né? Então, e eu tenho esse dom da minha profissão, que eu amo a minha profissão, de tirar a dor das pessoas, né? E tem muita gente, então, me ligando, né? Tô lá em Blumenau, tô atendendo lá, mas muita gente aqui na região me ligando e falando, olha, eu tô com dor, eu preciso de tratamento, né? Então, a gente veio para cá também, né? Então, estamos atendendo aqui uma parte da semana, outra parte lá em Blumenau, né? Por isso a gente voltou aqui na rádio para dar essas boas novas, né? Uhum. Essa boa notícia para muitos, né? Estou falando de uma maneira geral, mas especialmente para aquela pessoa que está com dor aí faz horas, né? E às vezes aí tu já está desenganada pelos médicos, ou então a única prescrição médica é a cirurgia, né? E aí é para essa pessoa que eu quero falar, né? Nosso tratamento é para você que acha que o teu problema não tem mais jeito, né? E que a única solução ou é ficar com dor ou é cirurgia, mas você tem jeito, né? Tem tratamento e o nosso protocolo vai resolver o seu problema, especialmente da coluna vertebral, né? A gente tem protocolo para joelho, a gente tem protocolo para quadril também, né? Mas se tratando de coluna vertebral, Ayrton, é praticamente 100% das pessoas que tratam com a gente, independente do problema, menos fratura. Falar, fratura não é comigo, né? É. Quebrou, vai lá no ortopedista, porque tem que operar mesmo, não tem jeito, né? Uhum. Botar prótese lá, né? Certo. Se não for coisa pior, né? Aí tem que ver como é que tá a situação. Mas é isso, a gente tá aqui, né? Feliz a vida por estar aqui agora, cumprindo novamente a missão, né? Certo. Eu estava vendo a minha imagem aqui na tela do computador.
1: No Facebook ao vivo também. Hein?
4: Mas você sabe que eu estou bonito ali?
1: Tá bonito, tá mais novo. Passou uma água de pinhão no cabelo, na barba. 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Porque antes você tinha um estabelecimento, uma sala atendendo aqui em Marmereiro. E agora, como faz? Já que você está em Blumenau, como faz para ter o atendimento?
4: Isso, eu estou atendendo em Francisco Beltrão. Antes eu atendia ali em Beltrão também, né?
1: Exatamente, lá no COD.
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1: Tá certo. Continua o mesmo WhatsApp que você tinha quando estava atuando aqui
4: em
1: Marmerê, né, Everton?
4: Perfeito.
1: Tá certo então, Everton. Obrigado pela sua participação. Seja bem-vindo de retorno aqui ao sudoeste do Paraná.
4: Muito obrigado, Ayrton.
1: 11 horas e 11 minutos, esse é o Everson Milhausen, o Dr. Coluna, que volta a atender aqui em Marmereiro. E todo dia a gente vai estar dando uma palhinha aí, dando o telefone, né? Se precisa, você pode ligar pra gente aqui. Bom dia pra Marlene Bonetti, ligada com a gente, também assistindo lá no Facebook. A Vera Lúcia Sequim da Ponte, a aniversariante do dia, parabéns. A Geuci Salete Gerard, também ligada com a gente. Ivone Langarolandi, Zenívio Mararaldi, Zilda Aparecida dos Santos, Cleusa Fátima Melo, Lourdes Riva Testa, Neuci Feltrin, mais uma porção de gente ligado aí no Facebook. Daqui um pouquinho dou mais um toque. 11 e 12, é hora de esportes. Valdecir Moraes chegando falando sobre Copa do Brasil, já tem classificados para a próxima fase e hoje tem mais jogos. Bom dia, Valdecir.
5: Bom dia para você, bom dia para o ouvinte também. Pela Copa do Brasil, então, o Vasco venceu o Fluminense ontem por 3-1. Na ida tinha sido 0-0, o Vasco avança para as quartas de final. O Fortaleza ganhou do Palmeiras por 3-2, mas como o Palmeiras tinha goleado por 3-0 em casa, mesmo perdendo, está classificado. O Grêmio empatou em 1-1 na ida com o Mirassol e ontem em casa venceu por 1-0, o Grêmio avança. O Cruzeiro ganhou em casa da Chapecoense 2-0, na ida tinha sido 0-0 também, o Cruzeiro está classificado. Então Atlético Mineiro, Santos, Vasco, Palmeiras, Grêmio e Cruzeiro são os 6 classificados. Mais 2 times avançam hoje, Corinthians e Internacional às 20 horas, na primeira foi 2-0 para o Inter, Vitória e Atlético Paranaense às 20 horas, na primeira foi 2-0 para o Atlético Paranaense, Copa do Brasil. A seleção brasileira masculina de vôlei iniciou a sua campanha com vitória na Copa Sul-Americana ontem. Com o time alternativo, bateu o Paraguai por 3-0. O time B, que segue nesta competição sul-americana, e o time principal, comandado por Bernardinho, vai se preparar para o Campeonato Sul-Americano, que será no Rio de Janeiro, entre 15 e 20 de setembro. O campeão garante vaga nos Jogos Olímpicos de Los Angeles em 2028. A seleção masculina de futsal de Marmeleiro está disputando a Copa CIF, Força Livre, organizado ali no consórcio da Fronteira, nos municípios que fazem divisa com Santa Catarina e Argentina. E a equipe de Marmeleiro jogou ontem na cidade de Barracão, venceu a seleção da cidade de Paraíso pelo placar de 6-1. Foi a última partida da primeira fase e Marmeleiro termina em primeiro do grupo com 100% de aproveitamento, 9 pontos em 3 vitórias somadas. Agora aguarda o novo chaveamento para os jogos mata-mata na segunda fase desta Copa CIF de Futsal na Fronteira. Nos próximos dias deve iniciar também a Copa Sudoeste de Futsal da ESUPAR e Marmeleiro estará defendendo o título de campeão conquistado ano passado. Inicialmente deverá mandar os seus jogos no ginásio São Judas Tadeu no bairro Ipiranga por conta de que o ginásio Vonei Pires está passando por troca de cobertura e certamente nos primeiros jogos da Copa Sudoeste ainda não estará disponível o ginásio para a equipe disputar a competição, que deve iniciar aí no mais tardar no final do mês de agosto. Mas por enquanto, nesta Copa CIF, a equipe está classificada fazendo bons jogos na competição e agora aguarda o mata-mata. Abraço, bom dia. Música.
1: 11:15, 11:15, bom dia, Wilson da Silva. Já pegou o endereço, Wilson? Ah, então tá bom. Volta a assistir o Facebook aí, você vai pegar o endereço, o telefone do Dr. Everson Milhausen aí para tratar a sua coluna, tá bom, Wilson? Grande abraço. Paulo Martini também tá assistindo a gente lá em Seara, Santa Catarina, né? A Neudi Bombieri também tá assistindo a gente. A Vera da Ponte também agradecendo os parabéns e cumprimentando a gente, né, de um dia atrasado, sem problema. O Ivo Lima também dizendo que tá muita chuva lá em General Carneiro, né, que barbaridade, né, mas é isso mesmo, e vem aí um ciclone extratropical, vai dar muita chuva mesmo na região sul. Vera Lúcia, a Marlene Bonetti também ligada com a gente no Facebook, vamos ver aqui quem curtiu a gente até agora. A Lourdes Riva, já falei, Terezinha Gazola, Leonir, Roseli Gemelli Domingues, Veronil CGC Gomes, também a Terezinha Leonilda da Silva, Zilda Aparecida dos Santos, Neuci Feltrin, Rodrigo Guizzi, Ana Carla Nilmar, Cledomir Rodrigues, Odair Dallagnol, Cleusa Fátima Mello e mais uma porção de gente. Obrigado, hein, gente? Obrigado. 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Bom dia, seu Francisco Barbosa. Grande abraço para você, a Isolete da Gorte também. É João Neir Veloso está lá em São Paulo escutando a gente. Grande abraço, seu João Neir Veloso. A Dileuza Batista de Souza também desejando uma bem abençoada quinta-feira para todo mundo, né? Grande abraço, né? E quem mais curtiu a gente aqui, vamos ver se a gente consegue agora. Sim, estourou aqui, né? Meu Deus do céu, quanta gente. Keile Carniel, também a Rose Nunes, Cloraci Moraes, Marlene Rockenbach, também Veronilce Gessi Gomes, a Zilda Aparecida dos Santos. Quem mais aqui que eu não falei ainda? Cleusa Fátima Melo, Roberval Bux. Muito obrigado vocês que também acompanham a gente no Facebook, né? Pessoal pedindo por que não vai no YouTube. Daqui uns dias vai, né? Estamos preparando, estamos se organizando, estamos começando a organizar o digital da Rádio Cristal, né? Está começando, está engatinhando, já tem Facebook. Agora também tem o Instagram, você pode acompanhar lá as publicações no Instagram também, no arroba Rádio Cristal FM 92.9, tá? 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Esse é o WhatsApp, o Instagram da Rádio Cristal FM 92.9. 11:24, vamos ao giro internacional, vamos conectar com a Rádio França. Israel realiza novos ataques noturnos no sul do Líbano.
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7: Paris, 6 de agosto de 2026. Essas são as principais notícias desta quinta-feira. Israel realizou durante a noite novos ataques contra o grupo Hezbollah no sul do Líbano, onde dois soldados israelenses morreram na explosão de um artefato. Os incidentes elevam novamente a tensão entre os dois países no momento em que se encerra a sétima rodada de negociações entre representantes israelenses e libaneses em Roma. O objetivo é discutir um plano de segurança que permita a retirada das tropas de Israel e a transferência do controle da região ao exército do Líbano, de forma a evitar novos confrontos na fronteira entre os dois países envolvendo o grupo Hezbollah. Shehbaz Sharif, primeiro-ministro do Paquistão, um dos países mediadores das negociações entre Irã e Estados Unidos, realiza de hoje até sábado uma viagem à Arábia Saudita, importante aliada dos Estados Unidos no Oriente Médio. O objetivo é acelerar os esforços em prol de um cessar-fogo duradouro e de um acordo para reabrir o Estreito de Hormuz, que segue bloqueado pelo Irã. Ontem, Teherã declarou que chegou a um acordo com Omã sobre um novo trajeto para navios no Estreito de Hormuz, mas, segundo o regime iraniano, a reabertura dessa via marítima vai depender das ações de Washington, que continua impondo um bloqueio aos portos iranianos. O presidente americano Donald Trump assegurou hoje que os Estados Unidos ainda dispõem de estoques enormes de armamento, segundo suas palavras. Na rede social Truth Social, o líder republicano reagiu às informações divulgadas pela imprensa do país sobre uma suposta escassez de material militar que teria levado os Estados Unidos a desistirem de novos ataques contra o Irã. Trump diz que quem estiver na origem dessas informações será caçado e corre o risco de ser condenado à prisão. Segundo o canal de TV americano CNN, o exército do país teria esgotado quase 80% do estoque de interceptores de seu sistema de defesa. Na Ucrânia, ao menos 7 pessoas morreram nessa madrugada em bombardeios russos contra Kharkiv e Sumy, no leste do país, e também contra uma embarcação no Mar Negro. Já a Rússia declarou ter interceptado 605 drones ucranianos durante a noite sobre a Crimeia anexada, mas principalmente sobre o noroeste de Moscou, onde um depósito da gigante do comércio online Wildberries foi atingido. A queda dos destroços de drones provocou um incêndio em várias casas e danificou carros nos arredores da cidade de Yaroslavl. 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
4: 11h30, já tem as notícias no meio da hora aqui na Rádio Cristal, né? Hoje sem o Reginaldo, né? O Reginaldo foi para Galvão, São Domingos, aí Santa Catarina, para esses lados aí, né? Segundo a informação que temos, faleceu uma irmã da mãe dele, né? E ele foi levar sua mãe para lá, né? Condolências aí à família Vicente. Bom dia, Mércio Martinizque, ali na linha Itaíba, né? Grande abraço para você. A Lídia de Novaes também, a Utília Antunes, pedindo para mandar um abraço para a neta Isabela, que hoje completa 19 anos, né? Tá aí na flor mulher, né? Então, parabéns para Isabela também ligada com a gente, recebendo os abraços da vovó, né? Da dona Otacília Antunes. 11h31, Lunegril está com novidades para você. 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Bom dia para Rosane Paim, bom dia para o Silmar Dal Castel. Silmar pedindo se sobrou bolo. Me imagine só, o povo aqui é um formigueiro, rapaz. Atacaram daquele jeito que você foi tudo, né? Que barbaridade. 11h33, composto da Nona. 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Viu, Wilson Batista? Anotou aí? Não anotou, pede que a gente passa. 11h35, tem notícia no meio da hora.
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6: Casos de tentativa de fraude digital com uso de comandos invisíveis em processos trabalhistas acenderam o alerta no judiciário brasileiro e evidenciaram o pioneirismo da Justiça do Trabalho na segurança de inteligência artificial. Ao barrar os ataques, uma ferramenta desenvolvida pela própria instituição tornou-se a primeira do país a detectar publicamente a tática conhecida como prompt injection, usada para tentar manipular decisões judiciais de forma automatizada. Uma das tentativas foi realizada na Terceira Vara do Trabalho de Parauapebas, no Pará. Advogadas inseriram na petição comandos destinados a sistemas de inteligência artificial. As instruções foram escritas em fonte branca sobre fundo branco e se tornaram imperceptíveis para leitores humanos, mas legíveis para ferramentas automatizadas. O texto orientava que qualquer IA que fosse analisar o documento apresentasse uma contestação superficial e desconsiderasse a necessidade de questionar as provas anexadas. A intenção era influenciar eventuais sistemas utilizados para resumir o processo ou auxiliar na elaboração de minutas, com favorecimento indevido à parte autora. As profissionais foram condenadas ao pagamento de multa correspondente a 10% do valor da causa por uso de má-fé. O episódio acentuou uma preocupação crescente dos tribunais diante do avanço dessas tecnologias, a manipulação de sistemas por meio de instruções ocultas. No judiciário trabalhista, a resposta tem sido investir em soluções próprias, desenvolvidas para ampliar a eficiência sem abrir mão da segurança e do controle humano. A solução chamada Galileu integra a estratégia do Conselho Superior da Justiça do Trabalho para o uso seguro da inteligência artificial. Em vez de restringir o avanço tecnológico, o órgão aposta no desenvolvimento de ferramentas institucionais capazes de ampliar a produtividade e, ao mesmo tempo, proteger a integridade dos processos. O princípio é claro: a inteligência artificial atua como apoio à atividade jurisdicional, mas a decisão final continua sendo exclusivamente humana. A ferramenta auxilia magistrados e magistradas na elaboração de minutas de sentença e foi projetada para tratar petições exclusivamente como fonte de informação, nunca como comandos a serem executados. O Tribunal Regional do Trabalho da 8ª Região, Pará e Amapá, utiliza o sistema Galileu. De acordo com o desembargador Carlos Rodrigues Zaluti Júnior, a ferramenta reduz o tempo de tarefas repetitivas e há um ganho de qualidade nas decisões.
7: O trabalho braçal, ele sistematiza. Então, a função do juiz, ela vai diretamente para a fundamentação. porque o sistema lhe possibilita, você sabe, o que a parte está recorrendo, o que o juiz da vara, por exemplo, se for um recurso no tribunal, decidiu, e o que a empresa ou reclamante que são recorridos, se for o caso, está dizendo. Então você tem esse panorama, não precisa ficar lendo páginas e páginas de um processo em PDF, e aí o magistrado vai diretamente no ponto e decidir se deve ser mantido ou não, ou deferir ou não pedido.
6: Diferentemente das plataformas abertas de IA generativa, o Galileu opera em ambiente controlado e utiliza apenas fontes previamente validadas pela Justiça do Trabalho. Grupo Rádio Web, 25 anos, áudio que amplifica conexões, produção e reportagem, João Vitor Barra.
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4: 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Bom dia, Putião, né? Sebastião Rocha, Sebastião da Rocha também ligado com a gente, a Janete Simão, a Rosane Paim também ligada com a gente lá no Facebook, o Alair de Oliveira também, Salete Cunha de Lima, o Erci Mendes, quem mais aqui? A Inês Delires Pereira, Marli Bueno, também quem mais chegou aqui? A Marlene Chaves, a Cloraci Moraes, grande abraço, Clora. Eleonir Leonir, também quem mais aqui que eu não falei ainda, Marilene Ferreira, Neuci Feltrin, Ana Carla, também já falei antes, né, Cledomir Rodrigues, e mais uma porção de gente, né, acompanhando lá no Facebook Rádio Cristal. 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Dalva Esberce Meaza, buenos dias. Bom dia para Dalva Esberce Meaza, também ligada com a gente lá no Facebook. 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
1: coração. 11:51, 11:51, o nosso programa da manhã, programa Ayrton José aqui pela Rádio Cristal. Se ligado sempre com a gente e tendo todas as informações da cidade e da região. Daqui um pouquinho os avisos, os comunicados de hoje. 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

0: 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Já os preços da cotação do mercado agrícola e também do mercado financeiro. Fica ligado com a gente. 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Liga pro Carniel, 469-9122-4038. 11h57, tá quase no fim do programa, mas tem cotação dos preços do mercado agrícola para acontecer agora.
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0: 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A cotação dos preços do mercado agrícola para hoje, quinta-feira, dia 6 de agosto, dados fornecidos pelo Federal, Núcleos Regional de Francisco Beltrão e Dois Vizinhos. Milho amarelo, tipo um saca de 60 quilos, varia de 57 a 60, o mais praticado é 60. Soja industrial, tipo um saca de 60 quilos, preço variando de 123 a 126, o mais praticado 125. Trigo pão, PH 78, saca de 60 quilos, 73 a 75, mais praticado 75. Boi em pé, arroba 345 a 350, mais praticado é 350. A vaca em pé, padrão corte, arroba 305 a 310, o mais praticado 310. No mercado financeiro, dólar sendo comercializado nessa manhã de quinta-feira em R$ 5,12. Euro da Europa sendo comercializado na casa de R$ 5,89. Libra do Reino Unido na casa de R$ 6,89. Amanhã, sexta-feira, último dia da semana, tem mais informações do mercado agrícola e mercado financeiro aqui na Rádio Cristal. 11h59. 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Matheus, temos... Isso aqui não é para agora, não. É daqui um pouquinho, 12h40, os avisos e comunicados. Esse aqui tem uma nota de falecimento, né? Que barbaridade, né? É, 12h40 você vai saber aqui, tá? 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Atenção, muita atenção. Senta no banquinho que é hora da informação. 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Meio-dia, 3 minutos, Loja Luna. 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Meio-dia, 7 minutos. Gente, por hoje é só, né? Ficamos aqui com o programa da manhã, programa Ayrton José. A gente volta amanhã, se Deus quiser e ele adquirir. Tchau e benção.

0: meio-dia e 7.
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3: Meio-dia, 8 minutos. Nota de falecimento. A funerária Nossa Senhora Aparecida, Pasque Marmereiro, informa com pesar o falecimento do senhor Roque Alba, ocorrido hoje, dia 6 de agosto, em sua residência em Marmereiro. Roque Alba, aos 78 anos de idade, deixa a esposa, 4 filhos, 1 em memória, 6 netos, 3 bisnetos, irmãos e demais familiares e amigos. O corpo de Roque Alba será velado na Capela Mortuária São Cristóvão de Marmereiro a partir das 13 horas. Celebração de corpo presente será realizada amanhã, dia 7 de agosto, em horário a ser determinado pelos familiares. Logo após, haverá o sepultamento no cemitério municipal de Marmereiro. Funerária Nossa Senhora Aparecida, família Alba, comunicaram o falecimento de Roque Alba. Aos familiares e amigos, as condolências.
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0: Bom dia, você ouvinte da Rádio Cristal FM 92,9 de Marmeleiro. Esse é o programa Momento da Fé, programa da paróquia Santa Rita de Cássia e Santa Catarina de Alexandria de Marmeleiro. Hoje, quinta-feira, dia 6 de agosto de 2026, programa de responsabilidade da Renovação Carismática Católica do grupo de oração Nossa Senhora de Fátima. Convido a você, neste momento, amado irmão, que nos ouve, a continuar conosco neste momento de oração, reflexão, de recados da nossa paróquia Santa Rita de Cássia. Fique conosco, reze conosco, nos dê carona no seu carro, neste momento de oração. Convido a todos para juntos traçarmos o sinal da cruz. Em nome do Pai, do Filho, do Espírito Santo. Amém. Rezamos a oração do anjo. O anjo do Senhor anunciou a Maria, e ela concebeu do Espírito Santo. Ave Maria, cheia de graça, o Senhor é convosco. Bendita sois vós entre as mulheres, e bendito é o fruto do vosso ventre, Jesus. Santa Maria, Mãe de Deus, rogai por nós, pecadores, agora e na hora de nossa morte. Amém. Eis aqui a escrava do Senhor. Faça-se em mim segundo a vossa palavra. Ave Maria, cheia de graça, o Senhor é convosco. Bendita sois vós entre as mulheres, e bendito é o fruto do vosso ventre, Jesus. Santa Maria, Mãe de Deus, rogai por nós, pecadores, agora e na hora de nossa morte. Amém. E o Verbo se fez carne e habitou entre nós. Ave Maria, cheia de graça, o Senhor é convosco. Bendita sois vós entre as mulheres, e bendito é o fruto do vosso ventre, Jesus. Santa Maria, Mãe de Deus, rogai por nós, pecadores, agora e na hora de nossa morte. Amém. Rogai por nós, Santa Mãe de Deus, para que sejamos dignos das promessas de Cristo. Oremos. Derramai, ó Deus, a vossa graça em nossos corações, para que, conhecendo pela mensagem do anjo a encarnação do vosso Filho, cheguemos por sua paixão e cruz à glória da ressurreição. Por Cristo nosso Senhor. Amém. Glória ao Pai, ao Filho e ao Espírito Santo, assim como era no princípio, agora e sempre, por todos os séculos dos séculos. Amém. Hoje, então, quinta-feira, dia 6 de agosto, dia que a nossa Igreja Católica também celebra a Transfiguração do Senhor. Além das figuras como o Papa, São Ormista e Santa Maria Francisca Rubato. O que é então a Transfiguração do Senhor? O que celebramos hoje? O momento em que Jesus subiu ao Monte Tabor e revelou sua glória divina aos apóstolos Pedro, Tiago e João. Jesus apareceu conversando com Moisés e Elias sobre uma nuvem luminosa. O que significa isso para nós, né? Ele antecipa a glória da vida eterna para fortalecer a fé dos discípulos diante da paixão. Celebramos hoje, então, Papa São Ormista, ele que governou a Igreja no século VI, trabalhou pela paz e união dos cristãos. Também celebramos Santa Maria Francisca Rubato, uma religiosa italiana do século XIX que dedicou sua vida aos pobres e aos doentes. E nesse dia, então, rezemos, né, ao nosso Senhor pela sua glória, pela sua divina glória e transfiguração. Mas, irmãos, lembrando também que, como é quinta-feira hoje, é dia de grupo de oração. Hoje temos o nosso grupo de oração Nossa Senhora de Fátima, que já há mais de 30 anos acontece aqui na nossa igreja matriz, Santa Rita de Cássia. Então, você é convidado a participar conosco a partir das 19h30 com o Santo Terço e às 20 horas então com o nosso grupo de oração. Hoje também, às 19 horas, terá missa lá no bairro Vila Roma. Amanhã, sexta-feira, dia 7, haverá o atendimento normal do padre na secretaria paroquial das 8h30 às 11h30. Sendo a primeira sexta-feira do mês, então também temos às 14 horas a oração do apostolado, né, da oração, e às 15 horas a missa do Sagrado Coração de Jesus, que acontece toda a primeira sexta-feira do mês. Também, amanhã, às 17 horas, lá em Francisco Beltrão, acontece a missa lá no Colégio Bosque, que é um colégio particular, um colégio católico, lá em Francisco Beltrão. No sábado, então, no dia 8, iniciamos a Semana Nacional da Família, né, que acontecerá com uma programação também um pouco diferenciada nessa semana. Iniciamos o sábado com o retiro decanal dos ministros lá em Francisco Beltrão. Esse retiro acontecerá a partir das 8 da manhã, lá na paróquia Nossa Senhora Aparecida. Você, ministro, então, é convidado a estar participando. No sábado também, nós temos a missa aqui na nossa paróquia, né, às 19 horas. E também às 19 horas a missa lá na Capela São Judas Tadeu, no bairro Ipiranga. No domingo, então, às 8 horas da manhã, temos a missa lá na Capela Santa Brígida, do bairro Santa Rita. Também às 8 horas da manhã, a missa lá no bairro Passarela, né, lá na Capela São Leopoldo Mandique. Às 9h30 da manhã no domingo, temos a missa também lá na comunidade da Água Branca e às 9h30 também na capela do bairro Alvorada. Né? Também às 9h30 no domingo acontecerá a missa lá na comunidade do Quibebe, lá na capela Nossa Senhora de Fátima. E às 19h do domingo a missa também aqui na nossa igreja matriz. Amados irmãos, convido agora para juntos partilharmos, né, o nosso evangelho do dia, dessa festa da transfiguração do nosso Senhor, né, a sua glória, para que nesse dia a gente consiga contemplar a plenitude do amor do Senhor, né, e o que ele fez lá com os discípulos no monte, exortando e, né, para eles permanecerem atentos à voz de Deus e reconhecer que nosso Jesus é a luz e o caminho para a nossa vida. Então, o nosso evangelho de hoje está em Mateus, no capítulo 17, dos versículos 1 a 9. Proclamação do Evangelho de Jesus Cristo, segundo Mateus. Naquele tempo, Jesus tomou consigo Pedro, Tiago e João, seu irmão, e os levou a um lugar à parte, sobre uma alta montanha. E foi transfigurado diante deles. O seu rosto brilhou como o sol, e as roupas ficaram brancas como a luz. Nisto apareceram-lhes Moisés e Elias, conversando com Jesus. Então Pedro tomou a palavra e disse: Senhor, É bom ficarmos aqui. Se queres, vou fazer aqui três tendas, uma para ti, outra para Moisés e outra para Elias. Pedro ainda estava falando quando uma nuvem luminosa os cobriu com uma sombra. E da nuvem uma voz dizia: Este é o meu filho amado, no qual eu pus todo o meu agrado. Escutai-o. Quando ouviram, ficaram assustados os discípulos e caíram com o rosto em terra. Jesus se aproximou, tocou neles e disse: Levantai-vos e não tenhais medo. Os discípulos ergueram os olhos e não viram mais ninguém, a não ser somente Jesus. Quando desciam a montanha, Jesus ordenou-lhes: não conteis a ninguém sobre esta visão, até que o Filho do Homem tenha ressuscitado dos mortos. Palavra da salvação. Glória a vós, Senhor. Com certeza que com essa palavra, né, a nossa fé, ela cresce cada vez mais quando a gente reconhece que essa luz, né, a luz que guia os nossos passos, é a transfiguração que Jesus está ali. É o rosto de Jesus que brilha como o sol. Não se afaste, nem se assuste, né? Como ele disse, essa luz ilumina, cura e dá sentido à nossa caminhada. Amados irmãos, desejo a vocês uma ótima tarde, uma ótima quinta-feira, que seja abençoada com a proteção do nosso Senhor Jesus Cristo. E que desça a bênção sobre nós, em nome do Pai, do Filho e do Espírito Santo. Amém.
1: Neste momento da fé, as informações das demais paróquias. Paróquia Cristo Rei de Renascença. Hoje, 6 de agosto, quinta-feira, missa na Capela São Jorge, às 19 horas. 7 de agosto, sexta-feira, adoração na Igreja Matriz, às 14h30, missa na Igreja Matriz, às 16 horas. E haverá um momento de espiritualidade também no Santuário Nossa Senhora da Salete, em Rio Elias. Sábado, 8 de agosto, missa na Capela Nossa Senhora Aparecida, 14 horas. Celebração na Matriz, às 19 horas. Missa em Santo Antônio, às 19 horas. Domingo, 9 de agosto, missa no Santuário Nossa Senhora da Salete, em Rio Elias, às 6h30 da manhã. Domingo, missa na Igreja Matriz de Renascença, às 9 horas da manhã. Paróquia Nossa Senhora de Fátima, de Flor da Serra do Sul. Quinta-feira, dia 6, 19 horas, missa na Comunidade Gaúcha. Sexta-feira, 7 de agosto, primeira sexta-feira do mês, missa às 14h30 na Comunidade de Tatetos. Missa na Igreja Matriz, às 16 horas. Sábado, 8 de agosto, 14 horas, missa na Comunidade de Água Verde, 15h30, missa na Comunidade Santa Luzia, 19 horas, missa na Igreja Matriz. Domingo, 9 de agosto, missa na Matriz de Flor da Serra do Sul, às 9 horas da manhã.
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0: 12:24.
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3: As principais informações da hora. Boa tarde. Começamos na Cristal o nosso Rádio Repórter, as notícias no meio do dia, a informação para você a qualquer hora. Chegamos com uma informação, a primeira desta edição. Dia dos Pais movimenta comércio com compras na reta final. As informações com a repórter Priscila Mendes.
4: Durante o ano, há muitas datas comemorativas e o comércio se prepara com expectativa positiva para as vendas do Dia dos Pais. De acordo com o levantamento da CNDL, Confederação Nacional de Dirigentes Lojistas, e do SPC Brasil, Serviço de Proteção ao Crédito, mais de 9 milhões de pessoas pretendem deixar a compra do presente para as vésperas da data comemorativa, movimentando o comércio de última hora. Com relação aos presentes mais procurados na data, Daniel Sakamoto, gerente executivo da CNDL, revela que não tem muita mudança do que costuma ser e fala sobre a preferência na forma de pagamento.
5: O que muda é que a cada temporada, a cada ano, né, o tipo e a tendência desse material muda, mas a lista de compras para os pais acaba sendo a mesma. São roupas, calçados, acessórios, cosméticos, perfumes, entra aquela questão das ferramentas, artigos eletrônicos e artigos esportivos. E a principal forma de pagamento já é o Pix. É bom para o consumidor, é bom para o lojista, então o Pix já acaba sendo a preferência.
4: Deixar a compra para a última hora pode pesar no bolso e comprometer a saúde financeira do consumidor. O gerente executivo da CNDL alerta para a importância de manter o orçamento sob controle.
5: São aproximadamente 30 bilhões de reais de expectativa de movimentação financeira. A gente sabe que são mais de 70 milhões de brasileiros inadimplentes e a pesquisa mostra que 37% deles afirmam que vão às compras mesmo endividados. Então, aquilo que a gente pode chamar de endividamento afetivo, né? A pessoa está com dificuldade, está com conta atrasada, mas mesmo assim não deixa de comprar um presente para os pais. Mas o momento é de cautela.
4: A pesquisa também revela que, em relação às compras, 77% dos entrevistados afirmam que vão fazer pesquisa de preço. O ticket médio de compra este ano é de R$ 280,00 e está maior do que o ano passado. Agência Rádio Web, produção e reportagem, Priscila Mendes.
3: A Igreja Adventista do Sétimo Dia de Marmereiro realizou, através da ASA, Ação Solidária Adventista e do Ministério da Saúde Adventista, o Dia do Bem, um evento que buscou atender famílias carentes de Marmereiro com instrução espiritual e material. Mais de 130 famílias compareceram ao Salão Paroquial de Marmereiro na Praça Central no último domingo, das 9 até as 15h30. Os participantes receberam informações sobre os 8 remédios da natureza, ou seja, ar, água, alimentação saudável, exercício físico, repouso, luz solar e temperança. Houve também a apresentação do Clube de Desbravadores e Aventureiros. A diversão para as crianças contou com a presença do Palhaço Zuca, que distribuiu pipoca, pirulito, algodão doce. Também as crianças puderam divertir-se na cama elástica. Além disso, foram beneficiados com cortes de cabelo masculino e feminino, assessoria jurídica, aferição de pressão arterial, teste de glicemia, recebimento de alimentos e roupas e calçados. Estiveram envolvidos 57 voluntários, sendo da Igreja de Marmereiro e Francisco Beltrão e da Comunidade de Marmereiro, que se dispuseram a realizar seu trabalho sem qualquer custo financeiro, abraçando todos o mesmo ideal de fazer o bem. A organização do evento, através da ASA, sob a direção de Estela Mares Jareta e Ministério da Saúde Adventista, sob direção de Elisete Zitkevski, agradece a participação e colaboração da Prefeitura Municipal, através do Departamento de Saúde, ao SESC Francisco Beltrão, personagens Jean Carlos Eliquer e Edson Júnior, Comissão Representativa de Marmereiro da OAB Paraná, Comissão de Defesa dos Direitos da Criança e do Adolescente, OAB, Transformar e Jardinagem, Rádio Cristal FM, Supermercado da Láqua, Super Dia Marmereiro, Barbearia Severés, Estúdio Wilson Fernandes, Bia Cabeleireiro, Farmácia Brasil Poupalar, Farmácia Farma Oferta e Paróquia Santa Rita de Cássia. Dia dos Pais, saiba como evitar golpes na hora das compras. As informações com Priscila Moore.
0: O Dia dos Pais está entre as datas que mais movimentam o comércio brasileiro. Mas junto com o aumento das vendas, também cresce a atuação de criminosos que aproveitam a procura por presentes para aplicar golpes financeiros, principalmente pela internet. E para reduzir as chances de você cair nessa armadilha, o diretor de Serviços e Segurança da Federação Brasileira de Bancos, Rafael Miele, explica como essa e outras datas comemorativas se tornam um período de maior risco para quem faz compras, indicando algumas formas de prevenção.
6: Nessa época, golpistas aproveitam promoções e a pressa dos consumidores para aplicar fraudes em sites falsos, mensagens, ligações e lojas físicas. Desconfie de ofertas muito abaixo do preço de mercado e evite clicar em links recebidos por e-mail, SMS, aplicativos de mensagem ou redes sociais. Nas compras online, digite você mesmo o endereço da loja no navegador, confira se o site é conhecido e verifique sua reputação. No pagamento, dê preferência ao cartão virtual. E antes de pagar por Pix ou boleto, confira o nome do beneficiário ou da empresa que vai receber o valor. Nas lojas físicas, nunca perca o cartão de vista. Insira você mesmo na maquininha, confira o valor antes de digitar a senha e não realize pagamentos em equipamentos com visor danificado.
0: Então, promoções com preços muito abaixo do mercado, mensagens com links suspeitos e perfis falsos em redes sociais podem ser as principais estratégias usadas para roubar dados pessoais e bancários dos consumidores. Segundo a Febraban, a pressa para aproveitar uma suposta oferta é um dos fatores que mais favorecem esse tipo de fraude. Nesse sentido, Rafael Miele também orienta sobre o que fazer para tornar as compras mais seguras e evitar prejuízos.
6: A principal recomendação é não ter pressa. Pare, confira as informações e só finalize a compra quando tiver certeza de que está em um ambiente seguro. Com cuidado e atenção, o presente do Dia dos Pais chega ao destino certo e os golpistas ficam de fora da comemoração.
0: Com atenção aos detalhes e alguns cuidados simples, é possível aproveitar as promoções de Dia dos Pais com mais tranquilidade, protegendo o seu dinheiro e também os seus dados pessoais contra a ação dos golpistas. Agência Rádio Web, produção e reportagem, Priscila Moore.
3: A Pai de Flor da Serra do Sul implantou recentemente o projeto de ecoterapia, que está ampliando o desenvolvimento dos estudantes em vários aspectos. A ecoterapia proporciona avanços no desenvolvimento motor, cognitivo, emocional e na comunicação de crianças e adolescentes, transformando desafios diários em novas possibilidades de autonomia. Projeto idêntico já havia sido implantado anos atrás na APAI de Francisco Beltrão, através do Rotary Clube Novas Gerações. Em Flor da Serra do Sul, o atendimento é ofertado gratuitamente por meio de uma parceria com a Prefeitura Municipal e o atendimento beneficia cerca de 42 estudantes por semana. Utilizando o movimento do cavalo como recurso terapêutico, a ecoterapia auxilia no desenvolvimento neuropsicomotor e complementa o trabalho realizado pela equipe multidisciplinar da APAI. Em março de 2025, a Escola Flor da Vida de Flor da Serra do Sul teve a inauguração de sua nova sede, um projeto que levou 17 anos para se tornar realidade. Além da ecoterapia, a APAI de Flor da Serra do Sul oferece serviços de fisioterapia, psicologia, psiquiatria, fonoaudiologia, terapia ocupacional, assistência social e atendimento pedagógico voltado para estudantes de educação infantil, ensino fundamental, educação de jovens e adultos. Ciclone deve afetar Sul, Sudeste e Centro-Oeste a partir de hoje. As informações com Norberto Notari.
7: Um ciclone extratropical, classificado como ciclone bomba, deve provocar temporais e ventos fortes em boa parte do Brasil a partir de hoje. A previsão é de que o Sul seja a área mais afetada, mas os efeitos devem impactar regiões do Sudeste e do Centro-Oeste, com rajadas que podem passar dos 100 km por hora. Norberto Notari. Trabalhos técnicos, Mário Melo.
3: Aqui em Marmeleiro, o tempo é instável nesta quinta-feira, dia 6 de agosto. Temperatura agora na casa dos 17 graus, umidade relativa do ar na casa dos 69%. Empresas prevêem alta de dívida com bancos. A informação chegando com Valquíria Rios.
8: Em meio à necessidade de garantir o pagamento de despesas do dia a dia, como matérias-primas, salários e impostos, quase 40% das empresas projetam alta da dívida com os bancos nos próximos 3 meses. É o que aponta uma pesquisa da Confederação Nacional da Indústria. A analista de políticas e indústria da CNI, Maria Virgínia Colusso, explica por que, mesmo com os cortes recentes da taxa Selic, o setor continua enfrentando dificuldades.
9: A nossa taxa Selic está em 14,25% ao ano. Então, mesmo depois dos 3 cortes que a gente já teve ao longo desse ano, de 0,25% cada um, ela ainda é uma taxa bastante restritiva. A nossa taxa de juro real está muito alta. E isso tem consequências sobre a atividade industrial.
8: De acordo com a especialista Maria Virgínia, mais da metade dos empresários entrevistados acreditam que vão precisar buscar mais crédito. Além disso, mais de 1/3 esperam contratar esses empréstimos com juros ainda mais altos. E os impactos poderão chegar também aos consumidores, a partir das decisões tomadas pelas empresas.
9: Então, além delas nos mostrarem que elas estão esperando um maior endividamento, quase 58% delas também nos mostrou que elas estão esperando um achatamento da sua rentabilidade. Elas estão imaginando, então, uma compressão na sua margem financeira. E isso pode se refletir nos próprios preços de vendas. Então, 37% delas apontaram para a gente que imaginam ter que, de fato, aumentar os seus preços de vendas.
8: A pesquisa da CNI também mostra que 47% das empresas devem ampliar a busca por crédito para equilibrar o fluxo de caixa nos próximos 3 meses. Para financiar estoques, 42% dos empresários esperam aumentar a tomada de recursos e também prevêem juros mais altos nas operações. Agência Rádio Web, produção e reportagem, Valquíria Rios.
3: A direção do Santuário Nossa Senhora da Salete do Rio Elias está iniciando a divulgação da 63ª Romaria da Salete em Rio Elias no mês de setembro deste ano. Uma extensa programação está prevista desde o dia 17 de setembro, com o primeiro dia do trido, se estendendo até o dia 20, quando acontece a Romaria, com missa, terço dos homens, terço das mães, encenação da aparição, benção do Santíssimo e envio dos romeiros. No sábado, a Santa Missa volta a ser realizada no período da tarde, a partir das 15 horas. Também haverá a tradicional carreata saindo de Bom Sucesso e de Renascença até o santuário. O tema deste ano, da 63ª Romaria da Salete em Renascença, é Reconciliados em Cristo com Maria da Salete. Regras para rádio e TV passam a valer a partir desta quinta-feira. Informações com Daniel Fagundes.
10: Agora está valendo. A partir deste 6 de agosto é proibido às emissoras de rádio e TV transmitir, mesmo que seja em uma entrevista jornalística, imagens de realização de pesquisa eleitoral em que seja possível identificar o candidato. Também fica proibida a veiculação de propaganda política e, principalmente, dar tratamento privilegiado a algum candidato ou partido político, inclusive sob a forma de retransmissão de live eleitoral. Ou seja, nada de dar espaço para os candidatos. Eles já têm a campanha eleitoral com horário reservado para isso. Programas, filmes ou novelas, por exemplo, que tenham algum candidato, também devem ser suspensos.
3: CPF na nota fiscal coloca 3 milhões e 300 mil pessoas em sorteio milionário no Paraná. Informações com Fernanda Nardo.
11: Mais de 3 milhões e 300 mil consumidores participam nesta quinta-feira, dia 6, do sorteio de agosto do Nota Paraná. Os participantes incluíram o CPF nas notas fiscais de compras feitas em abril deste ano, o que gerou mais de 31 milhões de bilhetes eletrônicos. O principal prêmio é de R$1 milhão. Serão distribuídos mais de 23 mil prêmios, com valores entre 50 e 100 mil reais, totalizando R$2.800.000 nesta edição. As entidades sociais também participam do sorteio. Ao todo, 1.597 instituições concorrem a 40 prêmios de R$ 5.000 e a outros 20 mil prêmios de R$ 100. A Secretaria da Fazenda informa que o resultado pode ser consultado no aplicativo Nota Paraná, na aba Sorteios. Os valores ficam disponíveis para resgate por até 12 meses e podem ser transferidos para a conta bancária área cadastrada. Para participar dos próximos sorteios, é necessário estar cadastrado no programa e pedir a inclusão do CPF na nota fiscal durante as compras. Além dos sorteios mensais, a iniciativa também devolve créditos do ICMS aos consumidores. Agência Rádio Web de Curitiba, Fernanda Nardo.
3: Estas as informações de hoje no nosso Rádio Repórter, no meio do dia. Amanhã tem mais informações aqui no meio do dia. Fiquem ligados com a Rádio Cristal. A cada momento tem novas informações do município, da cidade, da região, do Brasil e do mundo.
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15: Meio-dia e 40.
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0: Boa tarde, amigos do esporte. Estamos chegando para o Vanguarda Esportiva desta quinta-feira, dia 6. 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Certo? Daqui a pouquinho, o professor César Aco, do voleibol de Marmeleiro, falando conosco aqui no Vanguarda Esportiva sobre as competições, sobre os jogos abertos do sudoeste do Paraná há poucos dias. Marmeleiro trouxe de lá o troféu geral da competição, então já já o professor César fala aqui no Vanguarda Esportiva. Parabenizando mais uma vez o futsal da escola Entre Amigos da APAE de Marmeleiro, que fez bonito lá nos Jogos Escolares do Paraná, em Campo Mourão, trazendo, ficando entre os oito melhores, né? Não conseguiu avançar nas oitavas de final, acabou perdendo. Nas quartas de final, né? Acabou perdendo por 2-1, 3-4, 4-3, 4-3. E assim vem para casa, mas com a sensação certamente do dever cumprido. Parabéns a todos os atletas, então, da escola Entre Amigos. Professor Roberto, que foi o comandante da equipe nesta disputa lá em Campo Mourão. O Jefferson, Jaison, Rafael, Oziel, Maurício, Luiz, o Juarez, o Ivan, o Luiz Carlos, o Wildomar e também o Eduardo. Beleza? Parabéns a todos aí. O Campeonato de Futsal Indústria e Comércio vem aí nos próximos dias, já foram formados os grupos, né? Só para relembrar, e assim teremos a competição, então, para começar já nos próximos dias. O futebol suíço de Marmeleiro já teve duas partidas pelas quartas de final, e mais duas estão programadas agora para esse final de semana. Nós vamos ter, então, neste sábado, agora dia 8 de agosto, às 14h30, Atlético do Agro Porto contra Comercial Marmeleiro, às 15h30, São Jorge Silvac contra Log 20 Transportadora. Manduri e Tarugo são as duas equipes já classificadas para a semifinal. Campeonato de Futebol 7 Força Livre. Atenção que hoje é o último dia para inscrição ao Campeonato de Bocha, a R$150 lá no Pedro, Bocha em duplas com reserva. Depois das 18 já sai o arbitral e o campeonato deve começar já na terça-feira, dia 11, Campeonato de Bocha em duplas com reserva, organizado lá no Pedro, né, com o apoio todo do Departamento de Esportes, com a premiação. Campeonato de Bocha de Marmeleiro. Então, hoje, 18 horas, o arbitral. Quem não se inscreveu, dá tempo de se inscrever até lá, certo? Pela Copa CIF de Futsal, ali na fronteira, nos municípios da fronteira do Paraná com Santa Catarina e Argentina, vários municípios participam. Marmeleiro está com o futsal masculino e ontem jogou mais uma belíssima partida, venceu pelo placar de 6-1 a seleção da cidade de Paraíso, Santa Catarina. Foi a última partida da primeira fase, Marmeleiro termina em primeiro do grupo com 9 pontos, 3 partidas, 3 vitórias, 100% de aproveitamento. Agora aguarda o novo chaveamento, haverá mata-mata agora na próxima fase, jogos eliminatórios. Nos próximos dias deve sair então a tabela desta competição. Ontem foi lá em Barracão o jogo em que Marmeleiro jogou e venceu por 6-1. Agora tem a Copa Sudoeste também de futsal que vem aí, o arbitral dia 13. Também a equipe vai se preparando para essa competição. Não sei se são os mesmos atletas, né? A mesma comissão técnica e tudo mais, acredito que sim. Talvez alguns a mais aí para a Copa Sudoeste de futsal depois, que é organizado entre os municípios, né? Com a participação dos municípios, com o atleta precisando ter o título de eleitor no município. O Tanaka, né, o Leonardo Menegasso Blum, o Tanaka é o técnico dessa equipe de futsal. O Matheus Pilar Machado é o auxiliar. O Alan Krasman, que é o diretor de esporte do município, que dá sempre o aval para a participação da equipe nas competições. Os atletas que estão inscritos lá na Copa CIF, que jogaram, né, estão jogando lá, já jogaram em Bom Jesus, em Barracão e naqueles municípios ali. O Anderson Brum, goleiro Brum, o André Nunes Cardoso Tchutcha, o Benhur de Lima Melo, o Bruno Eduardo Buzácaro, Cleverson da Silva, o Gregory Gaiovics, Luiz Fernando Machado Dutra, o Galo, Maicon William Bordim, Maicon Rodrigo Dal Prado, Maiquinho, Marcelo Burato, Marco Aurélio Simão Júnior, o Peba, Marcos Alexandre Pereira de Paula, Matheus Guise Bernasco, o Teteu, Pedro Henrique Pellegrini Aco, Rafael de Novaes Machado Rafinha e Renan de Freitas. Esses 16 atletas estão inscritos nesta Copa CIF. Alguns têm um apelido que eu não sei o apelido deles aqui. Alguns, né? Por isso está o nome completo aí. Boa sorte nas próximas e parabéns pela bela competição que estão disputando aí na fronteira. Bom, vamos então agora aqui no Vanguarda Esportiva conversar com o professor César Aco, diretor do voleibol do Departamento de Esportes do município, inicialmente para falar sobre a Copa Sudoeste, os Jogos Abertos, aliás, do Sudoeste do Paraná, Jansops. Foram disputados os jogos lá em São Jorge do Oeste, naquele último final de semana de julho, e Marmeleiro então trouxe inclusive o troféu geral da competição. Dá para fazer um resumo positivo aí, professor César, desta disputa com várias modalidades, entre elas o voleibol que você comanda aí no Departamento de Esportes da Prefeitura. Bem-vindo, professor César, boa tarde.
1: Boa tarde, Valdecir, boa tarde aos ouvintes da Rádio Cristal. O balanço dessa competição é muito positiva, né? Tanto que, assim, campeão geral da competição, pelo que eu lembro dos meus quase 36 anos de Departamento de Esportes de Marmeleiro, é inédito. Eu acho que essa conquista, não lembro de nós termos conseguido campeão geral da competição, né? Então, é muito positivo, a gente está muito contente com o trabalho, com o resultado dessa competição, e agradecer, né, aos envolvidos, atletas, professores que se empenharam, e foi muito bom o final de semana em São Jorge, né? Então, só agradecer e valorizar essa conquista do nosso município, né? Do município de Marmeleiro, muito bem representado nessa competição em São Jorge, que foi o Jansops, Jogos dos Municípios do Sudoeste do Paraná.
0: Além do voleibol, então, várias outras modalidades, inclusive até algumas inéditas, né, professor César, disputando dessa vez os Jogos Abertos do Sudoeste.
1: Isso mesmo, Valdecir. Voleibol masculino. Fui campeão, né, da competição, juntamente também com o futebol feminino, campeão também, modalidades novas, né, tanto o beach tênis quanto o futebol, e foi a primeira vez que teve nessa competição. Até então não tinha, no Jansops não tinha nem essas duas modalidades, nos dois naipes que aconteceu. E nós conseguimos participar com os dois naipes, né? Tanto masculino quanto feminino, nas duas modalidades novas. Títulos veio através do voleibol masculino, vôlei de quadra masculino, o futebol feminino, campeão também. Tivemos um vice-campeonato na bocha, né? Nossa bocha sempre bem representada, perderam só a final. E também um vice-campeonato no beach tênis feminino. Tivemos também um terceiro colocado no beach tênis masculino, futevôlei masculino. Então, esses troféus, essas conquistas ajudaram na campanha para chegar a campeão geral. Além disso, tivemos um quarto colocado no vôlei de praia feminino e o vôlei de praia masculino, nós ficamos em sexto colocado. Essas somou alguns pontos para que a gente conseguisse a conquista do troféu geral da competição. Inclusive os vôlei de praia e as duas equipes, nós levamos equipe juvenil, equipe com tanto os meninos quanto as meninas, pessoal com 17 anos jogando contra equipes adultas lá em São Jorge, né? Mas foi bem proveitoso, bem valioso essa conquista. Tem que valorizar mesmo esse troféu geral e as conquistas das equipes também, pois foi uma competição dura, em 3 dias de competição, né? Começou na sexta-noite com o futebol e daí as outras modalidades, a bocha também jogou na sexta-noite, e as outras modalidades jogaram sábado e domingo. Então foi bem desgastante, assim, a questão de ficar em ginásio, ficamos o dia todo lá no sábado, em função do vôlei de praia, que cada pouco jogava uma equipe, e mais o vôlei de quadra. Então, a gente ficou bastante envolvido no final de semana todo, tanto eu quanto o professor Jones e os atletas, lógico, né? De uma forma bem envolvente e com bastante desgaste físico, mais o vôlei de quadra. Então, a gente ficou bastante envolvido no final de semana todo, tanto eu quanto o professor Jones e os atletas, lógico, né? De uma forma bem

0: Tops Master, que agora foi criado também, vai ser o primeiro ano que terá, vai ser na cidade de Palmas. Nós estamos vendo aí da possibilidade de participação, ou vôlei de praia ou vôlei de quadra, da equipe tanto masculina quanto feminina. A gente está estudando aí a possibilidade. E tem o JAPES Master, né, também, que é o Jogos Abertos promovido pelo governo do estado, que esse ano será em novembro na cidade de Londrina. Nós estamos estudando também a possibilidade de participar. O ano retrasado a gente ficou campeão estadual dessa competição, né, que foi em Paranaguá. O ano passado nós participamos lá em Maringá também, com essa dessa disputa, e não fomos tão bem o ano passado. Esse ano a gente está estudando aí da possibilidade de participar ou não ainda dessas competições, dessas que tem a modalidade de voleibol também incluso. Além de também amistosos que já estão agendados aí para os próximos meses, agora no mês de agosto também tem amistoso com a categoria de base também, além do campeonato municipal que a gente vai, nos próximos dias a gente divulga como que será o formato, que nós fizemos em março o vôlei de praia e agora a gente quer fazer o vôlei de quadra também, mas a gente vai ajustar direitinho o regulamento e tal, e dentro em breve estamos divulgando, inclusive aqui contigo no teu programa.
1: Em nome da Rádio Cristal, o professor César, agradecer aí as suas informações sempre, né? Agradecer por bem representar Marmeleiro nas competições. Parabéns aí a todos pelas conquistas. Estamos aí sempre à disposição.
0: Nós que agradecemos, Valdir, agradecemos sempre pela oportunidade de divulgar nosso trabalho, de mostrar para a população em geral que o voleibol de Marmeleiro é um voleibol forte, que tem desde a categoria de iniciação até a categoria adulta ou a categoria master, que está tendo também agora, participações bem positivas em competições oficiais aí que a gente sempre está buscando participar, treinamentos sendo feitos constantemente. Agora, alguns ajustes, né, em função da reforma do ginásio Volney Pires. Estamos treinando com as categorias de base no ginásio do bairro Alvorada, tanto pela manhã quanto pela tarde. Então, se as pessoas aí tiverem interesse, quem os pais ou alguém tiver interesse, podem entrar em contato com o Departamento de Esportes ou diretamente comigo, que a gente vai estar divulgando horários e quem pode, quem não pode, quem pode participar. De acordo com a faixa etária e o período que estuda, né, período contrário de estudo, a gente tem treinamento disponível. Então, só agradecimentos e desejo uma boa tarde a todos.
1: Excelente, obrigado professor César mais uma vez. Então, voleibol de Marmeleiro e as outras modalidades que fizeram bonito lá na cidade de São Jorge do Oeste, nos Jogos Abertos do Sudoeste do Paraná. Ontem eu falei do quinto jantar premiado dos bolonistas de Marmeleiro, Associação de Bolonistas, R$ 100 com direito a uma janta, né? R$ 100 e um jantar para concorrer então a R$ 500 no quarto prêmio, terceiro no mil, R$ 1.000 no terceiro, R$ 2.000 no segundo e R$ 4.000 no primeiro prêmio. Dia 11 de setembro vai ser lá no pavilhão do bairro Alvorada, quinto jantar premiado da Associação de Bolonistas de Marmeleiro. A gente vai falando mais nos próximos programas. Mas alguns times avançaram na Copa do Brasil. As informações aqui no Vanguarda Esportiva com Daniela Esperon.
2: Mais quatro classificados para as quartas de final da Copa do Brasil foram conhecidos. No clássico carioca entre Fluminense e Vasco, melhor para o Cruz Maltino, que venceu por 3-1 e avança no torneio, da mesma forma que já tinha feito na semifinal do ano passado. O atacante Brenner, autor de 2 gols no Maracanã, vinha sendo bastante criticado pelos torcedores vascaínos e comemorou os gols e também a classificação.
3: Há alguns meses atrás, saí daqui como vilão. Hoje, nessa partida, eu estou saindo como herói. A gente não pode abaixar a cabeça, tem que trabalhar, receber as críticas quando são necessárias, trabalhar para depois receber os elogios, mas também não se iludir e continuar trabalhando, porque para jogar no Vasco, a gente sabe a pressão. Sabe a força da torcida que nos apoiou os 90 minutos? Então é isso. Estou muito grato, muito feliz.
2: Quem avançou sem sustos foi o Cruzeiro, diante da Chapecoense no Mineirão, 2-0. Já no duelo entre Grêmio e Mirassol, na Arena, em Porto Alegre, vitória do tricolor gaúcho por 1-0, com gol de Pavon. Já o Palmeiras se classificou, mesmo perdendo para o Fortaleza, em duelo realizado na Arena Pantanal, em Cuiabá. O 3-2 para o Leão do PC não foi suficiente para reverter o 3-0 do jogo de ida. Nesta quinta-feira, os últimos clássicos

0: classificados serão conhecidos e dois mandantes terão que reverter a desvantagem de 2 gols do jogo de ida. O Corinthians pega o Inter em Itaquera e o Vitória recebe o Atlético Paranaense no Barradão. As duas partidas serão às 8 horas da noite. Agência Rádio Web com informações da Copa do Brasil, Daniela Esperon.
1: Muito obrigado, Daniela Esperon, com a sua contribuição sempre. A Copa do Brasil, que segue então hoje com esses 2 jogos, com transmissão aqui pela Rádio Cristal, jogo do Internacional contra o Corinthians. O Inter com essa vantagem de ter vencido a primeira por 2-0. 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De ontem, quarta-feira, Lotomania, concurso 2.959. Dezenas sorteadas, 05, 08, 10, 12, 22, 27, 33, 35, 36, 43, 49, 50, 56, 61, 63, 64, 65, 70, 70, 74, 74 e 93. A Lotomania acumula em 8 milhões de reais. O prêmio aqui, ninguém acertou 20 dezenas. Próximo sorteio amanhã, sexta-feira. Loto Fácil, concurso 3.754. Números da Loto Fácil, 01, 03, 04, 05, 07, 08, 11, 12, 13, 14, 16, 20, 21, 23 e 25, 5 milhões acumulando aqui a Loto Fácil, ninguém acertou ontem as 15 dezenas, o próximo sorteio hoje então pode pagar 5 milhões para 15 números na Loto Fácil. Quina, concurso 7.084, as dezenas sorteadas na quina de ontem, 17, 22, 36, 54 e 63, 63, 10 milhões e meio de reais acumulados na quina, próximo sorteio hoje. Dia de sorte, concurso 1.264, do dia 5 de agosto, quarta-feira, números 04, 07, 14, 16, 19, 20 e 22. O mês da sorte, junho, 25.503 apostas ganhadoras, R$ 2,50 para cada uma, junho, mês da sorte. Uma aposta acertou 7 números no dia de sorte de Caraguatatuba, São Paulo. Leva R$ 264.800 reais. Dupla Sena, também da quarta-feira, concurso 2.992. Primeiro sorteio, 10, 14, 16, 21, 30 e 31. Segundo sorteio, 02, 11, 34, 35, 38 e 48. R$ 750 mil reais o prêmio acumulado na Dupla Sena. Loteria Federal, concurso 6.089 da quarta-feira, saiu para Nova Odessa, São Paulo, primeiro prêmio, R$ 500 mil. O bilhete, primeiro prêmio da Loteria Federal, R$ 56.952. Mais Milionária, concurso 378, 07, 08, 09, 15, 46 e 49. Trevos sorteados 2 e 5. A Mais Milionária já chega a R$ 81 milhões o valor acumulado. Hoje, quinta-feira, nós vamos ter dia de sorte, prêmio estimado em R$ 100 mil, Time Mania estimado em 7 milhões, Quina 10 milhões e 500, Loto Fácil 5 milhões, Mega Sena hoje pode pagar R$ 150 milhões para quem acertar 6 dezenas, vem acumulando já vários concursos da Mega Sena. Então são essas as loterias para esta noite de quinta-feira. 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A seleção brasileira masculina de vôlei iniciou a sua campanha com vitória na Copa Sul-Americana ontem. A seleção, com time alternativo, bateu o Paraguai por 3-0, parciais de 25-16, 25-19, 25-15, lá em Cochabamba, na Bolívia. Enquanto o time B do Brasil então segue neste Sul-Americano, nesta Copa Sul-Americana. O time principal, comandado pelo técnico Bernardinho, aguarda a definição do torneio para a disputa do Campeonato Sul-Americano, que será no Rio de Janeiro, daí entre os dias 15 e 20 de setembro, no masculino. O campeão deste Sul-Americano, daí do Rio, vai para os Jogos Olímpicos de Los Angeles em 2028. No futebol, de novo, torcedores do Colo-Colo lotaram o Estádio Monumental ontem para recepcionar Vozinha, novo reforço do Colo-Colo do Chile. Sensação da Copa do Mundo deste ano, o goleiro cabo-verdiano foi ovacionado por mais de 35 mil chilenos no estádio do seu novo clube. O Colo-Colo preparou uma grande festa para o primeiro encontro de Vozinha com os torcedores, com direito a apresentações musicais, né? Artistas conhecidos do Chile, teve show pirotécnico, as taças mais importantes da história do Colo-Colo também estavam no gramado, e ao aparecer, Vozinha foi ovacionado pelo público. Depois ele distribuiu bolas autografadas para a torcida, vestiu a camisa 29 do seu time, né? Como goleiro. Aliás, a camisa veio de paraquedas, veio do alto. Vozinha, de 40 anos, estava sem clube, e agora então chegou, né, para conquistar a torcida do Colo-Colo do Chile. O contrato inicial é por 6 meses, já começa a atuar já nas próximas partidas do Colo-Colo do Chile no campeonato chileno. A CBF enviou ofício aos clubes com comunicado de parada obrigatória durante a Copa do Mundo Feminina de Futebol, que será ano que vem no Brasil. Entre 24 de junho e 25 de julho, o período de pausa, tanto para o futebol feminino quanto para o masculino. A competição feminina será no Brasil, vai receber 32 seleções, serão 64 jogos e tem 8 cidades escolhidas entre 12 candidaturas. Rio de Janeiro, São Paulo, Belo Horizonte, Recife, Fortaleza, Salvador, Brasília e Porto Alegre. Muitos dos estádios são usados por clubes da Série A e ficarão fechados então e à disposição da FIFA com semanas de antecedência. A CBF trabalha na montagem do calendário do ano que vem, mas ainda não divulgou os ajustes. O diretor de operações da Copa do ano que vem, o Thiago Januzzi, disse que o objetivo é superar as 2 milhões de pessoas nos estádios da última Copa de 2023 e, por consequência, a média de 33 mil pessoas. Então, em 2027, a Copa do Mundo Feminina de Futebol será no Brasil. Ponto final, obrigado pela companhia. Logo mais à noite, então, tem Internacional e Corinthians, às 20 horas, com transmissão pela Rádio Cristal, Copa do Brasil, jogo de volta pelas oitavas. Na primeira, o Inter venceu por 2-0. Abraço forte, boa tarde e siga na Rádio Cristal.
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3: 1:03.
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12: Eu sou Humberto Ferretti e esse é o Giro Rural. Os vendavais da última semana deixaram o setor da laranja preocupado. Os fenômenos, junto com as chuvas fora de época, provocaram perdas em alguns pomares do interior de São Paulo e podem afetar a qualidade das frutas. O tamanho real do impacto ainda está em análise pelos produtores. Dados do CPEA indicam que a laranja para a indústria ficou pouca coisa mais cara nos últimos dias, vendida a R$ 31,00 a caixa, enquanto o preço da fruta de mesa subiu para R$ 32,00. Os últimos dias foram marcados por novas quedas no preço do frango. No atacado, o quilo do animal congelado ou resfriado foi vendido pouco abaixo dos R$ 6,90, informa o CPEA. Há 2 semanas, as cotações estavam na casa de R$ 7,30. A oferta está acima da demanda, consequência, por exemplo, das férias de julho, quando o consumo cai. Agora, com a volta às aulas e o pagamento de salários no quinto dia útil, o setor espera uma alta no preço do frango. Depois de crescer no ciclo 24-25, a safra de algodão em pluma será 0,5% menor no ciclo 25-26, na casa de 4 milhões de toneladas. Projeção da Conab indica que a área de cultivo deve encolher 3% e ficar pouco acima de 2 milhões de hectares. Já o rendimento das plantações será maior. Por enquanto, a projeção é de uma alta de 2,8% para 2 toneladas por hectare.
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1: Alô, alô, você. Boa tarde, boa tarde. Estamos chegando com o nosso Comunicação Musical, quinta-feira, 6 de agosto de 2026. Como é que você está aí? Tudo bem? Agradecendo sempre a Deus por mais um dia. E a partir de agora, sem muita conversa e bastante música, uma seleção musical preparada especialmente para você.

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5: É o nosso Comunicação Musical desta quinta-feira, 6 de agosto. Você de lá e nós de cá juntos, a nossa equipe toda mandando aquele abraço para você. Enquanto você vai trabalhando, a gente te faz companhia nessa tarde especial de quinta-feira.

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0: 1:38.
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3: Força do El Niño pode fazer com que mais de 49 milhões de pessoas sofram de insegurança alimentar. E isso deve ocorrer até o final do ano que vem. É o que alerta o Programa Mundial de Alimentos da Organização das Nações Unidas. Um relatório da agência da ONU revela que há 81% de chance de ocorrer um fenômeno climático muito forte, com temperaturas da superfície do mar que podem atingir os níveis mais altos desde 1950. O El Niño altera os padrões climáticos no mundo inteiro. O documento analisou 45 países considerados vulneráveis aos efeitos do fenômeno. A estimativa é que o número de pessoas sem acesso regular e suficiente a alimentos aumente em 49 milhões e chegue ao total de 274 milhões de cidadãos. A alta é de 22% em comparação à população que já enfrenta a insegurança alimentar em nível de crise. América Central e África Austral, que fica no sul do continente africano e abrange países como África do Sul e Namíbia, por exemplo, tendem a ser as regiões mais afetadas. Da Rádio 2, Fabiola Altran.
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3: Aqui no Comunicação Musical, pela sua Rádio Cristal, também recado dos nossos anunciantes, das empresas da nossa cidade, entre elas Despachantes Pilate Mauro, a melhor prestação de serviço, emplacamento, transferência, orientação, IPVA, licenciamento. 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E assim seguimos com a nossa tarde de quinta-feira. Tem boa música para você curtir também por aqui.
4: Alegria, meninas!
5: E aqui, Vitor.

0: Gustavo Mion!
1: Diego e Vitor Hugo, rapaz!
0: É incrível!
2: Obrigado, meu
1: obrigado,
2: mano.
1: Obrigado, meu gato. Obrigado, meus lindos. Deus abençoe mais um projeto.
2: Amém. 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
1: 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Nota de falecimento. A funerária Nossa Senhora Aparecida Pasque de Barbereiro informa com pesar o falecimento do senhor Roque Alba, ocorrido hoje, dia 6 de agosto, em sua residência na cidade de Barbereiro. Roque Alba, aos 78 anos de idade, deixa esposa, 4 filhos, 1 em memória, 6 netos, 3 bisnetos, irmãos e demais familiares e amigos. O corpo de Roque Alba está sendo velado na capela mortuária São Cristóvão, em Marmereiro. A celebração de corpo presente será realizada amanhã, dia 7, em horário a ser determinado pelos familiares. Logo após, ocorrerá sepultamento no cemitério municipal de Barbereiro. Funerária Nossa Senhora Aparecida Pasque Barbereiro e família Alba comunicaram o falecimento de Roque Alba. Aos familiares e amigos, as nossas condolências.
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3: Chegando agora no Comunicação desta quinta-feira, 6 de agosto, a agenda dos aniversariantes do dia. Para você que está de aniversário hoje, parabéns, muitas felicidades, especialmente para Vera Lúcia Sequim da Ponte, Vitalino Lusa, Valdomiro Nunes de Freitas, Terezinha Lupatini, Salete de Balde, Rosane Farias, também na nossa agenda Rosalina Palinski, Rosalina de Lima, Oneida Leite da Silva, Nilza Pilati, Nelly Corso, Natálio Viana, Margarete Jungues, Márcio de Souza Torres, Marcelino Antunes, Marcelo Moss, Maria Aparecida Miotti, Loreni Rios, Lisandro Dalauba Gobi, Licínio Sérgio Bertol, Luiz Gustavo Klagenberg, José Manuel Godinho, José de Matos, Josemar Có, Jair Bednarski, um abraço, meu amigo. Jair dos Santos, Isabela de Oliveira Antunes, Jéssica Botega, Gabriele Rosa Borba, Fabiano da Rosa, o seu Doraci de Balde, Cleves Antônio Carling, Claudete Ribeiro, Artemio Botega, pessoas que estão na nossa agenda deste 6 de agosto como aniversariantes do dia. Parabéns, saúde, muita paz, felicidades.

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0: Às vezes é melhor mentir.
1: É verdade.
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Seguimos com a boa música para você curtir por aqui na Cristal FM.

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2: 2:38.
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4: O Conselho Nacional de Justiça confirmou nesta semana o fim da aposentadoria compulsória como punição máxima para juízes e magistrados que cometem infrações graves. Com a nova regra, que regulamenta uma decisão do Supremo Tribunal Federal, o julgado que for punido por uma conduta gravíssima deixará de receber salários ou proventos integrais no afastamento e passará a responder a um processo de 3 etapas que pode resultar na perda definitiva do cargo público. A medida estabelece que, ao ser punido pelo tribunal de origem, o magistrado ficará imediatamente afastado, recebendo apenas o valor proporcional ao tempo de contribuição. O caso passará por uma reavaliação no próprio Conselho Nacional de Justiça e, com a confirmação, a Advocacia-Geral da União vai acionar o Supremo Tribunal Federal para decretar a demissão final. A decisão vale para processos novos e ações em andamento em todo o país. A mudança nas regras ajuda a acabar com a percepção de impunidade e com o privilégio da remuneração mantida a juízes punidos por faltas graves. Da Rádio 2, Milena Abreu.
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1: Nota de falecimento. A funerária Nossa Senhora Aparecida Pasque de Barmereiro informa com pesar o falecimento do senhor Roque Alba, ocorrido hoje, dia 6 de agosto, em sua residência na cidade de Marmereiro. Roque Alba, aos 78 anos de idade, deixa esposa, 4 filhos, 1 em memória, 6 netos, 3 bisnetos, irmãos e demais familiares e amigos. O corpo de Roque Alba está sendo velado na capela mortuária São Cristóvão, em Marmereiro. A celebração de corpo presente será realizada amanhã, dia 7, em horário a ser determinado pelos familiares. Logo após, ocorrerá sepultamento no cemitério municipal de Barmereiro. Funerária Nossa Senhora Aparecida Pasque Barmereiro e família Alba comunicaram o falecimento de Roque Alba. Aos familiares e amigos, as nossas condolências.
2: 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Finalizando mais um Comunicação, nesta quinta-feira, 6 de agosto. Muito obrigado pela companhia. Vem aí o Boteco, depois vem o Mix da Saudade, a Hora do Mate, do Gaúcho, tudo para você acontecendo nesta quinta-feira, 6 de agosto de 2026. Obrigado pela companhia, uma ótima sequência de tarde. Fica bem, que os anjos bons te cuidem.
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3: As grandes plataformas digitais terão até o dia 16 de agosto para apresentar à Justiça Eleitoral um plano com as medidas que vão adotar durante as eleições de 2026. A determinação vale para empresas com mais de 5 milhões de usuários ativos por mês no Brasil. Estão incluídas plataformas como Facebook, Instagram, TikTok, X, WhatsApp e Telegram. Entre as exigências está a apresentação dos procedimentos para cumprir decisões da Justiça Eleitoral, como a retirada de conteúdos irregulares, a suspensão de perfis e o fornecimento de informações quando houver determinação judicial. As empresas também terão que identificar redes de perfis falsos e impedir a circulação de conteúdos capazes de comprometer a integridade do processo eleitoral. Para o presidente do TSE, o ministro Nunes Marques, a comunicação entre essas plataformas e o Tribunal Superior Eleitoral vai ajudar a fortalecer o combate à desinformação.
4: A democracia depende da divergência, do confronto da ideia e da liberdade de expressão. O que se busca é assegurar acesso a informações eleitorais confiáveis e reduzir a incidência de fraudes, falsificações, comportamentos inautênticos e outras práticas capazes de comprometer a liberdade de escolha.
3: No caso das ferramentas de inteligência artificial, as plataformas deverão comprovar a existência de mecanismos para impedir a criação de conteúdos que favoreçam candidatos, influenciem o voto ou utilizem imagens e vídeos de forma enganosa. Outra obrigação será garantir mais transparência na publicidade política paga, com a identificação dos anunciantes, o registro dos anúncios e a indicação do uso de inteligência artificial em conteúdos impulsionados. Depois das eleições, as plataformas devem encaminhar um relatório detalhando as ações adotadas durante o pleito. Parte dessas informações será pública, permitindo que a sociedade acompanhe as medidas adotadas pelas plataformas durante o processo eleitoral. A agência Rádio Web, produção e reportagem, Gilmar Prete.
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1: Olá, você, muito boa tarde. Chegando aí quinta-feira, hoje dia 6 de agosto de 2026. Tudo beleza contigo aí? Tudo tranquilo? Você que nos acompanha todas as horas, você que ouve a Cristal em todos os momentos, né? A sua melhor companhia, 92.9, a mais central do sudoeste do Paraná. A partir de agora, é mais um Boteco 92 entrando no ar. E é claro, a gente conta com a sua interação aí também, né? Através do nosso WhatsApp, você manda sua mensagem de texto, seu áudio. E nós vamos atendendo aqui, ó, 999-16-5518. A gente aceita o seu recadinho. Também através do fixo, né, o 3525-1183, você pode registrar a sua audiência, mandar o seu alô, seu recado especial. Essa quinta-feira é mais um final de semana se aproximando aí também, né? E lembrando que a quinta-feira aqui no Boteco é dia de recordação, é dia de matar a saudade. Você pode indicar a sua música mais antiga, se você tem saudade, manda para nós aqui. Vamos à procura da moda e com certeza você ouve aqui na Cristal. Vamos misturando as novinhas com as veinhas. Sua tarde tem uma bagunça legal, uma bagunça, mas com gerência. E a gente vai proporcionando para você um pouco mais de alegria através da boa música e trazendo as informações mais relevantes também. Então é só aumentar o volume do rádio, vir comigo que o Boteco está começando agora.
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1: Grupo Carisma, 3h10, boa tarde, agora ou nunca mais. Ao vivo.

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0: Uma das mais executadas de momento, hein, com Menos é Mais, Champagne. O amigo meu falou champagne, né? Champagne. Carlos e Jader separados, nadando aqueles de derrubar o pica-pau do oco. Também teve Carisma, Agora ou Nunca Mais, regravação do Amado Batista, mais amado do Brasil, na voz do Grupo Carisma. Bom, né? Bom, né? 15 com 19, ou 3 horas mais 19 minutos. Você está bem? Você está com a Cristal FM, mais central do sudoeste do Paraná. Com o tempo daquele jeito, com ventania e tudo, rapaz. Eita, tempo. Daquele jeito. E já tinha, né? Já tínhamos esses avisos meteorológicos para hoje, os alertas para hoje, dia 6 de agosto, né? E está se concretizando a questão dos ventos fortes aí. É, pelo menos nesse momento, né? As rajadas de vento sopram bem mais que 40 km por hora. E tendência, né? Tendência de mais chuva vir ainda no decorrer desta quinta-feira. Daqui a pouco eu trago a previsão do tempo completa. Nesse momento, 22 graus. A umidade relativa do ar, 97%. Intervalo rapidinho, preciso faturar um pouco aqui. É bem rapidinho, já volto na sequência trazendo mais música. E lembro, ó, quinta-feira é dia de TBT musical, é dia de recordar música, dia de você matar na saudade. Manda o seu alô pra nós aí no 999-16-5518. Sua mensagem de texto, seu áudio. Também através do fixo você conversa comigo, né? No 3525-1183. Aliás, no fixo você conversa com a Bruna. A Bruna repassa para nós aqui. 3525-1183. Um abraço dá para Brau Bonfim, Tendas e Estruturas Metálicas. Daqui a pouquinho vamos ouvir aqui o Els Prozear no ar aqui. Vamos colocar um homem no ar. Já voltamos.
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0: 15:23, agora tem o Gustavo Mioto, enquanto eu preparo aqui os áudios do WhatsApp, chegando aqui no 999-16-5518, tempo velho louco. Vai louco. Ventania, etc e tal. Espero que não se concretizem os alertas meteorológicos que tem pra hoje. Fique de boa, só chuvinha, tranquilo.

0: na mão.
1: É o Diário de Verão aqui com Diário. Banda Caína. Isso aqui tocou muito, né? Fazer uma conta aqui de quanto tempo tem essa música, rapaz. Um par de anos, né? Mas há uns 12 anos por aí, 13 mais ou menos atrás, tocava muito nas rádios do sul do Brasil e também lá no programa Canta Sul do Gilmar Brasil. Quem lembra do Canta Sul do Gilmar Brasil na TV? Pois é. O programa aí que, se não me engano, era no domingo, né? O domingo tinha o Canta Sul, que todo mundo ia pra frente da TV pra assistir e acompanhar as bandas e os grupos do sul do Brasil. Era bacana demais, né? O Gilmar Brasil, que por um tempo também se apresentou aqui na Rádio Cristal, também tinha aqui no sábado o Canta Sul com o Gilmar Brasil. O Gilmar Brasil é uma figura aí do sul, ali de Xaxim, Santa Catarina. Gustavo Mioto, Drunkside, também, né? 3:31, a informação chega, daqui a pouco eu trago o recado aqui da... É agora? Vamos trazer agora, então. 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Damazine Móveis e Eletro, junto com o Boteco 92. Também, informação chegando agora 15:32.
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3: Mais de 3 milhões e 300 mil consumidores participam nesta quinta-feira, dia 6, do sorteio de agosto do Nota Paraná. Os participantes incluíram o CPF nas notas fiscais de compras feitas em abril deste ano, o que gerou mais de 31 milhões de bilhetes eletrônicos. O principal prêmio é de R$1 milhão. Serão distribuídos mais de 23 mil prêmios, com valores entre R$50 e R$100 mil, totalizando R$2.800.000 nesta edição. As entidades sociais também participam do sorteio. Ao todo, 1.597 instituições concorrem a 40 prêmios de R$ 5.000 e a outros 20 mil prêmios de R$ 100. A Secretaria da Fazenda informa que o resultado pode ser consultado no aplicativo Nota Paraná, na aba Sorteios. Os valores ficam disponíveis para resgate por até 12 meses e podem ser transferidos para a conta bancária cadastrada. Para participar dos próximos sorteios, é necessário estar cadastrado no programa e pedir a inclusão do CPF na nota fiscal durante as compras. Além dos sorteios mensais, a iniciativa também devolve créditos do ICMS aos consumidores. Agência Rádio Web de Curitiba, Fernanda Nardo.
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3: Daqui a pouquinho eu trago mais música, agora
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3: 15.
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3: 15 com 36.
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3: Olha só, deixa eu falar pra ti aqui, na audiência, falei, tá o Elson? Vou trazer o áudio aqui do Elson. Onde é que tá o áudio do Elson aqui, rapaz? Aqui, isto. Vamos prosear com ele aqui, ó.
4: Ô, Reginaldo. Tá com uns modão dos bão aí, daqueles bagualt.
3: Bagualado?
4: Aquele lobisomem da Voredo.
3: Essa é boa.
4: A inédita.
3: Tanta, essa aí é qualidade. E tu percebe o sotaque do sul aí do Nelson? Analise bem.
4: Ô, Reginaldo.
3: Bom.
4: Tá com uns modão dos bão aí, daqueles bagualt.
3: Bate.
4: Aquele lobisomem da Voredo.
3: Boa.
4: A inédita.
3: Aí tanto tá beleza. Vou trazer aqui o Mano Lima, então, com o lobisomem da Voredo. Isso com 37.

0: essa da boa.
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0: Olá você, tô chegando na quinta-feira com as notícias do mundo da música, pra falar que Marília Mendonça é revivida em single póstumo com a música Tudo Vai Ficar Bem. Marília Mendonça costumava fazer registros embrionários nas músicas que acabava de compor. Eram geralmente gravações caseiras de voz e violão, classificadas como guias para os futuros registros fonográficos definitivos. Algumas dessas guias eram compartilhadas pela cantora com os seguidores nas redes sociais. Outras foram propagadas na internet após a morte da cantora. É o caso da música inicialmente conhecida como Pequena e veiculada postumamente a partir de dezembro de 2022 em vídeo no YouTube. A guia da composição Pequena deu origem a mais um single póstumo de Marília, agora intitulado Tudo Vai Ficar Bem. O single Tudo Vai Ficar Bem entrou em rotação nos últimos dias, em homenagem à data que a cantora faria 31 anos. Parceria de Marília Mendonça com os compositores Thales Lessa, Júnior Gomes, Vini Show e Benício Neto, a canção Tudo Vai Ficar Bem surge em single com produção musical de Júnior Camp. Vale a pena conferir, hein? Daqui a pouquinho eu volto com mais notícias. Até já!
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2: Show de bola, Joel Cabral, brigadão. Agora 15:48, tô de volta na sua quinta-feira, hoje 6 de agosto. Zezé Camargo, vindo aí. Onde você estiver, só da Cristal FM, Mar Mineiro, Paraná. Garoazinha que cai, né? Garoazinha. Tem chuva aí.

Djalma Pura com Rosas e Brilha Som. Todo mundo junto aqui. Zezé de Camargo, Irmão da Lua, Amigo das Estrelas. Teve aí também participação na outra sequência do Kleber e do Cauã, junto com o Natan, 5 anos de grau. A marcação, Prepara o Laço e Mano Lima, o Lobisomem do Arvoreio. 4 minutos para as 4. Chovendinho aí? Pois é, aqui tá chovendo. Hoje é Dia Nacional do Profissional da Educação. Hoje também, alguns municípios espalhados Brasil afora de aniversário. O caso aqui de Porto Lucena, no Rio Grande do Sul. Porto Lucena, Rio Grande do Sul. Também Pirapora, do Bom Jesus, e Turmalina, em São Paulo. E por aí vai, muitos municípios. E também, ó, a feriado municipal em Bom Jesus da Lapa, né? Iguapé, Olinda, Pouso Alegre e centenas de outros municípios do Brasil. Solenidade do Senhor Bom Jesus, padroeiro destas cidades aí, as quais eu citei, né? E mais muitas outras, inúmeras, né? A relação de municípios que comemora-se o dia do padroeiro Bom Jesus é longa e atinge centenas de casos e casos de municípios no Brasil. Hoje também é o dia da Transfiguração de Jesus, o dia 6 de agosto. Vamos trazer a última da primeira parte do Boteco. Daqui a pouquinho eu tô de volta aí trazendo mais música para você. Tem Zeca Pagodinho e o seu neto Noah. Fé e Esperança. Já volto.

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O proibido para eles

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1: As grandes plataformas digitais terão até o dia 16 de agosto para apresentar à Justiça Eleitoral um plano com as medidas que vão adotar durante as eleições de 2026. A determinação vale para empresas com mais de 5 milhões de usuários ativos por mês no Brasil. Estão incluídas plataformas como Facebook, Instagram, TikTok, X, WhatsApp e Telegram. Entre as exigências está a apresentação dos procedimentos para cumprir decisões da Justiça Eleitoral, como a retirada de conteúdos irregulares, a suspensão de perfis e o fornecimento de informações quando houver determinação judicial. As empresas também terão que identificar redes de perfis falsos e impedir a circulação de conteúdos capazes de comprometer a integridade do processo eleitoral. Para o presidente do TSE, o ministro Nunes Marques, a comunicação entre essas plataformas e o Tribunal Superior Eleitoral vai ajudar a fortalecer o combate à desinformação.
2: A democracia depende da divergência, do confronto da ideia e da liberdade de expressão. O que se busca é assegurar acesso a informações eleitorais confiáveis e reduzir a incidência de fraudes, falsificações, comportamentos inautênticos e outras práticas capazes de comprometer a liberdade de escolha.
1: No caso das ferramentas de inteligência artificial, as plataformas deverão comprovar a existência de mecanismos para impedir a criação de conteúdos que favoreçam candidatos, influenciem o voto ou utilizem imagens e vídeos de forma enganosa. Outra obrigação será garantir mais transparência na publicidade política paga, com a identificação dos anunciantes, o registro dos anúncios e a indicação do uso de inteligência artificial em conteúdos impulsionados. Depois das eleições, as plataformas devem encaminhar um relatório detalhando as ações adotadas durante o pleito. Parte dessas informações será pública, permitindo que a sociedade acompanhe as medidas adotadas pelas plataformas durante o processo eleitoral. A agência Rádio Web, produção e reportagem, Gilmar Prete.
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2: De volta no seu rádio com mais música, agora 4:04, uma ótima quinta-feira, 6 de agosto, tem Chitãozinho e Chororó abrindo mais uma sequência legal aqui, ó.

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2: 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É o bolso, Judinho. Dói no bolso, dói no bolso. Capital Inicial, primeiros erros, teve aí também para recordar o Chitãozinho Chororó com a música Pura Emoção. 4h15, né, gente? 4h15. Acertando os ponteiros com a Cristal para não perder a hora, né? Vamos juntos. E mais uma quinta-feira, hoje é 6 de agosto 2026. Seguimos aí até as 5 horas da tarde. Daqui a pouco tem o Mix da Saudade, inclusive o Chiquinho daí traz 100% de músicas para recordar. Ali sim, tem várias músicas para matar a saudade, músicas emblemáticas aí do cenário nacional, internacional. Aqui a gente recorda só algumas, né? Uma que outra para não perder o costume. Meu amigo João Borges, tudo beleza por aí, João? Pessoal do Água Branca, né? Radião ligado nos 92.9, aí é bonito, parceiro. Aí é coisa boa. Uma ótima. Ótima quinta-feira para todo o pessoal aí da Água Branca, né? O meu amigo João, o rádio só na Cristal por lá. Dando milho aos pombos. Aí, ó. Será que é essa aí? Vamos ajeitar a moda aí. 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Intervalo rapidinho, já voltamos na sequência.
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voltei pra falar que Paulo Ricardo gravou o show Reinventar em São Paulo. Há 40 anos, em 1986, Paulo Ricardo se consagrava como o primeiro grande popstar da geração do rock brasileiro da década de 80. Como vocalista e baixista do grupo RPM, o cantor e compositor paulistano atraiu muitos olhares de ícones da MPB e arrastando multidões Brasil afora com um show dirigido por Ney Matogrosso. Atualmente, já perto de completar 64 anos, em 23 de setembro próximo, Paulo Ricardo estreou o show Reinventar na sequência quase imediata da turnê XL, com a qual o cantor celebrou 40 anos em cena em espetáculo, perpetuado no álbum tour XL 40 anos ao vivo, que foi lançado em junho. A novidade é que, aproveitando a estreia programada no último dia 25, em apresentação no Teatro Bradesco de São Paulo, o cantor aproveitou e já fez o registro audiovisual do show Reinventar, na companhia do trio formado por Badel Basso na bateria, Fábio Ribeiro nos teclados e Icaro Scagliuzzi na guitarra. Paulo Ricardo seguiu o roteiro em que rebobina mais uma vez todos os sucessos do grupo RPM, faz nova abordagem da canção Imagine de 71, feita com a devida autorização de Yoko Ono, parceria de John Lennon, na composição desse hino pacifista, já cantado por Paulo na turnê XL, e músicas como O Verso, de 2025, parceria de Paulo com Bruno Calimã, incluída no EP Reinventar, de 2025. Agora é aguardar essa nova roupagem. Daqui a pouquinho eu volto com mais notícias. Até já!

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0: Zé Geraldo, da Indicação Milho aos Pombos, agora 4h29. RPM com Olhar 43 também teve aqui. Daqui a pouco eu trago informação das 4h30. Tem o nosso Cristal Notícias pintando aí já. 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
3: Você sabia que a enxaqueca é um dos problemas de saúde que mais trazem prejuízos para a população brasileira? Muito mais do que uma simples dor de cabeça, trata-se de uma doença neurológica que atinge principalmente as mulheres e traz reflexos não só para quem sofre com as crises, mas também para o mercado de trabalho e o sistema de saúde. O médico neurologista Márcio Natan explica os impactos da enxaqueca na vida dos pacientes.
4: As pessoas têm dor, têm desconforto com a luz, têm náusea, muitas vezes vômitos, imprevisibilidade. Isso gera uma ansiedade, uma angústia muito grande, porque eles sabem que se tiverem uma crise não vão conseguir operar e não tem como prever. Relação familiar, relação das pessoas mais próximas, porque vão acabar cancelando compromissos de última hora. Outro elemento é o profissional, uma lentidão do raciocínio, um esquecimento frequente, fora às vezes que a pessoa realmente não tem condição de manter o trabalho.
3: Um estudo do Instituto Alemão Vifor, realizado em parceria com a Federação Latino-Americana da Indústria Farmacêutica, a FIFARMA, mostrou que a carga econômica da doença consumiu 1,6% do Produto Interno Bruto Brasileiro em 2022. Isso significa aproximadamente 168 bilhões de reais em perdas anuais. O índice é comparável ao impacto econômico do câncer. Segundo Márcio Natan, os tratamentos chamados de preventivos podem ajudar a controlar a doença.
4: Alguns medicamentos usados para tratar enxaqueca são medicamentos de hipertensão. Outros são antidepressivos, outros são anticonvulsivantes. É que esse tipo específico de molécula usada para tratar essa doença, por uma sorte, uma coincidência, age também no sistema de neurônios que está envolvido na geração dos sintomas da enxaqueca.
3: Está aberta uma consulta pública sobre a incorporação ao SUS do tratamento profilático da enxaqueca crônica em adultos que apresentaram resposta inadequada, intolerância ou contraindicação a pelo menos 3 medicamentos profiláticos. Para participar da consulta pública, acesse o portal brasilparticipativo.presidencia.gov.br. Agência Rádio Web, produção e reportagem, Carolina Cassola e Regis Salvarani.
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0: BF do Bailão, Paulinho e Fábio com Corpo e Alma aqui. Paga uma. Tete e Júlio, Lenda. Anima Meia com Chama Chuva, Tudo Vira Forró. 4h40, ou 20 para as 5. 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

0: Voltei pra falar que a Loki expande o universo do show Rave the World, com criação de selo e edição de EP. Em giro pelo mundo com o show Rave the World, do DJ goiano Alok, ampliou o universo desse espetáculo que chegou em cena em junho em Londres, na Inglaterra, iniciando Rota Planetária, que teve apresentação também nos Estados Unidos no dia 1 de agosto. A expansão embarca a criação do selo fonográfico Rave the World Records. Pelo selo, o artista já pôs na pista o EP também intitulado Rave the World. O EP apresenta 4 músicas ambientadas na atmosfera das raves, propagando a cultura dessas festas de música eletrônica. 4 músicas raivosas caracterizou a Loki em rede social ao anunciar o lançamento do EP Rave the World. Fique ligado! Amanhã eu volto com mais notícias do mundo da música. Até lá, tchau!
1: Volta amanhã com mais informação para você. Para 4h46.
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1: E Oeste de Santa Catarina, todo mundo ligado, todo mundo antenado, conectado com a gente, né? Sempre um prazer estar contigo. Victor Léo trazendo mais uma. Essa é Nova York, ó. Mas tem uma introdução aqui graúda.

0: Claro que tem outra pegada.
1: É. História verdadeira, meu compadre. Não é não?

0: Pagodinho. É o molho do Goiás.
1: Ai, bebê, aquela mistura boa.
0: Menos é mais, eu que Guilherme.
1: Vamos, mulher.
0: Que prazer. Tá contigo,
1: olha essa história, vai.

Tem que sorrir, Jorge Matheus aqui na Cristal, Hugo e Thiago. Aliás, Hugo e Guilherme, né? Ele e ela. Victor Léo com Nova York. E o Boteco tá encerrando, minha gente, tá no fim, né? Chiquinho tá vindo já, hein? Já tá pronto, rapaz, comigo, que está saudade. Depois tem Hora do Gaúcho. E você fica com a gente mais uma quinta-feira bacana. Um abraço, que Deus nos abençoe, nos proteja sempre, nos guie. Amanhã, 3 da tarde, tem mais Boteco. Última com João Bosco e Vinícius.

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5: A comarca de Dom Eliseu, no sudeste do Pará, realiza durante todo o mês de agosto uma programação especial do Agosto de Lás, que também celebra os 20 anos da Lei Maria da Penha. A agenda reúne palestras, ações de cidadania, projetos de prevenção e iniciativas voltadas ao fortalecimento da rede de proteção às mulheres. Entre os destaques estão a ação Elas no Centro, o segundo seminário de combate à violência doméstica e a Operação Mulher Segura. O juiz Cristiano Lopes Segle, titular da vara criminal de Dom Eliseu e coordenador do primeiro Sejusc do município, explica que a ação Elas no Centro vai concentrar diversos serviços para ampliar o acesso das mulheres aos seus direitos.
6: Nos dias 12 e 13 de agosto, a gente vai trabalhar no meio do Agosto Lilás a campanha do Elas no Centro. Contamos com toda a mobilização da rede local, Secretaria de Saúde, Secretaria de Assistência, os profissionais da Usina da Paz, Defensoria e Ministério Público e o Sejusc, para que a gente possa levar para esses dois dias uma série de direitos para as mulheres.
5: Outro destaque da programação é o segundo seminário de combate à violência doméstica, que deste ano terá certificação da Escola Judicial e convidados de outros estados.
6: Neste ano a gente vai contar com dois palestrantes vindos do Ministério Público. Num primeiro momento a gente terá a palestra da doutora Paula Sueli, promotora de justiça titular de Paragominas, e no segundo momento a gente vai ter a palestra do doutor Ezequias, analista do Ministério Público do Estado do Maranhão. Então a gente consegue perceber que a campanha do Agosto de Lás, essa grande ação que a gente está realizando em Dom Eliseu, ela não está ficando, a gente conseguiu extrapolar a bolha do município.
5: A programação também prevê a realização da Operação Mulher Segura em parceria com os órgãos estaduais de segurança pública.
6: Também vamos contar com equipes especializadas da Polícia Civil voltadas a cumprir mandados de prisão no que diz respeito a fatos envolvendo violência contra a mulher, não só violência doméstica, mas também violência contra a mulher.
5: Além dessas iniciativas, o Agosto de Lás em Dom Eliseu terá novas etapas dos projetos Ressignificar para Homens Autores de Violência e Reflorescer, destinado ao acolhimento de mulheres em situação de violência, reforçando as ações permanentes de prevenção e proteção no município. Agência Rádio Web de Belém, Edir Gaia.
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10: Buenas, eu acho que tem que ter a lei também, fone, né? Fone da Penha, porque fui usar o fone de ouvido agora aqui, escapou da mão, me deu uma no beijo aqui, que foi bonito, hein? Ô, Jesus Cristo amado, boa tarde, tudo bem? 17 horas mais 4 minutos. Chegando com mais um programa Mix da Saudade. Hoje é quinta-feira, chegamos já no sexto dia do oitavo mês do ano, 6 de agosto de 2026. Bora lá até as 18 horas, muitas recordações, acionando os botões da nossa máquina do tempo. Alô cidade, alô interior, sudoeste, oeste, paranaense, extremo oeste, oeste, catarinense, tá de bem com a vida? Ah, não tá? Então trate de ficar, viu? Tempo reinante, previsão é de chuva e vamos que vamos. Hoje pela manhã, por volta de 7 horas da manhã, o tal do céu amarelou para uns lados ali, viu? Amarelo, um laranja mais forte. uma preocupação. Mas tudo bem, até o presente momento. São 5:05, Tim Maia, Sossego, a primeirinha do Mix.

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7: Muito bem, são 5 da tarde, 19 minutos e meio. Você está com o Mix da Saudade aqui na Cristal 92,9. É a mais central do sudoeste do Paraná, meu povo. Lá vem o sol, Lulu Santos. Lá vem lá pro Lulu, pra cá. Não mente. Nada, vem chuva.

Você ouviu aí, Jessé, Solidão de Amigos. A hora certinha, confira comigo, são 5 da tarde, 26 minutos e mais 15 segundos. Até as 18 horas, o melhor da recordação é o nosso Mix da Saudade. Antes das informações, daqui a pouquinho tem Cristal Notícias, Ira, Vida Passageira.

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3: Nesta edição do Cristal Notícias, sempre tem informações esportivas, destacando para logo mais às 20 horas a partida entre Corinthians e Internacional pela Copa do Brasil, jogo de volta pelas oitavas de final. Na primeira, o Inter venceu por 2-0, tem a vantagem então nesse jogo de volta hoje às 20 horas contra o Corinthians para avançar para as quartas. No mesmo horário, jogam Vitória e Atlético Paranaense. Na primeira, o Atlético venceu em casa por 2-0. Estão classificados Atlético Mineiro e Santos. Ontem, o Vasco venceu o Fluminense 3-1, também se classificou. O Palmeiras perdeu por Fortaleza 3-2, mas como tinha vencido a ida por 3-0, o Palmeiras avança. O Grêmio venceu o Mirassol 1-0 e o Cruzeiro venceu o Chapecoense 2-0, classificados então para a próxima fase da Copa do Brasil. O Campeonato Brasileiro de Futebol da Série A segue no próximo final de semana, com a 22ª rodada. Sábado às 16, Grêmio e São Paulo, 18h30 Remo e Atlético Mineiro, 20h30 Coritiba e Chapecoense, 21h Botafogo e Fluminense. Domingo às 11 da manhã, Cruzeiro e Mirassol, às 16, Palmeiras e Internacional, às 16, Bahia e Vasco, 18h30 Santos e Atlético Paranaense, 18h30 Bragantino e Corinthians, 19h30 domingo, Flamengo e Vitória, próxima rodada do Brasileirão da Série A, primeira divisão. A equipe masculina de futsal Força Livre de Marmeleiro disputa a Copa CIF de futsal na fronteira do Paraná com Santa Catarina e Argentina e ontem, encerrando a primeira fase, venceu a seleção da cidade do Paraíso por 6-1. Foi a última partida, 100% de aproveitamento na primeira fase com 9 pontos. Agora aguarda o novo chaveamento para os jogos mata-mata na segunda fase da Copa CIF de futsal masculino. Nos próximos dias, esta mesma equipe deve participar da Copa Sudoeste de futsal defendendo o título de campeão da Série Ouro. Campeonato organizado pela ESUPAR, Marmeleiro foi campeão no ano passado.
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Juntinho de você até as 18 horas, meu coração não suporta mais, garotos da rua.

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5h48. A rádio não é só ponto de referência para algumas lojas que estão aqui na frente, que anunciam conosco, né? Ponto de referência para alguns acidentes também, né, seu Ayrton José Celeschi? Um acidente aí agora, aparentemente só danos materiais, né? Envolvendo o que carro que é mesmo? Falei agora ali, agora esqueci, é um Renault, né? É um Megane e um Fiat Uno. Mas aparentemente só danos materiais. O Megane aparentemente não fez nada. Só algumas escoriações ali. E parece que o Uno foi um pouquinho mais grave. No Woman Cry, Bob

E faltando 8 minutos agora para as 18 horas, você está com o Mix da Saudade Cristal 92,9 já na reta final. Já anunciando as últimas duas para ti aí do Mix da Saudade. Na sequência teremos oração da Ave Maria e depois Hora do Gaúcho. Lembrando que hoje tem jornada esportiva com início logo mais às 8 horas da noite, tá bom? Então você é convidado a conferir. Encerrando com quem? A Yusti Lover é Guns N' Roses. E depois tem Sandra de Sá, Bye Bye Tristeza. Na sequência, Ave Maria. Depois, Hora do Gaúcho.

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1: Hoje a liturgia indica a festa da Transfiguração do Senhor. Somos convidados a subir a montanha com Pedro, Tiago e João, seguindo Jesus, que se recolhe para orar. A montanha na Escritura é lugar da presença de Deus. Ali Moisés recebeu a lei e Elias proclamou o Senhor. O evangelista Mateus revela Jesus transfigurado, com o rosto brilhando como o sol e as vestes resplandecentes de luz. Diante desse mistério, podemos refletir sobre dois caminhos, o da transfiguração e da desfiguração. A transfiguração manifesta a glória divina de Cristo e antecipa a vitória da vida sobre a morte. Transforma quem vive fielmente o Evangelho, ilumina a existência com esperança e abre o coração para a comunhão plena com Deus. A desfiguração nasce do pecado e corrupção, obscurece a beleza da vida, fere a dignidade humana e distancia do Senhor. A quaresma nos prepara para a ressurreição e para a vida eterna. É tempo de atitudes concretas de conversão, oração, leitura da palavra, eucaristia, jejum autêntico e obras da caridade que mudam o coração. Na imitação de Maria, vigiemos e oremos buscando a transfiguração que nos une a Cristo. Entreguemo-nos a ela para que nos ajude a subir a montanha para ver a glória e descer para viver a missão. Amém.
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8: Mas claro que sim, 18 horas mais 2 minutos e meio. Chegando com mais um programa Hora do Gaúcho aqui na Cristal 92,9. 469-9916-5518, WhatsApp, canal de comunicação para você interagir comigo, pedir a tua e oferecer para quem você quiser, né? Pede tua música aí. Boa noite, cidade, boa noite, interior, bom mate amargo, bem cevado, hora do recolhimento, está na hora extra, trabalhando mal um pouquinho hoje, adiantando serviço para amanhã, opa, bom também, né? Você que vai para o trabalho essencial daqui a pouquinho, meu amigo, minha amiga, boa noite, aquele abraço! Dá tempo de pedir a sua também, claro que dá, na medida do possível a gente vai atendendo por aqui. 18 horas, 3 minutos e meio, língua de trapo, a primeira e o Teixeirinha.

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0: Não é fácil, né? 18 horas mais 14, 15 minutos, 18 e 15. Então, como diz os antigos, assim, estão se pervocando hoje, né? O Mila e o João. Mila ligou anteriormente aí, mandando uma música lá pro João Borges. Ô Mila do Mangueirão, diz que tá fresquinho, mas tá tomando um remédio lá, uma com fruta, pra combater o mal-olhado, a gripe e outros que tais. E o Mila do Mangueirão mandando a Marinê Siqueira, vida boa lá pro João. E o João Borges retribuindo, né? Não se combinamos nada. E foi por acaso, né, João?
1: Buenas tardes, tchê. Tudo certo?
0: Tudo certo.
1: Falando aquela, já fui na rua e bonita. Hoje já somos feios, né? Ando lá pro Eloy Mila, grande amigo aí.
0: Tá certo.
1: O Raposão, lá no Três Pinheiros, Dair. José
0: Borges. Tudo aí, José Borges.
1: Sempre não escuto lá.
0: Tá certo, é assim mesmo. Que mais?
1: E o Chiquinho, na verdade, nós já nascemos feio, né?
0: Dá pra dar uma remediada, né, irmão? É verdade. Então, do Mila do Mangueirão pro João e do João pro Mila do Mangueirão, Marinê Siqueira, a vida boa, depois tem os cancioneiros, já fui novo e bonito, mas bate.

Mas que tarde, velho, já foi novo e bonito. 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Alô, Fernando, boa noite. Meu amigo, seu Valdir Halas, como é que está? Boa noite, Kim. Boa noite, seu Valdir. Boa noite, dona Salete. Bom mate amargo para vocês aí. É, e um bom programa para nós também, com toda a certeza. Grande, seu Valdir. Tá nas conservas hoje? Seu Valdir capricha numas conservas lá, que eu vou te contar uma coisa. É daqui, ó, da pontinha da orelha. Coisa boa mesmo. Uma passadinha lá, seu Valdir, e confira as conservas. Tem de cebolinha, tem de chuchu, tem pimenta, tem do que mais, do que tem, não falta nada, na verdade, né? Deixa eu dar uma olhada aqui, ó, tem um retrato aqui. Tem pimenta, tem vagem, tem cebolinha, tem rabanete. Ixi Maria, daí tem a chimia. Ô, seu Valdir caprichoso, né? Seu Valdir e a dona Salete lá na empreitada das conservas e não mate amargo bem cevado. Vamos com os farrapos, 18 com 26. Chegando Queixo Seco. Na sequência, nós teremos aí então o Padre Reginaldo Manzotti com a oração de hoje.

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3: Põe tuas mãos.
2: Boa tarde, povo de Deus.
3: Põe tuas mãos em minha vida. E principalmente na família. Põe tuas mãos na vida dos pais. Nesta semana, quando nossa oração se eleva pelos pais, pela família, rezemos juntos. Faça o sinal da cruz, razão pelo qual nosso joelho se dobra, nosso coração se eleva. Em nome do Pai, do Filho e do Espírito Santo. Amém. Amado Senhor, que escolheste entrar na humanidade pelo seio da Virgem Maria e assumiste a nossa condição humana em tudo menos no pecado e se fizeste dócil na Sagrada Família de Nazaré. Amado Jesus, queremos pedir pela família. Fazei com que toda a família seja uma igreja doméstica, onde, como Maria e José, seja ensinada a vivência da fé. Jesus, que as crianças que nascem hoje possam aprender pelo testemunho dos pais. Que o processo de alfabetização seja na Sagrada Escritura. E que as lembranças mais doces da infância sejam de oração. Jesus, tocai no coração de todas as mães que não se omitam da missão de educar os filhos. Mas hoje, e nesta semana, pedimos de modo muito especial e particular pelos pais, que a exemplo de São José, possam estar presente na vida dos filhos. Jesus, que os pais não se omitam da responsabilidade, mas que possam cuidar, zelar da família. Jesus, que a exemplo de São José, os pais possam perceber quando a família está sendo ameaçada e numa vida de oração, de testemunho, de fé, possam proteger aqueles a quem Deus confiou. Pedimos pelos pais falecidos, amado Senhor, que não sofram o castigo de seus atos, mas pela vossa misericórdia possam ter o repouso e o descanso eterno. Pedimos, Jesus, pelos pais vivos, para que não sejam negligentes na educação e omissos no testemunho, mas que possam viver a paternidade de uma forma responsável. Nossa Senhora, neste momento recomendamos a família e de modo muito especial os pais. Ave Maria, cheia de graça, o Senhor é convosco. Bendita sois vós entre as mulheres e bendito é o fruto do vosso ventre, Jesus. Santa Maria, Mãe de Deus, rogai por nós, pecadores, agora e na hora de nossa morte. Amém. Sagrada Família de Nazaré, santificai e protegei as famílias. O Senhor esteja convosco, Ele está no meio de nós. Que a bênção de Deus, por intercessão de Nossa Senhora e São José, exemplo de paternidade, recaia sobre a água. Que a abençoada bebida partilhada nos lembre o ser cristão. Abençoai as roupas dos enfermos e principalmente a família. Nas fotos e principalmente os pais. Em nome do Pai, do Filho e do Espírito Santo. Amém. Sagrada Família de Nazaré, santificai e protegei a família. Amém. Boa noite a todos.

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Grupo Rodeio 18 com 38, Iguaria Campeira.

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3: São 18:46. 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

18 mais 48, Carlos Teló. Ô, meu amigo Zeb, presente, Chico. Ganhou presença e o sinal de positivo em mão, pontinho no boletim, né? Olha aí que beleza grande, Zeb, Carlos Teló, aí pelos lados do Araucária, curtindo o programa. 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Adelar Bertucci, 18 com 49, o Sanfoneiro Pachola.

0: Mais ou menos até assim, né? O João Borges mandando um abraço também pro Ivo Dauque.
1: Me entreteram nas carreiras.
0: Alô, seu Ivo, aquele abraço.

você me... Muito bem, são 18:59, mais umas quireras. Colocando um ponto final no nosso programa, lembrando que já, daqui a pouquinho, tem Voz do Brasil. E depois da Voz do Brasil, hoje tem mais jornada esportiva. Tem Corinthians e Inter. A partir das 8 horas da noite, você vai conferir aqui na Cristal FM 92,9. Mais um jogão de bola em parceria com Band Satsu, tá certo? Então já, a Voz do Brasil. E depois das 8 da noite tem jornada esportiva Corinthians Internacional. Um abraço para todo mundo, fiquem com Deus, me coloquem em suas orações e até.

0: Em Brasília, 19 horas.
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2: Olá, boa noite.
0: Boa noite para você que nos acompanha em todo o país.
2: Quinta-feira, 6 de agosto de 2026.
0: Vamos aos destaques do dia.
2: Atualização do Estatuto da Criança e do Adolescente.
0: Lei estabelece medidas de enfrentamento e repressão ao crime de violência sexual na internet e uso de inteligência artificial.
2: E abusadores ficam obrigados a ressarcir o tratamento psicológico e psicossocial da vítima. Gabriela Noronha.
3: Entre as mudanças está a ampliação da pena para quem adquire, possui ou armazena material contendo violência sexual contra crianças ou adolescentes.
0: Você vai ouvir também saúde.
2: Prorrogado o prazo para ampliação de recursos do FGTS em instituições hospitalares filantrópicas que atuam no SUS. Márcia Fernandes.
4: Com a prorrogação, mais de 2 bilhões de reais de recursos em crédito ficarão disponíveis para essas instituições.
0: E vamos conhecer hoje como funciona o Banco Genético da Embrapa.
2: Ele funciona como um cofre de segurança de espécies da biodiversidade brasileira. Pablo Mundim.
5: Hoje, o Banco Genético da Embrapa conserva cerca de 156 mil amostras de mais de 1.200 espécies vegetais.
0: Hoje, na apresentação da Voz do Brasil, eu, Mariana Jungmann e Luciano Seixas.
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0: Sancionada a lei que prevê medidas de repressão à violência sexual contra crianças e adolescentes na internet e com o uso de inteligência artificial.
2: A norma também estabelece ações para proteger as vítimas e a responsabilização financeira do agressor.
0: Os detalhes você vai ouvir agora na reportagem de Gabriela Noronha.
3: A lei, sancionada nesta quinta-feira, atualiza dispositivos do Estatuto da Criança e do Adolescente e de outras leis como o Código Penal e o Código de Processo Penal e estabelece mais rigor para quem praticar crimes de violência sexual contra crianças e adolescentes no ambiente digital, como disse o ministro da Justiça e Segurança Pública, Wellington César Lima.
6: Na legislação até então existente, não tinha a especificidade nem a proporcionalidade da resposta adequada para esses casos, e agora nós temos isso. Porque o ambiente digital, por sua imediatidade, cobra respostas igualmente imediatas. Então, esses tipos penais mais adequados, como de violência sexual, abuso sexual, exploração sexual, vem tomar o lugar de outras figuras mais genéricas e que não tinham uma especificidade adequada para a tipicidade penal correspondente.
3: Entre as mudanças está a ampliação da pena para quem adquire, possui ou armazena material contendo violência sexual contra crianças ou adolescentes. O texto também cria uma punição específica para a simulação de abuso sexual por inteligência artificial, utilizando o rosto, corpo ou voz de crianças e adolescentes. Janine Mello, ministra dos Direitos Humanos e da Cidadania, destacou que o uso da tecnologia não pode servir como instrumento de violação de direitos.
7: A inteligência artificial, de maneira geral, os avanços tecnológicos têm um potencial enorme para o desenvolvimento econômico do nosso país, mas eles não podem e não devem ser instrumentos de violações de direitos e para a criação de ambientes que não são seguros para as nossas crianças e adolescentes.
3: Com a lei, a criança ou adolescente, vítima ou testemunha, tem assegurado atendimento psicológico e psicossocial contínuo e especializado. E os abusadores ficam obrigados a cobrir integralmente os custos do tratamento da vítima. A delegada da Polícia Federal, Rafaela Parca, comentou sobre os novos dispositivos.
8: Possibilitam não só a repressão, que é muito importante, as pessoas têm que ter uma sentença justa e adequada, a polícia tem que ter condições de investigar, mas também trazem o que eu acho mais importante, que é a prevenção. A gente precisa de muitos mecanismos para defender essas crianças, especialmente no ambiente digital, que não foi desenhado para elas.
3: A lei também prevê autorização para a chamada ronda virtual, mecanismo que permite a atuação de órgãos de investigação em ambientes digitais para identificar e coletar arquivos relacionados a crimes de violência sexual contra crianças e adolescentes. E no rol dos crimes hediondos, considerados de extrema gravidade, passam a figurar condutas ferramentas como produzir, vender, trocar, publicar, divulgar e armazenar registros de violência sexual contra menores de idade. Reportagem Gabriela Noronha.
2: Lei prorroga até 2030 acesso de santas casas e hospitais filantrópicos a crédito com recursos do FGTS.
0: Instituições que atendem o Sistema Único de Saúde podem dispor de até 2 bilhões de reais.
4: A lei prorroga até 2030 o prazo para a aplicação de recursos do FGTS como crédito para hospitais filantrópicos e santas casas de misericórdia. A linha de crédito também poderá ser utilizada por instituições sem fins lucrativos que atuam no atendimento a pessoas com deficiência e prestam serviços ao Sistema Único de Saúde. Com a prorrogação, mais de 2 bilhões de reais de recursos em crédito ficarão disponíveis para essas instituições. Em 2025, as Santas Casas realizaram mais de 1 milhão e 300 mil internações e foram responsáveis por cerca de 2 milhões de cirurgias eletivas. O ministro da Saúde, Alexandre Padilha, destacou a importância das Santas Casas.
9: Corresponde 77% dos centros especializados, 57% das unidades de tratamento de oncologia espalhados em todo o país, tendo uma presença muito importante em várias regiões do nosso país.
4: O Fundo de Garantia do Tempo de Serviço, FGTS, é uma obrigação do empregador e não deve ser descontado do salário. Pode ser usado em diversas situações, como demissão sem justa causa, compra da casa própria, aposentadoria ou no caso da pessoa estar com alguma doença grave, como câncer. Agora, os recursos continuarão a ser usados como crédito para hospitais filantrópicos e Santas Casas de Misericórdia. O ministro do Trabalho e Emprego, Luiz Marinho, falou sobre a importância desse fundo.
10: O Fundo de Garantia tem a grande responsabilidade, primeiro, de proteger o trabalhador. Segundo, ser um fundo de investimento para investimento na saúde, as cidades para construir os viadutos, hospitais também, tantos outros investimentos.
4: Nesta quinta-feira, também foram formalizados novos contratos de crédito a partir do FGTS entre a Caixa Econômica Federal e o Instituto do Câncer do Ceará, Santa Casa de Misericórdia de Goiânia e com a Santa Casa de Misericórdia de Parretos. Reportagem Márcia Fernandes.
2: O Brasil exportou mais que importou no mês de julho, o que representa um superávit na balança comercial em mais de 7 bilhões de dólares.
0: No acumulado do ano, a balança também registra um superávit. O valor é de 49 bilhões de reais.
2: O resultado foi impulsionado pela exportação nos setores da agropecuária, indústria extrativista e indústria da transformação.
0: Entre os principais parceiros comerciais está a China, com um aumento de 19,7% nas exportações e União Europeia com crescimento de 11%.
2: Já para os Estados Unidos, as exportações caíram 12,2% nos primeiros 7 meses do ano, em relação ao mesmo período de 2025.
0: Já está valendo a nova inscrição do Cadastro Nacional de Pessoa Jurídica, o CNPJ.
2: O novo modelo de identificação das empresas combina letras e números e conta com um total de 14 caracteres.
0: A medida garante mais combinações disponíveis e permite novas inscrições.
2: As empresas já inscritas no CNPJ não sofrem alteração e não precisam realizar atualização cadastral.
11: O novo modelo mantém os 14 caracteres do Cadastro Nacional de Pessoa Jurídica. A novidade é que o registro passa a combinar letras e números. A medida amplia a quantidade de combinações disponíveis para novas inscrições e garante a continuidade do cadastro. Já o procedimento para a abertura de novos CNPJs não será alterado, como ressalta o coordenador-geral de Gestão e Cadastros e Benefícios Fiscais da Receita Federal, Heriton Gomes.
12: Nada vai mudar em relação ao processo de abertura de empresas. Então, todo aquele fluxo que existe hoje via Rede Sim, em que todas as empresas já estão acostumadas a trabalhar para a melhoria do ambiente de negócio, ela continua.
11: Os CNPJs nos formatos numérico e alfanumérico vão existir simultaneamente. Ambos são válidos para fins legais e operacionais. Para quem já tem empresa aberta, não haverá troca de número nem a necessidade de atualizar o cadastro. O coordenador Heriton Gomes explica que a mudança vale apenas para as novas inscrições.
12: Você não precisa fazer nenhuma alteração no seu cadastro do CNPJ. Então o sistema vai reconhecer tanto os CNPJs que já existem hoje, que são numéricos, quanto os novos CNPJs que vão vir a ser emitidos, que são alfanuméricos.
11: Mesmo sem mudar o cadastro das empresas já existentes, a recomendação é que os softwares de gestão, sistemas de emissão de notas fiscais e cadastros de clientes sejam adaptados para reconhecer o novo formato do documento, como destaca o contador Floriano Carvalho.
13: Todos os sistemas continuarão reconhecendo os CNPJs que já existem hoje, porém eles têm que se adaptar para reconhecer o alfanumérico. Sistemas contábeis, emissão de nota fiscal, fornecedores, compras, precisa ser adaptado para começar a reconhecer o alfanumérico.
11: Para atualizar o CNPJ, acesse gov.br/Receita Federal, tudo junto, e clique na aba de serviços. Reportagem Edinaldo Júnior.
0: Correção. Agora há pouco, quando falamos da balança comercial brasileira, o acumulado da balança no ano registra um superávit de 49 bilhões de dólares, não de reais, como eu disse anteriormente.
2: A partir da próxima semana, quem tem imóvel rural já pode declarar o imposto territorial.
0: O processo é feito pela internet e quem perder o prazo pode pagar uma multa.
14: A declaração do Imposto sobre a Propriedade Territorial Rural, ITR, é obrigatória para pessoas físicas ou jurídicas que sejam proprietárias de imóvel rural e pode ser preenchida e transmitida por meio digital. A auditora fiscal da Receita Federal, Giana Han, explica.
15: A ferramenta permite o envio de declarações pela internet, sem necessidade de instalação do programa, e ela pode ser acessada pelo computador ou pelo celular. Para acessar a aplicação, é necessário ter conta GovBR, nível prata ou ouro. E existe um passo a passo disponível na internet que mostra toda a interface dessa ferramenta.
14: O prazo para envio da declaração vai de 10 de agosto a 30 de setembro. O valor pode ser dividido em 4 parcelas, sendo que a primeira deve ser paga até o dia 30 de setembro. Este também é o prazo para o pagamento em parcela única. A auditora fiscal, Giana Han, reforça que é importante não perder o prazo.
15: E é importante também lembrar que a entrega da declaração após esse prazo, ou seja, após o dia 30 de setembro, vai sujeitar o contribuinte ao pagamento de multa por atraso, que é calculada sobre o imposto devido e também conforme o número de meses de atraso.
14: Para fazer a declaração, acesse o portal de serviços da Receita Federal em receitafederal.gov.br na aba Imóveis. Reportagem em Graziela Mendonça.
2: Municípios e prestadores de serviços devem concluir o preenchimento de dados do Sistema Nacional de Informações em Saneamento Básico até 3 de setembro.
0: Esse é um passo importante para garantir o acesso a recursos federais para investimentos na área.
2: O sistema reúne dados sobre abastecimento de água, esgotamento sanitário, manejo de resíduos sólidos, drenagem e manejo de águas pluviais e gestão municipal.
0: As informações subsidiam a formulação de políticas públicas e o planejamento de investimentos. Como afirma o secretário nacional de Saneamento Ambiental do Ministério das Cidades, Márcio Leão.
16: A coleta é um passo importante, né? Porque todos os municípios e prestadores têm a responsabilidade de colocar os dados e as informações que o sistema permite, e isso permite ao governo federal elaborar suas políticas e a destinação dos seus recursos para a universalização do saneamento. Então, é importante para que o governo tenha as informações precisas e que possa atuar de forma mais adequada.
2: Edital Recaatinga vai destinar 60 milhões de reais para recuperação de áreas degradadas na Caatinga.
0: O programa receberá projetos em municípios de 9 estados, com foco em áreas afetadas pela seca e pela desertificação.
2: O prazo de recebimento de propostas pelo edital termina segunda-feira, 10 de agosto.
17: A iniciativa vai disponibilizar 60 milhões de reais para apoiar ações que combinem restauração ambiental, produção sustentável, conservação da água, segurança alimentar, geração de renda e adaptação às mudanças climáticas em 9 estados. Serão selecionados projetos em municípios de Alagoas, Bahia, Ceará, Minas Gerais, Paraíba, Piauí, Pernambuco, Rio Grande do Norte e Sergipe, com foco em territórios com maior degradação e mais vulneráveis à seca e ao avanço da desertificação. Do total de recursos a serem disponibilizados, 30 milhões de reais virão do BNDES, o Banco Nacional de Desenvolvimento Econômico e Social, e 30 milhões do Banco do Nordeste. A iniciativa é uma parceria dos dois bancos com o Ministério do Meio Ambiente e Mudança do Clima. O chefe do Departamento de Meio Ambiente do BNDES, Marcos Santiago, detalha os tipos de projeto que poderão ser apoiados pelo edital.
18: O edital vai apoiar projetos voltados para a restauração ecológica, com espécies nativas, o que inclui sistemas agroflorestais, enfim, o uso sustentável da nossa caatinga. Na prática, os projetos poderão envolver o quê? Recuperação de áreas degradadas com nativas, mas pode também a cadeia, né? A produção de sementes e mudas. Assistência técnica e capacitação de comunidades também estão dentro. E uma coisa muito importante para a nossa caatinga, que é a captação e armazenamento de água, cercamento de nascente e ações de prevenção e combate a incêndios.
17: O primeiro ciclo de apresentação de propostas para o edital Recaatingá vai até o dia 10 de agosto. O edital prevê ainda um segundo ciclo, entre 15 de outubro e 14 de dezembro. Mais informações estão disponíveis no site bnds.gov.br/Floresta Viva 2025. Reportagem André de Barros Lima.
0: Dos rios às áreas costeiras, a pesca atrai praticantes e ajuda a movimentar o turismo em diferentes destinos brasileiros.
19: E está aberto um edital para que seja desenvolvido um diagnóstico nacional do setor.
0: O trabalho será feito em parceria com a Organização das Nações Unidas para a Educação, a Ciência e a Cultura, a Unesco.
19: Vamos saber mais na reportagem de Luciana Colares de Holanda.
20: Marcos Vinícius Barros é amante da pesca esportiva e transformou o hobby que começou lá na infância até em profissão. O engenheiro de aquicultura conta que faz pelo menos 12 viagens por ano só para pescar.
21: É uma paixão. Eu pesco desde criança, então hoje eu sou engenheiro de aquicultura, né? Acabei conectando o que eu gosto com a minha profissão.
20: O turismo de pesca movimenta cerca de 3 bilhões de reais e gera 200 mil empregos no Brasil. De acordo com o Ministério do Turismo, pelo menos 8 milhões de brasileiros viajam todos os anos para praticar a pesca esportiva. O setor será objeto de um diagnóstico nacional. Para isso, está aberto o edital para a seleção de empresa especializada responsável pela realização do estudo. O trabalho prevê a elaboração de um guia de boas práticas com referências nacionais e internacionais, além da organização de um catálogo de produtos, experiências e serviços relacionados ao turismo de pesca. O resultado desse trabalho vai fornecer subsídios técnicos para o planejamento de políticas públicas. A iniciativa busca ainda estimular o uso sustentável dos recursos naturais e o desenvolvimento econômico de destinos que possuem rios, lagos, reservatórios e áreas costeiras. É o que explica Humberto Pires, analista técnico executivo da Secretaria Nacional de Políticas de Turismo do Ministério do Turismo.
22: Nós sabemos que é um segmento extremamente importante e a gente trabalha num trabalho conjunto com o Ministério da Pesca, onde a gente trabalha para além do ordenamento, a questão da sustentabilidade e trazendo todo esse conjunto de informações para que a gente possa, de fato, ter uma prática sustentável e responsável, né, e que abarca toda a cadeia produtiva do segmento da pesca.
20: Kelvin Lopes é dono de uma agência especializada em Brasília, que há 9 anos promove viagens de pesca esportiva por todo o país. Consultor do setor, ele afirma que um diagnóstico como propõe o edital era uma demanda antiga, assim como o trabalho que vem depois.
23: Esse diagnóstico vem a trazer à mesa todas essas informações, toda essa identidade. Além desse diagnóstico, que é super importante, é a oferta sistematizada, organizada do turismo de pesca no Brasil. Todo o setor precisa dessas informações para desenvolver.
20: As propostas das empresas interessadas podem ser encaminhadas até às 5 horas da tarde, horário de Brasília, no dia 12 de agosto de 2026, exclusivamente por meio do portal de compras da Unesco Brasil. Reportagem Luciana Colares de Holanda.
0: Um V verdadeiro banco de alimentos em forma de sementes. Assim, a Embrapa, empresa brasileira de pesquisa agropecuária, conserva milhares de espécies de sementes de grãos, verduras e frutas consumidos no Brasil e no mundo.
19: O material também é utilizado em pesquisas para o desenvolvimento de plantações mais resistentes e alimentos mais nutritivos.
0: E apoia o país a estar preparado para ser um produtor de alimentos.
1: No banco genético da Embrapa, em Brasília, são conservadas centenas de milhares de amostras de plantas, sementes e micro-organismos. As coleções apoiam a conservação de diversidade genética e disponibilizam material para pesquisas e outras atividades relacionadas à agropecuária e à segurança alimentar. Uma variedade do Brasil e do mundo, explica Juliano Pádua, supervisor do banco genético da Embrapa.
5: O nosso banco funciona como uma cópia de segurança para evitar, se a gente perder esse material um dia, a gente tem essa cópia guardada aqui para uso. Então, por isso, a gente é um banco cópia de segurança, porque a gente pode manter a viabilidade da semente aqui por muitos e muitos tempos.
1: O banco utiliza diferentes métodos de conservação definidos de acordo com as características de cada espécie. As sementes são armazenadas em câmaras frias, com temperatura em torno de 20 graus negativos, onde podem permanecer viáveis por décadas. Parte das amostras também possui uma cópia armazenada no Cofre Global de Sementes, na Noruega. O pesquisador da Embrapa, Juliano Pádua, destaca que o procedimento integra as estratégias adotadas para a conservação de recursos genéticos utilizados em pesquisas e outras atividades relacionadas à agropecuária.
5: O consumidor cada dia está mais exigente. A gente tem todo um campo, por exemplo, de alimentos funcionais, né, que tragam também não só alimento, alimentação, mas também saúde. Então, por isso a importância desse banco e do uso desse material para o futuro.
1: Hoje, o Banco Genético da Embrapa conserva cerca de 156 mil amostras de mais de 1.200 espécies vegetais. Entre elas estão variedades de arroz, feijão, milho, soja, frutas, hortaliças e espécies nativas brasileiras. Reportagem Pablo Mudim.
19: Nos institutos federais oferecem cursos técnicos, graduações e também voltados à educação profissional e tecnológica.
0: Também chamado de IFE, cada escola deve oferecer pelo menos metade das vagas para cursos técnicos de nível médio, prioritariamente na forma integrada, que permite ao estudante concluir a educação básica e, ao mesmo tempo, obter uma formação técnica.
6: Só mais um semestre e a Ana Letícia Costa, de 19 anos, vai terminar o curso técnico de meio ambiente no Instituto Federal do Rio de Janeiro. A formação técnica vai aumentar o leque de conhecimentos e possibilidades da estudante carioca que planeja cursar engenharia ambiental.
7: Eu, como técnica em meio ambiente, eu posso trabalhar em diversas áreas, em diversos setores. Eu posso trabalhar com laboratório, posso trabalhar com licenciamento. Tem, assim, inúmeras possibilidades que a área ambiental providenciou para mim.
6: Nos institutos federais, as oportunidades são variadas e gratuitas. São ofertados desde cursos de panificação e de cuidadores de idosos até pós-graduação em diversas áreas de conhecimento. O estudante também pode cursar o ensino médio e, ao mesmo tempo, fazer um curso profissionalizante, como explica Marcelo Breganoli, secretário de Educação Profissional e Tecnológica do Ministério da Educação.
24: Então, o jovem, quando ele está cursando o ensino médio, ele pode fazer na mesma instituição ou em outra instituição o curso técnico. Então, a gente passa a ter muito provavelmente, uma predominância dessa forma de oferta do técnico, mas o nosso olhar é muito voltado para o técnico integrado.
6: A Rede Federal de Educação Profissional e Tecnológica possui 754 unidades em todo o Brasil, vinculadas a 39 institutos federais, dois Centros Federais de Educação Tecnológica, os CEFETs, e ao Colégio Pedro II, no Rio de Janeiro. De acordo com o secretário Marcelo Breganoli, os cursos são ofertados para contemplar as necessidades de cada região.
24: Eles estão distribuídos no território de uma forma a atender, sobretudo, as meso e hoje micro-regiões. A rede tem essa característica e ela também tem uma característica do envolvimento com os arranjos produtivos locais. Então, é muito intrínseco, né, dela fazer as suas atuações, os seus projetos, sejam eles, né, envolvidos no ensino, na pesquisa, na extensão, mas tendo como temáticas o arranjo produtivo local, o arranjo social.
6: Os processos seletivos e as matrículas nos institutos federais são semestrais. Interessados devem procurar os editais na escola onde pretende realizar o curso. Reportagem Graziele Bezerra.
19: essas foram as notícias do governo federal.
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19: Com produção da empresa Brasil de Comunicação.
0: Fique agora com as notícias do Poder Judiciário e do Congresso Nacional. Boa noite.
19: Boa noite para você e até amanhã.
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8: STF suspende julgamento sobre norma que proíbe jogos de azar.
9: Justiça e Ministério Público assinam acordo para fortalecer o combate ao assédio eleitoral.
8: STJ vê lesão a direitos difusos e mantém condenação de empresa por alterar fórmula de agrotóxicos.
9: Boa noite, eu sou Marcela Luiza.
8: E eu sou Walter Lima.
9: Supremo Tribunal Federal julga se norma que proíbe jogos de azar ainda pode ser aplicada.
8: Hoje, o relator do caso, ministro Luiz Fux, votou. Depois, o julgamento foi suspenso após o pedido de vista do ministro Flávio Dino.
10: O caso chegou ao Supremo em um recurso apresentado pelo Ministério Público do Rio Grande do Sul contra a decisão da Justiça Gaúcha que absolveu um comerciante que explorava caça-níqueis em um bar no município de São Leopoldo. Na prática, o tribunal vai definir se explorar jogos de azar deve continuar sendo atividade proibida e sujeita a punições ou se deixará de ser tratado como uma ilegalidade. Isso inclui bingos, jogo do bicho e casas caça-níqueis.
25: O relator ministro Luiz Fux citou possíveis relações entre a exploração clandestina de jogos, organizações criminosas, violência e lavagem de dinheiro. Também diferenciou jogos de azar das loterias exploradas pelo poder público.
26: Como pretendo evidenciar, a loteria não se vale de mecanismos voltados a extrair lucro mediante exploração do vício do comportamento, do risco dos apostadores. É em detrimento da autonomia da vontade.
25: O ministro destacou que a proibição prevista na Lei das Contravenções Penais não viola a autonomia privada nem a livre iniciativa. Assim, Fux votou no sentido de que os jogos de azar devem continuar sendo considerados ilegais.
9: Essa foi a repórter Marta Ferreira. Justiça e Ministério Público assinam acordo para fortalecer o combate ao assédio eleitoral no ambiente de trabalho.
8: Para denunciar ou baixar o selo da campanha, é só acessar o site No Meu Voto Manda Eu. Rocine Gomes.
27: O acordo de cooperação técnica foi assinado entre a Justiça do Trabalho, a Justiça Eleitoral, o Ministério Público do Trabalho e o Ministério Público Eleitoral. Com o slogan No Meu Voto Mando Eu, o objetivo é construir a Aliança pelo Voto Livre, uma rede que defende o direito da pessoa de votar no candidato que quiser, sem pressão ou constrangimento.
9: Comercialização em todo o país de agrotóxicos com fórmulas alteradas sem autorização da Anvisa configura lesão a direitos difusos e coletivos.
8: Para o STJ, isso expõe de forma indeterminada o meio ambiente, os consumidores e a saúde pública a riscos. Fátima Uchoa.
28: Com esse posicionamento, a primeira turma do STJ manteve a condenação de uma empresa imposta pelo TRF4 ao pagamento de R$1.750.000 por mudar a fórmula de dois agrotóxicos e a produção de um herbicida sem a necessária aprovação da Agência Nacional de Vigilância Sanitária. Os produtos foram comercializados nessas condições por mais de 3 anos em todo o território nacional. O colegiado considerou que, como o bem jurídico protegido é indivisível e pertence à coletividade, é possível fixar o valor da indenização já na sentença. A relatora foi a ministra Regina Helena Costa.
9: Justiça Federal nega recurso da Agência Nacional de Mineração e mantém proibição de mineração em terras indígenas em Roraima.
8: O tribunal acompanhou o entendimento do Ministério Público Federal de que a exploração mineral em terras indígenas depende de lei e de aval do Congresso. Vanessa Pereira.
2: Segundo a decisão, enquanto não houver lei regulamentando o artigo 231 da Constituição Federal e autorização do Congresso Nacional, a exploração mineral por terceiros em terras indígenas é juridicamente impossível. Ainda segundo a decisão proferida pela 12ª Turma do Tribunal Regional Federal da 1ª Região, está proibido conceder ou manter em tramitação pedidos de pesquisa e exploração mineral em terras indígenas em Roraima.
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9: Boa noite.
8: E até amanhã.
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0: Eu sou Paula Groba.
19: E eu sou Humberto Pinheiro.
0: E estes são os destaques de hoje do Jornal do Senado, que começa agora.
19: MP do piso mínimo do frete vira lei, mas perdão a caminhoneiros é vetado.
0: Projeto amplia prioridade no trabalho remoto para pessoas com deficiência.
19: Senado vai acompanhar segurança e condições de trabalho de agentes de saúde indígena.
0: Boa noite.
19: Boa noite.
0: Foi sancionada a lei que aperfeiçoa a fiscalização do piso mínimo do frete rodoviário, valor mínimo que deve ser pago aos caminhoneiros pelo transporte de cargas. A medida busca garantir mais transparência e cumprimento das regras do setor.
19: Mas o governo vetou o trecho que perdoava multas aplicadas a caminhoneiros envolvidos em bloqueios de estradas em 2022. Segundo o Executivo, o perdão das penalidades violaria a separação de poderes e não apresentava estimativa de impacto orçamentário e financeiro. Repórter Bruno Lourenço.
11: A lei que cria mecanismos para facilitar a fiscalização do cumprimento do piso mínimo para o frete rodoviário surgiu de medida provisória apresentada pelo governo no início deste ano. O objetivo seria combater, por meio de sanções mais fortes, fragilidades no sistema que permitiam a contratação reiterada de fretes abaixo do estipulado pela Agência Nacional de Transportes Terrestres. O Poder Executivo, no entanto, vetou o trecho que saiu do Congresso Nacional que anistiava multas aplicadas a caminhoneiros que bloquearam rodovias em 2022. O relator da MP, senador Stevenson Valentim, do Podemos do Rio Grande do Norte, defendeu na ocasião o perdão.
12: Um conturbado momento político que o nosso país viveu, aos nossos trabalhadores caminhoneiros que hoje dirigem com essa perturbação, andam pelas estradas do Brasil afora, com a carga de trabalho, movimentando a nossa economia, preocupados ainda com esse tema. Entendo que esse viés da multa já atingiu a sua pedagogia, já foi alcançado.
11: O governo justificou o veto por violar o princípio da separação de poderes e da não previsão de estimativa de impacto orçamentário e financeiro da medida. Deputados e senadores podem derrubar o veto em sessão conjunta do Congresso Nacional, convocada para essa finalidade.
0: E já está pronto para votação no plenário do Senado o projeto que autoriza o uso de recursos dos fundos partidário e eleitoral em situações de calamidade pública.
19: A proposta surgiu a partir de uma ideia legislativa apresentada por um cidadão brasileiro. Repórter Marcela Diniz.
13: Se o projeto virar lei, partidos políticos poderão abrir mão de recursos dos fundos partidário e eleitoral para ajudar nas despesas decorrentes de pandemias, eventos climáticos, rompimento de barragens e outras situações que exigem ajuda emergencial do Estado. O projeto nasceu de uma ideia legislativa apresentada em 2020 pelo Wagner Paulo de Santa Catarina, por meio do portal Cidadania do Senado Federal. A ideia original era destinar o dinheiro para o enfrentamento à Covid, mas com o fim dessa emergência em saúde e para aproveitar a ideia que obteve mais de 22 mil apoios, o escopo do projeto foi ampliado pelo relator, senador Márcio Bittar, do PL Acreano, para abranger todas as situações de calamidade pública. O senador astronauta Marcos Pontes, do PL de São Paulo, apoia a proposta.
14: Emergências provocadas por calamidades vêm se tornando recorrentes, como as causadas nas enchentes da Bahia, de Minas Gerais e no Rio Grande do Sul. Tal medida pode contribuir para a ampliação e a capacidade de atuação do Estado em situações de crise, alinhando o uso de recursos públicos a prioridades impostas por cenários excepcionais.
13: O projeto está pronto para ser votado no plenário do Senado.
0: Eleitores de todo o país já podem consultar o local de votação para o primeiro turno das eleições, marcado para 4 de outubro. A pesquisa pode ser feita no site do TSE ou pelo aplicativo e-Título. A consulta é importante porque a Justiça Eleitoral pode alterar locais de votação. No Rio de Janeiro, por exemplo, 66 zonas eleitorais foram modificadas por motivos de segurança, afetando cerca de 188 mil eleitores.
5: E por falar em eleições, você sabe o que é assédio eleitoral? O consultor legislativo Eduardo Modena explica como se proteger dessa forma de abuso ainda muito presente nas relações de trabalho no Brasil. Repórter Aissa Abreu.
15: Vigilância de redes sociais, exigência de declaração ou de não declaração de voto, ameaças ou mesmo promessas vinculadas a um resultado específico. Se alguma dessas situações soa familiar, você pode estar sendo vítima de assédio eleitoral. O consultor legislativo Eduardo Modena diz que a principal arma do trabalhador e da trabalhadora é a denúncia.
16: Qualquer situação em que o empregador se utilize da sua posição econômica para influenciar a opinião do empregado, pode ser considerado um tipo de assédio.
15: Para denunciar casos de assédio eleitoral, procure a Justiça do Trabalho ou a Justiça Eleitoral. Para tirar dúvidas sobre como denunciar, visite o site do Conselho Superior da Justiça do Trabalho em csjt.jus.br. csjt.jus.br.
0: Pessoas com deficiência podem ganhar regras mais claras para ter prioridade no trabalho remoto.
5: A legislação trabalhista já prevê essa prioridade, mas o projeto amplia e detalha a proteção, que poderá ser aplicada também ao regime híbrido e a diferentes tipos de vínculo profissional. O projeto está pronto para votação no plenário do Senado. Repórter Marcela Cunha.
17: O projeto dá às pessoas com deficiência prioridade no teletrabalho ou no trabalho remoto, quando as atividades puderem ser realizadas à distância. A proposta inclui esse direito na Lei Brasileira de Inclusão e estabelece regras para a apresentação e a análise do pedido. A legislação trabalhista já prevê essa prioridade, mas o projeto amplia e detalha a proteção, que poderá ser aplicada também ao regime híbrido e a diferentes tipos de vínculo profissional. A senadora doutora Eudócia, do PSDB de Alagoas, que apresentou o relatório na Comissão de Assuntos Sociais, destacou que a modalidade deve promover a inclusão.
18: Tais soluções concretizam igualdade e não discriminação e reforçam a eliminação de barreiras, evitando que o remoto seja usado como forma de isolamento ou perda de oportunidades.
17: A prioridade dependerá da manifestação do próprio trabalhador e da compatibilidade da atividade com o trabalho à distância e não poderá resultar em perda de salário.
0: E aguarda análise da Comissão de Assuntos Econômicos um projeto que destina no mínimo 25% dos recursos do Pronamp a microempresas lideradas por mulheres.
5: A proposta também prevê prioridade para mulheres negras de baixa renda e com deficiência, além de condições diferenciadas de financiamento e capacitação. Segundo a relatora, senadora Jussara Lima, do PSD do Piauí, a medida fortalece o empreendedorismo feminino.
20: Reforça a utilização do sistema de crédito como mecanismo ativo de justiça social, de modo a apoiar grupos historicamente desfavorecidos e dar concretude ao direito constitucional da igualdade entre homens e mulheres.
0: A Comissão de Direitos Humanos do Senado debateu os desafios dos agentes de saúde indígena no Brasil. Falta de segurança, dificuldades na logística e condições precárias de trabalho foram citadas pelos representantes da categoria.
5: A presidente da Comissão de Direitos Humanos, senadora Damares Alves, anunciou a criação de um grupo de trabalho com a temática da saúde indígena. Repórter Marcela Diniz.
21: No dia 17 de julho, o agente de saúde Giovanni Yanomami foi morto a tiros. Em novembro de 2024, o técnico de enfermagem Wilson Souza também já havia sido assassinado. Os dois crimes ocorreram em contexto de conflitos internos na terra indígena Yanomami e levantaram o debate sobre a segurança das equipes de saúde que atuam neste e em outros territórios. A presidente do Sindicato dos Empregados em Estabelecimento Privado de Serviço de Saúde do Estado de Roraima, Joana Mendes, relatou a apreensão por parte desses profissionais.
1: Hoje a gente tem profissional em Roraima que ele não quer mais entrar no território.
21: Os participantes do debate também relataram desafios logísticos, falta de estrutura, condições de trabalho precárias e desvalorização salarial. A presidente da Comissão de Direitos Humanos, senadora Damaris Alves do Republicanos do Distrito Federal, anunciou a criação de um grupo de trabalho com a temática da saúde indígena.
6: Inclusive, quero informar que as instituições presentes aqui serão convidadas para fazer parte do grupo de trabalho. E nós vamos trazer o Ministério Público para esse grupo de trabalho também, Defensoria Pública.
21: A audiência sobre a segurança dos agentes de saúde indígena é parte de um ciclo de debates sobre os direitos humanos e o desenvolvimento dos povos e comunidades tradicionais, promovido pela Comissão de Direitos Humanos do Senado.
5: Com edição de Paula Grova e trabalhos técnicos de Eliseu Caires, o Jornal do Senado fica por aqui. Acompanhe agora as notícias da Câmara dos Deputados. Boa noite.
0: Boa noite e até amanhã.
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10: Plenário pode incluir esteticistas no quadro de profissionais da saúde.
22: Deputados aprovam símbolo de identificação para pessoas com Alzheimer.
10: Câmara torna mais rígida a declaração de insanidade mental de criminosos.
23: Boa noite. Os deputados aprovaram um projeto que endurece o processo de declaração de insanidade mental de acusados por crimes. A repórter Paula Bittar traz mais informações sobre a proposta aprovada.
24: A Comissão de Constituição e Justiça da Câmara aprovou um projeto que busca tornar mais rígido o processo de declaração de insanidade mental de acusados por crimes. Acusados de crimes podem ser beneficiados com a isenção ou a redução da pena, caso sejam considerados inteiramente ou parcialmente incapazes de entender que o ato que cometeram era crime. No caso da isenção da pena, o juiz deve encaminhá-lo a tratamento médico obrigatório. De acordo com o projeto, o laudo pericial sobre a insanidade mental do acusado deverá ser feito por perito oficial, preferencialmente com especialização na área de psiquiatria ou psicologia forense. Além disso, o juiz poderá chamar mais de um perito em caso de dúvida sobre a especialização do convocado. Apesar de a lei hoje já exigir que o acusado seja submetido a exame médico legal, a avaliação quanto à sanidade mental pode ser realizada por médicos de qualquer especialidade. Segundo o texto aprovado, o perito deverá observar critérios técnicos, científicos e éticos na elaboração do laudo, sendo vedada qualquer forma de influência externa. Ainda de acordo com a proposta, caso o acusado apresente histórico de transtornos mentais, isso deverá ser considerado para a instauração do incidente de insanidade mental. E a defesa poderá apresentar um assistente técnico para acompanhar o exame. O autor do projeto, o deputado Coronel Assis, do PL de Mato Grosso, disse que o objetivo é atualizar a legislação brasileira.
25: Essa legislação é uma legislação muito antiga, da década de 40. Nós buscamos estabelecer esses critérios de forma muito objetiva para que ele possa ser avaliado com precisão, para que não possa ocorrer como aconteceu naquela ocorrência lá de São Paulo, onde o criminoso lá, o fisiculturista, deu 60 socos na cara daquela moça e depois, quando ele foi preso, estava sendo processado, ele alegou que ele ouvia vozes, que ele tinha problemas mentais, justamente com o intuito de fugir da justiça brasileira.
24: Coronel Assis se referiu ao caso do ex-atleta Igor Eduardo Cabral, que deu 61 socos na namorada dentro de um elevador em Natal. Ele alegou um surto claustrofóbico como causa para a agressão. A proposta, que busca tornar mais rígido o processo de declaração de insanidade mental de acusados por crimes, já pode seguir para análise do Senado, a menos que haja recurso para votação antes pelo plenário da Câmara. Da Rádio Câmara, de Brasília, Paula Bittar.
7: Economia.
10: A Câmara aprovou recentemente projeto que cria a Política Nacional de Minerais Críticos e Estratégicos. Autor da iniciativa, Zé Silva, do União de Minas Gerais, explica que a ideia é incentivar a industrialização desses minerais no Brasil, ampliar a produção de energia limpa e atrair investimentos para o setor.
2: Essa política ela é importante para interromper as mudanças climáticas, para garantir a produção de energias limpas e também, um ponto que é fundamental, combater a fome. Então, nessa política, nós criamos mecanismos para as pessoas virem investir no Brasil, numa mineração que preserve a vida, não seja um risco à vida, preserve o meio ambiente, não seja um risco ao meio ambiente e, ao mesmo tempo, traga riquezas. Por isso que é fundamental aprovar essa política nacional no Senado e para a sanção do presidente.
23: Zé Silva afirma que a proposta cria incentivos para empresas que processarem e industrializarem os minerais estratégicos em território nacional, agregando valor à produção brasileira. Ele ressalta que a medida fortalece o agronegócio, amplia a segurança jurídica e estimula novos investimentos.
3: Votação.
10: O plenário pode votar em breve projeto que inclui os esteticistas e cosmetólogos entre os profissionais da área da saúde. A ideia é tornar mais clara a lei que já regulamenta o setor. A reportagem é de Antônio Vital.
4: A Câmara dos Deputados pode votar projeto que enquadre as profissões de esteticista, cosmetólogo e técnico em estética como da área da saúde para todos os efeitos legais. Hoje, isso não está claro na lei que regulamenta essas profissões, aprovada em 2018. O projeto, assinado por 5 deputados de diversos partidos, tem como justificativa a existência de lacunas legais que têm provocado a suspensão de estabelecimentos e autuação de profissionais pela Agência Nacional de Vigilância Sanitária, a Anvisa. A proposta é resultado dos trabalhos de uma subcomissão da Comissão de Trabalho da Câmara. O texto também trata da formação desses profissionais, com exigência de estágio tanto para os técnicos quanto para os esteticistas e cosmetólogos de nível superior. Esteticista é o profissional de nível superior encarregado de procedimentos práticos de cuidados corporais e faciais, como o peeling. Já o cosmetólogo, também de nível superior, é aquele que estuda a formulação e a química dos produtos de beleza, como cosméticos. E o técnico em estética é o profissional de nível médio que realiza tratamentos faciais, corporais e capilares não invasivos, como limpeza de pele, hidratação, drenagem linfática e depilação. De acordo com a proposta, a exigência de formação mínima vai valer até que o Ministério da Educação defina currículos específicos para essas profissões. Para prevenir autuações da Anvisa, o projeto estabelece que os técnicos em estética, bem como os esteticistas e cosmetólogos, poderão utilizar produtos, técnicas e equipamentos com registro no órgão. O texto também prevê punições para fiscais que interditarem estabelecimentos ou apreenderem equipamentos de maneira abusiva, o que pode acarretar pena de até 2 anos de detenção e multas. Estima-se que o setor movimente cerca de 50 bilhões de reais por ano no Brasil. De acordo com a deputada Soraya Santos, do PL do Rio de Janeiro, uma das autoras da proposta, o texto deixa mais claras as responsabilidades dessas profissões e o enquadramento na área de saúde previne abusos. Soraya também é autora da proposta que deu origem à regulamentação atual da profissão de esteticista, cosmetólogo e técnico em estética.
8: E óbvio que é como atividade da saúde. Você faz uma cirurgia, você tem que fazer um pós e você tem que saber como você vai se qualificar, como você vai ampliar. Infelizmente, nós começamos a ter problemas sérios, onde a Anvisa, ela começou a fechar a clínica, impedir compra de insumo. É como se eu tivesse feito direito e não tivesse direito a comprar corte civil, código processual.
4: O projeto que enquadra as profissões de esteticista, cosmetólogo e técnico em estética como da área de saúde ganhou o regime de urgência e pode ser votado diretamente no plenário da Câmara, sem passar pela análise das comissões permanentes da Casa. Da Rádio Câmara, de Brasília, Antônio Vital.
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3: Trabalho.
23: Sérgio Brito, do PSD da Bahia, apoia a proposta que põe fim à escala de trabalho 6x1. O congressista avalia que a medida representa uma grande vitória para milhões de trabalhadores brasileiros que constroem o país todos os dias com o próprio esforço.
9: Estamos falando de uma medida que garante mais dignidade, mais qualidade de vida e mais equilíbrio entre o trabalho e a vida em família. A proposta reduz a jornada semanal de trabalho, sem reduzir os salários, e assegura 2 dias de descanso por semana. Isso significa mais tempo para cuidar da saúde, conviver com os filhos, estudar e descansar. Um trabalhador valorizado produz mais, adoece menos e vive melhor.
10: Para Sérgio Brito, a mudança demonstra a possibilidade de conciliar desenvolvimento econômico e valorização do trabalhador. O parlamentar espera que o Senado dê continuidade à proposta para que o avanço se consolide como política pública no país.
3: Saúde.
23: O projeto que institui um símbolo de identificação para pessoas com Alzheimer já pode seguir para o Senado. A repórter Maria Neves tem os detalhes da aprovação.
11: Aprovado na Comissão de Constituição e Justiça da Câmara, projeto da deputada Laura Carneiro, do PSD do Rio de Janeiro, que institui a fita roxa como símbolo para identificar pessoas com Alzheimer, pode seguir para análise do Senado. De acordo com a autora, o objetivo da medida é facilitar a identificação de pacientes em espaços públicos para evitar situações de conflito ou constrangimento. Laura Carneiro afirma que a identificação é importante em diferentes situações, como no caso do paciente se perder, por exemplo.
12: É muito importante que a gente tenha esse cordão da fita roxa para que as pessoas acometidas pelo Alzheimer possam ser localizadas. Eventualmente elas saem nas ruas e ninguém sabe que elas têm Alzheimer, muito menos que estão perdidas. Então essa fita pode evitar transtornos graves e ao mesmo tempo proteger essas pessoas que são acometidas pelo mal de Alzheimer.
11: A deputada explica também que entre os sintomas comportamentais da doença de Alzheimer estão alterações de julgamento, perda de filtros sociais e redução da capacidade de autocontrole. Devido a isso, muitas vezes o paciente pode proferir falas inadequadas ou agressões verbais e voluntárias. Como as outras pessoas não sabem sobre a doença, podem interpretar mal esses comportamentos e reagir também de forma agressiva, o que aumenta o sofrimento do paciente e dos cuidadores. O texto aprovado estabelece que o uso do cordão será facultativo e a utilização do símbolo não substitui a apresentação de laudos médicos quando a comprovação do diagnóstico for exigida por lei. Laura Carneiro afirma ainda que a iniciativa se inspira em outros modelos de identificação visual, como o cordão de girassol utilizado para sinalizar deficiências ocultas. Da Rádio Câmara de Brasília, Maria Neves.
3: Previdência.
10: Projeto de doutor Flávio, do PL do Rio de Janeiro, prevê a concessão automática do salário maternidade. Hoje, mães que acabaram de dar à luz precisam enfrentar filas e burocracia para acessar o benefício, um processo que, segundo o parlamentar, pode levar até 4 meses.
13: Todo mundo sabe que quando uma pessoa falece, a informação chega rápida ao INSS e o benefício é encerrado. Mas quando nasce uma criança, a mãe que acabou de dar à luz precisa enfrentar filas, documentos e burocracia para receber um direito que já é dela. Isso não é justo. Se o Estado consegue agir rápido para retirar um benefício, também precisa agir rápido para garantir um direito. E o que a gente quer é desburocratizar.
23: Pelo texto de Dr. Flávio, o pagamento seria liberado logo após o pedido de licença maternidade, sem a necessidade de apresentação imediata de documentos. A análise e a comprovação do nascimento ficariam a cargo do INSS em um momento posterior.
3: Justiça.
10: Nova lei regulamenta o chamado filtro de relevância em recursos especiais ao Superior Tribunal de Justiça. Somente no primeiro semestre deste ano, mais de 260 mil processos chegaram ao STJ, como informa o repórter Luiz Cláudio Canuto.
14: Processos com relevância social e ampla terão atenção especial em julgamentos do Superior Tribunal de Justiça. Nova lei regulamenta o chamado filtro de relevância em recursos especiais ao STJ. A lei exige que esse tipo de recurso deva demonstrar que o caso tem relevância jurídica, política, social ou econômica que ultrapasse o interesse individual das partes. O recurso especial é usado quando uma das partes no processo pede ao STJ que examine se uma decisão judicial aplicou corretamente uma lei federal. O texto muda o Código de Processo Civil e prevê que o relator do recurso no STJ suspenda por 6 meses total ou parcialmente, todos os processos individuais ou coletivos pendentes sobre o assunto relevante. Se forem necessárias audiências públicas ou a participação de terceiros, a suspensão pode ser prorrogada uma única vez, também por 6 meses. Mas o interessado na análise do caso deve demonstrar no pedido ao STJ a relevância do recurso. Para que um recurso especial seja rejeitado por falta de relevância, será necessário o entendimento de pelo menos 2/3 dos ministros da Corte. O projeto que deu origem à lei foi aprovado pela Câmara dos Deputados e pelo Senado e depois sancionado pelo presidente da República sem vetos. Na Câmara, o relator de plenário foi o deputado Ranieri Paulino, do Republicanos da Paraíba. Ele afirma que o filtro de relevância permite um melhor fluxo aos processos no STJ.
1: Rui Barbosa deixou como ensinamento que justiça tardia não é justiça. E é justamente isso, é buscar que os jurisdicionados tenham, além do acesso garantido, mas que tenha mais celeridade nos processos que ali tramitam. Então, compreendemos essa matéria, vai ao encontro de uma demanda importante, mas, sobretudo, garantir um fluxo melhor para os jurisdicionados, para o povo brasileiro.
14: Apenas as decisões judiciais publicadas após 30 dias da...
1: que ali tramitam. Então, compreendemos essa matéria, vai ao encontro de uma demanda importante, mas, sobretudo, garantir um fluxo melhor para os jurisdicionados, para o povo

0: empurrado para uma atuação semelhante à de uma terceira instância, como um mero órgão de revisão, e passa a dedicar suas energias ao cumprimento de sua missão constitucional. Depois de anos de impasse, o Congresso Nacional agiu com extraordinária celeridade. O novo projeto foi apresentado no Senado em 12 de junho, chegou à Câmara dos Deputados em 9 de julho e em apenas 5 dias já estava aprovado pelo plenário e encaminhado à sanção.
1: Segundo o presidente do STJ, ministro Herman Benjamin, o número de processos no tribunal chegou a 260 mil no primeiro semestre do ano. No ano passado foram 235 mil casos. O STJ analisa causas de direito federal que não são constitucionais. As causas relativas à Constituição são julgadas no STF, Supremo Tribunal Federal. Da Rádio Câmara de Brasília, Luiz Cláudio Canuto.
2: Segurança Pública.
3: Delegado Palumbo, do Podemos de São Paulo, defende a aprovação de projeto que proíbe condenados por crimes hediondos e equiparados de criar, administrar e utilizar redes sociais quando o crime tiver sido cometido por meio dessas plataformas ou estiver diretamente relacionado ao ambiente digital.
4: Ele explica que a medida busca impedir que plataformas sejam usadas para aplicar golpes e aliciar vítimas.
5: Nós sabemos que os criminosos hoje não estão só no semáforo de 38, pistola, fuzil, atirando nas pessoas. Estão também na internet, cooptando criminosos, fazendo golpes, aplicando golpes, principalmente em idosos, e principalmente pegando as nossas crianças, induzindo as nossas crianças e cometendo um crime gravíssimo, que é a pedofilia. Criminoso não tem que usar rede social, eles têm que ser banidos. E não é censura. Nós temos que dar liberdade para o cidadão de bem e não para criminoso.
3: Delegado Palumbo observa que a restrição só poderia ser aplicada após condenação definitiva durante o cumprimento da pena com possibilidade de manutenção por até 20 anos. O parlamentar ressalta que o projeto também prevê sanções para quem descumprir a decisão judicial.
4: Kim Kataguiri, do Missão de São Paulo, defende proposta que endurece a punição contra pessoas que cometem crimes de forma reiterada. O texto cria a figura do reincidente crônico, aplicada a quem pratica 3 crimes dolosos em até 15 anos.
6: Hoje, a gente tem bandidos aí que têm 10, 15 passagens pela polícia e não ficam presos porque eles não são considerados reincidentes. Ele só é reincidente depois que ele é condenado e a condenação transita em julgado. Mas quando tem várias passagens pela polícia, ele não é considerado. Então, o crime em flagrante é um crime que você não precisa gerar muitas provas, que o processo não é complexo, porque o sujeito ele foi pego cometendo o crime. Não precisa de uma investigação complexa.
3: Kim Kataguiri acrescenta que a proposta busca impedir que autores habituais de crimes sejam tratados como réus primários. Ele ressalta que a matéria prevê regime inicial fechado, pena em patamar máximo e restrições a benefícios como transação penal e livramento condicional.
4: Felipe Beccari, do Podemos de São Paulo, defende projeto que torna hediondo o crime de maus-tratos aos animais quando a ação criminosa provocar a morte do animal. Ele avalia que a proposta representa uma resposta mais rigorosa do Estado a casos de extrema crueldade.
7: O crime hediondo, para quem não sabe, é um crime de maior repulsa, de maior ranço da sociedade, de maior gravidade, ou seja, o Estado ele tem que ter uma resposta mais firme, né? Rápida, firme e contundente com relação a esse crime. Exemplos, o estupro, estupro de vulnerável, homicídio. Então a gente prevê que aquele que cometa maus tratos contra os animais e ele faleça, ou seja, foi até o limite e provocou a morte desse animal, como por exemplo o cão-orelha e outros animais aí que repercutem em alguns casos, a pessoa se enquadre nesse rol.
3: Felipe Beccari explica que a pena permanece a mesma, mas o enquadramento como crime hediondo muda o regime de cumprimento. O condenado começa em regime fechado e enfrenta regras mais rígidas para a progressão da pena.
4: Termina agora o Jornal Câmara dos Deputados, produzido pela Rádio Câmara, com trabalhos técnicos de Wellington Teles e a apresentação de Luciana Vieira e Val Monteiro. Boa noite.
3: A Voz do Brasil volta amanhã. Uma boa noite para você.
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9: Segunduz a bola com a perna direita. Esticou lá pela ponta esquerda para Matheus Bidu. Com a perna canhota está voltando o jogo. Trabalhando ali com um baixinho Breno Bidon. Aqui pela ponta direita para o Gabriel Paulista. Na risca aqui divide o campo. O Internacional se defende. Fechamos já o primeiro minuto de jogo. Levantamento pela ponta esquerda. Dominou o Ranieri. Ele puxou lá para a perna direita. E o Bidu, marcado pelo Bruno Henrique, apareceu bem para cortar o Paulinho com a perna direita, anda pro setor de ataque, a bola fica no campo de defesa do Inter com Alan Patrick, ele ganha na dividida, cai no gramado, não vi nada, a arbitragem deu vantagem, fica pro Corinthians trabalhando pela ponta esquerda, Caio César jogou no círculo central do gramado ali para Gabriel Paulista, abertura pelo setor direito para Mateuzinho, ele já rolou mais atrás uma vez mais, onde está colocado o Caio César, vai levar para a linha de fundo, pedalou para cima na marcação. Ainda o Corinthians, uma bola apertada ali pro André. Paulinho chega e recupera com o Maripan. Anda pro setor de ataque. A pressão é total do Corinthians. Bola de novo ali com o Gustavo Henrique. O grandalhão zagueiro, abertura pro seu companheiro de defesa, que é Gabriel Paulista. Volta de novo para Gustavo Henrique. Tem aberto lá pela ponta esquerda o Matheus Bidu. Ele lançou na entrada da grande área. Foi empurrado na arbitragem, não marcou. Chegou o Corinthians, levantamento pra grande área. Bola passa por todo mundo. O Inter reclama de uma falta. O cruzamento perigoso. Corinthians chegou, Everton!
10: Na primeira chegada do Corinthians, mas que já mostra como vai ser a toada do jogo. Com o lado esquerdo do ataque, o cruzamento rasteiro passa por toda a extensão, se perde pela linha de lado, arremesso lateral para a equipe colorada.
9: Trilegal, diversão e prêmios para sua vida, muito mais Trilegal. 2 minutos, primeiro tempo aqui, Bandeirantes. 0 Corinthians, 0 Internacional, Copa do Brasil. Matheus Bahia, cobra o lateral, joga na cabeça do Mateuzinho, quarta defesa do Inter com Bruno Henrique, fica para Alan Patrick. Ele recuperou com Bernabé pela ponta esquerda. Mateuzinho ganha na dividida, fica para André, círculo central do gramado, canto torcedor do Corinthians. André recua, faz abertura pelo setor direito para o zagueiro Gabriel Paulista. Ingressa no campo de ataque, vai cruzar. Levantou no segundo pau para o Bidon. Subiu de cabeça, zagueiro Inter e corta. A bola está saindo lá do outro lado. O lateral do time do Corinthians vai pressionando. Recém 2 minutos e meio de jogo. O resultado do Internacional. A pressão do Corinthians. Bola erguida na entrada da grande área. Corta Bruno Henrique. A bola parou no peito do Breno Bidon. Ele está recuando atrás onde está colocado o zagueiro Gustavo Henrique. Abertura para Gabriel Paulista. Trabalhou na direita com o Mateuzinho, recebeu a marcação do Carboneiro, era o Bernabé aqui pela ponta esquerda, o Mateuzinho foi obrigado a recuar bola, fica para Hugo, goleiro do Corinthians está trabalhando a bola no campo de defesa, de novo ali para o zagueirão Gustavo Henrique, abertura para Gabriel Paulista, ele ultrapassa a linha que divide o campo, marcado pelo Carboneiro, jogou na entrada da grande área para Garro, girou o corpo, trabalhou na direita com o Caio César, vai cruzar, levantou, a bola vai direto, dá um tapa na bola do goleiro, Matheus Cunha, milagrosamente salvo Internacional, Everton!
10: Numa bela jogada do Caio César, ele pretendia fazer um cruzamento, ela desvia no meio do caminho e entrando pro gol, Matheus Cunha pula e salva, manda pela linha de fundo, na sequência fica caído na grande área do Inter, tá caído o goleiro, agora liberado para os profissionais do departamento médico do Inter entrarem em campo para fazer o atendimento, mas o Corinthians vai ter, com Garro, a primeira cobrança de escanteio.
9: E aí essa bola tinha endereço, ela desviou na defesa do Inter. ia morrer no gol, o Matheus Cunha deu um tapa, tá sentindo, tá tomando aquela pressão do torcedor. O Corinthians chega com muita pressão pelo setor direito, agora pra dar uma respirada ali, né, Calma, porque só dá Corinthians no jogo.
11: É, aquela marota, né, que na Premier League não vai ser possível, né, na Premier League, pro goleiro ficar caído assim, um jogador de linha vai ter que sair por um minuto. Mas no Campeonato Brasileiro e nas competições da CBF, no geral, não tem esse tipo de regra. Então, geralmente, depois o goleiro faz uma defesa, assim, que se estica um pouco mais. Ele vai lá, cai, mata um tempo. O que, nesse caso, no Inter, né, tá aproveitando aí dessa brecha para esfriar esse início forte que tem o Corinthians.
9: 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Escanteio pro Corinthians, é pelo setor direito. Matheus Cunha já está ali pronto na pequena área do Internacional, autoriza a arbitragem, vai pra bola Garro, e agora que ele empurra, o Inter vai ganhando tempo. O torcedor do Corinthians se irrita, aquele tradicional empurra no futebol brasileiro. Garro, escanteio Corinthians pelo setor direito, autorizado pela arbitragem, ele levantou de cabeça, subiu Gabriel Paulista, livre, colocou pra fora, tiro de meta. Inter, Everton
10: foi esperto demais, se antecipou a marcação, testou de cabeça, mas mandou pela linha de fundo, e já na sequência o Felipe Fernandes de Lima vem chamar a atenção do goleirão do Inter, do Matheus Cunha, que é idade na cobrança do tiro de meta.
9: 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Vamos para 6 minutos. Panterante 0, Corinthians 0, Internacional. Pode terminar assim. Classificação é do Inter. É lateral pro Inter pelo setor esquerdo. Vai na cobrança. Matheus Bahia, pertinho ali do Fernando Diniz. Canta o torcedor do Corinthians. Ainda Matheus Bahia. Ele joga no campo de ataque para Carboneiro. Fica para Alan Patrick de cabeça. Tentou de novo para Carboneiro. Ele ganhou na corrida pela ponta esquerda, mas o Ranieri no corpo. Foi esperto. Colocou para a linha lateral, arremesso do Corinthians. Vai na cobrança Mateuzinho pelo setor direito. Ele joga ali no campo de defesa, na entrada da grande área, para o zagueiro Gabriel Paulista. Devolve para Mateuzinho aqui pela ponta direita. O Inter volta a se defender. Pela ponta direita tem também aberto o Ranieri. Ele joga no meio, próximo ao círculo central do gramado. Vai dominar Gabriel Paulista. Tem ao seu lado Gustavo Henrique. Levanta a cabeça. O Inter fechado. No espaço para o Corinthians. Gabriel Paulista para Ranieri, que veio buscar o jogo. Ele ultrapassa a Nick, divide o campo. A abertura para Caio César. Na linha de fundo, trouxe para a entrada da grande área. Tentava o cruzamento. O Ranieri ficou para Caio César, levantou no segundo pau, tira de cabeça o Paulinho, a bola ficou dentro da grande área, levantou, afasta Matheus Bahia, é pressão no Corinthians com abertura pela ponta direita, e a bola está se perdendo junto à linha lateral. Calvin Correia, vamos para 7 minutos de jogo na Neoquímica Arena em São Paulo, Copa do Brasil, jogo de volta. O Inter vai se defendendo, Calvin.
11: É, e o Inter tem que cuidar essa forma que o Corinthians ataca, que é diferente dos lados, né? Do lado direito, o Caio César, que é o ponta, fica bem aberto, e o Mateuzinho busca mais infiltrar por dentro, e ali é preciso ter atenção para não se descuidar dessa marcação. Já do lado esquerdo do Corinthians, aí é o Matheus Bidu, lateral mesmo, que dá amplitude, que fica bem aberto ali na linha e muito buscado para as inversões, né? O Corinthians já mais de uma vez tentou esse lançamento da direita para a esquerda, apostando no Bidu, ganhando ali na estatura, na disputa pelo alto do Vitinho. Então são, a gente precisa cuidar para marcar a equipe do Corinthians, porque de um lado tem um ponta muito agudo, né, que vai o tempo todo para um contra um, que é o Caio César. Do outro lado, o Bidon é o meio campista, que vem mais para dentro, e aí deixa o corredor todo pro Matheus Bidu. Então, saber neutralizar esses lados do campo para que consiga evitar essa bola depois ser jogada à área para o Pedro Raul, né? Então, o centroavante mais de referência, de ficar ali dentro da área e menos da marcação de sair, né, do espaço da área para gerar jogo. Então, é um Corinthians que trabalha de um lado para o outro e tem depois o Pedro Raul como aquele centroavante mais paradão, mais referência de área.
9: 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Bola do Inter pelo setor direito com Vitinho. Ele tentou para Carboneiro, vai levar para a linha de fundo. Tem dois na sua marcação, tentou cavar o escanteio. Tá lá o goleiro Hugo Souza para fazer a defesa. Vamos para 9 minutos de jogo. Bola do Corinthians na entrada da grande área. Ali está colocado o Breno Bidon. Ele conduz a bola com a perna esquerda. Tem aberto aqui pelo setor direito o Ranieri, sempre aberto, sempre aqui na ponta direita. Ele marcado pelo Alan Patrick. Jogou mais atrás ali com o zagueirão Gabriel Paulista. Aí trocando passes o time do Corinthians, lá pela ponta esquerda, com Gustavo Henrique. Ele recolhe, marcado pelo Paulinho, joga na risca aqui, divide o campo de novo ali para o zagueiro Gabriel Paulista. Recolhe e abre a jogada aqui na ponta direita. O zagueirão tem aberto mais à frente o Mateuzinho. O passe é para ele, marcado pelo Bernabé. Passe apertado aqui, o Gabriel Paulista vai atrás e fica com a bola. 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Em São Paulo, na Neoquímica Arena, Copa do Brasil, jogo de volta, oitavas de final, fechamos 10 minutos primeiro tempo, 0 Corinthians, 0 Internacional. Plantão Bandeirantes, Théo Castro.
12: No Barradão tem gol, vitória abre o placar 1-0, gol de René aos 11 do primeiro tempo contra o Atlético Paranaense. Vitória 1, Atlético Paranaense 0. Por enquanto vai avançando o Atlético Paranaense, mas o gol ainda será revisado pelo VAR.
9: 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O Corinthians tem escanteio aí, Everton.
10: Numa descida do Caio César, tentativa de cruzamento, buscava o Matheus Bidu, estava em ótima condição. Chega Vitinho, cortando antes, mandando pela linha de fundo. Segundo escanteio do jogo, segundo para o Corinthians.
9: Pela ponta esquerda, Garro com a perna esquerda, ele está levantando para a grande área na marca do pênalti de cabeça. A bola passa sobre a extensão da área. Correu atrás dela Ranieri pelo setor direito. Passou pelo Bruno Gomes, levantou por baixo. Maripan com a perna esquerda tira. A bola sai, é lateral para o Corinthians pelo setor direito, pressiona o timão. 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Lateral para o Corinthians, Mateuzinho levantou para a grande área, corta a defesa do Inter. A arbitragem não marcou, a bola vai indo para a linha de fundo. O Corinthians tem escanteio. É pressão do Corinthians em São Paulo, buscando pelo menos o primeiro gol. Mateuzinho ajeita para fazer a cobrança pelo setor direito. Fechamos 11 minutos e meio do primeiro tempo aqui, Bandeirantes, na Copa do Brasil. Oitavas de final, jogo de volta. Mateuzinho cobrou curto para Garro. Ele está dominando com a perna esquerda, ajeitou pelo setor direito e levantou para a grande área, corta a defesa do Inter. Colorado não consegue ter a bola. Paulinho não tirou, ficou ali para André de Carrinho. Alan Patrick perdeu. A arbitragem está marcando a falta, não deu vantagem para o Corinthians. Afasta as frentes, a bola vai para a linha de fundo. O Inter está dando uma respirada, Everton.
10: Tentando aos poucos, né? Nessa tentativa de jogada foi a segunda, que o Caio César também, para jogar para a torcida, vai lá, não deixa o Inter sair jogando, sair tocando. Ele acaba rasgando linha de fundo. Tiro de meta, Colorado segue 0-0.
9: É, vamos para 12 minutos. O Inter, por enquanto, vai saindo daquela pressão. Vamos chegando já perto dos 15. Pro torcedor colorado, já um pouco mais aliviado. Vai pra cobrança. Matheus Cunha, goleiro do Internacional, manda pro setor de ataque. A bola ficou no círculo central. Recupera o time do Corinthians em velocidade com Garro. A bola ficou do outro lado. Dominada a bola com Bruno Gomes. Ele tentou mais à frente para Paulinho. Corta a defesa do Corinthians. A bola sai. Arremesso lateral pro Internacional fazer a cobrança. 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Vai para a cobrança Vitinho, é lateral para o Internacional lá pelo setor direito. São 12 jogados, o Corinthians está recuperando pela ponta esquerda. Apareceu de carrinho a defesa do Inter, fica para Garro na entrada da grande área, tentou passe forte demais, fica para Vitinho lá pelo setor direito. Ele tentou para Carboneiro, apareceu a zaga do Corinthians, colocou junto à linha lateral. O jogo segue tenso, o torcedor do Corinthians fazendo a sua parte, o torcedor do Internacional ainda preocupado. São 13 jogados do primeiro tempo, aqui Bandeirantes. 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Bola do Corinthians, círculo central do gramado com Garro com a perna esquerda, fez a abertura para Caio César de cabeça, ele tentava para o Mateuzinho, e aí não se entenderam. Mateuzinho pediu calma, a bola foi para as mãos do goleiro Matheus Cunha. Informa Matheu Castro.
12: Confirmado o gol do Vitória no Barradão. René marca Vitória 1, Atlético Paranaense 0, placar agregado Atlético Paranaense 2, Vitória 1, Atlético classificando.
9: Repete quem fez o gol aí, Théo?
12: René, que há pouco tempo estava no São José.
9: É, René, né? René. São 14 minutos jogados. Você ligado na Bandeirantes, 0-0. Resultado interessa o Internacional. Tiro de meta cobrado pelo Matheus Cunha. Ele manda para o setor de ataque. Tenta a beira na meia de cabeça. A bola passa por todo mundo, não vi nada. Lateral para o time do Corinthians. Mateuzinho está recuando. Bola para o Gabriel Paulista. Toca no seu companheiro de defesa, que é Gustavo Henrique. Abertura lá pela ponta esquerda para Matheus Bidon. Ele ultrapassa a linha que divide o campo. No círculo central do gramado tinha ali o André. Ele volta o jogo. Aí trabalhando com Gustavo Henrique, abertura pelo setor direito para o zagueiro Gabriel Paulista, ingressa o campo de ataque, jogou na entrada da grande área para Caio César, ele vai encarar a marcação do Bernabé, puxou para a perna esquerda, vai cruzar, levantou na grande área, afasta o mercado, volta para o André e aí o Paulinho fez falta. Falta Paulinho, uma falta perigosa, favorece o Corinthians, Everton.
10: É uma falta perigosa e já no instante seguinte levanta a torcida do Corinthians, porque sabe da oportunidade, mas também porque queria cartão amarelo para o Paulinho. Muita reclamação dos jogadores do Corinthians, aparentemente vai passar intacto o camisa 27 do Internacional. Falta perigosa para o Timão, Mateuzinho e Rodrigo Garro na bola.
9: São dois lances, né? Porque um jogo perigoso do Paulinho chegou solando. O Internacional vai pelo menos garantindo 15 minutos sem levar o primeiro gol, que já é bom, para dar um pouco mais de tranquilidade. A nervoso ali o Fernando Diniz, a todo momento gesticulando, orientando o seu time. A torcida do Corinthians volta a cantar. A barreira do Inter fica na meia lua da grande área. 15 minutos e meio, o primeiro tempo, placar fechado. Você ligado na Bandeirantes. 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Muito mais legal, vai autorizar Felipe Fernandes, o árbitro do jogo. Barreira do Inter ficou bem na meia lua, são dois jogadores, Mateuzinho e Garro, certamente uma jogada ensaiada, ali o Matheus Cunha, goleiro do Internacional, preocupado no centro do gol, autoriza o árbitro, vai pra bola, Garro com a perna esquerda, bateu direto e essa bola passou perto do poste do goleiro do Inter, Everton.
10: Uma batida de perna esquerda, ele buscava o canto esquerdo superior, o ângulo do goleiro Matheus Cunha, ela bate na rede pelo lado de fora, leva perigo apenas a segunda finalização do Corinthians no jogo 0-0.
9: 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Calvin Correia, 16 minutos do primeiro tempo, aquela pressão maior me parece que está passando, né, Calvin?
11: É, ainda sem grandes defesas, intervenções do Matheus Cunha, a principal foi num cruzamento desviado, né, mas chute mesmo na direção do gol, o Corinthians ainda não teve. Agora, o Inter está conseguindo administrar bem, né, esses minutos iniciais da equipe do Corinthians, que tem sofrido, né, com muitos desfalques e ainda está tentando se encontrar. O Pedro Raul, por exemplo, pouco toca na bola, que é o centroavante. O Corinthians não consegue inserir ele na partida. E o Inter está lá fazendo aquilo que lhe compete hoje, né? Gastar tempo, cada tiro de meta o Matheus Cunha demora, no lateral também. Então é o Inter fazendo aquele jogo com o regulamento debaixo do braço para garantir a classificação.
9: 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São 17 jogados na Neoquímica Arena em São Paulo. 0 Corinthians, 0 Internacional, Copa do Brasil. Bola do Gustavo Henrique, abertura para Gabriel Paulista. Campo de ataque, o zagueiro do Corinthians jogou para Garro. Abertura na direita para Caio César. Tem aproximação ali do Bidon. Deixou para Caio César uma vez mais. Onde está colocado o Gato? Marcado pelo Alan Patrick. O Inter está fechado. Abertura agora para André. Círculo central. Tenta lá pela ponta esquerda. Aberto Matheus Bidu. André jogou no meio para Mateuzinho. Marcado ali pelo Bruno Henrique. De novo para André. Troca passes o Corinthians. Tenta o espaço. Ficou para Bidu na ponta esquerda. Ele tentava um cruzamento. Paulinho chega para cortar. Fica para Bernabé. Ele dominou na coxa. Baixou no gramado. Falta, arbitragem não marcou, fica pro Inter. Mercado ajeitou, bola na direita, afasta Bruno Gomes, ele dá um balão em direção do Alan Patrick, domina no peito, encarou a marcação ali do Gustavo Henrique. que corta a defesa do Corinthians, fica para Ranieri, trabalhando com o André, abertura no círculo central do gramado, com o Breno Bidon, ajeitou para Mateuzinho, tem jogador do Internacional caído, Mateuzinho levantou para o Pedro Raul, afasta a zaga do Inter, voltou para Ranieri, o chute, a bola passa sobre o gol, tiro de meta, Everton.
10: E com toda a jogada seguindo, e o Paulinho segue caído desde o início da jogada. Por isso, muitos jogadores do Inter em campo e do banco de reservas da comissão técnica que basicamente invadiram o gramado do estádio do Corinthians para protestar. O Corinthians que segue, mesmo com o jogador adversário caído, a jogada, o Caio César tentando fazer o cruzamento, a finalização do Bidu, sob a meta defendida pelo Matheus Cunha. Tiro de meta que favorece o Colorado.
9: Segue caído no gramado, Paulinho, o Inter respira. Vamos fechar 20 minutos de jogo. Você ligado na Bandeirantes. 20 minutos de jogo, 0 para o Corinthians, 0 para o Internacional. Né? O Inter está fazendo aquele jogo de gastar o tempo. O torcedor do Corinthians se irrita. Mas pegaram ali o Paulinho, foi o Ranieri naquela jogada. O árbitro não marcou, está fazendo sinal ali do VAR. Agora chega o mercado reclamando também com o Gustavo Henrique. Aquele jogo pressionado, né? Jogo discutido. E o experiente Gabriel Mercado está também gastando tempo ali, Calvinho.
11: Tá gastando tempo. Paulinho também, importante ali para estrear o jogo e até destacar, né? A gente teve há pouco aí uma queda de luz rapidamente restabelecida e teve uma mensagem aqui da Defesa Civil no celular, acho que da maioria, né? Alerta vermelho para tempestade com vento acima de 90 km por hora na próxima hora. Busque abrigo longe de árvores, placas e postes de energia. Em caso de emergência, 190 e também o 193. Então, alerta da Defesa Civil para, né, esse destaque aí da tempestade. A gente já falou aí de outras cidades afetadas, mas agora também Porto Alegre passando aí por uma ventania nas próximas horas.
9: Que as pessoas realmente possam ficar em casa, protegidas, né? Porque o alerta da Defesa Civil é para o Rio Grande do Sul. Segue jogo paralisado. Agora lateral cobrada por o time do Internacional com Vitinho. Abertura para Gabriel Mercado. O zagueiro toca para o Maripan. Abertura na esquerda para o Matheus Bahia, boa bola aqui pro Bernabéu. O Mateuzinho chegou pra cortada de carro. E atenção, torcedor que se liga na banda. Hora de conferir o tempo e o placar do futebol. Em São Paulo, Neoquímica Arena, oitavas de final da Copa do Brasil, jogo de volta. 20 minutos e meio, primeiro tempo. 0 Corinthians, 0 Internacional, Théo Castro.
12: Divisão de acesso do Campeonato Gaúcho, por enquanto Gaúcho 0, Gramadense 1, e no jogo das 20 horas, Guarani de Venâncio Aires 0, Brasil também 0.
9: 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Bola do Corinthians, aí trabalhando ali o baixinho, o Breno Bidon, ele tentou mais à frente para o Bidu, quarta defesa do Inter, fica lá do outro lado com o Vitinho, o recuado foi empurrado ali pela marcação, a bola sai, arremesso lateral para o Inter, Vitinho, sem pressa, vai fazer a cobrança. 21 minutos e meio, primeiro tempo, 0 Corinthians, 0 Internacional. O resultado do Colorado que vai garantindo vaga nas quartas de final da Copa do Brasil. 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Demora uma eternidade ali o Vitinho para fazer a cobrança de um lateral. Você ligado na Bandeirantes com a Copa do Brasil. Aí Vitinho, a cobrança do lateral lá pelo setor direito, o campo de defesa. O árbitro chega ali para pressionar. Ele jogou, mas o que fez ali o Vitinho, né? Cobrou errado, vai reverter. Mas jogada agora de juvenil do Vitinho, deu um lateral de graça pro Corinthians. Aí na cobrança lá pela ponta esquerda, Matheus Bidu vai levantar a grande área no latereio. 22 minutos, primeiro tempo, placar fechado. Bidu na cobrança de um latereio. Os jogadores do Corinthians vão pra grande área. Bidu levantou, de cabeça afasta Bruno Gomes. Rebote do jogador Garro. Abertura para Mateuzinho na entrada na grande área. Ele levantou pro Pedro Raul. Apareceu o Vitinho pra cortar, ficou pra Garro na grande área. Ele levantou pro Ranieri, um chute mascado. Ficou pro André, bate no gol. Ari Pô, tira, volta para André, a pressão do Corinthians, André para Mateuzinho, Mateuzinho para André, na entrada da grande área, vai arriscar, bate na defesa do Inter, volta para Mateuzinho, aqui na direita ele jogou,
12: para o Caio César, devolveu para Mateuzinho, a pressão total do Corinthians, mais atrás com o Gabriel Paulista, trabalhando com o André, marcado pelo Carboneiro. Gabriel Paulista, ele vai levantar a grande área com a perna direita, jogou errado, a sorte é que a bola sai do outro lado. O Inter vai dar agora uma respirada, mas precisa ter a bola um pouquinho, né, para não sofrer tanto, Calvin Correia.
11: É, por enquanto tá bem ali, protegendo a área, né, tanto que sempre que Corinthians tenta uma finalização, bate em um, bate em outro, a bola nem chega no goleiro, nem chega no Matheus Cunha, né, antes foi o Maripan, depois o Paulinho que conseguiu bloquear, mas de fato, o Inter precisa respirar um pouco, ficar com a bola no campo de ataque, nem que seja sofrendo uma falta e gastando um pouquinho de tempo, porque senão vai ficar nesse bate e volta que o Corinthians ainda não se encontrou ofensivamente para gerar uma situação de maior perigo.
12: E vai o Corinthians, Breno Bidon levantou para a grande área, Matheus Cunha, goleiro do Internacional, vai no alto e faz firme defesa. 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Bola do Inter com o Bruno Henrique, toca para Alan Patrick, devolveu para Bruno Henrique no campo de ataque, ele caiu no gramado, não houve nada, fica para Caio César, também caiu, não houve nada, fica para André, círculo central do gramado, ele conduz a bola com a perna direita, marcado pelo Carboneiro, recolheu, trocou ali para Ranielli, aqui na ponta direita para Mateuzinho, marcado pelo Bernabé, ele jogou apertado, uma bola para o zagueiro Gabriel Paulista, marcado pelo Alan Patrick, ele devolveu para Mateuzinho, este ultrapassa ali, que divide o campo, levanta a cabeça com a perna direita, tentou pro Bidon, muito forte, a bola vai pra linha de fundo, tiro de meta para o Internacional, aí Everton.
10: E o Corinthians começa a abusar de lançamentos, lançamentos errados, bom pro Colorado, na jogada anterior com o Gabriel Paulista e agora com o Mateuzinho, as duas opções, as duas tentativas buscando o Bidu, nas duas não deram para o lateral esquerdo do Corinthians, só tiro de meta pro Colorado que se segura 0-0.
12: 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Aqui Bandeirantes, bola no círculo central do gramado, falta. Aí no gramado, ali o Garro, o árbitro paralisa e marca pro Corinthians, Bruno Henrique reclamava, Corinthians tem pressa, Garro vai na cobrança, está recuando, bola para Caio, pro Gabriel Paulista, abertura para Ranielli, círculo central, Inter totalmente fechado, abertura na direita para Breno Bidon, ele conduz a bola com a perna esquerda, levanta a cabeça, tocou na linha de fundo pro Caio César, vai cruzar, trouxe para a perna esquerda, bem, Bernabé está recuperando para o Colorado, sai jogando para Léo Patrick, bola forte, era o Carboneiro, rasga a zaga do Corinthians, a bola sai, arremesso para o Inter respirar pela ponta esquerda, vamos para 26 minutos, aquela pressão, aquele abafa passou, mas o torcedor ainda do Corinthians canta, buscando o primeiro gol, bola na direita para o Mateuzinho cobrar o lateral, Pesolano pede calma para o Inter que não consegue ter a bola, toca Mateuzinho, ali está colocado o zagueiro Gabriel Paulista, abertura para Ranielli, já no campo de ataque ele levanta a cabeça, marcado pelo Carboneiro, passa o pé por cima da bola, recolheu, tocou ali onde está colocado Bidon no círculo central para o Gustavo Henrique. Grandalhão domina, levanta a cabeça, devolveu para Breno Bidon, trabalhando com a perna esquerda para o Ranielli, vai cruzar. Essa é a jogada do Corinthians, a todo momento buscando a grande área. Ranielli levantou, Maripan apareceu para cortar com a perna direita. Rebote do Inter com Alan Patrick. Agora o Inter vai ter a bola. Alan Patrick trabalhando com o Carboneiro, ele tentou passar pela marcação do Gustavo Henrique, não houve nada. Volta o Corinthians ter a bola ali com o Bidon, para Mateuzinho, bola apertada, o Alan Patrick pediu falta, o Carboneiro no chão, o Corinthians vai de novo para o setor de ataque com o Gustavo Henrique, abertura na esquerda para Matheus Bidu, ingressando o campo de ataque, invertendo na esquerda para a direita para Mateuzinho, ele vai levantar para o Pedro Raul, levantou para a grande área de cabeça, Gabriel Mercado sobe e tira, rebote do André, ele subiu lá pela ponta esquerda, jogou no peito do Bidu, ele baixa no gramado, volta o jogo no círculo central, trabalhando com o Gabriel Paulista, abertura na direita para Ranielli, encara a marcação do Bernabé, jogou para o Mateuzinho, não domina, a bola sai, chegou a bater na bandeirinha de escanteio, Inter tem lateral, a pressão é total do Corinthians, Everton Ramos.
10: Pressão total do Corinthians, do Timão, mas o Colorado vai se segurando, e nessa mais uma tentativa de passe para o Mateuzinho, e mais um passe em que os jogadores não conseguem completar, né? Ele não consegue fazer o domínio, ela se perde em linha de lado, então por isso lateral e pressão do Corinthians no ataque, lateral
12: pro Inter. Vamos pra 20, Karen, é Copa do Brasil, é jogo tenso, é pressão.
9: Pressão, ação, Vitinho. O Inter agora vai dar uma respirada. Bola para Bruno Gomes, ele dá um balão em direção do Bernabé. Sobe de cabeça Gabriel Paulista e tira. Parou no peito do Gustavo Henrique, ele jogou na esquerda. Lá pro Bidu, nas pernas do Paulinho, a bola sai. O arremesso é pro Corinthians pela ponta esquerda. 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Ataca o Corinthians com o André. Ele faz a jogada na ponta esquerda para Matheus Bidu. Ele levantou para grande área, a quarta defesa do Inter. Ali com o Maripan, fica para Bruno Gomes, marcado pelo jogador que é o Breno Biron. Lá na ponta direita, Bruno Gomes descarrega para o setor de ataque. Alan Patrick não domina, a bola sai. Vamos nos aproximando de 29, Calvin Correia.
11: É assim, claro, futebol tem aquela questão do imponderável, das coisas que não aparecem, de repente surgem, mas o Inter está muito bem defensivamente, o Corinthians não tem absolutamente nada, né? É até estranho ver esse time e dizer que o treinador é o Fernando Diniz, porque é um time que troca poucos passes e está cruzando da intermediária, né? Passou um pouco da linha que divide o gramado, já está chuveirando a bola na área de qualquer maneira, só tem um alvo que é o Pedro Raul, os outros jogadores são mais baixos, então é uma falta de criatividade do Corinthians e uma boa aplicação tática da equipe do Inter, que até tem um pouquinho mais de espaço para sair do lado esquerdo, né? Porque como o Caio César fica bem aberto e o Mateuzinho, que é o lateral, fica por dentro, quando o Inter recupera a bola, o Mateuzinho tá muito fora de posição, tá muito distante ainda da lateral direita, é ali que o Inter pode puxar um contra-ataque.
9: 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Ataca o Corinthians, Caio César, marcado pelo Bernabé, pelo setor direito, o campo de ataque, jogou na entrada da grande área, vai cruzar Gabriel Paulista, bate no Alan Patrick. Rebote ainda é do Corinthians. 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Em São Paulo, Neoquímica Arena, jogo de volta, oitavas de final da Copa do Brasil, 30 minutos, primeiro tempo, 0 Corinthians, 0 Internacional, Teo Castro.
12: 30 minutos do primeiro tempo no Barradão, segue vitória 1, Atlético Paranaense 0, Furacão vai se classificando, agregado de 2-1.
9: 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Falta pro Corinthians na ponta direita, Everton Ramos.
13: Toque por baixo do Matheus Bahia, pra cima do Caio César. O árbitro viu, quinta falta do jogo, a quinta do Colorado, vem bola na área do Inter.
9: Vai pra cobrança pelo setor direito, o time do Corinthians. O árbitro Felipe Fernandes conversa ali com o Maripan. Com a perna direita, Mateuzinho, com a perna esquerda, o Garro. Carboneiro e Alan Patrick formam a barreira do Inter. Vai autorizar o árbitro mineiro. Esse jogo interessa ao Inter, ele demora. E agora ele vai autorizar a cobrança. É pelo setor direito, te cuida, Matheus Cunha. Com a perna esquerda, Garro. Mas o Mateuzinho partiu com a direita, levantou. Bernabé tira de cabeça. Rebote do Corinthians, Ranieri subiu de cabeça, jogou para Caio César na entrada da grande área. Mercado tirou, volta para o Inter, falta. Arbitragem marca a falta em cima do Gabriel Mercado, Everton.
13: Isso, a falta do Caio César, agora a primeira falta do Inter. Precisou pedir muito, até porque o Banco Colorado reclamando de algumas situações faltosas em que o árbitro deixa o jogo seguir e não assinala a falta nessa marcada para cima do Mercado. Posse de bola Inter, campo de defesa 0-0.
9: 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Vamos para 32 minutos, primeiro tempo 0-0. 0 Corinthians, 0 Inter, Copa do Brasil. Resultado classifica o Colorado. Bola ficou na esquerda. Matheus Bidu manda para o setor de ataque, fica para Pedro Raul. Ele volta o jogo no campo, ali para buscar a bola. Abertura para o André, caiu no gramado, falta. Arbitragem paralisa, marca o Corinthians, tem pressa, cobrando com Gustavo Henrique. Para o seu companheiro de defesa, que é Gabriel Paulista, na ponta esquerda, campo já de ataque. Lá está trabalhando o Breno Bidon. Ele conduz a bola com a perna esquerda, tenta para Matheus Bidu. Mais atrás, trabalhando com o Ranieri. Uma vez mais agora para Garro, busca o jogo na ponta esquerda, ele vai inverter na entrada da grande área para o Pedro Raul, dominou e falta. Esfalta em cima do Bernabé, os jogadores do Inter querem um cartão amarelo para o Pedro Raul, Everton.
13: E o Bernabé aproveita para ganhar um tempo nessa jogada toda também, viu? Mas de fato, uma falta do Pedro Raul. O Pedro Raul domina a bola e aí o torcedor do Corinthians também, né? Aproveita para chamar a atenção do jogador que está ganhando a oportunidade no time titular hoje, o camisa 18. Ele ganha a bola, ele faz o domínio, mas perde, né? O Bernabé toma a frente na sequência, uma paulada no rosto, falta marcada, mas sem cartão amarelo.
9: 33 minutos, primeiro tempo. O Inter me parece que vai segurando o Corinthians, que pouco assusta também, né, Calma? A gente esperava uma pressão maior, né? Mas o Inter vai neutralizando as principais jogadas, por enquanto só cruzamento, né?
11: É isso, cruzamento da intermediária, não é nem aquele cruzamento da linha de fundo. E só o Pedro Raul de jogador mais alto, né? Em alguns momentos até o André tenta ali aparecer na área com uma estatura, porque o Mateuzinho, por exemplo, dificilmente vai conseguir ali levar melhor pelo alto. Então, o maior perigo que o Corinthians tem é quando sofre uma falta, que aí sim consegue mandar os seus zagueiros também para dentro da área. Aí passa a ter mais ameaça com o Gabriel Paulista e com o Gustavo Henrique. Por isso até há pouco ali uma falta bem desnecessária do Matheus Bahia, né, em cima do Caio César. Porque é tudo que o Corinthians quer, colocar jogadores altos dentro da área, porque com bola rolando fica só o Pedro Raul, que aí é muito fácil de o Inter marcar.
9: Vamos para 34, o Inter tem lateral pelo setor direito, 34 minutos, primeiro tempo, 0 Corinthians, 0 Internacional. 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Inter não tem pressa. Bruno Gomes na lateral lá pelo setor direito. Tentou para Carboneiro, caiu no gramado. Recupera o Bidu. A arbitragem está marcando o lateral para o Inter. Ficou rindo ali o Bidu, porque o árbitro auxiliar lá do outro lado, Felipe Alan Costa, está marcando o lateral que favorece o Inter. Bruno Gomes não tem pressa. Perto da bandeirinha de escanteio, tentou para Carboneiro, caiu no gramado, não houve nada. Volta para Bidu com a perna esquerda, jogou nas pernas do Bruno Gomes, a bola sai. É tiro de meta pro Corinthians. Hugo Souza, que ainda não participou do jogo, vai ali para fazer a cobrança de um tiro de meta na pequena área. 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Bola do Corinthians com o Ranieri, ele volta no campo de ataque para defesa. Um grandalhão Gustavo Henrique, na direita para Gabriel Paulista, ele recolhe, está sendo marcado pelo Alan Patrick, jogou para André no meio, errou o passe, ficou para Bernabé, ele tentava para Alan Patrick, recupera de novo André, volante do Corinthians, volta o jogo, a bola parou no peito do Caio César, de novo ali para André, encarou a marcação do Bernabé, jogou para Caio César, passou no meio de dois jogadores, devolveu para André. Vamos para 35, restam 10 minutos do tempo regulamentar deste primeiro tempo. 0 Corinthians, 0 Inter. A abertura na esquerda pro Bidu, ele girou, trabalhou com o Breno Bidon, mais atrás para Ranieri. O Inter está fechado, troca passes o Corinthians no campo de ataque. Bidu vai cruzar, puxou para a perna direita, jogou para Breno Bidon, marcado pelo Paulinho, melhor para a zaga do Inter, que sai agora no contra-ataque. Carboneiro meteu para Alan Patrick, ele ultrapassa ali que divide o campo, em largas passadas ainda Alan Patrick, ele fez o passe nas costas do Matheus Bahia, ele se esforçou com a perna direita, meteu para Bernabé, errou de novo. Alan Patrick não está bem no jogo. Alan Patrick, a bola fica para Pedro Raul, ele rapidamente faz o passe para Caio César, o jogo é corrido em velocidade. Caio César encarou a marcação do Bruno Henrique, passou o pé por cima da bola, recolheu, jogou no círculo central para André, levanta a cabeça, abertura na esquerda para Ranieri, e ele encarou a marcação ali do Paulinho, tem aproximação aqui do outro lado do Bidu, do Bidon, né, pela ponta direita. Ele vai dominar a bola com a perna canhota, marcado pelo Bernabé, ajeitou para Caio César, levantou para grande, era Bruno Henrique, coloca a cabeça nela, fica para Paulinho, tira Vitinho. O Inter tá fechado, o Corinthians é total pressão. Garro, abertura da esquerda para Matheus Bidu, passou pelo Paulinho, levou para a linha de fundo, vai tentar cruzar, tem 3 na sua marcação. Abertura para Garro, tentou mais atrás ali para André, de novo para Garro, tenta um cruzamento lá para grande, era para o Pedro Raul. Aripã sobe de cabeça, fica ali para o Bernabé, a bola tá saindo, o Corinthians tem escanteio, é isso, Everton?
13: É isso, na pressão, pelo menos com posse de bola, o Timão na tentativa de cruzamento ali do Rodrigo Garro, buscando o Pedro Raul na área, o Maripã se adianta, faz o corte, tenta evitar, mas não consegue. Escanteio para o Corinthians, o quarto do jogo.
9: Vai para a bola Garro, pelo setor direito, 37, torcedor Colorado, restam poucos minutos para finalizar o primeiro tempo.
14: vai pra bola, agarra o perna esquerda, levantou de cabeça, corta a defesa com o Maripan, rebote do Corinthians com o Caio César, recuou de cabeça para Mateuzinho, trabalhou na esquerda, lá está colocado o Matheus Bidu para André na entrada da grande área, levantou forte demais, tiro de meta, se precipitou um pouco o André Everton Ramos.
13: Está se precipitando em quase todos os lances a equipe do Corinthians, a gente já tem um terceiro lance parecido com esse no jogo, tentativa de passe, a bola muito forte, não dá ali para o companheiro, se perde em linha de fundo, melhor pro Colorado, melhor pro Inter, que vai segurando no agregado 2-0 Inter, chegando às quartas de final da Copa do Brasil.
14: Hora de ouvir Calvin Correia, vamos para 38 no primeiro tempo, o Inter vai levando um excelente resultado para o vestiário, Calvin.
11: É, sem dúvida alguma, até há pouco ali apareceu nas estatísticas do jogo, né, finalizações 7 do Corinthians, 0 do Inter, mas talvez o maior perigo que o Corinthians criou foi numa não finalização, foi num cruzamento do Caio César, que bateu um jogador do Inter, desviou, e aí o Matheus Cunha teve que voltar para dar o tapa para escanteio, porque de finalização mesmo, nada, né? O Matheus Cunha não precisou trabalhar em termos de finalização na direção do gol nesse primeiro tempo. Então é um Corinthians que não consegue criar, um Inter que não ataca, bem verdade, né? O Inter ainda não finalizou nem no gol, nem para fora, nem para lugar nenhum, mas tá jogando com o regulamento debaixo do braço, garantindo o zero no placar, assim classifica e assim o Inter vai se comportando muito bem, com especialmente Mercado e Maripan cortando todas pelo alto.
14: E vai o Corinthians, é sempre pelo setor direito com Caio César, esse baixinho enjoado, mas o Inter vai conseguindo aqui pelo setor direito, Caio, perna esquerda, levantou pra grande, era Bruno Henrique, tira, volta pra Caio, ele domina no peito, baixa no gramado, agora vai encarar a marcação do Alan Patrick, ele passa o pé por cima da bola, abertura pelo setor direito pra Caio Paulista, está recuando ali pro baixinho, Breno Bidon, ele é o pensante do Corinthians, e é só cruzamento, o time do Corinthians é chuveirinho a todo momento, o Inter tá praticamente todo ele dentro da grande área, levantou o Bruno Henrique, tirou, a bola ficou pra Alan Patrick no círculo central, agora no Carboneiro, no contra-ataque, falta, pega o Carboneiro, os jogadores do Inter querem o cartão, o Inter respira, Everton Ramos.
13: E o que me chama a atenção é o Felipe Fernandes de Lima não aplicar o cartão amarelo, era um contra-ataque pro Inter com o Carboneiro e um carrinho com o pé até alto, eu diria, do Breno Bidon, o árbitro só assinala falta marcada e nada de cartão amarelo pro jogador corintiano.
11: É, lance claro de cartão, né? Parou o contra-ataque, o Bidon ainda acertou no joelho do Carboneiro para garantir que o colombiano conseguisse mais correr, e se o Felipe Fernandes deixou escapar, mas era lance de cartão amarelo.
14: 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Em São Paulo, na Zona Leste, capital paulista, Neoquímica Arena. 40 minutos, primeiro tempo, Copa do Brasil, oitavas, o jogo é de volta, 0 Corinthians, 0 Internacional, Théo Castro.
12: Liga Europa, fase preliminar, Salzburg 1, Pafo 0, PAOK 0, Anderlecht 1, Benfica 6, Hearts 1.
14: 40 minutos e meio, primeiro tempo, o Corinthians volta a pressionar, bola no círculo central, ali está colocado, zagueiro Gustavo Henrique levanta a cabeça, abertura para Gabriel Paulista, ele tentou na linha de fundo, aqui está colocado o Caio César, encarou a marcação do Bernabéu, jogou pertinho para Mateuzinho, vai cruzar, suspendeu para a grande área no segundo pau, subiu de cabeça, a bola ficou viva na grande área para o Garro, o chute do Bidon com a perna direita, a bola vai entrando para fora, Maripan colocou a cabeça na bola, Corinthians tem escanteio, Everton.
13: E eu confesso que eu fiquei com dúvida se no toque de cabeça do Matheus Bidu a bola já não tinha se perdido pela linha de fundo. A verdade é que ele atrasa ali a jogada, consegue voltar a bola para dentro da área e na sequência o Breno Bidon com desvio e com uma cabeçada salvadora de Maripan pela linha de fundo, tem escanteio, Timão, o quinto do Corinthians no jogo.
14: 41, primeiro tempo, de cuida Internacional, Bidon, perna direita, levantou na marca do pênalti, afasta a zaga do Inter, rebote ainda é do Corinthians, com Gabriel Paulista, recuou para Mateuzinho, cruzou de primeira, tira Bruno Gomes com a perna esquerda, a bola ficou aqui na esquerda no campo de defesa do Inter com Bernabé, que fez falta, a famosa cama de gato, fez falta, o Corinthians vai ter mais uma falta na direita, Everton Ramos.
13: Aparentemente ali para cima do Ranieri, que levou a pior, vai se levantando rapidamente na bola parada, o Corinthians senta o primeiro, Rodrigo Garro na bola,
14: 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Restam 3 para fechar 45. Vai para a bola Garro. É falta para o Corinthians pelo setor direito. Autoriza a arbitragem. Garro com a perna esquerda vai levantar. 42 de jogo. Garro levantou. O goleiro pegou, soltou e o gol do Corinthians. Gol do Corinthians, Gustavo Henrique foi o último a tocar na bola. Matheus Cunha deu rebote. O Corinthians abre o placar na Neoquímica Arena. Um cruzamento do Garro na ponta direita e o goleiro Matheus Cunha falhou. Deu rebote e o zagueiro Gustavo Henrique enfiou para o gol. 42 do primeiro tempo. O Corinthians abre o placar. Everton Ramos.
10: O que pouco assustou no primeiro tempo acaba conseguindo a consagração, ou pelo menos o primeiro gol, o motorzinho para buscar uma virada na cobrança de falta, na bola parada com o zagueiro artilheiro, com Gustavo Henrique. O cruzamento vem na medida, na cabeçada dele, só que o Matheus Cunha vacila, não consegue fazer a defesa, queima a roupa e a bola sobra nos pés. Se de cabeça não deu, com os pés ele não deixa passar, manda para o fundo da rede. Gustavo Henrique, é o quinto gol dele na temporada com a camisa do Timão. O Corinthians com muita reclamação dos jogadores colorados em relação à condição, mas por enquanto o Corinthians comemora com festa nas arquibancadas. Gustavo Henrique, 1-0.
11: É, o lance reclamado é do Pedro Raul, que está em posição de impedimento, aparentemente. Gustavo Henrique vem de trás, mas aí tem que avaliar se não houve interferência do Pedro Raul em algum zagueiro do Inter na tentativa de alcançar a bola antes do Gustavo Henrique cabecear. Depois, confirmado. Muito mal o Matheus Cunha. É confirmado o gol, então, muito mal o Matheus Cunha. É, soltou a bola nos pés do Gustavo Henrique para uma nova chance. E o Corinthians, de tanto cruzar a bola na área, conseguiu abrir o placar dessa maneira. Corinthians 1, Inter 0, Theo.
12: O Inter sofre seu quarto gol na Copa do Brasil, 42º no ano, e Gustavo Henrique marca seu quinto gol na temporada. É o segundo artilheiro do Corinthians, empatado com o André.
14: 44 de jogo na Neoquímica Arena, resta saber o período de acréscimo. Felipe Fernandes de Lima confirmou o gol no cruzamento do Garro, na falha do goleiro do Internacional, mais 6. Vamos a 51 minutos do primeiro tempo. O Inter segurava o empate no finalzinho, recebe o gol e agora tem uma falta lá pelo setor direito para o Inter respirar. 45, você ligado na Bandeirantes. 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Sem pressa, vai para a cobrança Bruno Gomes, é lá pelo setor direito. No lance do gol, Calvin, o árbitro não interpretou como o Pedro Raul tivesse participado da jogada, né?
11: É, até tem que ver se de fato ele estava em posição de impedimento. Estando, aí checaria a interferência, a possível interferência, porque o Gustavo Henrique claramente vem de trás, consegue cabecear, e aí o Matheus Cunha foi muito mal, dá o rebote.
14: É, e agora a pressão vai dobrar para cima do Internacional. O Corinthians se manda para o setor de ataque, lá para a ponta esquerda. Garro, apareceu o Gabriel Mercado com a perna direita, mandou para a lateral. 45,5. O lateral é do Corinthians pela ponta esquerda. Matheus Bidu na cobrança. Ele empurrou para Breno Bidon. Ele recolheu, caiu no gramado. A arbitragem deu vantagem, não. Vai dar a falta. A doutor lá tem que sinalizar, né? O professor parece que não foi no curso. Sinaliza para quem é a falta. Apita. É lá pela ponta esquerda. Favorece o Corinthians. Te cuida, Matheus Cunha. Lá pela ponta esquerda, assim surgiu o gol do Corinthians, mas agora do outro lado, Carboneiro junto com Alan Patrick estão formando a barreira. 46, restam 5 minutos de acréscimo ainda no primeiro tempo. Aí autorizar o árbitro, fazendo sinal que é apenas no apito que o Garro pode ser autorizado lá para fazer a cobrança. Agora sim, ele trilha o apito, autoriza a cobrança de falta para o Corinthians na esquerda. Garro levantou, subiu de cabeça, afasta a zaga do Inter. O árbitro marcou o famoso perigo de gol, Everton Ramos.
10: E você viu quem subiu para tocar de cabeça primeiro, né? A bola procura ele dentro da área em cobrança de falta, o Gustavo Henrique. Aí na sequência ele toca de cabeça e faz um sinal ali como se a bola tivesse batido nas mãos do Bruno Henrique, aparentemente pelos lados do Colorado. Só que o árbitro viu uma falta, que o Bruno Henrique foi empurrado, por isso a posse de bola é pro Inter. 1-0, finzinho de primeiro tempo.
14: Tanto torcedor do Corinthians na Neoquímica Arena. Pouco, a CBF mostrou que não houve um impedimento, Calvin.
11: É, do Gustavo Henrique. O Pedro Raul me parecia adiantado e aí talvez deveria haver uma checagem maior dessa possível interferência, se de fato Pedro Raul não tocou na bola, isso é claro, mas não atrapalhou algum zagueiro do Inter a chegar nessa bola, porque a partir do momento que ele faz a menção de ir, ele de certa maneira também interfere, mas enfim, o Gustavo Henrique, esse sim, estava muito atrás, claro que não estava impedido.
14: Vai o Internacional, bola com o Bruno Gomes, ele domina na coxa, abertura na direita para Vitinho, recebe a marcação do Bidu, ele tentou mais à frente para Paulinho, como se fosse um ponto, levou para além de fundo, marcado pelo Gustavo Henrique, ele tentou cruzar, Paulinho tá cavando o escanteio, acho que é a primeira chegada no Inter, aí o Everton.
10: Pelo lado direito, Paulinho levando o perigo e conseguindo o primeiro escanteio do jogo pro Colorado, já nos acréscimos, Alan Patrick, o capitão encarregado da...
14: 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Escanteio para o Internacional pelo setor direito, 48 primeiro tempo, 1 para o Corinthians, 0 Inter. O resultado ainda classifica o Colorado. Alan Patrick ajeitou a bola no quarto de círculo pelo setor direito, levantou para a grande área, corta Gustavo Henrique de cabeça. Rebote do Inter com Bruno Gomes, ele dominou no círculo central do gramado, recua para Matheus Cunha. Com a perna esquerda ele manda para o setor de ataque em direção do Alan Patrick, corta de cabeça a defesa do Corinthians, para no pé do Carboneiro. Abertura na direita para o capitão Alan Patrick, que mais à frente para Carboneiro, ele tentou passar pela marcação do Ranieri, com a perna direita ele tira, volta para Paulinho, lá pelo setor direito, mais à frente para o Bruno Gomes, ele passou pela marcação de dois jogadores, recua para Paulinho, o Inter respira, vamos até 51, são 48 minutos e meio do primeiro tempo, 1 para o Corinthians, 0 para o Inter, 1 para o Corinthians, 0 para o Inter, informa aí Teu Castro.
12: Barradão, Eric marca, vitória 2, Atlético Paranaense 0, 49 do primeiro tempo, placar agregado empatado, penalidade na Bahia por enquanto.
14: Lateral para o Corinthians, Mateuzinho faz a cobrança no campo de defesa, 49. Restam mais 3 minutos. O Felipe Fernandes, o árbitro, diz que é lá atrás. Mateuzinho vai se colocando para fazer a cobrança de um lateral. Ainda no campo de defesa, ele tentou para Caio César, a bola ficou para o Maripana, dividida. Fica para o Paulinho de cabeça, para Carboneiro na entrada da grande área, para Vitinho. Ele tentava para Alan Patrick. Mateuzinho está ajeitando, colocando nas mãos do Hugo Souza. Calvin Correia, esse placar de 1 a 0 é justo ou o Corinthians achou o gol, Calvin?
11: Ah, conseguiu ali muito na falha do Matheus Cunha, né? Porque não estava criando nada, só bola na área e menos de bola parada, que ainda teria um pouco mais de perigo. E aí foi o Gustavo Henrique que conseguiu aí aproveitar, né? Porque o Pedro Raul, centroavante, não gerou perigo algum. Foi o zagueiro ir para a área, para daí sim o Corinthians abrir o placar.
14: Chega o Corinthians com o Caio César, se livrou da marcação do Matheus Bahia, levantou para a grande área com o Pedro Raul, tentou e de cabeça afasta a zaga do Inter. A bola voltou para André, recuperando para o Bidu pela ponta esquerda. Ele tentou cruzar, passou pelo Vitinho, falta. A arbitragem não marcou, o torcedor do Corinthians vai à loucura. Segue caído Matheus Bidu. O Inter fica com Bruno Gomes lá pelo setor direito. Restam 40 segundos do primeiro tempo aqui, Bandeirantes 1 para o Corinthians, 0 para o Internacional. Resultado classifica o Colorado às quartas de final da Copa do Brasil. Ainda tem todo o segundo tempo. A pressão é do Corinthians, com o Bidu lá pela ponta esquerda. Ele levantou para Mateuzinho no bico da grande área, dominou, ele tenta o cruzamento, ficou para Garro com a perna esquerda, vai cruzar, levantou na linha de fundo, afasta a zaga do Inter, a bola vai para a linha de fundo. O árbitro marcava uma falta de defesa em cima do Vitinho, Everton.
10: Isso mesmo, o empurrão nas costas ali do Matheus Bidu. O árbitro assinala a falta, agora tá ouvindo o VAR para saber se tem alguma irregularidade, para aí sim por ponto final do primeiro tempo.
14: É, tá esperando ali o Felipe Fernandes da Silva, um cruzamento que a arbitragem marcou a falta. Agora sim, ele ergue o braço, termina o primeiro tempo em São Paulo, na Neoquímica Arena. 1 para o Corinthians, 0 para o Internacional. Vem aí o intervalo Bandeirantes, o comando de Leonardo Sonda.
15: Valeu, Jean Soares, contou o primeiro tempo de, por enquanto, Corinthians 1, Internacional 0. O Inter pouco produziu, quase nada na primeira etapa, e viu o Corinthians numa falha do Matheus Cunha, goleiro do Inter, abrir o placar com Gustavo Henrique, gol polêmico, que vai certamente ter muita reclamação pelo lado do Internacional. 8 horas e 53 minutos, obrigado pela sua audiência, tanto no FM 94,9, como também no YouTube. Sport Band RS, fique conosco na sequência. Já tem o segundo tempo no comando do Jean Soares. Theo Castro, a situação do Inter com esta derrota parcial, 1-0 no placar.
12: O Inter vai avançando, mas perde o lastro que tinha de vantagem com 2-0 no jogo de ida. Agora não pode sofrer mais um gol e irá para penalidades, caso isso aconteça. Dessa forma, o Inter ainda vai se classificando para as quartas de final da Copa do Brasil, mas corre mais riscos do que no início da partida.
15: É reclamação agora dos jogadores do Internacional. Everton Ramos, qual a situação aí no gramado da Neoquímica Arena? Pressão do Inter e muita festa, acredito, por parte da torcida do Corinthians, Everton.
16: Ah, comemoração demais por parte dos corintianos, que já estavam considerando ali um intervalo em 0-0, né? E o gol vem já na reta final desse primeiro tempo. Agora, queria destacar, todos os jogadores das duas delegações saíram rapidamente aos vestiários, exceto Paulinho e Bruno Henrique, reclamando diretamente demais com o árbitro, o Felipe Fernandes de Lima, quanto condição do gol.
17: A gente estava fazendo um bom jogo, a gente veio com uma proposta de jogo, uma estratégia que o professor tinha passado para a gente. Acho que estava um primeiro tempo muito equilibrado, né? Até no meu ponto de vista ali. O lance que foi, que resumiu em gol, acho que tinha sido um lance para nós, eu acho, se eu não me engano, foi um lateral para a gente. E a arbitragem acabou marcando uma falta que acabou sendo o gol do Corinthians. Eu acho que são alguns lances que o árbitro tem que rever com mais atenção para não prejudicar o nosso trabalho, mas a gente está bem, tem mais 45, é manter um nível de concentração forte para a gente sair daqui com o nosso objetivo concluído.
12: Aí está o Paulinho falando após essa derrota provisória do Inter no primeiro tempo.
15: É, vai ter muita emoção por parte aí dessa partida. O torcedor do Inter, que hoje achou que era fácil, que era tranquilo, nada disso. O Corinthians vai pressionando o Internacional. Calvin Correia, nosso comentarista da Rádio Bandeirantes, nesse intervalo. Calvin, eu quero que tu faça o que dessa partida. O torcedor do Inter, que hoje achou que era fácil, que era tranquilo, nada disso. O Corinthians vai pressionando o Internacional. Calvin Correia, nosso comentarista.

0: Sonda, foi um ataque contra a defesa, um ataque até bem mal organizado por parte do Corinthians, muita bola na área de qualquer jeito, da intermediária, e que aí o Inter conseguiu afastar, especialmente ali com o Maripan e também com o Mercado. Mas aquela ideia, né, do jogo reativo não rolou, né? Porque o reativo é quando tu se posiciona mais para defender e sai nos contra-ataques. O Inter só fez a parte da defesa, mas não tinha nenhum escape. E aí, nesse tanto de bate-volta do Corinthians, toda hora choverá na área. Com uma bola parada, fica mais fácil de colocar jogadores mais altos, como foi no caso o Gustavo Henrique, de cabeça, depois ali do rebote do Matheus Cunha, ele aproveitou a sobra para marcar o gol que vai dando a vitória parcial para o Corinthians. Então era um jogo controlado pelo Inter, mas não assustando o gol do Hugo Souza, e aí uma falha do Matheus Cunha coloca o Corinthians vivo para buscar reverter a desvantagem do primeiro jogo, Sonda.
1: É uma pena, porque realmente o Corinthians não vinha criando nada demais, mas o Inter também optou por não jogar, né? Dentro da estratégia, mas o Inter poderia ter talvez levado um pouco mais de perigo, ficado um pouco mais com a bola, administrado o jogo. Não foi o que aconteceu. 8 horas 57 minutos, a gente coloca agora o Henrique Tanger no ar, repórter aqui do jornalismo da Rádio Bandeirantes, porque muita coisa está acontecendo, Tanger, do ponto de vista climático nas últimas horas, últimos minutos. Boa noite.
2: Boa noite, Sonda. Todos que nos acompanham aqui na Bandeirantes. Exatamente, esse ciclone bomba que está atingindo o estado e deixando muitos estragos, inclusive. Há pouco, inclusive, a Defesa Civil aqui do Rio Grande do Sul emitiu um alerta. Cell Broadcast, aquele que toca em todos os celulares de uma área de maneira simultânea, inclusive com alerta vermelho para ventos e chuva intensa.
0: Sonda, só não, a gente não está ouvindo o Henrique.
1: Oh, perfeito. Vamos a alinhar aqui as questões. Na sequência, o Henrique Tanger vai entrar com as informações. Obrigado, Calvin, pelo alô, que o pessoal deu uma saidinha aqui para corrigir uma situação. 8 horas 57 minutos, ABT Material Elétrico, ferramentas de iluminação CFTV e material de rede você encontra na ABT. Vou aqui lendo uns comentários antes da gente voltar com o Tanger, porque tem muita reclamação aqui no chat. O Ricardo Oliveira: o juiz assaltando o Inter deu uma falta que não foi, absurdo. Google 79 Brasil, Internacional passando de fase, o pessoal aqui falando sobre a falha também do Matheus Cunha, dizendo que o goleiro falhou no lance do gol do Corinthians. Foi uma falha mesmo, Calvin? Ele poderia ter feito algo muito diferente ali, tá 100% na conta do goleiro do Internacional, esse gol do Gustavo Henrique?
0: É, foi uma falha bem feia. Deu para entender se ele pensou em encaixar a bola ou se ele achou que tava de boa fazer aquela manchete para curtinha para depois agarrar num segundo momento. Mas o fato é que ele não tivesse essa segurança ou essa confiança toda, então que ele jogasse para o lado, né? Que ele, porque a bola não foi tão forte, o cabeceio do Gustavo Henrique, então ele poderia, se não tivesse confiante, jogar para o lado, né, espalmar para o lado, e aí não teria esse perigo do rebote do zagueiro corintiano. E parece que ele foi tentar ou amortecer ou até mesmo encaixar, e aí soltou, ficou muito mais para o zagueiro do Corinthians aproveitar a sobra. Então uma falha técnica grave do goleiro Matheus Cunha.
1: Na sequência a gente volta a falar sobre o primeiro tempo, projeção da segunda etapa. Agora sim, Henrique Tanger, boa noite. As informações do temporal que atinge o nosso estado aqui do Rio Grande do Sul.
3: Exatamente, Sonda, boa noite a todos que nos acompanham aqui na Bandeirantes. Ciclone bomba que está atingindo o estado e já deixando muitos estragos, inclusive. Há pouco, a Defesa Civil aqui do Rio Grande do Sul emitiu um alerta Cell Broadcast, aquele que toca em todos os celulares de uma área de maneira simultânea, com um alerta vermelho para ventos e chuva intensa aqui na região metropolitana de Porto Alegre. Um pouco mais cedo também aqui no estado, a Defesa Civil confirmou um tornado no município de Pedro Osório. Segundo informações da Prefeitura, um prédio, inclusive, foi derrubado pela força do vento desse tornado. Casas ficaram destelhadas, mas por enquanto não há registro de feridos. O tornado começou por volta das 6 horas da tarde e durou cerca de 20 minutos na região do interior desse município. Além do tornado, também houve temporal em cidades da região sul aqui do estado, inclusive em Pelotas. O vendaval derrubou o muro externo do presídio de Pelotas. O estado segue